0: Bola do Bolt, do Bianchini, né? O lateral.
1: Me parece que é lateral. Ah, não é a falta? Falta lá que o Bolt tinha sofrido.
0: Ah, o Bolt foi empurrado, né?
1: Isso, falta em cima do William Bolt, não sem antes o Rodoboy fazer a sua atuação aí na quadra.
0: Marcola na cobrança da falta lá na quadra de defesa da CBF. Aí Marcola toca para Bolt, Bolt dominando agora, perna direita, tentou o passe, acabou errando, lá vem a equipe do Centauros, perdeu a bola, voltou, olha lá por cima, para fora. Uma jogada de muito perigo do França, quase o gol do Centauros.
1: E começa num erro do William Bolt, o que não é comum, né? Perdeu a bola, o William Bolt gerou uma rápida jogada da equipe venezuelana. O Terán acabou tentando a cavada, ela saiu pelo lado direito do Pedro Bianchini, reposição para o goleirão da equipe da CBF.
0: Bianchini na jogada de reposição de bola, autorizado agora. Aí Bolt tenta tocar para o Vilela, corta o Sanz de cabeça. Tem lateral para a equipe laranja aqui na quadra de ataque.
1: É uma combinação lá do Bianchini com o Bolt e com o Vilela. Os três se falaram agora. Lateral para o Bolt cobrar.
0: Bolt na cobrança do lateral, pede Marcola. Aí o Bolt com ela, tocou. Bastos fez a defesa. Tome contra-ataque. A equipe do Centauro chegando, Bianchini! Pedro Bianchini estava cara a cara, o jogador do Centauros. De Bianchini fez mais uma defesaça esse paredão laranja.
1: Sensacional, o Pedro Bianchini está defendendo demais, hein? O que está jogando o Pedro Bianchini hoje não é brincadeira. Esse time do Centauros ataca e ataca muito, e Bianchini interveio agora num contra-ataque muito rápido daqui venezuelana. E agora teve falta cometida pelos Centauros. 2:43, só 2:43 faltando, Delano.
0: 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Bola agora com o Bolt, teve falta em favor da CBF, hein?
1: É a falta em cima do Marcola, né? Já cobrada pelo Bolt.
0: Aí Bolt, Bolt com ela. Toca por cima, faz a parede. O Vilela acabou indo forte demais. O Vázquez vai lá e recolhe. Bola para a equipe do Centauros. Tenta o passe, Bolt intercepta. Lá vem a equipe laranja. Mais uma vez a CBF, passe errado agora do Bolt. Pedro Bianchini conserta, mas toca direto para fora, tem reposição para o goleiro Vázquez do Centauros.
1: E trocou o goleiro linha, é o Sanz, hein? Ele mesmo, hein? O perigosíssimo Sanz agora como goleiro linha.
0: Aí Sanz com a bola, já tocou de lado, a bola chega pro camisa número 10, Morídio. Morídio toca para Sanz, que bonito, hein?
1: Lanternas dos celulares ligadas.
0: Ah, que bonito. A bola agora com a equipe do Centauro, sobrou Sanz, tira de qualquer maneira. Grande bola do Luiz, hein? Gigantesca bola do Luiz, porque se faz agora ia ser um Deus nos acuda.
1: E ela ia sobrar pro Sanz para fazer a conclusão, né? Então o corte do Luiz foi providencial para evitar o primeiro gol do Centauros.
0: Sérgio Luiz Guerra, uma imagem linda aqui do Centro Municipal de Eventos Sérgio Luiz Guerra. Tem lateral para a equipe da Venezuela cobrar a bola com o Sanz. Sanz toca de lado, ficou com camisa número 8, que é... 8 é? Não, é 18, é o Morales.
1: Morales.
0: A bola 18. Com Morales. Morales para Sanz, tocou de lado. Lá vem a equipe do Centauros, mais uma vez, Morales dominando. A equipe da CBF marca, faltando 1:40 para terminar a partida. Morales novamente dominando a bola. Vai para cima do Barbosinha. Espicho, passe na direita. A bola chegando de novo para ele. Voltou para Sanz. Troca passes da equipe do Centauros, tentando chegar de pé em pé. Se fecha a CBF. A bola no França. França agora com ela, abrindo na direita. Bola de volta para ele. Se fecha a CBF, vai girando a sua marcação. Agora a bola bateu no Marcola, volta para o camisa número 18, que é o Morales. Olha lá, a França abriu pernas direita. Um foguete do França, estava sozinho, hein, Deluca?
1: Chutaço, hein? Chutaço do França. Relaxou um pouco o Marcola na marcação, o chute cruzado, quase. O primeiro gol do Centauros e nem voltou o Vázquez, hein? O Sanz segue mesmo com o ataque sendo da CBF.
0: Bola para a equipe laranja, bola para a Barbosinha, corta a defesa dos Centauros, recupera a Marcola, toca mais atrás para o Luiz, Luiz espicha a bola para a Barbosinha, Barbosinha recebe, vai contra dois, tenta o passe, passe para Bolt, evita a saída, toca para a Marcola.
1: Menos
0: Marcola
1: de um minuto.
0: Marcola agora com ela, vai Marcola, tocou para a Barbosinha, grande bola do Barbosinha, chamou a falta e a falta veio. Quinta falta dos Centauros também, De Luca.
1: Bem demais o Barbosinha agora, esperando o choque para sofrer a falta. Quinta falta, Bolt chama a torcida, 48 segundos faltando. Não tem jeito, Delano, a CBF vai decidir a Libertadores em casa.
0: E o barulho de um ginásio que sabe disso, De Luca. CBF está chegando na final da Libertadores. Últimos instantes de partida. Grande bola do Luiz contra dois. O Luiz se fechou a porta. A bola de novo com a equipe dos Centauros para fora. Para fora, sozinho, cara a cara. Ele perdeu um gol feito, o jogador dos Centauros.
1: Delano, quero ver se ele marcou falta, hein? Me deu a impressão que ele marcou falta, hein? Sexta falta. Sexta falta para a CBF, hein? A favor da CBF.
0: É tiro livre.
1: É tiro livre, Marcola agora pode
0: tiro
1: matar o jogo.
0: Tiro livre para a CBF.
1: Nos pés de Marcola pode estar garantida a classificação nesse momento.
0: 35 segundos para coroar a passagem à final. Trocou de goleiro, vai o Villa-Lobos.
1: Villa-Lobos, Marcola tem o tiro livre, pode definir o placar, pode colocar definitivamente agora a CBF na final da Libertadores.
0: Tiro livre para a equipe laranja. O ginásio está de pé. O ginásio agora enlouquece com a possibilidade do terceiro gol da CBF.
1: Quase todo o ginásio de pé, hein?
0: Os jogadores pedindo e tem palmas agora no ginásio no ritmo da Império Laranja. Marcola contra Villa-Lobos vai ser autorizado. França está no meio do caminho, né?
1: Tentando atrapalhar um pouquinho, deixando...
0: A arbitragem deixando, já tirou ele do lugar.
1: Tentando
0: aí,
1: né? Deixar o Marcola nervoso, né?
0: Lá vai Bernardo Marcola para a cobrança. Pode ser o 3-0 para a equipe laranja. Autorizado, partiu Marcola para a bola batida na trave. Na trave a bola do Marcola. Lá vem contra-ataque, a bola batida, Luiz faz o corte, tem escanteio para a equipe dos Centauros. 29 segundos, De Luca.
1: Que peninha, batendo travessão a cobrança do Marcola, escanteio Centauros, mas não tem jeito, por mais que tente, vai dar CBF, Delano.
0: 28 segundos, a torcida de pé aqui no Sérgio Luiz Guerra. A bola para Sansi, fecha a equipe laranja, ficou no meio do caminho, Barbosinha fechou, uma batida para fora. A batida do França para fora, De Luca, a bola é a do Pedro Bianchini. E olha o William Bolt, regendo o ginásio aqui em Carlos Barbosa.
1: Chamando a galera, o William Bolt, 19 segundos. Agora é só mandar a bola para frente e a CBF vai estar na final.
0: Olha a bola batida, Barbosinha tentou dominar. 15 segundos, a bola com o Sanz, último ataque da equipe da Venezuela. A CBF vencendo por 2-0. Olha lá, Barbosinha faz o corte. Voltou bola. A bola para Sanz, Sanz com ela. Sanz agora, perna direita, partiu, pisou. Marcola faz o corte. Bernardo Marcola e termina! Termina a partida, CBF finalista da Copa Libertadores da América. Esse sonho está mais do que vivo. Esse ginásio vai ver amanhã uma das maiores finais da história da Copa Libertadores da América. A CBF tentando seu sétimo título. Do outro lado, o grande Magnus de Sorocaba com Rodrigo Capita. Talvez na sua última partida como jogador profissional, João Paulo De Luca.
1: Existe essa possibilidade, né? Pelo que ele nos falou na entrevista no jogo da Liga Nacional, não se descarta isso, né? Não se descarta que esteja se despedindo o Rodrigo Capita. O fato é que a CBF está na final, a CBF planejou, estar na final e planejou enfrentar esse Magnus na grande decisão. A final tão sonhada chegou amanhã, 5 horas da tarde, 17 horas, a CBF Magnus, o tira-teima, para saber quem vai ser o novo rei da América. A Libertadores volta a ser brasileira, o que indica já que na Libertadores do ano que vem teremos dois brasileiros, porque o campeão será brasileiro e aí o campeão que vem da Superliga, então dois brasileiros. Lembrando, se a CBF for campeã, ela já tem vaga garantida na Libertadores do ano que vem também, Delano.
0: Além do Mundial, né?
1: Além do Mundial.
0: Lá em Pato Branco.
1: Lá em Pato Branco. Esse ano tem Mundial lá em Pato Branco. No mês de novembro, a CBF, se for campeã, estará lá junto com o Pato, Futsal. Tem a equipe da Espanha, que me fugiu o nome agora, mas que está por lá. Tem um time da Indonésia. São seis, me parece, as equipes que estarão no Mundial. Que nesse ano não tem a chancela da FIFA, é a Copa Intercontinental. Mas é um Mundial, né? É um Mundial. E olha o grito, Delano.
0: E coisa linda o Sérgio Luiz Guerra, pintado de laranja. Amanhã vai estar igual, vai ter tanta gente quanto, mas a energia vai ser ainda maior do que foi hoje. É uma final de Copa Libertadores. Olha, mas um adversário Centauro só deixou essa passagem à final ainda mais importante para a CBF. Qualificou essa passagem da CBF, uma grande equipe de futsal, a equipe da Venezuela, João.
1: Engrandeceu. A equipe do Centauros agradeceu a classificação da CBF e vai fazer um grande jogo contra o Boca Juniors amanhã, hein? Na decisão do terceiro lugar, fica até com o recado do torcedor, quem quiser vir cedo pro ginásio, às 14h, tem a decisão do terceiro lugar. E quem vier cedo vai ser premiado com um belo jogo. Além de garantir o melhor lugar, né, que vai estar lotado, né, vai ser premiado com um belo jogo na decisão do terceiro lugar entre Centauros e Boca Juniors. E aí às 5h, bom, aí às 5h, tirem as crianças da sala com a grande decisão. E é outra escola, uma escola brasileira, então é um outro jogo. No jogo contra essas equipes da Venezuela ou do Peru, enfim, é um outro estilo de futsal, né? Amanhã é tudo diferente. Nós vimos no jogo contra o Magnus, o jogo da Liga Nacional também, a CBF fez uma das suas melhores exibições na temporada. E tem outro recado importante, né, Adriano? Leandro Lino não joga amanhã, hein?
0: Leandro Lino fora, tomou dois amarelos e foi expulso na partida contra o Boca.
1: Talvez o principal jogador da equipe do Magnus foi expulso há poucos minutos, faltavam 2 minutos para o final do jogo, quando ele acabou sendo expulso, né? Então é um desfalque importantíssimo para a equipe do Magnus. Quem sabe é um sinal para a equipe da ACBF, né? Mas o Magnus, o que é fato? O Magnus vai jogar pelo Rodrigo Capita, né? O Magnus vai jogar pelo Rodrigo. O Rodrigo quer muito a Libertadores, quer buscar novamente a Libertadores que no ano passado escapou do Rodrigo. Até imagino que se o Magnus tivesse sido campeão o ano passado em cima do Peñarol, o Rodrigo sequer adiaria sua aposentadoria. Eu acho que tomaria essa decisão, né? O que fez o Rodrigo rever a decisão de se aposentar foi a possibilidade de jogar novamente a Libertadores América.
0: Em Carlos Barbosa,
1: porque apesar da Libertadores ter sido confirmada nesse ano para Barbosa, no ano passado, nos bastidores, já se dava como certa, né? Essa decisão. Então o Rodrigo já sabia que ela seria por aqui e sonhou em estar por aqui para conquistar esse título. Mas a CBF quer o Hepta, né? A CBF quer o Hepta. Seria um ingrediente interessante também, depois de no ano passado perder para o Jaraguá o título de maior campeã da Liga Nacional, quem sabe nesse ano ela recupera o status de maior campeã da Libertadores da América, né? Que está empatada com o Jaraguá nesse tira-teima eterno aí entre os dois maiores campeões da história do futsal brasileiro.
0: Luiz Henrique, a final que todo mundo esperava, CBF e Magnus amanhã.
2: É a final que todo mundo esperava, Adelano. É a final que todo mundo quer ver, a CBF Magnus. Jogo agora confirmado para 5 horas da tarde. Vai ferver o Sérgio Luiz Guerra. Não tenha dúvidas disso, Delano. A CBF, que já é a recordista isolada em finais de Libertadores, a CBF que vai disputar a sua 9ª final de Libertadores na história, já tendo conquistado 6 títulos, 2 vice-campeonatos e agora um em aberto a ser decidido neste domingo contra o Magnus. O Magnus que vai

0: mais tradicional da história da Libertadores de Futsal, com um palco que não poderia ser outro, Delano, o Sérgio Luiz Guerra. Olha, promessa de grande jogo, torcedor laranja vai ter dificuldade para dormir essa noite.
1: Templo do Futsal amanhã, João Paulo de Luca, abarrotado, né?
2: Ah, não tenha dúvida, né? Como esteve hoje, inclusive, né? E é importante até falar para o torcedor que está nos ouvindo e pensando, bah, vou tentar comprar um ingresso para amanhã. Não, ingressos esgotados. Não tem ingresso. Se alguém oferecer ingresso, não aceite que é ingresso falso, né? Porque os ingressos para o jogo de amanhã estão esgotados. Já para o jogo de hoje eles haviam se esgotado, né? Houve esse anúncio no início da tarde. E para amanhã, igualmente, né? E para o torcedor que já comprou seu ingresso, para quem é sócio, que vai vir para o jogo de amanhã, chegue cedo, né? Chegue cedo para encontrar...
1: Almoça e vem, né?
2: Almoça e vem para encontrar um melhor lugar, tanto aqui dentro como fora também, porque as ruas aqui do entorno, aqui no bairro Ponte Seca, estão todas tomadas pelos automóveis, né? Então, para conseguir se acomodar com tranquilidade, venha cedo, assista um bom jogo entre a equipe do Boca Juniors e do Centauros e depois torça e torça muito. Quem sabe amanhã, Delano, vem o sétimo título da CBF.
1: É, amanhã vem, gente. Amanhã vem. Murilo entrou em duas cobranças de falta, vendo ele sair agora, mas ainda sem condições.
2: Não, né? É fora de ritmo, né? É que
1: a chance do Murilo não jogar amanhã é grande também.
2: Ah, porque o jogo exige demais, né, Delano?
1: É. Entrar pontualmente, talvez, uma cobrança de falta.
2: É, só se entra para alguma cobrança de falta, né?
1: Mas... Olha o prejuízo daquela bobagem contra a BF, né?
2: Não, Delano, vamos pensar na cabeça do Murilo, né? Vamos pensar como o Murilo. O Murilo sofreu demais ano passado com as lesões.
1: Ele sonhou com essa Libertadores.
2: Aí esse ano ele trabalhou muito, se recuperou das lesões. No início do ano teve uma lesão, mas se recuperou. Tava pleno, tava 100%, tava voando, vinha fazendo uma grande temporada. E aí a CBF, de uma hora para outra, toma a decisão de colocar o Murilo contra a ABF de São Lourenço do Sul. Tira ele da Libertadores. Como deve estar o psicológico do Murilo, que ele sonhou muito com essa Libertadores.
1: Imagina só.
2: Uma das decisões mais absurdas que a gente viu nos últimos anos aí em termos de direção da CBF.
1: É. Foi, olha...
2: Inexplicável.
1: De um amadorismo até que não é característico da CBF, pelo contrário.
2: Exatamente,
1: né?
2: Exatamente.
1: A CBF, ela criou essa imagem, né, de ser uma das equipes mais profissionais do futsal, tanto que ano após ano tem futsal aqui em Carlos Barbosa.
2: Há 50 anos, né?
1: É. Ininterruptos.
2: 50 anos ininterruptos.
1: E aí uma decisão dessas, nas vésperas de um jogo diante do Magnus pela Liga. E há uma semana da Libertadores, é inexplicável.
2: É.
1: Inexplicável.
2: Não há outra palavra, né? A não ser inexplicável, né?
1: Quem tomou a decisão e disse tem que fazer isso deve estar dormindo mal, né?
2: Eu não sei, né, Delano?
1: Deve estar dormindo mal.
2: Eu não sei. Talvez sejam as mesmas pessoas que tiveram a decisão de colocar a CBF para jogar Série Ouro, quem sabe, né?
1: Ah, também pode ser, né?
2: Que é um campeonato, com todo o respeito às demais equipes, mas é um campeonato amador, né? Com todo o respeito aos profissionais que estão nas outras equipes, mas é praticamente um campeonato amador. A Série Ouro, né?
1: Tem muita equipe que não ganha Citadino nem aqui em Barbosa, nem em Garibaldi.
2: As explicações, a gente sabe por quê. Porque a CBF quer disputar a Taça Brasil, enfim, tudo isso a gente sabe. Mas mesmo assim, não é por aí o caminho, né? Porque tu só puxa para trás o futsal gaúcho. A maior prova disso é que tá começando agora, Delano, a Liga Gaúcha.
1: João, vamos combinar. A CBF voltou para a Série Ouro e ganhou a Série Ouro. Não disputou a Taça Brasil ano passado.
2: Pois é, exatamente.
1: Queria tanto, porque esse é o caminho, tem que Taça Brasil. Não disputou ano passado.
2: Não disputou.
1: Acho que esse ano não disputa também.
2: Será que não?
1: Tem que ver, né?
2: É a primeira divisão.
1: Porque ano passado não foi, né?
2: Não, vai ter que disputar esse ano porque tá na primeira divisão para conseguir vaga na Superliga, né? Esse ano vale vaga na Superliga. Quem ganha
1: talvez por isso, né?
2: Então, acho que vai.
1: Se bem que essa Libertadores da América... A CBF ganhando...
2: Ganhando a Libertadores, a CBF abre mão.
1: É outro calendário, né? Tu pensa um calendário diferente.
2: Se a CBF ganha a Libertadores, ela tem...

0: que abrir mão da Taça Brasil. Tem que abrir mão da Taça Brasil, né? Porque não tem sentido tu disputar a Taça Brasil.
1: Não, um desgaste desnecessário, né?
0: A Taça Brasil são jogos todos os dias. Todos os dias.
1: Uma semana direto.
0: É, né? Mais desgastante que a própria Libertadores.
1: É, não tem descanso.
0: É.
1: A Libertadores teve 2 dias de folga.
0: Isso.
1: Taça Brasil não tem, né?
0: Agora, se por um acaso o Magnus for campeão amanhã, bom, aí sim. Aí a CBF vai ter que disputar a Taça Brasil para conseguir uma vaga na Superliga, que dá vaga a Libertadores do ano que vem.
1: Exatamente. Luiz Henrique, algum detalhe a mais aqui para a transmissão?
2: Para fechar de esporte, Delano, só lembrando que amanhã às 5 horas da tarde acontece a grande decisão entre Carlos Barbosa e Magnus, mas também às 2 horas da tarde acontece então a partida de terceiro lugar entre Centauros de Caracas e Boca Juniors. Tarde de muito futsal para colocar um ponto final na Copa Libertadores da América, quarta Libertadores da história de Carlos Barbosa, que pode culminar com o 7º título da história da CBF.
1: Olha, e uma grande decisão de terceiro colocado, hein?
0: Baita jogo.
1: Centauros e Boca, pra quem quiser ver um jogo de altíssimo nível, venha pra cá cedo e assista. São duas grandes equipes que fizeram o Magnus e a CBF ter que jogar o melhor pra passar pra final.
0: Um baita jogo, não tenho dúvida disso, vai ser um baita jogo. Por isso mesmo, a recomendação pro torcedor: chegue cedo. Venha cedo, porque além de conseguir chegar com tranquilidade, o torcedor vai ser presenteado, vai ser brindado com um belo jogo, uma bela disputa do terceiro lugar. E tanto o Boca como o Centauros merecem, né? Eu não tenho como torcer para nenhum dos dois, porque os dois fizeram grandes duelos, tanto o Boca contra o Magnus. O Boca estava se classificando para a final, até faltando 5 minutos, menos de 5 minutos para o final do jogo, né? E o Centauros fez frente à CBF, né? Fez uma grande partida, vendeu cara essa derrota.
1: Luiz, obrigado. Bom descanso, até amanhã, para a grande final.
2: Agradeço a parceria dos amigos e espero, João Paulo De Luca, espero Delano Pietta estar testemunhando e documentando a 7ª Libertadores da história da CBF amanhã à tarde.
1: João Paulo, obrigado.
0: Valeu.
1: Vamos descansar que amanhã...
0: Amanhã 4 da tarde, estamos abrindo, né?
1: Abrindo 4 da tarde, amanhã 1 hora antes, fazer 1 hora de pré-jornada, porque... A final da Copa Libertadores da América merece,
0: né? Merece. É final, né? Todos os caminhos levam para o Sérgio Luiz Guerra amanhã. Então, a partir das 4 horas da tarde, a CBF e Magnus aqui na Rádio do Futsal.
1: Valeu, gente. Você que nos acompanhou aqui pela Garibaldi em 101.5 FM. Você que nos acompanhou em qualquer lugar do planeta através do aplicativo, da internet. Amanhã, olha... Grande final, a final que todo mundo queria, a CBF Magnus vai lotar o Sérgio Luiz Guerra como aconteceu hoje. E se Deus quiser, a CBF vai conquistar mais uma estrela, mais uma Copa Libertadores. A glória eterna fica em Carlos Barbosa. 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Abraço a todos, fiquem com Deus, até amanhã, paz e bem!

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2: 9:29. Temperatura 15 graus.
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1: 9 horas 59 minutos. Temperatura 15 graus.
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3: 10:29. Temperatura 14 graus.
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3: 10 horas 59 minutos. Temperatura 14 graus.
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2: 11:29. Temperatura 14 graus.
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3: 11 horas 59 minutos. Temperatura 14 graus.
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1: A nossa região. Na tarde de domingo já podemos ter um pouco mais de nebulosidade assim, mas já aparecendo em alguns momentos o sol. No domingo à tarde, a máxima deve ficar na casa dos 18, novamente os 19 graus, 18 nos pontos mais elevados daqui da nossa região. E aí, estendendo um pouquinho para frente, a maioria dos prognósticos está indicando que a semana que vem nós vamos seguir com o tempo firme, né, sem chuvas, assim, sem previsão de chuvas, e com temperaturas sem maiores oscilações também. Com a previsão do tempo, Kátia Valente.
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2: Meia-noite e 14 minutos.

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0: Nosso breve intervalo, pequena prece, um momento juntos, refletindo. Isso é vida, faz bem à vida. Deixe o passado para trás e siga em frente. Próxima parada, felicidade. Deixe o passado para trás e siga em frente. Próxima parada, felicidade. O ser humano é capaz de fazer maravilhas. Constrói, edifica, cria, amplia, inventa. Tem uma capacidade fantástica. Mas quando se trata de lidar com a sua vida, começa a patinar. Como nos relacionamos com o nosso passado? Tem registros que continuamos a dar importância, mesmo que já tenham perdido a validade ao longo do tempo. Num determinado momento, vamos ter que fazer uma escolha: ou continuar lamentando o passado, ou avançar para a próxima parada. Na próxima parada, uma surpresa: a felicidade. Quem gasta muito tempo olhando para trás, perde tempo em olhar para frente. Vamos seguir em frente. Vislumbre a próxima parada e comece a ser feliz. O passado serve para ensinar e não para angustiar e lamentar. Sempre renovo minha esperança e avanço para a próxima parada. A parada da felicidade. E sobre todos, a bênção de Deus. Pai, Filho e Espírito Santo. Amém.
1: Meia-noite e 39 minutos.

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1: Quando eu era muito jovem, minha mãe me perguntou qual era a parte mais importante do corpo. Eu achava que o som era muito importante para nós, seres humanos. Então eu disse: minhas orelhas, mãe. Não, disse ela, muitas pessoas são surdas. Mas continue pensando sobre este assunto. Em outra oportunidade, eu volto a lhe perguntar. Algum tempo se passou até que minha mãe perguntou outra vez. Eu havia pensado bastante e imaginava ter encontrado a resposta correta. Assim, desta vez, eu lhe disse: mãe, a visão é muito importante para todos. Então, devem ser os nossos olhos. Eu havia errado novamente. Ela me olhou e disse: você está aprendendo rápido, mas a resposta ainda não está correta, pois há muitas pessoas com deficiência visual. Continuei minha busca por conhecimento ao longo do tempo. Minha mãe voltou ao assunto várias vezes, mas a cada resposta minha, ela retrucava: não, mas você está ficando mais esperto a cada ano. Então, um dia, o meu avô morreu. Todos estavam tristes. Todos choravam. Até mesmo o meu pai, que eu nunca havia visto chorar. Minha mãe olhou para mim quando fui dar o meu adeus ao vovô e me perguntou: você já sabe qual a parte do corpo mais importante? Fiquei um tanto chocado por ela me fazer a pergunta justamente naquele momento triste. Sempre achei que era apenas um jogo entre nós dois. Hoje é o dia em que você necessita aprender essa importante lição, disse minha mãe. Ela me olhou de um jeito que só uma mãe pode fazer e falou: meu querido, a parte do corpo mais importante são os seus ombros. Intrigado, eu questionei: Porque eles sustentam a minha cabeça? Não, respondeu ela. É porque podem apoiar a cabeça de um amigo ou de alguém amado quando eles choram. Todos nós precisamos de um ombro para chorar em algum momento de nossas vidas. Naquela ocasião, eu descobri qual a parte do corpo mais importante. Descobri também a importância de ser sensível à dor dos outros, porque naquela hora quem precisou de um ombro fui eu. Meus amigos, ouvintes da Rede Tua Rádio, espero que vocês tenham bastante amor e amigos, que seus ombros estejam sempre à disposição quando alguém precisar. Sempre que recordo este fato, lembro da seguinte citação: as pessoas esquecerão do que você disse, esquecerão do que você fez, mas as pessoas jamais irão esquecer do que você as fez sentir. 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
0: Uma hora e 37 minutos.

vocês mais um programa da série a série. Dedique uma canção a quem você ama. Eu tenho aqui em minhas mãos uma carta. Uma carta de um ouvinte que nos escreve e assina com um singelo pseudônimo de Maria.

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1: 31 de maio, dia da aeromoça, dia do comissário de bordo e dia mundial sem tabaco. Os aniversariantes do dia?
2: A minha alma tá armada e apontada para a cara do sucesso.
1: O músico, cantor e compositor Marcelo Falcão, mais conhecido pelo seu trabalho como vocalista da banda O Rapa.

a atriz norte-americana Brooke Shields, o ator brasileiro Marco Nanini e o ator norte-americano Clint Eastwood. Os fatos do dia. Em 1556, morreu Santo Inácio de Loyola, que foi o fundador da Companhia de Jesus, uma ordem religiosa católica romana que teve grande importância na Reforma Católica, cujos membros são conhecidos como os jesuítas. Em 1857, nasceu o Papa Pio XI, que foi o primeiro soberano de Estado da Cidade do Vaticano. Em 1859, um dos relógios mais famosos do mundo, o Big Ben, em Londres, tocou seus sinos pela primeira vez. Em 1930, teve início no Uruguai a disputa da primeira Copa do Mundo de Futebol, que viria a se tornar a competição mais importante do mundo do futebol entre seleções masculinas. 1956. Nasceu o cantor e compositor gaúcho natural de Pelotas, Prentice. Ele morreu em 25 de junho de 2005, aos 49 anos, devido a um infarto fulminante.

0: Em 1997, morreu aos 98 anos, o religioso Frei Damião, que foi um frade italiano radicado no Brasil. Em 2019, Frei Damião foi reconhecido como venerável pelo Papa Francisco, ficando mais perto da beatificação. Esse mundo absurdo. Mário Vivan, para a tua rádio.
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1: A nossa região. Na tarde de domingo já podemos ter um pouco mais de nebulosidade, assim, mas já aparecendo em alguns momentos o sol. No domingo à tarde, a máxima deve ficar na casa dos 18, novamente os 19 graus, 18 nos pontos mais elevados daqui da nossa região. E aí, estendendo um pouquinho para frente, a maioria dos prognósticos está indicando que a semana que vem nós vamos seguir com o tempo firme, né, sem chuvas, assim, sem previsão de chuvas, e com temperaturas sem maiores oscilações também. Com a previsão do tempo, Kátia Valente.
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2: 2 horas e 21 minutos.

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1: Dia 31 de maio, dia da visitação de Nossa Senhora. Após a anunciação do anjo, Maria saiu apressadamente, diz o evangelista Lucas, para fazer uma visita à sua prima Santa Isabel e prestar-lhe serviços. Isabel, juntamente com seu marido Zacarias, morava perto de Jerusalém, no local denominado Encarim, que quer dizer lugar da vinha. A tradição marca esta visita com uma igreja no alto de uma colina, com o título de Visitação de Maria, sua prima Isabel. No lado de fora da igreja, no muro de frente à porta principal, está escrito o Magnificat em 70 línguas diferentes, inclusive em português. Esta oração a Virgem a pronunciou quando Isabel, de alegria, a saudou como a mãe do Senhor. Então ela, exultante, disse: "A minha alma engrandece ao Senhor." Este fato mereceu da igreja uma comemoração especial pela riqueza espiritual que o fato encerra. Dom Helder Câmara, no final de uma das suas orações, disse: "Empresta-nos, Virgem, a tua voz, canta conosco, pede a teu Filho que em todos nós se realizem plenamente os planos do Pai." 31 de maio, Visitação de Nossa Senhora.
2: Duas horas e 42 minutos.

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construir a casa sobre a rocha. O casamento se constitui no mais arrojado e

0: A prática mostra que muitos desses encontros acabam em desencontros. No Brasil, acontecem mais de 140 mil divórcios por ano. 140 mil. Isso a partir do ordenamento jurídico. O casamento cristão foi elevado à dignidade de sacramento. Trata-se de uma arquitetura humana e divina. Todos os cuidados devem ser assumidos para que o projeto dê certo. E este projeto desenvolve-se em três tempos: antes, durante e depois. Por vezes, são cometidos equívocos em relação ao antes e depois, não respeitando as etapas. Outro equívoco é apostar tudo no durante, que dura pouco mais que meia hora. O antes do casamento deve ter razoável duração, 2 ou 3 anos. É o tempo de organizar o projeto a dois. É tentar construir comunhão de vida. É tempo de deixar-se conhecer e conhecer o outro. É tempo de educação mútua. Não se trata apenas de sonhar, mas entram coisas muito práticas. Onde vamos morar? Qual será o nosso orçamento? Quando e quantos filhos planejamos ter? É interessante também esboçar, neste período, o tipo de relacionamento do casal com a família de cada um e assim por diante. Quando o projeto está maduro, vem o segundo momento, que é o durante. É o menos importante. É meia hora de sonhos e representação. Cada pequeno detalhe é longamente preparado. Trata-se de dizer sim ao projeto sonhado. É um momento fugídio, eternizado num vídeo ou em fotografias. Os convidados vão embora, a festa termina, as luzes se apagam e começa o terceiro tempo, que não deve terminar nunca. É o depois, que deve transfigurar o cotidiano. É a hora de implementar as linhas mestras do projeto. É hora de transformar o sonho em realidade. É hora da rotina, que precisa ser transformada em eterna novidade. O Evangelho lembra duas possibilidades: construir sobre a areia ou sobre a rocha. A areia lembra o comodismo, as aparências, o caminho fácil. Constroem sobre a areia aqueles que pensam e dizem: nós nos amamos e isto basta. Construir sobre a rocha implica em conhecer e aceitar a realidade do outro. Implica em continuar conversando, um cuidando do outro. Implica a necessidade de perdoar e pedir perdão. Implica em parar e perguntar-se: onde estão os nossos sonhos? Onde foi que erramos? Quais as soluções? Se não pode rasgar ou jogar fora o bilhete, então ele é premiado. O casamento cristão foi elevado à dignidade de sacramento e todos os cuidados devem ser assumidos para que o projeto dê certo. Até amanhã.
1: Três horas e 16 minutos.

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0: Olá, amigo, olá, amigo ouvinte. Que bom que estamos juntos para este momento despertar e para o amor. Eu desejo muita paz. Eu quero falar hoje sobre a lei da atração. Eu já falei alguma coisa sobre isso, porque é um assunto que tem aparecido muito nos últimos anos e talvez não seja ainda do seu conhecimento, mas com o tempo você também vai conhecer e saber do que se trata. O fato é que o mundo é energia. Tudo na vida é energia. Nós somos energia. A criação de Deus, ela se faz a partir da energia. E existem muitas formas de energia. Existe atômica, térmica, eletromotiva, cinética e potencial. Você sabe que a matéria é feita de átomos. E cada átomo tem um núcleo, que tem prótons e nêutrons, e em torno dos prótons e nêutrons orbitam os elétrons. Por isso, essa matéria, que na verdade é energia condensada, está presente em todo o universo. Os cientistas dizem, se você quiser encontrar o centro da matéria, não vai encontrar, porque o centro da matéria é energia. E esse conceito já está muito tranquilo, não adianta dizer, ah, estão dizendo essas coisas, mas eu não acredito. Bom, se você não acredita é porque ainda você não conhece, é diferente. Por isso, de alguma forma, essa matéria que é energia está sempre vibrando no universo. Vibração, essa é uma palavra importante, vibração. Então, nós vibramos energia. E a gente poderia perguntar para você, que energia você vibra? É uma energia positiva ou é uma energia negativa? A lei da atração, por isso, não é um termo fantasioso, uma mágica esotérica. Ah, esse assunto é o esoterismo, é a nova era. Bom, veja que, como eu disse, a questão toda é o conhecimento. Buscar conhecimento. E essa lei é uma lei da natureza, segundo a qual cada átomo do seu ser está constantemente respondendo, quer você saiba disso ou não. Ou seja, nós, seres humanos, somos uma composição de milhões de átomos. E você está sempre vibrando uma energia para o universo. Por isso, de alguma forma, para concluir esse momento, para hoje, a lei da atração significa que aquilo que você vibra, a energia que você repassa para o universo, que você transmite para os outros, é a energia que te volta. Por isso, se você vibra positividade, coisas boas, valores, coisas nobres, volta para você essas coisas em dobro. E se você emite no universo, se você vibra na sua energia, coisas negativas, preocupações, medo, inveja, competição, raiva, então você vai receber de volta tudo isso. Essa é a conclusão desse momento. Você percebe que é uma lei do universo. Deus criou o mundo assim, para que aquilo que você faz de melhor volte para você de forma melhor. E aquilo que você faz de pior volte para você de forma pior. Então é isso. Quando a gente dizia que Deus castiga, Deus não castiga ninguém. Não, nunca castigou ninguém. Acompanhem o nosso trabalho nas redes sociais, no YouTube, as canções no Spotify. E agradecemos muito, eu agradeço muito por você estar aí. Que Deus te abençoe e te guarde sempre. Em nome do Pai, do Filho e do Espírito Santo. Amém.
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2: 3 horas e 44 minutos.

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1: Um menino pequeno estava se esforçando para mover um pesado armário, mas o móvel não cedia. Ele empurrava e puxava com toda a sua força, mas não conseguia movê-lo nem um centímetro. O pai, que ali chegava, parou para observar os esforços vãos do filho. Finalmente perguntou: "Filho, está usando toda a sua força?" "Sim, estou", gritou o garoto, exasperado. "Não", disse calmamente o pai. "Você não está, não me pediu para ajudá-lo." Pensemos neste novo dia. O Senhor te abençoe e te guarde. O Senhor faça brilhar seu...

0: Iniciamos este novo dia com as bênçãos de Deus e proteção de Nossa Senhora, Virgem Maria. Em nome do Pai, do Filho e do Espírito Santo. Amém. Creio
1: em Deus Pai Todo-Poderoso, Criador do céu e da terra, em Jesus Cristo, seu único Filho, nosso Senhor, que foi concebido pelo poder do Espírito Santo, nasceu da Virgem Maria, padeceu sobre Pôncio Pilatos, foi crucificado, morto e sepultado, desceu à mansão dos mortos, ressuscitou o terceiro dia, subiu ao céu, está sentada à direita de Deus Pai Todo-Poderoso, onde há de vir julgar os vivos e os mortos. Creio no Espírito Santo, na Santa Igreja Católica, na comunhão dos santos, na remissão dos pecados, na ressurreição da carne, na vida eterna. Amém.
0: Pai nosso que estais no céu, santificado seja vosso nome. Venha a nós o vosso reino. Seja feita a vossa vontade, assim na terra como no céu.
1: O pão nosso de cada dia nos dai hoje, perdoai as nossas ofensas, assim como nós perdoamos a quem nos tem ofendido. E não nos deixeis cair em tentação, mas livrai-nos do mal. Amém.
0: O anjo do Senhor anunciou a Maria.
1: E ela concebeu do Espírito Santo.
0: Ave Maria, cheia de graça, o Senhor é convosco. Bendita sois vós entre as mulheres, e bendito o fruto do vosso ventre, Jesus.
1: Santa Maria, Mãe de Deus, rogai por nós, pecadores, agora e na hora de nossa morte. Amém.
0: Eis aqui a serva do Senhor.
1: Faça-se em mim segundo a vossa palavra.
0: Ave Maria, cheia de graça, o Senhor é convosco. Bendita sois vós entre as mulheres, e bendito o fruto do vosso ventre, Jesus.
1: Santa Maria, Mãe de Deus, rogai por nós, pecadores, agora e na hora de nossa morte. Amém.
0: O Verbo Divino se fez carne
1: e habitou entre nós.
0: Ave Maria, cheia de graça, o Senhor é convosco. Bendita sois vós entre as mulheres, e bendito o fruto do vosso ventre, Jesus.
1: Santa Maria, Mãe de Deus, rogai por nós, pecadores, agora e na hora de nossa morte. Amém.
0: Glória ao Pai, ao Filho e ao Espírito Santo.
1: Como era no princípio, agora e sempre. Amém.
0: Ó meu bom Jesus,
1: perdoai-nos, livrai-nos do fogo do inferno. Levai as almas todas para o céu. E socorrei principalmente as que mais precisarem.
0: Nossa Senhora de Fátima e São Francisco,
1: rogai por nós.
0: E neste Domingo do Senhor, vamos meditar os mistérios gloriosos. E neste primeiro mistério glorioso, contemplamos
1: a ressurreição de Jesus.
0: Pai nosso que estais no céu, santificado seja vosso nome. Venha a nós o vosso reino. Seja feita a vossa vontade, assim na terra como no céu.
1: O pão nosso de cada dia nos dai hoje, perdoai as nossas ofensas, assim como nós perdoamos a quem nos tem ofendido. E não nos deixeis cair em tentação, mas livrai-nos do mal. Amém.
0: Ave Maria, cheia de graça, o Senhor é convosco. Bendita sois vós entre as mulheres, e bendito o fruto do vosso ventre, Jesus.
1: Santa Maria, Mãe de Deus, rogai por nós, pecadores, agora e na hora de nossa morte. Amém.
0: Ave Maria, cheia de graça, o Senhor é convosco. Bendita sois vós entre as mulheres, e bendito o fruto do vosso ventre, Jesus.
1: Santa Maria, Mãe de Deus, rogai por nós, pecadores, agora e na hora de nossa morte. Amém.
0: Ave Maria, cheia de graça, o Senhor é convosco. Bendita sois vós entre as mulheres, e bendito o fruto do vosso ventre, Jesus.
1: Santa Maria, Mãe de Deus, rogai por nós, pecadores, agora e na hora de nossa morte. Amém.
0: Ave Maria, cheia de graça, o Senhor é convosco. Bendita sois vós entre as mulheres, e bendito o fruto do vosso ventre, Jesus.
1: Santa Maria, Mãe de Deus, rogai por nós, pecadores, agora e na hora de nossa morte. Amém.
0: Ave Maria, cheia de graça, o Senhor é convosco. Bendita sois vós entre as mulheres, e bendito o fruto do vosso ventre, Jesus.
1: Santa Maria, Mãe de Deus, rogai por nós, pecadores, agora e na hora de nossa morte. Amém.
0: Ave Maria, cheia de graça, o Senhor é convosco. Bendita sois vós entre as mulheres, e bendito o fruto do vosso ventre, Jesus.
1: Santa Maria, Mãe de Deus, rogai por nós, pecadores, agora e na hora de nossa morte. Amém.
0: Ave Maria, cheia de graça, o Senhor é convosco. Bendita sois vós entre as mulheres, e bendito o fruto do vosso ventre, Jesus.
1: Santa Maria, Mãe de Deus, rogai por nós, pecadores, agora e na hora de nossa morte. Amém.
0: Ave Maria, cheia de graça, o Senhor é convosco. Bendita sois vós entre as mulheres. E bendito o fruto do vosso ventre, Jesus.
1: Santa Maria, Mãe de Deus, rogai por nós, pecadores, agora e na hora de nossa morte. Amém.
0: Ave Maria, cheia de graça, o Senhor é convosco. Bendita sois vós entre as mulheres. E bendito o fruto do vosso ventre, Jesus.
1: Santa Maria, Mãe de Deus, rogai por nós, pecadores, agora e na hora de nossa morte. Amém.
0: Ave Maria, cheia de graça, o Senhor é convosco. Bendita sois vós entre as mulheres. E bendito o fruto do vosso ventre, Jesus.
1: Santa Maria, Mãe de Deus, rogai por nós, pecadores, agora e na hora de nossa morte. Amém.
0: Glória ao Pai, o Filho e ao Espírito Santo.
1: Como era no princípio, agora e sempre. Amém.
0: Ó meu bom Jesus,
1: perdoai-nos, livrai-nos do fogo do inferno. Levai as almas todas para o céu e socorrei principalmente as que mais precisarem.
0: Nossa Senhora de Fátima e São Francisco,
1: rogai por nós.
0: Segundo o mistério glorioso, contemplamos
1: a ascensão de Jesus. Pai nosso que estais no céu, santificado seja o vosso nome. Venha a nós o vosso reino, seja feita a vossa vontade, assim na terra como no céu.
0: O pão nosso de cada dia nos dai hoje. Perdoai as nossas ofensas, assim como nós perdoamos a quem nos tem ofendido. E não nos deixeis cair em tentação, mas livrai-nos do mal. Amém.
1: Ave Maria, cheia de graça, o Senhor é convosco. Bendita sois vós entre as mulheres, e bendito é o fruto do vosso ventre, Jesus.
0: Santa Maria, Mãe de Deus, rogai por nós, pecadores, agora e na hora da nossa morte. Amém.
1: Ave Maria, cheia de graça, o Senhor é convosco. Bendita sois vós entre as mulheres, e bendito é o fruto do vosso ventre, Jesus.
0: Santa Maria, Mãe de Deus, rogai por nós, pecadores, agora e na hora da nossa morte. Amém.
1: Ave Maria, cheia de graça, o Senhor é convosco. Bendita sois vós entre as mulheres, e bendito é o fruto do vosso ventre, Jesus.
0: Santa Maria, Mãe de Deus, rogai por nós, pecadores, agora e na hora da nossa morte. Amém.
1: Ave Maria, cheia de graça, o Senhor é convosco. Bendita sois vós entre as mulheres, e bendito é o fruto do vosso ventre, Jesus.
0: Santa Maria, Mãe de Deus, rogai por nós, pecadores, agora e na hora da nossa morte. Amém.
1: Ave Maria, cheia de graça, o Senhor é convosco. Bendita sois vós entre as mulheres, e bendito é o fruto do vosso ventre, Jesus.
0: Santa Maria, Mãe de Deus, rogai por nós, pecadores, agora e na hora da nossa morte. Amém.
1: Ave Maria, cheia de graça, o Senhor é convosco. Bendita sois vós entre as mulheres, e bendito é o fruto do vosso ventre, Jesus.
0: Santa Maria, Mãe de Deus, rogai por nós, pecadores, agora e na hora de nossa morte. Amém.
1: Ave Maria, cheia de graça, o Senhor é convosco. Bendita sois vós entre as mulheres, e bendito é o fruto do vosso ventre, Jesus.
0: Santa Maria, Mãe de Deus, rogai por nós, pecadores, agora e na hora da nossa morte. Amém.
1: Ave Maria, cheia de graça, o Senhor é convosco. Bendita sois vós entre as mulheres, e bendito é o fruto do vosso ventre, Jesus.
0: Santa Maria, Mãe de Deus, rogai por nós, pecadores, agora e na hora da nossa morte. Amém.
1: Ave Maria, cheia de graça, o Senhor é convosco. Bendita sois vós entre as mulheres, e bendito é o fruto do vosso ventre, Jesus.
0: Santa Maria, Mãe de Deus, rogai por nós, pecadores, agora e na hora da nossa morte. Amém.
1: Ave Maria, cheia de graça, o Senhor é convosco. Bendita sois vós entre as mulheres, e bendito é o fruto do vosso ventre, Jesus.
0: Santa Maria, Mãe de Deus, rogai por nós, pecadores, agora e na hora da nossa morte. Amém.
1: Glória ao Pai, ao Filho e ao Espírito Santo.
0: Como era no princípio, agora e sempre. Amém.
1: Ó meu bom Jesus, perdoai-nos, livrai-nos do fogo do inferno, e levai as almas todas para o céu, e socorrei principalmente as que mais precisarem. Nossa Senhora de Fátima e São Francisco,
0: rogai por nós. E no terceiro mistério glorioso, contemplamos
1: Pentecostes. a vinda do Espírito Santo sobre Maria e os apóstolos.
0: Pai nosso que estais no céu, santificado seja vosso nome. Venha a nós o vosso reino. Seja feita a vossa vontade, assim na terra como no céu.
1: O pão nosso de cada dia nos dai hoje, perdoai as nossas ofensas, assim como nós perdoamos a quem nos tem ofendido. E não nos deixeis cair em tentação, mas livrai-nos do mal. Amém.
0: Ave Maria, cheia de graça, o Senhor é convosco. Bendita sois vós entre as mulheres, e bendito o fruto do vosso ventre, Jesus.
1: Santa Maria, Mãe de Deus, rogai por nós, pecadores, agora e na hora de nossa morte. Amém.
0: Ave Maria, cheia de graça, o Senhor é convosco. Bendita sois vós entre as mulheres, e bendito o fruto do vosso ventre, Jesus.
1: Santa Maria, Mãe de Deus, rogai por nós, pecadores, agora e na hora de nossa morte. Amém.
0: Ave Maria, cheia de graça, o Senhor é convosco. Bendita sois vós entre as mulheres, e bendito o fruto do vosso ventre, Jesus.
1: Santa Maria, Mãe de Deus, rogai por nós, pecadores, agora e na hora de nossa morte. Amém.
0: Ave Maria, cheia de graça, o Senhor é convosco. Bendita sois vós entre as mulheres, e bendito o fruto do vosso ventre, Jesus.
1: Santa Maria, Mãe de Deus, rogai por nós, pecadores, agora e na hora de nossa morte. Amém.
0: Ave Maria, cheia de graça, o Senhor é convosco. Bendita sois vós entre as mulheres, e bendito o fruto do vosso ventre, Jesus.
1: Santa Maria, Mãe de Deus, rogai por nós, pecadores, agora e na hora de nossa morte. Amém.
0: Ave Maria, cheia de graça, o Senhor é convosco. Bendita sois vós entre as mulheres, e bendito o fruto do vosso ventre, Jesus.
1: Santa Maria, Mãe de Deus, rogai por nós, pecadores, agora e na hora de nossa morte. Amém.
0: Ave Maria, cheia de graça, o Senhor é convosco. Bendita sois vós entre as mulheres, e bendito o fruto do vosso ventre, Jesus.
1: Santa Maria, Mãe de Deus, rogai por nós, pecadores, agora e na hora de nossa morte. Amém.
0: Ave Maria, cheia de graça, o Senhor é convosco. Bendita sois vós entre as mulheres, e bendito o fruto do vosso ventre, Jesus.
1: Santa Maria, Mãe de Deus, rogai por nós, pecadores, agora e na hora de nossa morte. Amém.
0: Ave Maria, cheia de graça, o Senhor é convosco. Bendita sois vós entre as mulheres, e bendito o fruto do vosso ventre, Jesus.
1: Santa Maria, Mãe de Deus, rogai por nós, pecadores, agora e na hora de nossa morte. Amém.
0: Ave Maria, cheia de graça, o Senhor é convosco. Bendita sois vós entre as mulheres, e bendito o fruto do vosso ventre, Jesus.
1: Santa Maria, Mãe de Deus, rogai por nós, pecadores, agora e na hora de nossa morte. Amém.
0: Glória ao Pai, ao Filho e ao Espírito Santo.
1: Como era no princípio, agora e sempre. Amém.
0: Ó meu bom Jesus,
1: perdoai-nos, livrai-nos do fogo do inferno. Levai as almas todas para o céu, e socorrei principalmente as que mais precisarem.
0: Nossa Senhora de Fátima e São Francisco,
1: rogai por nós.
0: No quarto mistério glorioso, contemplamos
1: Maria assunta aos céus. Pai nosso que estais no céu, santificado seja o vosso nome. Venha a nós o vosso reino, seja feita a vossa vontade, assim na terra como no céu.
0: O pão nosso de cada dia nos dai hoje, perdoai as nossas ofensas, assim como nós perdoamos a quem nos tem ofendido. E não nos deixeis cair em tentação, mas livrai-nos do mal. Amém.
1: Ave Maria, cheia de graça, o Senhor é convosco. Bendita sois vós entre as mulheres, e bendito é o fruto do vosso ventre, Jesus.
0: Santa Maria, Mãe de Deus, rogai por nós, pecadores, agora e na hora da nossa morte. Amém.
1: Ave Maria, cheia de graça, o Senhor é convosco. Bendita sois vós entre as mulheres, e bendito é o fruto do vosso ventre, Jesus.
0: Santa Maria, Mãe de Deus, rogai por nós, pecadores, agora e na hora da nossa morte. Amém.
1: Ave Maria, cheia de graça, o Senhor é convosco. Bendita sois vós entre as mulheres, e bendito é o fruto do vosso ventre, Jesus.
0: Santa Maria, Mãe de Deus, rogai por nós, pecadores, agora e na hora da nossa morte. Amém.
1: Ave Maria, cheia de graça, o Senhor é convosco. Bendita sois vós entre as mulheres, e bendito é o fruto do vosso ventre, Jesus.
0: Santa Maria, Mãe de Deus, rogai por nós, pecadores, agora e na hora da nossa morte. Amém.
1: Ave Maria, cheia de graça, o Senhor é convosco. Bendita sois vós entre as mulheres,
2: e bendito é o fruto do vosso ventre, Jesus.
0: Santa Maria, Mãe de Deus, rogai por nós, pecadores, agora e na hora da nossa morte. Amém.
2: Ave Maria, cheia de graça, o Senhor é convosco. Bendita sois vós entre as mulheres, e bendito é o fruto do vosso ventre, Jesus.
0: Santa Maria, Mãe de Deus, rogai por nós, pecadores, agora e na hora de nossa morte. Amém.
2: Ave Maria, cheia de graça, o Senhor é convosco. Bendita sois vós entre as mulheres, e bendito é o fruto do vosso ventre, Jesus.
0: Santa Maria, Mãe de Deus, rogai por nós, pecadores, agora e na hora da nossa morte. Amém.
2: Ave Maria, cheia de graça, o Senhor é convosco. Bendita sois vós entre as mulheres, e bendito é o fruto do vosso ventre, Jesus.
0: Santa Maria, Mãe de Deus, rogai por nós, pecadores, agora e na hora da nossa morte. Amém.
2: Ave Maria, cheia de graça, o Senhor é convosco. Bendita sois vós entre as mulheres, e bendito é o fruto do vosso ventre, Jesus.
0: Santa Maria, Mãe de Deus, rogai por nós, pecadores, agora e na hora da nossa morte. Amém.
2: Ave Maria, cheia de graça, o Senhor é convosco. Bendita sois vós entre as mulheres, e bendito é o fruto do vosso ventre, Jesus.
0: Santa Maria, Mãe de Deus, rogai por nós, pecadores, agora e na hora da nossa morte. Amém.
2: Glória ao Pai, ao Filho e ao Espírito Santo.
0: Como era no princípio, agora e sempre. Amém.
2: Ó meu bom Jesus, perdoai-nos, livrai-nos do fogo do inferno, e levai as almas todas para o céu, e socorrei principalmente as que mais precisarem. Nossa Senhora de Fátima e São Francisco,
0: rogai por nós. E no quinto mistério glorioso, contemplamos
2: Maria, coroada rainha dos anjos e dos santos.
0: Pai nosso que estais no céu, santificado seja vosso nome. Venha a nós o vosso reino. Seja feita a vossa vontade, assim na terra como no céu.
2: O pão nosso de cada dia nos dai hoje. Perdoai as nossas ofensas, assim como nós perdoamos a quem nos tem ofendido. E não nos deixeis cair em tentação, mas livrai-nos do mal. Amém.
0: Ave Maria, cheia de graça, o Senhor é convosco. Bendita sois vós entre as mulheres, e bendito o fruto do vosso ventre, Jesus.
2: Santa Maria, Mãe de Deus, rogai por nós, pecadores, agora e na hora de nossa morte. Amém.
0: Ave Maria, cheia de graça, o Senhor é convosco. Bendita sois vós entre as mulheres, e bendito o fruto do vosso ventre, Jesus.
2: Santa Maria, Mãe de Deus, rogai por nós, pecadores, agora e na hora de nossa morte. Amém.
0: Ave Maria, cheia de graça, o Senhor é convosco. Bendita sois vós entre as mulheres, e bendito o fruto do vosso ventre, Jesus.
2: Santa Maria, Mãe de Deus, rogai por nós, pecadores, agora e na hora de nossa morte. Amém.
0: Ave Maria, cheia de graça, o Senhor é convosco. Bendita sois vós entre as mulheres, e bendito o fruto do vosso ventre, Jesus.
2: Santa Maria, Mãe de Deus, rogai por nós, pecadores, agora e na hora de nossa morte. Amém.
0: Ave Maria, cheia de graça, o Senhor é convosco. Bendita sois vós entre as mulheres, e bendito o fruto do vosso ventre, Jesus.
2: Santa Maria, Mãe de Deus, rogai por nós, pecadores, agora e na hora de nossa morte. Amém.
0: Ave Maria, cheia de graça, o Senhor é convosco. Bendita sois vós entre as mulheres, e bendito o fruto do vosso ventre, Jesus.
2: Santa Maria, Mãe de Deus, rogai por nós, pecadores, agora e na hora de nossa morte. Amém.
0: Ave Maria, cheia de graça, o Senhor é convosco. Bendita sois vós entre as mulheres, e bendito o fruto do vosso ventre, Jesus.
2: Santa Maria, Mãe de Deus, rogai por nós, pecadores, agora e na hora de nossa morte. Amém.
0: Ave Maria, cheia de graça, o Senhor é convosco. Bendita sois vós entre as mulheres, e bendito o fruto do vosso ventre, Jesus.
2: Santa Maria, Mãe de Deus, rogai por nós, pecadores, agora e na hora de nossa morte. Amém.
0: Ave Maria, cheia de graça, o Senhor é convosco. Bendita sois vós entre as mulheres, e bendito o fruto do vosso ventre, Jesus.
2: Santa Maria, Mãe de Deus, rogai por nós, pecadores, agora e na hora de nossa morte. Amém.
0: Ave Maria, cheia de graça, o Senhor é convosco. Bendita sois vós entre as mulheres, e bendito o fruto do vosso ventre, Jesus.
2: Santa Maria, Mãe de Deus, rogai por nós, pecadores, agora e na hora de nossa morte. Amém.
0: Glória ao Pai, ao Filho e ao Espírito Santo.
2: Como era no princípio, agora e sempre. Amém.
0: Ó meu bom Jesus,
2: perdoai-nos, livrai-nos do fogo do inferno, elevai as almas todas para o céu, e socorrei principalmente as que mais precisarem.
0: Nossa Senhora de Fátima e São Francisco,
2: rogai por nós.
0: Infinitas graças vos damos, soberana rainha, pelos benefícios que todos os dias recebemos de vossas mãos liberais. Dignai-vos agora e para sempre tomar-nos debaixo de vosso poderoso amparo, e para mais nos obrigar-nos, vos saudamos com uma salve rainha.
2: Salve rainha, mãe de misericórdia, vida, doçura, esperança nossa salve. A vós bradamos, degredados filhos de Eva, a vós suspirando, gemendo e chorando neste vale de lágrimas. Eia, pois, advogada nossa, esses vossos olhos misericordiosos a nós volveis. E depois deste desterro, mostrai-nos Jesus, bendito o fruto do vosso ventre. Ó clemente, ó piedosa, ó doce sempre Virgem Maria,
0: rogai por nós, Santa Mãe de Deus,
2: para que sejamos dignos das promessas de Cristo.
0: Juntos rezamos o Santo Terço, que possamos ficar com as bênçãos de Deus e proteção de Nossa Senhora. Em nome do Pai, do Filho e do Espírito Santo. Amém. Paz e bem.
2: Santa alegria.
0: Louvado seja o nosso Senhor Jesus Cristo.
2: Para sempre seja louvado.
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0: 5:14.
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0: Olá, bom dia! A partir de agora você está na companhia do Caminhos da Fé, um momento de reflexão e espiritualidade aqui na tua rádio. O resumo e o comentário dos fatos que movem a igreja, suas dioceses, paróquias e pastorais, a dinâmica das comunidades. Saudamos os ouvintes do Caminhos da Fé, que vai ao ar sempre aos domingos e que estão sintonizados em uma das emissoras nas áreas de cobertura aqui da Rede Tua Rádio, em Caxias do Sul, Lagoa Vermelha, Veranópolis, Garibaldi, Vacaria, Marau e Soledade. Esta é a tua rádio, presente na tua história. Começamos com as informações do Vaticano.
1: Resolver a crise da fé atual pareceria fácil, confiando à cultura tecnológica, que deveria responder a todas as necessidades, às grandes questões existenciais do homem. No entanto, a aridez do espírito não parece se acalmar quando inundada pelas ofertas das sociedades hipermediáticas e consumistas, que acabam diluindo o evangelho, reduzindo-o a uma opinião entre tantas, em vez de apontá-lo como o caminho que dá sentido à vida. Para reverter essa apatia, é errado confiar no consenso ou na relevância social do momento. É necessário, ao contrário, ir ao encontro dos crentes de amanhã, aqueles que, ao descobrirem o segredo para serem verdadeiramente felizes, acolhem o evangelho sem preconceitos e nunca mais o abandonam. O Papa Leão XIV analisa as problemáticas, mas também oferece soluções ao se encontrar na manhã desta quinta-feira com os participantes da plenária do Dicastério para a Evangelização, sessão de questões fundamentais da evangelização no mundo. No encontro, na sala do consistório do Palácio Apostólico, estava inclusive o cardeal Odilo Scherer, arcebispo de São Paulo. A primeira parte do discurso foi dedicada ao passado recente e ao grande trabalho realizado pelo Dicastério durante o Jubileu da Esperança. Um esforço organizacional que se transformou em uma acolhida feliz para os numerosos peregrinos.
2: O número final é quanto era? Nós dizem 30 milhões.
1: Qual foi o número final? Quantos eram? Pergunta o Papa de improviso, recebendo como resposta o dado. Mais de 33 milhões que chegaram em Roma com especial atenção à dimensão espiritual que caracterizou todo o Ano Santo. A esperança, proclamada várias vezes ao longo de 2025, foi indicada pelo pontífice como a irmã mais nova das virtudes, mas também aquela de que o mundo tem mais sede do que nunca e que silenciosamente sustenta as outras duas maiores, a fé e a caridade.
2: Non interrompiamo dunque questo annuncio.
1: Não interrompamos, portanto, esse anúncio sustentado pela promessa do Senhor Jesus de permanecer sempre conosco. Ele se torna visível no testemunho que somos chamados a oferecer para sermos discípulos fiéis à sua palavra. A evangelização, afirmou então o Papa, representa o requisito fundamental de toda a ação da Igreja e das comunidades locais. Somente assim a Igreja pode se redescobrir sempre nova na sua beleza e expressar plenamente a sua credibilidade, oferecendo uma esperança que não é uma proposta utópica, mas um testemunho concreto do chamado ao amor e à verdade.
2: Não possiamo sottovalutare che soprattutto nei paesi dell'Occidente.
1: Não podemos subestimar o fato de que, sobretudo nos países do Ocidente, a crise da fé, junto a outros valores socioculturais, deu origem a uma indiferença religiosa generalizada. Para muitos, a fé parece não ter mais relevância para a própria vida. O perigo subjacente, cuja gravidade nem sempre é percebida, é que se perca o fôlego para o que há de mais propriamente humano, ou seja, a busca pelo sentido. As grandes questões existenciais permanecem sem resposta, enquanto se alastra uma cultura tecnológica que deveria atender a todas as necessidades. Levar a mensagem de Jesus ao mundo, observou ainda o Papa, significa hoje se confrontar com dinâmicas profundamente alteradas em relação às gerações passadas, a ponto de se interromper a própria transmissão da fé em algumas regiões do mundo.
2: Le cause di tale situazione sono conosciute e molteplici.
1: As causas dessa situação são conhecidas e múltiplas. O que resulta disso, porém, nas jovens gerações, é uma pobreza espiritual, uma carência de motivações e de instrumentos para poder amadurecer em plena liberdade aquela adesão à fé que dá sentido à vida. Para contrariar essa deriva, as numerosas e variadas expressões da vida da comunidade cristã que escutam e dialogam com as novas gerações, afirma o Papa. O clima cultural predominante nas sociedades hipermediáticas e consumistas reduz a capacidade de aprender com paciência e de trilhar com esforço um caminho de busca pessoal da verdade, com perseverança e senso crítico. Toda mensagem corre o risco de ser percebida como apenas mais uma opinião entre tantas. A fé, portanto, se transmite antes de tudo através do encontro, da alegria vivida e da coerência com o Evangelho, reforça Leão 14.
2: Non è certo annacquando i contenuti.
1: Certamente não é diluindo os conteúdos e suavizando as exigências que se pode tornar o cristianismo atraente, mas testemunhando com humildade e coragem o caminho, a verdade e a vida que converteu e santificou tantas pessoas.
0: Vamos conhecer o Santo do Dia como Frei Jaime Bétega.
3: Santo do Dia.
4: Dia 31 de maio, dia da visitação de Nossa Senhora. Após a anunciação do anjo, Maria saiu apressadamente, diz o evangelista Lucas, para fazer uma visita à sua prima Santa Isabel e prestar-lhe serviços. Isabel, juntamente com seu marido Zacarias, morava perto de Jerusalém, no local denominado Encarim, que quer dizer lugar da vinha. A tradição marca esta visita com uma igreja no alto de uma colina, com o título de Visitação de Maria, sua prima Isabel. No lado de fora da igreja, no muro de frente à porta principal, está escrito o Magnificat em 70 línguas diferentes, inclusive em português. Esta oração a Virgem a pronunciou quando Isabel, de alegria, a saudou como a mãe do Senhor. Então ela, exultante, disse: "A minha alma engrandece ao Senhor." Este fato mereceu da igreja uma comemoração especial pela riqueza espiritual que o fato encerra. Dom Helder Câmara, no final de uma das suas orações, disse: "Empresta-nos, Virgem, a tua voz, canta conosco, pede a teu filho que em todos nós se realizem plenamente os planos do Pai." 31 de maio, Visitação de Nossa Senhora.
0: Vamos agora à participação do Frei Bruno Glab.
5: Amigos e amigas que nos acompanham semanalmente em nossa reflexão, a nossa saudação de paz e bem. Domingo da Santíssima Trindade. Estamos diante do grande mistério da nossa fé. Um só Deus em três pessoas. O que podemos dizer sobre isto? O maior teólogo do mundo não teria como explicar, porque este mistério não cabe dentro da razão humana. Mas nós podemos mesmo assim refletir sobre este mistério. A segunda leitura que nós ouvimos hoje, tirada da segunda carta de Paulo aos Coríntios, termina dizendo assim: "A graça do Senhor Jesus Cristo, o amor de Deus e a comunhão do Espírito Santo estejam com todos vós." É também a fórmula que nós usamos no início da missa. Nossas orações católicas iniciam e terminam com a fórmula trinitária Pai, Filho e Espírito Santo. Fazemo-lo muitas vezes de forma automática, sem pensar no conteúdo das palavras que proferimos. Hoje, porém, queremos meditar sobre este mistério à luz do texto que a liturgia hoje nos propõe, que é o Evangelho de São João, capítulo 3, versículo 16, 17 e 18. O texto nos diz assim: Deus amou tanto o mundo que deu o seu Filho unigênito para que não morra todo que nele crer, mas tenha a vida eterna. De fato, Deus não enviou o seu Filho ao mundo para condenar o mundo, mas para que o mundo seja salvo por ele. Nossa pequena perícope fala apenas do Pai que deu o seu Filho unigênito por amor. Não menciona o Espírito Santo. Mas Santo Agostinho viu neste amor do Pai que deu o seu Filho a mão do Espírito Santo. O texto revela a unidade do Pai e do Filho. Cristo veio cumprir a obra do Pai movido pelo Espírito Santo e nos deu também o Espírito Santo. Logo, o texto, mesmo sem citar diretamente a terceira pessoa da Santíssima Trindade, esse texto é trinitário. A salvação procede do Pai, que no amor nos dá seu Filho. E esta mesma salvação é atualizada na história pelo Espírito Santo. Poder-se-ia dizer: o Pai ama e daí procede o Filho. O amor mútuo do Pai e do Filho manifesta o Espírito Santo, que torna presente na história este amor. Pois então, nossa justificação, nossa salvação diante de Deus, neste processo, entra a ação da Santíssima Trindade. O Pai, no seu

0: nossa justificação diante de Deus, entra em ação a Santíssima Trindade, o Pai, o Filho e o Espírito Santo. A você, meu irmão, minha irmã, que celebra esta grande solenidade, fica a certeza: o Pai nos ama, o Jesus veio para nos salvar e o Espírito Santo torna atual este amor salvífico. A todos e a todas a nossa saudação de paz e bem.
1: Faremos agora uma breve pausa. Voltamos daqui a pouquinho.

0: Mano, que música é essa?
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0: Caminhos da Fé, o rádio jornalismo religioso, aqui pela Rede Tua Rádio. Muito obrigado pela tua companhia nesta manhã de domingo. Vamos com mais informações da nossa equipe de reportagem. Flores da Cunha lança campanha com Pix Solidário para a reconstrução da Igreja Matriz.
1: Algumas horas após o incêndio destruir o telhado e o interior da Igreja Matriz Nossa Senhora de Lourdes, a Prefeitura e Paróquia de Flores da Cunha, na Serra Gaúcha, lançaram uma campanha oficial de arrecadação, gerenciada pela Associação Comunitária Fena Vindima. A conta foi criada em parceria com o Sicredi para organizar a ajuda espontânea e evitar golpes na internet. O templo histórico possuía seguro, mas o pároco Frei Jadir Segala estima que o valor da apólice cobrirá apenas cerca de 10% do total necessário, já que ninguém previa uma destruição completa. Embora ainda não exista um projeto ou orçamento final para a obra, o Frei estima que o valor material da estrutura ficaria entre 20 e 30 milhões de reais, sem contar o valor cultural e a representatividade do símbolo municipal. No momento, a estrutura de alvenaria aguarda avaliações técnicas. Uma comissão foi dividida em grupos para cuidar das frentes de arquitetura, estrutura e comunicação. Em entrevista à Tua Rádio São Francisco, o Frei Jadir confirmou que a tradicional celebração de Corpus Christi está mantida na cidade e terá todo o seu lucro revertido para a paróquia.
2: Até vou me antecipar alguma pergunta de vocês, que é sobre o Corpus Christi.
0: Isso.
2: Por isso que eu bati o martelo lá junto com o Poder Público, com o prefeito Exercício Márcio, nós vamos manter tudo como estava. Inclusive o festival do Menarrosto e do Vinho, e depois eles vão reverter como uma ação solidária também, porque eu acho que a vida tem que seguir. A gente não pode parar, remoer a unha e ficar fazendo perguntas por quê. Não, agora o fato está aí. A vida tem que andar e a gente tem que lutar por aquilo que a gente perde. E para não adoecer também, né? Porque se a gente fica olhando o passado, a gente vai adoecendo.
1: Também comunicou que no domingo foi realizada uma missa no salão paroquial, onde os fiéis puderam contribuir para a reconstrução da igreja.
2: Assim, ó, tinha mais de 500 pessoas, viu? Super lotou o salão. O Frei Jaime lembra aquelas cadeiras que
3: Sim.
2: nós colocamos ontem, que o senhor estava ali? Bom,
3: Sim.
2: aquelas não deu nem para metade do povo que estava ali.
3: Olha que sim, que bonito. E essa presença é, tem uma linguagem, conte comigo, eu estou
4: Exato.
3: Junto, né?
4: É a força da comunidade, né? É uma prova.
2: Isso, é agora que nós precisamos rezar para nos fortalecer na fé e buscar aquilo que nós perdemos.
1: A mobilização já recebeu promessas de apoio de empresários e influenciadores de diferentes regiões, interessados em ajudar na reconstrução. Durante a entrevista, a chave Pix também foi divulgada.
3: A chave Pix é Igreja Flores da Cunha. Igreja Flores da Cunha, @gmail.com.
4: Igreja Flores da Cunha, @gmail.com é a chave Pix. Tá certo.
2: Isso mesmo.
4: Essa é a principal forma de doação.
3: E quem tem dúvidas também pode nos chamar no privado.
4: Com certeza.
3: Que a gente depois também vê o restante das. De informações das contas bancárias também.
2: É, daí nas contas bancárias teria que ligar aqui no escritório paroquial.
3: Sim.
2: A nossa secretária passa o número da conta para a gente também ter um controle, né?
4: Exato.
3: Sim.
2: Pra gente saber.
3: Ok.
1: Mais informações sobre como realizar a doação você pode conferir no site da Rede Tua Rádio ou pelo WhatsApp número 54999530616. Onde a nossa equipe se dispõe a sanar as suas dúvidas. Da Tua Rádio São Francisco de Caxias do Sul, Luan Varela.
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0: Olá, amigo. Olá, amigo ouvinte. Que bom que estamos juntos para este momento despertar e para o amor. Eu desejo muita paz. Eu quero falar hoje sobre a lei da atração. Eu já falei alguma coisa sobre isso, porque é um assunto que tem aparecido muito nos últimos anos e talvez não seja ainda do seu conhecimento. Mas com o tempo você também vai conhecer e saber do que se trata. O fato é que o mundo é energia. Tudo na vida é energia. Nós somos energia. A criação de Deus, ela se faz a partir da energia. E existem muitas formas de energia. Existe atômica, térmica, eletromotiva, cinética e potencial. Você sabe que a matéria é feita de átomos. E cada átomo tem um núcleo, que tem prótons e nêutrons, e em torno dos prótons e nêutrons orbitam os elétrons. Por isso, essa matéria, que na verdade é energia condensada, está presente em todo o universo. Os cientistas dizem, se você quiser encontrar o centro da matéria, não vai encontrar, porque o centro da matéria é energia. E esse conceito já está muito tranquilo, não adianta dizer, estão dizendo essas coisas, mas eu não acredito. Bom, se você não acredita é porque ainda você não conhece, é diferente. Por isso, de alguma forma, essa matéria que é energia está sempre vibrando no universo. Vibração, essa é uma palavra importante, vibração. Então, nós vibramos energia. E a gente poderia perguntar para você, que energia você vibra? É uma energia positiva ou é uma energia negativa? A lei da atração, por isso, não é um termo fantasioso, uma mágica esotérica. Esse assunto é o esoterismo, é a nova era. Bom, veja que, como eu disse, a questão toda é o conhecimento, buscar conhecimento. E essa lei é uma lei da natureza, segundo a qual cada átomo do seu ser está constantemente respondendo, quer você saiba disso ou não. Ou seja, nós, seres humanos, somos uma composição de milhões de átomos. E você está sempre vibrando uma energia para o universo. Por isso, de alguma forma, para concluir esse momento para hoje, a lei da atração significa que aquilo que você vibra, a energia que você repassa para o universo, que você transmite para os outros, é a energia que te volta. Por isso, se você vibra positividade, coisas boas, valores, coisas nobres, volta para você essas coisas em dobro. E se você emite no universo, se você vibra na sua energia, coisas negativas, preocupações, medo, inveja, competição, raiva, então você vai receber de volta tudo isso. Essa é a conclusão desse momento. Você percebe que é uma lei do universo. Deus criou o mundo assim, para que aquilo que você faz de melhor volte para você de forma melhor. E aquilo que você faz de pior volte para você de forma pior. Então é isso. Quando a gente dizia que Deus castiga, Deus não castiga ninguém. Não, nunca castigou ninguém. Acompanhem o nosso trabalho nas redes sociais, no YouTube, as canções no Spotify. E agradecemos muito, eu agradeço muito por você estar aí. Que Deus te abençoe e te guarde sempre. Em nome do Pai, do Filho e do Espírito Santo. Amém.
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2: Amaral prepara a programação de Corpus Christi.
3: Vou conversar com o vigário, o Frei Marcelo, a respeito da programação de Corpus Christi, que estamos próximos. Frei Marcelo, todos bem acomodados aqui na Nova Fraternidade, no edifício Paz e Bem?
4: Paz e bem, Luiz Carlos, paz e bem aos nossos ouvintes. Sim, todos já tivemos a presença a semana passada do arcebispo, com a bênção da nossa casa, que é agora é a casa paroquial, pertence à paróquia agora, não tem mais nada a ver com os capuchinhos, né? Nós apenas moramos aqui como pertencentes aí ao trabalho paroquial, então a casa hoje ela é da paróquia, já abençoada, já terminada, enfim, é um belo lugar aqui de nossa residência.
3: Que bom. Frei, fale-nos sobre os preparativos, como é que estão os ânimos das pessoas que estão preparando o Corpus Christi. Me refiro principalmente à decoração das ruas da cidade.
4: Muito bem. Então, as comunidades pastorais, movimentos, famílias, algumas lojas estão empenhadas aí na confecção dos tapetes para Corpus Christi. A gente vê o processo, o andamento de todo o trabalho de organização, porque tu pega um tempo, né, para tu organizar com todo o material, enfim, tudo aquilo que vai ser colocado aí em torno da Praça Doutor Elpidio Fialho para a confecção dos tapetes de Corpus Christi.
3: Existe uma conexão, um entendimento, uma conversação entre os freios da paróquia e as pessoas que estão elaborando, por exemplo, uma temática.
4: Sim, esse ano a gente ofereceu a temática sobre os 800 anos da morte de São Francisco. Em cima dessa temática, as pessoas preparam seus tapetes, mas sempre, claro, na liberdade de que cada uma possa, da sua forma, do seu jeito, colocar ali, mostrar então a sua criatividade. Então, às vezes, as comunidades pedem, mas o que que nós botamos? Bom, bota lá soja, milho, trigo, a ração de animal, porque nós somos uma região aqui onde tem muita produção de ave, suíno, gado leiteiro, gado de corte. Então, tudo ali dentro dessa linha pode ser usado, que se volte para a questão religiosa. Então as comunidades aí podem fazer inclusive a figura do seu padroeiro dentro desse formato.
3: E dentro desta sua colocação, essas pessoas que assumiram a responsabilidade de decorar uma parte da decoração da rua, e eles vão se reunindo, vão discutindo, vão escolhendo o material para que tudo fique bonito no dia.
4: Exatamente. Então, numa das reuniões do CPP, a gente lança o projeto ali para que as comunidades assumam, comunidades, pastorais, movimentos, entidades, escolas aqui de Marau também, vão entrando nesse engajamento e aí eles preparam, se organizam como é da melhor forma deles poderem demonstrar aí a sua criatividade.
3: A confecção dos tapetes, qual será o trajeto e será iniciada a decoração somente no dia?
4: Sim, começa na quinta-feira de manhã, a gente está sempre acompanhando a previsão do tempo, né? A princípio, no início, marcava chuva, depois a chuva já se desfez, então estamos aí sempre nessa torcida. A gente começa a marcação das ruas às 6 horas da manhã e o pessoal já começa logo em seguida a chegar ali, faz toda a preparação. A equipe do Conselho Administrativo da paróquia faz a marcação dos 99 quadros na rua e a escadaria que compõe aí o 100º quadro, né? Que a gente faz. Então, faz todo o contorno, toda a praça, Doutor Elpidio Fialho, pela rua.
3: 99 quadros, presumo que são centenas de pessoas que estarão trabalhando.
4: Se tu colocar ali uma média de 10 pessoas por quadro, são 1.000 pessoas, mas tem quadros que são mais, porque tu pega a catequese e vem muitas catequistas. Sim. Com as crianças. Tu pega as escolas, tem algumas escolas que vão fazer, vem com os seus alunos. Então, passa aí mais de 1.000 pessoas na confecção.
3: É que bonito isso, e acontece também a integração entre os cristãos da nossa comunidade. Frei, e a programação religiosa, a celebração?
4: Então, quinta-feira, 6 horas da manhã, inicia aí a marcação, a confecção. 3 horas da tarde, a missa campal, depois a procissão com o Santíssimo Sacramento sob o tapete e depois toda esta manifestação artística que nós chamamos de rua, porque isso tem que ter muitos artistas que colocam a sua mão ali, fica até às 8 da noite para a visitação. Então o pessoal que não pôde vir durante o dia tem que tirar, sabe que tem que tirar aquela vaquinha de leite no final da tarde, depois quer vir visitar, aproveita até às 8 horas da noite.
3: Uma pena que é só um dia, né? Mas são as situações que foram colocadas e serão cumpridas.
4: Exatamente, até porque nossa cidade, ela só tem o dia do feriado, então na sexta-feira a cidade volta a funcionar normalmente, e aí com a dificuldade de deslocamento na cidade, a gente precisa deixar as ruas livres, né, para a circulação de ida e vinda. Por isso que nós optamos por um dia só.
3: Aqui da Fraternidade dos Capuchinhos, repórter Luiz Carlos, para a programação da emissora.

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0: Funerária Fornec e Programa de Assistência Familiar de Carlos Barbosa informa. Nota de falecimento. Esposo, João Zílio. Filhos, Alexandre Zílio in memoriam, Débora Zílio e família, Charles Zílio e família, Marlene Zílio e esposo Sidney. Netos Jefferson, Laura e Thomas. Bisneta Antonella. Demais familiares e amigos, com pesar comunicam o falecimento da senhora Neuza Zílio, com a idade de 71 anos. As últimas homenagens estão sendo realizadas na Igreja de Santo Antônio de Castro, em Santo Antônio, onde neste domingo, às 10:30 da manhã, será celebrada a cerimônia de despedida de corpo presente com posterior sepultamento no cemitério da mesma comunidade. Noticiamos o falecimento e convite para enterro de Neuza Zílio, com a idade de 71 anos.
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0: Bendito seja Deus, Pai, seu Filho unigênito, com o Espírito Santo, porque mostrou-nos a sua misericórdia. Em nome do Pai, do Filho e do Espírito Santo. Amém. A graça de nosso Senhor Jesus Cristo, o amor do Pai, a comunhão, a força e a luz do Espírito Santo esteja sempre convosco.
1: Bendito seja Deus que nos reuniu no amor de Cristo.
2: Irmãos e irmãs radiovintes, estamos reunidos para celebrarmos a festa da Santíssima Trindade, Pai, Filho e Espírito Santo, perfeita comunidade de amor. O mistério da Santíssima Trindade nos envolve e nos insere no profundo amor do Pai, na misericórdia do Filho e na presença inspiradora do Espírito Santo. Seguindo os passos do Mestre, somos chamados a sentir e viver o amor do Deus Trindade, irradiando paz e esperança a todos os irmãos e irmãs.
0: Deus uno e trino, perfeita comunidade de amor. Pelo batismo somos inseridos nesta comunidade e temos uma missão que nos é sempre levada a sério, abrindo nosso coração ao arrependimento e à misericórdia do Pai, peçamos perdão. Senhor, tende piedade de nós.
1: Senhor, tende piedade de nós.
0: Cristo, tende piedade de nós.
1: Cristo, tende piedade de nós.
0: Senhor, tende piedade de nós.
1: Senhor, tende piedade de nós.
0: Que o Deus Todo-Poderoso tenha compaixão de nós, perdoe os nossos pecados e nos conduza um dia à vida eterna.
1: Amém.
2: Com alegria e gratidão, glorifiquemos ao Deus uno e trino, cantando Glória a Deus.

0: Deus nosso Pai, enviando ao mundo a palavra da verdade e o Espírito Santificador, revelastes o vosso admirável mistério. Concedei-nos na profissão da verdadeira fé reconhecer a glória da Trindade e adorar a unidade na sua onipotência. Por nosso Senhor Jesus Cristo, vosso Filho, que é Deus e que convosco vive e reina na unidade do Espírito Santo por todos os séculos dos séculos. Amém. Amém.
1: Leitura do livro do Êxodo. Naqueles dias, Moisés levantou-se, quando ainda era noite, e subiu ao monte Sinai, como o Senhor lhe havia mandado, levando consigo as duas tábuas de pedra. O Senhor desceu na nuvem e permaneceu com Moisés, e este invocou o nome do Senhor. Enquanto o Senhor passava diante dele, Moisés gritou: Senhor, Senhor, Deus misericordioso e clemente, paciente, rico em bondade e fiel. Imediatamente Moisés curvou-se até o chão e, prostrado por terra, disse: Senhor, se é verdade que gozo de teu favor, peço-te, caminha conosco. Embora este seja um povo de cabeça dura, perdoa nossas culpas e nossos pecados e acolhe-nos como propriedade tua. Palavra do Senhor.
2: Graças a Deus.
1: A vós louvor, honra e glória eternamente.
2: A vós louvor, honra e glória eternamente.
1: Seja bendito, Senhor Deus de nossos pais. Sede bendito nosso santo e glorioso nome, santo e glorioso. A vós louvor, honra e glória eternamente. No templo santo, onde refugia a vossa glória, e em vosso trono de poder vitorioso, a vós louvor, honra e glória eternamente. Sede bendito que sondais as profundezas, e superior aos querubins vos assentais. Sede bendito no celeste firmamento. A vós louvor, honra e glória eternamente.
3: Leitura da carta de São Paulo aos Coríntios. Irmãos, alegrai-vos, trabalhai no vosso aperfeiçoamento, encorajai-vos, cultivai a concórdia, vivei em paz, e o Deus do amor e da paz estará convosco. Saudai-vos uns aos outros com o beijo santo. Todos os santos vos saúdam. A graça do Senhor Jesus Cristo, o amor de Deus e a comunhão do Espírito Santo estejam com todos vós. Palavra do Senhor.
2: Graças a Deus.

0: O Senhor esteja convosco.
1: Ele está no meio de nós.
0: Proclamação da Boa Nova de Jesus Cristo, narrada por São João.
1: Glória a vós, Senhor.
0: Depois de dialogar com Nicodemos sobre o novo nascimento e nascimento do alto e do Espírito, Jesus continuou dizendo a Nicodemos e aos que o escutavam: Deus amou tanto o mundo que enviou o seu Filho para que todo aquele que nele crer seja salvo e tenha a vida eterna. De fato, Deus não enviou o seu Filho ao mundo para condenar o mundo, mas para que o mundo através dele seja salvo. Quem nele crê já está salvo, e quem nele não crê já está condenado, porque não acreditou naquele que o Pai enviou, o seu Filho Jesus Cristo. Essa é para nós hoje palavra da salvação.
1: Glória a vós, Senhor.
2: Estimado Frei Isidoro, confrade, aos radiovintes que estão sintonizados conosco através da tua Rádio Garibaldi, aos que nos acompanham através de outros meios e toda a família, a comunidade aqui reunida, e também os que nos visitam neste dia de hoje. É com alegria podermos nos encontrar, retornar, agradecer. Estamos encerrando o mês de maio, o mês de Maria, o mês de nossa mãe, a nossa intercessora, pela qual nós rezamos, e que ela sempre seja aquela que nos acompanha e nos dá força e nos fortalece. Estamos hoje celebrando a Santíssima Trindade. Deus comunidade, a melhor comunidade, o Pai, o Filho e o Espírito Santo, um só Deus em três pessoas, mas cada um assumindo a sua função. Nós celebramos com alegria porque ela nos impulsiona a vivermos o mistério da comunhão. E a primeira leitura que nós ouvimos do livro do Êxodo, Deus se revela a Moisés no Sinai. Ele a si mesmo se entrega e se coloca diante de Deus amorosamente e pacientemente, dizendo: Senhor, peço-te que caminhe conosco, mesmo que eu seja um povo de cabeça dura, ou que sejamos um povo de cabeça dura. Perdoa nossas culpas, perdoa nossos pecados, mas nos acolhe como propriedade tua. E ele continua na carta de São Paulo aos Coríntios, dizendo: conclui com esta belíssima bênção trinitária: a graça do Senhor Jesus Cristo, o amor de Deus e a comunhão do Espírito Santo esteja com todos vós. Que bela bênção! Aí, como dizia na primeira leitura, mesmo que o povo não entenda, não compreenda, mas eu sei o que ele é, e eu tenho pena dele, mas eu o acolho, como eu já dizia, como propriedade tua.

0: A carta de São Paulo aos Coríntios, abrir-se ao amor paterno, materno e fraterno, sermos uma comunhão, uma comunidade que busca a vida para a salvação da humanidade. E ele vai dizendo, é construir uma vida relacional e comunitária. Ela não é uma vida individual, mas esta comunidade que nos reúne, diz ele, comunitariamente. Por isso, ele diz a Santíssima Trindade. E ele diz o seguinte, fechar-se a ela empobrece o ser humano, conduz ao nada e a negação a si mesmo, à morte. Eu tive uma experiência bonita nesses dias e trágica ao mesmo tempo, aonde uma pessoa negou a vida, negou tudo ao que estava ao seu redor. Tentei fazer com que ela compreendesse, mas ela realmente continuou naquilo que ela estava pensando. Aí eu coloquei mais lenha na fogueira para ver o que ia acontecer. Aí ela me disse, Frei, você tem razão. Eu vou tentar, mas não tenho certeza. Negar a vida é negar a Deus, é negar a Trindade, é negar o Espírito Santo. Por isso que ele disse, ele enviou o seu Filho ao mundo para que o mundo seja salvo por ele. Por isso, a glória, diz ele, ao Pai, ao Filho e ao Espírito Santo. E o Evangelho de João faz uma experiência muito bonita de toda a Bíblia. Ele diz, Deus ama todas as criaturas, de modo especial o mundo e todas as pessoas, seus filhos e filhas. A vida, diz ele, ela não é apenas biológica, uma vida de viver por viver, mas ela é uma vida que tem sentido quando a vocação, a fraternidade, a convivência e a partilha acontece. Encontramos muitas pessoas que dizem, olha, eu vivo por viver, mas não tem muito sentido, mas estou vivendo. Ao invés de agradecer e ter a oportunidade de dizer obrigado por tudo isso, esta relação como filhos e filhas de Deus. E Deus amou tanto o mundo que lhe deu o seu Filho unigênito, não para julgar, mas para salvar. Quem não crê, diz ele, já está condenado. Como nós vimos no Evangelho, breve, mas profundo. E ele diz, São João, o juízo será feito agora pelo próprio homem, e não espere para depois. Queridos irmãos, queridas irmãs, que a Santíssima Trindade, que nós temos aqui em nossa frente na cruz, cores diferentes, dons diferentes, mas todos eles tendo a sua função. Eu dizia ontem, nós temos um corpo, e neste corpo nós temos os membros, e esses membros fazem parte deste corpo, mas cada um tem o seu sentido e provoca ou tem a sua missão. Que Deus interceda sobre todos e que realizamos junto este mesmo projeto da Santíssima Trindade, pelo qual o Pai nos concede. Creio em Deus Pai Todo-Poderoso, Criador do céu e da terra, e em Jesus Cristo, seu único Filho, nosso Senhor, que foi concebido pelo poder do Espírito Santo,
1: nasceu da Virgem Maria, padeceu e foi crucificado, foi crucificado, morto e sepultado, desceu à mansão dos mortos, ressuscitou o terceiro dia, subiu aos céus e está sentado

0: Santa Igreja Católica, na comunhão dos santos, na remissão dos pecados, na ressurreição da carne, na vida eterna. Amém.
1: Como filhos e filhas que confiam na bondade e no amor do Deus Trindade, elevemos a Ele as nossas preces, as nossas súplicas, e após cada invocação, nós vamos rezar juntos. Deus Trindade, atendei-nos.
2: Deus Trindade, atendei-nos.
3: Por toda a Igreja, para que permaneça fiel em sua vocação e missão de irradiar o amor, comunhão, cuja fonte é a Santíssima Trindade, supliquemos.
0: Deus Trindade, atendei-nos.
3: Pelas comunidades e Igreja, para que através da vivência da palavra e do amor fraterno, testemunhem a glória e o poder de toda a da Trindade Santa, supliquemos.
0: Deus Trindade, atendei-nos.
3: Pelas famílias, para que sejam sinal da presença de Deus e a cada dia manifestem o amor nos pequenos gestos, supliquemos.
0: Deus Trindade, atendei-nos.
3: Por todos nós, para que saibamos alimentar nossa fé e nossa missão no Pai, no Filho e no Espírito Santo, em cujo nome fomos batizados, supliquemos.
0: Deus Trindade, atendei-nos.
3: Pedimos a Deus que nos envie operários para sua messe. Rezemos juntos a oração pelas vocações, número 954 do livro. Jesus, Mestre Divino, que chamaste os apóstolos a vos seguirem, continuai a passar pelos nossos caminhos, pelas nossas famílias, pelas nossas escolas, e continuai a repetir o convite a muito de nossos jovens. Dai coragem às pessoas convidadas, dai força para que vos sejam fiéis, como apóstolos leigos, como sacerdotes, como religiosos e religiosas, para o bem do povo de Deus e de toda a humanidade. Amém.
1: Tudo isso nós te pedimos, ó Pai, na unidade do Espírito Santo.
4: Amém. Participemos do ofertório cantando É Prova de Amor, número 359.

0: Orai, irmãos e irmãs, para que essa nossa Eucaristia seja aceita por Deus Pai Todo-Poderoso.
1: Receba, Senhor, por tuas mãos esse sacrifício, para a glória do seu nome, para o nosso bem e de toda a Santa Igreja.
0: Senhor nosso Deus, nós os pedimos, santificai pela invocação do vosso nome esta nossa humilde oferenda, e por meio dela tornai-nos uma dádiva perene para vós, por Cristo nosso Senhor. Amém. O Senhor esteja convosco.
1: Ele está no meio de nós.
0: Corações ao alto.
1: O nosso coração está em Deus.
0: Demos graças ao Senhor nosso Deus.
1: É nosso dever e nossa salvação.
0: Na verdade, digno e justo é nosso dever e salvação dar-vos graças sempre em todo lugar. Senhor Pai Santo, Deus Eterno e Todo-Poderoso, com vosso Filho Unigênito e o Espírito Santo, sois um só Deus e um só Senhor, não uma única pessoa, mas três pessoas numa só, ou num só Deus. Tudo o que revelastes e nós cremos a respeito de vossa glória, atribuímos sem diferença ao Filho e ao Espírito Santo. Portanto, proclamando nossa fé em vossa verdadeira e eterna divindade, adoramos cada uma das pessoas na mesma natureza e igual majestade. Por isso vos louvam os anjos, os arcanjos, os querubins e os serafins, e a voz desta comunidade que não cessam de interceder por nós, proclamando todos os dias a vossa glória, cantando.

0: Na verdade, ó Pai, vós sois santo e fonte de toda a santidade. Santificai, pois, esses dons, derramando sobre eles o vosso Espírito, a fim de que se tornem para nós o corpo e o sangue de nosso Senhor Jesus Cristo.
1: Enviai o vosso Espírito Santo.
0: Estando para ser entregue e abraçando livremente a paixão, Jesus tomou o pão, pronunciou a bênção de ação de graças, partiu e o deu aos seus discípulos, dizendo: Tomai todos e comei. Isto é o meu corpo que será entregue por vós.

modo, ao fim da ceia, ele tomou o cálice em suas mãos e, dando graças novamente, o entregou aos seus discípulos, dizendo: tomai todos e bebei. Este é o cálice do meu sangue, o sangue da nova e eterna aliança, que será derramado por vós e por todos para a remissão dos pecados. Fazei isto em memória de mim.

0: Mistério da fé.
1: Anunciamos, Senhor, a vossa morte e proclamamos a vossa ressurreição. Vinde, Senhor Jesus.
0: Celebrando, pois, o memorial da morte e a ressurreição do vosso Filho, nós vos oferecemos, ó Pai, o pão da vida e o cálice da salvação. E vos agradecemos porque nos tornastes dignos de estar aqui na vossa presença e vos servir.
1: Aceitai, ó Senhor, a nossa oferta.
0: Suplicantes vos pedimos que, participando do corpo e sangue de Cristo, sejamos reunidos pelo Espírito Santo num só corpo.
1: O Espírito nos una num só corpo.
2: Lembrai-vos, ó Pai, de vossa igreja que se faz presente pelas estradas do mundo, especialmente aquela igreja em situações difíceis, como dizia o Frei Vilmar antes, aquela igreja um pouco de cabeça dura, para que ela possa moldar-se à revelação do Evangelho da Trindade e cresça em comunhão com o nosso Papa Leão, com o nosso Bispo José, com todos os bispos, presbíteros, diáconos, as lideranças e todos aqueles ministros que são partes do vosso povo.
1: Lembrai-vos, ó Pai, na vossa igreja.
2: Lembrai-vos, ó Pai, na vossa misericórdia de todos os nossos irmãos e irmãs que adormeceram na esperança da ressurreição e testemunharam a fé, o amor e a crença em Jesus que vós, ó Pai, enviastes. Acolhei-os todos junto a vós na luz de vossa face.
1: Concedei-nos, ó Senhor, a luz eterna.
0: Enfim, nós vos pedimos, tende piedade de todos nós e dai-nos participar da vida eterna com a Virgem Maria, Mãe de Deus, São José, seu esposo, os apóstolos, São Pedro e todos os santos que neste mundo viveram na vossa amizade, a fim de vos louvarmos e glorificarmos por Jesus Cristo, o vosso Filho. Por Cristo, com Cristo e em Cristo, a vós, Deus Pai Todo-Poderoso, na unidade do Espírito Santo, toda a honra e toda a glória, por todos os séculos dos séculos. Amém. Agradecidos pela Trindade Santa, uma só pessoa, diferentes dons, um só é o batismo e diferentes são os ramos que Deus nos dá. Nós somos uma igreja, não só templo como batizados. Temos os nossos membros que nos ajudam a fortalecer esta igreja. E também temos ao nosso lado a Trindade Santa, que somos cada um de nós revelados por eles. Por isso, nessa oração do Pai Nosso, enquanto nós cantamos, vamos estender esta nossa Trindade a quem está ao nosso lado, dando-nos as mãos e cantando.

0: Livrai-nos de todos os males, ó Pai, dai-nos hoje a vossa paz. Ajudados pela vossa misericórdia, sejamos sempre livres do pecado e protegidos de todos os perigos, enquanto aguardamos a feliz esperança e a vinda do nosso Salvador, Jesus Cristo.
1: Vosso reino, o reino, poder e a glória para sempre.
0: Senhor Jesus Cristo, dissestes aos vossos apóstolos: eu vos deixo a paz, eu vos dou a minha paz. Não olhei os nossos pecados, mas a fé que anima a vossa igreja. Dai-lhe, segundo o vosso desejo, a paz e a unidade. Vós que sois Deus com o Pai e o Espírito Santo. Amém. A paz do Senhor esteja sempre convosco.
1: O amor de Cristo nos uniu. E tirai os pecados do mundo, tenha piedade de nós. Cordeiro de Deus, que tirai os pecados do mundo, tenha piedade de nós. Cordeiro de Deus, que tirai os pecados do mundo, dai.
0: Felizes somos nós porque somos convidados a receber o Cristo na Eucaristia. Aqui está Ele, o Cordeiro de Deus, aquele que tira o pecado do mundo.
1: Senhor, eu não sou digno de quem creis em minha morada, mas dizei uma só palavra e serei salvo.
0: Que o corpo e o sangue de Cristo nos guarde para a vida eterna.
1: Amém.
2: Irmãos e irmãs, este é o momento da nossa comunhão eucarística com Deus, o Deus da vida, com desejo ardente de recebê-lo, a fim de que caminhe conosco e seja a nossa força na caminhada. Vamos ao seu encontro e comunguemos em frente ao ministro, cantando Cantar a Beleza da Vida, número 935.

0: Graças e louvores se dêem a todo momento. Graças e louvores se dêem a todo momento. Graças e louvores se dêem a todo momento. Hoje nós estamos encerrando o mês de maio, mês de Maria. Vamos rezar e pedir para ela, para que proteja todas as nossas famílias, proteja o mundo inteiro, aquele povo que muitas vezes não dá muita atenção a este mistério, mas que nós acreditamos e o lembramos através da nossa fé. Por isso, juntos, vamos rezar pedindo esta proteção da Trindade Santa a todos os que estão nos ouvindo em suas casas, a todos os doentes, aquelas pessoas que sofrem. O hospital está cheio, tantas pessoas que buscam e rezam pelos seus doentes e familiares. E os que também estão em casa, né? Acamados, os cuidadores e cuidadoras que merecem com certeza esta oração, porque é um dom cuidar de alguém. Não é qualquer um que cuida, mas é aquilo que Deus dá realmente esses dias. Uma senhora me dizia: Frei, eu cuido porque eu tenho dom, independente do sofrimento da pessoa. Coisa bonita, né? Quanto muitos trabalham pelo mês, outros trabalham pela vida. Ave Maria,
1: cheia de graça, o Senhor é convosco. Bendita sois vós entre as mulheres, e bendito o fruto do vosso ventre, Jesus. Santa Maria, Mãe de Deus, rogai por nós, pecadores, agora e na hora de nossa morte.
0: Glória ao Pai, ao Filho e ao Espírito Santo.
1: Como era no princípio, agora e sempre. Amém.
0: Nossa Senhora de Fátima,
1: rogai por nós.
0: São Pedro,
1: rogai por nós.
0: Porque sois filhos, Deus enviou-nos aos corações o Espírito do seu Filho, que clama: Abba, ó Pai. Oração. Senhor nosso Deus, proclamando nossa fé na Trindade eterna e santa e na sua indivisível unidade, nós vos pedimos que a comunhão neste sacramento nos sirva para a salvação do corpo e da alma. Por Cristo nosso Senhor. Amém. Como hoje nós estamos celebrando a Trindade Santa, um só corpo, então o Frei Isidoro agora também partilhando as comunicações para a comunidade.
2: Então, no dia 3, próxima quarta-feira, às 15 horas, haverá missa aqui na Igreja Matriz pelo Venerável Frei Salvador, com a bênção da saúde. No dia 4 de junho, quinta-feira, Corpus Christi, às 9h30, daremos uma celebração com procissão aqui na Igreja da Matriz, e nesse dia serão arrecadados alimentos não perecíveis, material de limpeza e outros para o benefício do FAC, Auxílio Fraterno, Auxílio Cristão. Nesse dia também haverá uma missa na parte da tarde, às 16 horas, aqui na Igreja Matriz. Enquanto eu dou os avisos, as crianças podem vir buscar o seu pãozinho. No dia 5, na sexta-feira, às 15 horas, haverá adoração do Santíssimo. Às 16 horas, missa para o apostolado da oração, com a admissão da consagração e bênção das fitas aqui na Igreja Matriz. No dia 14, próximo domingo, no domingo, haverá inauguração do órgão de tubos, que o ano passado foi investido muito para a sua restauração. Então, no dia 14, às 16h30 horas, apresentações dos corais aqui na igreja, com inauguração do órgão, e às 18 horas, a missa e a bênção com os corais presentes. Também estamos fazendo a campanha de inverno. Temos um fogo que está na porta da igreja, é o sinal de fato da esperança, da solidariedade com aqueles que passam frio e não têm agasalhos para enfrentar esse inverno. Também já estão disponíveis os ingressos na Secretaria Paroquial para o almoço da festa de São Pedro, no dia 28 de junho, que acontecerá na Associação dos Motoristas. Os ingressos podem ser adquiridos, então, na Secretaria Paroquial e com os festeiros.
0: Estou agradecidos por esse momento, pela Trindade Santa, por todos vocês que nos acompanharam através da tua Rádio Garibaldi, a comunidade aqui reunida, as comunicações, e provavelmente vocês já receberam o 13º para o ingresso da festa. A gente já recebe adiantado, para o final do ano sofrer um pouco mais, mas o importante é que a gente tenha para viver a vida. Aqui nós temos a cruz. Sabemos que sem ela nós não caminhamos. E temos as três cores diferenciadas, porque nós somos diferentes, mas o único mesmo é o Deus. Pediria para o Presidório que ele pegue essa lâmpada, essa vela, porque nós queremos iluminar a Trindade Santa com essa luz a toda a comunidade e a todos que nos acompanham para a nossa bênção final. O Senhor esteja convosco.
1: Ele está no meio de nós.
0: Por intercessão da Trindade Santa, derrame sobre todos nós a vossa luz e a vossa proteção. Em nome do Pai, do Filho e do Espírito Santo. Amém. Muito obrigado pela presença de todos. Ide em paz e o Senhor vos acompanhe.
1: Graças a Deus.
0: Um bom domingo e uma boa semana. E continuamos cantando.

0: Você acompanhou a missa dominical. Abençoada semana a todos. Paz e bem. 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
2: Funerária do Carmo informa. Nota de falecimento. Pais João Batista Conce in memoriam e Clementine Maria Cagol Conce in memoriam. Esposa Leonir Justina Chiesa Conce. Filha Karina Conce. Irmãos, sobrinhos, demais familiares e amigos, com pesar comunicam o falecimento do senhor Jaime Conce, com a idade de 66 anos. As últimas homenagens estão sendo prestadas na capela de linha Nossa Senhora do Carmo em Coronel Pilar, onde hoje, às 15h, será celebrada a cerimônia de despedida com posterior sepultamento no cemitério da mesma comunidade. Noticiamos o falecimento do senhor Jaime Conce, com a idade de 66 anos.

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6: Oba, 4 minutinhos para as 10 horas. Chegou a manhã de domingo e chegou o último domingo do mês de maio. É 31, é fechar o mês de maio e abrir junho com a corda toda. Abraço a você, obrigado pela audiência, obrigado pelo radinho na tua Rádio Garibaldi, obrigado pelo aplicativo Tua Rádio, obrigado também pela Alexa. É, Alexa, chama lá a Alexa para botar na tua Rádio Garibaldi. E aqui nós vamos conversando, vamos nos abraçando num grande domingo, onde tivemos a missa desde a Igreja Matriz São Pedro. Daqui a pouco já está no bairro Ferroviário, a Jennifer Carniel e a Ivone Ferrante vão estar lá transmitindo a missa que vai acontecer 10:30, honra a Santa Rita, a Santa das Causas Impossíveis. Alô, Luiz Henrique Guarnieri, chega mais, meu parceiro, bom dia.
7: Bom dia, Roberto Ferrante, bom dia a toda a nossa audiência, hoje retornando a este posto. Fazia tempo que eu não fazia o domingo. Domingo, por sinal.
6: Eu tava com saudade desse colega, rapaz, que nós brincamos, damos risada, né? E hoje tá num dia especial, né,
7: Luiz Henrique? Mais do que especial, Roberto Ferrante, mais do que especial. Pessoal que nos acompanha aqui pela Rádio Garibaldi sabe da paixão que eu tenho pelo esporte. Hoje um dia de muito esporte, por muito. Sinal. Começando agora, inclusive, logo mais às 11 horas da manhã, com o nosso Colorado. Último compromisso antes da parada para a Copa do Mundo, Beto, e eu só não quero passar mais uma vez a pausa para a Copa do Mundo na zona de rebaixamento.
6: Não, o Colorado não merece isso, não, por favor.
7: Esse é o meu único pedido, assim.
6: Não, tá. Alô, Paulo. Paulo, como é?
7: Pezolano.
6: Não, por favor, né? Tenha dó dos Colorado, bota esse time para pelo menos empatar com o Bragantino.
7: Exato, empatar serve.
6: Nós não vamos estar passando esses 40 dias aí na segunda divisão.
7: Com certeza.
6: É, mas vamos lá. Bom, e também a CBF, cara, esse é o nosso coração, né?
7: Hoje o bicho pega.
6: É, hoje o bicho pega.
7: Hoje é o dia em que se separam os meninos dos homens.
6: O Luiz Henrique falou assim, pessoal, ó, se eu tô jogando num clássico como esse, eu não vou terminar o jogo.
7: Não chega.
6: Eu vou pro vermelho.
7: Não chega até o final. Eu te dou a certeza de que eu tomo um vermelho antes do fim do jogo.
6: É sangue da veia CBF da quadra. Coisa linda, DB. 5 da tarde.
7: A partir das 17 horas, a CBF e Magnus decidem a final da Copa Libertadores da América. Lembrando, os ingressos já estão esgotados.
6: Não tem mais ingresso.
7: Vai ter ginásio lotado. Mas pra você que não conseguiu o ingresso e quer acompanhar essa decisão,
6: Garibaldi,
7: fica ligado aqui em 101.5 FM.
6: Até as 4 da tarde em diante, né?
7: 4 horas da tarde, abrimos a jornada e vamos enlouquecer aqui ao vivo.
6: Delano Brandelli, Pieta, João Paulo De Luca, Luiz Henrique Guarnieri, o trio da vitória na CBF. Aê, e Magnus, que clássico do futsal brasileiro e sul-americano, hein? Por que não mundial? Eu acho, vou dizer assim, porque as equipes estão muito bem montadas. E, ó, pode ser a despedida do Rodrigo também, né?
7: Isso, com certeza. O Rodrigo que não garantiu que vai continuar jogando depois da Libertadores. E tu fala que um clássico do futsal mundial, vale destacar que essas equipes já fizeram uma final de mundial.
6: Por isso que eu falei. Por isso que eu
7: na
6: disse.
7: Na oportunidade, inclusive, o Magnus saiu vitorioso. Ah. Por que não hoje a CBF dá o troco?
6: Ah, não. Eu digo assim, é hoje... 2 galos na quadra, vamos ver quem é que vai cantar mais alto.
7: Perfeito. Bela definição.
6: Mas tá bom. Gente boa, vamos começar o nosso Domingão em Festa, vocês já perceberam. O clima, a alegria que vamos estar aí participando. E ó, gente, pode mandar zap zap por lá, 54991185111. Ó, vai ter prêmio? Sim. O Luiz Henrique já está com um baita kit da rádio, um kitzaço. Né? Já tá na mão com ele aí. Fala o que tem nesse kit, meu caro.
7: Kit especialíssimo, Roberto Ferrante.
6: Tá
7: kit
6: recheado.
7: Brindes da Rádio Garibaldi. Eu não vou cantar tudo, porque pessoal...
6: Tem muito.
7: É, tem que fazer um suspense pro pessoal.
6: Tá, então deixa assim. Então, quieto. É um kitzaço da rádio.
7: Tá, eu ia dar uma palhinha, mas deixa quieto. Não,
6: deixa a palhinha pra depois,
7: perfeito,
6: tá? 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Então são 2 super prêmios que vai pro ar aí. Pra quê? Vamos sortear que hora? Lá por 15 para as 2, tá, pessoal? Da tarde. Então dá tempo pra você mandar zap zap à vontade e aproveitem, escolham a música, tá? Que a gente quer fazer o programa do jeito que vocês gostam, do jeito que vocês querem, tá certo? 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Já não dá água na boca, meu caro Luiz Henrique?
7: Tava só imaginando aqui enquanto você falava.
6: 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Bom, vamos tocar a padroeira do Rio Grande, meu caro Luiz Henrique.
7: Então, ao som de Monarcas, canto a padroeira do Rio Grande.
6: É com ela que começamos, que abençoe esse estado brasileiro, que abençoe a todos nós, um excelente domingo, valeu do nosso pro seu coração.

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0: a gente. 10 horas com mais 15 minutos, 10 e 15. Ô, Luiz Henrique, tu conhece essa frase aqui? Ô, ô, já passou um quarto das 10?
1: Olha, Beto, vou te dizer que não peguei essa tua referência, não. Tô escutando pela primeira vez agora.
0: Um quarto das 10 é 15 minutos, é um quarto. Perfeito. 30 minutos, 2 quartos. Excelente. 45, 3 quartos. E 4 quartos.
1: Não, mas eu, alguém tinha o costume de falar dessa maneira? Essa parte que eu não entendi.
0: Sim, essa parte era na época do meu saudoso pai.
1: Opa!
0: Né? A gente assim, olha, chegava
1: que interessante.
0: Assim. Sim, é uma coisa que vem lá de trás, lá dos italianos, né? Então, atenção, a minha mãe era Ernestina, né? Parona! Mete sul manhar que lá bem que um quarto dele dieze. Bota isso, o almoço que ele passou um quarto das 10.
1: Isso é muito legal, né? Acho que todo mundo tem aquela frase marcante. Sim. Que guardou, que escutou do pai.
0: É verdade.
1: E que te acompanha na vida inteira.
0: É verdade. É. E o teu pai e o Vani também devem ter ouvido isso do pai dele, viu?
1: Ah, não sei.
0: Que era corriqueiro.
1: Não tenho dúvidas de que em algum momento já escutou.
0: isso aí. 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Lá tem, ó, Lux

0: Essa alegria. Ô Luiz Henrique, vamos combinar o seguinte?
1: Diga.
0: Tem algumas mensagens que já chegaram
1: já
0: aí.
1: Já chegaram, o WhatsApp já bombando por aqui.
0: Então, só 5 mensagens pra gente já adiantar aqui. Pessoal, depois vão ter a missa no Ferroviário, 10:30 em ponto. Lá está Jennifer Canella e Ivone Mendes, que vão transmitir a missa. E já nos fizeram contato com o estúdio aqui, dizendo, ó, 10:30 em ponto começa a missa. É isso, né?
1: Mensagem assinada pelo Gabriel. Gabriel, pelo Eduardo e pelo Avelino, pessoal da família Veronese.
0: Oba!
1: Eles pediram para mandar um abraço pro Avelino Veronese, que está escutando a rádio em Porto Alegre, a capital de todos os gaúchos.
0: Aê, Avelino! Baita abraço! Salve, Avelino! Olha a turma aqui da Serra mandando lá pra capital.
1: A Zulmira Formentini de Coronel Pilar também nos dá um alô, manda que quer participar do sorteio.
0: Está.
1: Cleonice Cagliari mandando um bom dia pra gente. Também a Isair Gentilini, do bairro São Francisco, que manda que quer participar do sorteio. E a gente termina com a Ned Postinger, que manda bom dia, quero participar do sorteio e escutar a música Flor do Meu Jardim. Opa. Abraço a vocês da rádio.
0: Então, ó, depois da missa, vamos tocar a Flor do Meu Jardim com os filhos do Rio Grande. Combinado, meu Luiz Henrique?
1: Feito o brique.
0: Feito o brique aqui. Nós combinamos e tocamos o que o ouvinte pede. Por isso que eu digo, pede música que nós toca, tchê. Bom, pessoal, eu só vou lá pra São Sebastião de Castro agora, porque o Vladimir Mânica está de aniversário hoje. Tem festa em São Sebastião, hein? Parabéns, viu, Vladimir? É caminhoneiro, lá do meio-dia eu vou lembrar de novo. Recebe o carinho da Janete, que é a patroa, o filho, que é o Evandro, a Nora Karine e aquela neta do coração da família, a Heloísa Piquelucha, muito bem. Então vamos combinar o seguinte aqui, ó. A querência amada agora, né, Luiz Henrique?
1: Perfeito.
0: Tá, ó, essa música, essa aqui, ó, a doutora Rosemary de Fátima da Bó, que esteve lá em Fátima, né? Lá em Fátima, dia 13, esteve lá junto da mãe de Fátima. Que lindo, com o padre Reginaldo Manzotti, aquela excursão que foi feita pra lá. Então ela esteve lá rezando por todo esse povo brasileiro, esse povo gaúcho. Que bom, doutora Rosemary. Então, um grande abraço pra vocês. Valeu, tem que lembrar desse povo que precisa de oração mesmo, né? Querência amada. Então vamos tocar pra essa galera toda aí. Depois já vamos encaminhar a Santa Missa. Simbora!

0: como é bonito a gente cantar por este Rio Grande com o saudoso Teixeirinha. Ô Luiz Henrique, tu conhece o batalho de Nona Iolina?
1: Conheço a Nona Iolina.
0: Ela costuma sobrevoar cidades.
1: Olha ali. Né?
0: Ela tem uma vassoura turbinada. E uma vassoura turbinada e a bateria. Já pensou se termina a bateria no ar, o que acontece?
1: Aí dá problema. Aí ela vai cair e se ela cair três vezes, ela empata com o Grêmio.
0: Ah, sim. Se ela cair três vezes.
1: É.
0: Mas ela não chega a cair três vezes, né? Não, não. Ela é colorada.
1: Perfeito. Né?
0: Então tá bom. Olha a solinha do Luiz Henrique aqui, né? Meu pai do céu. Bom, ela aqui, ó. Uma turma aqui, ó. Braços aqui, Marília, Valdir, Zago, Perassoli. Essa turma aí, ó. Lá del Tink, do 5, que abraça aqui, ó, a Glaci. A Glaci que tá também ligada na Garibaldi. É aquela Glaci da cuca, torta, grosso de polenta. Bom, só pode vir da Iolina mesmo,
1: certo,
0: né?
1: Certo.
0: O que tu vai dizer? Aqui, ó. Abraços aqui deles todos, né? Da Iolina. A Iolina tá mandando um abraço lá do ar, viu? Já tá sobrevoando a área. Você ouviu um barulho lá pra cima? É a Iolina com seu turbinado lá pra cima, com a vassoura, né? Tá bom? Ah, e também tava lá com o... Como é que é o nome aqui do casal? O Claimar. Alô, Claimar, que ex? Um abraço, o motora da ex-Unesul, né? A dona Luísa. Estavam todo mundo fazendo barulho. E a Iolina convidou para dar uma volta de vassoura, eles não quiseram. Acho que eles acertaram, né? O que tu me diz?
1: Me parece uma experiência um tanto quanto perigosa, Beto. É a única coisa que eu tenho a dizer.
0: Então deixamos assim que tá bom. Pessoal, já são 10 horas com 25 minutos. Qual é a temperatura que temos
1: neste
0: agora?
1: Momento, isso, em Garibaldi, Léo, o céu nublado e nós temos 15 graus, tu percebeu que tu me perguntou informações do tempo, eu já me confundi aqui, te chamei de Léo.
0: O Léo Gusso.
1: Queria mandar um abraço, inclusive, pro nosso querido amigo Léo Gusso.
0: Uma baita de uma pessoa, a dona Ortenila lá do Léo Gusso, né? Ô, gente boa do ferroviário. E, ó, vamos ter, como é que é, começo de semana bom, né, pelo que eu sei.
1: Deve ter. É porque nós já estamos se preparando pros efeitos mais severos do El Niño.
0: Isso, então, e ele tá aí, né?
1: Em pouco tempo, nós vamos começar sabe aumento no número de chuvas.
0: Barboleta. Então tá, pessoal, então eu só quero aqui, ó, lembrar que em seguida vamos ter a missa festiva no bairro ferroviário, onde que não tem ingressos mais, todos esgotados. Alô Contini, alô Gilmar, me pediu, mas Roberto, onde é que tem festa? Eu não lembro, Gilmar, eu não lembro, a não ser do ferroviário, né? Então se alguém tiver alguma festa, que quiser me dar um toque, tudo certo, mas por hora eu não tenho, assim, na memória festa sem ser aquela do ferroviário que já esgotaram os ingressos. Então vamos combinar o seguinte, vamos ouvir os nossos apoiadores, é aquela turma que avalia a festa, né? Como está sendo aí chamado já no Corpus Christi, já tem a festa Santo Antônio do Bairro Champagne. Então, vamos avaliar aqui, ó, quem está conosco lá no bairro ferroviário. Vamos lá, aquele apoio à Santa Missa que em seguida vai começar.
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0: E assim vamos à Santa Missa do bairro Ferroviário com o hino de Santa Rita.

Bom dia, irmãos e irmãs, radiovintes, todo o povo aqui presente, quem nos acompanha através das redes sociais, a nossa saudação de paz e bem. Estamos reunidos para celebrarmos a festa da Santíssima Trindade, Pai, Filho e Espírito Santo, perfeita comunidade de amor. O mistério da Santíssima Trindade nos envolve e nos insere no profundo amor do Pai, na misericórdia do Filho e na presença inspiradora do Espírito Santo. Seguindo os passos do Mestre, somos chamados a sentir e viver o amor de Deus Trindade, irradiando paz e esperança a todos os povos. Acolhemos o presidente da Assembleia, Frei Aldo, coroinhas, ministros, o símbolo paroquial do ano de 2026, a cruz com as três fitas representando a Santíssima Trindade, enquanto cantamos.

Nossa comunidade hoje está em clima de festa. A nossa saudação à nossa padroeira Santa Rita de Cássia. Homenageamos com devoção, com entusiasmo. Acolhemos a coordenação com a imagem de Santa Rita, Susana e Rafael Pedrolo, Arielle e David Dias Goulart, organizadores da festa, Genésio Coferi, Solani e Gilmar Cerati, Joel Brunello e Rosimar e Claudio Miro Libardoni, enquanto cantamos.

0: Bom dia.
1: Bom dia,
0: amigo. Hoje vamos voltar para o tempo quando nossos pais, nossos padrinhos nos levaram à igreja para sermos batizados. Nesse dia nos tornamos templos da Trindade Santa. Então vamos renovar hoje o gesto sagrado que nos marcou como cristãos. Em nome do Pai, do Filho, do Espírito Santo.
2: Amém.
0: A graça de nosso Senhor Jesus Cristo, o amor infinito do Pai e os dons do Espírito Santo estejam convosco.
2: Bendito seja Deus que nos reuniu no amor de Cristo.
0: Nós somos templos da Trindade Santa. Às vezes esquecemos a dignidade e por isso vamos mais uma vez pedir, mais uma vez acolher com alegria o perdão que o próprio Deus nos oferece. Peçamos o perdão.

Senhor, pelas vezes que o nosso jeito de amar a Deus revela egoísmo e individualismo, cantemos.

Cristo, perdão pelas vezes que deixamos de servir e nossos atos se revelam apenas em busca de poder e privilégios. Cantemos.

Senhor, perdão pelas vezes que o nosso seguimento à Trindade Santa é desprovido de humildade e gratuidade. Cantemos.

0: Deus Todo-Poderoso, mais uma vez olhe para nós, renove em nós nosso batismo, perdoe o nosso pecado, em nome do Pai, do Filho, do Espírito Santo. Amém.
1: Com alegria e gratidão, glorifiquemos ao Deus Uno e Trino, cantando.

0: Irmãos e irmãs, rezemos. Deus nosso Pai, enviando o mundo a palavra da verdade e o Espírito Santificador, revelasse vosso admirável mistério, conselheiros na profissão da verdadeira fé, reconhecer a glória da Trindade e adorar a unidade na sua onipotência. Por nosso Senhor Jesus Cristo, vosso Filho, que é Deus, e convosco vive e reina na unidade do Espírito Santo por todos os séculos dos séculos.
1: Amém. A palavra de Deus é sempre a boa notícia que renova nossa esperança. Permanecemos de pé para acolher e abrirmos o nosso coração à luz da palavra que passa no meio de nós. Cantemos.

0: Leitura do livro do Êxodo. Leitura do livro do Êxodo. Naqueles dias, Moisés levantou-se, quando ainda era noite, e subiu ao monte Sinai, como o Senhor lhe havia mandado, levando consigo as duas tábuas de pedra. O Senhor desceu na nuvem e permaneceu com Moisés, e este invocou o nome do Senhor. Enquanto o Senhor passava diante dele, Moisés gritou: Senhor, Senhor, Deus misericordioso e clemente, paciente, rico em bondade e fiel. Imediatamente, Moisés curvou-se até o chão e, prostrado por terra, disse: Senhor, se é verdade que gozo do teu favor, peço-te, caminha conosco. Embora este seja um povo de cabeça dura, perdoa nossas culpas e nossos pecados e acolhe-nos com propriedade tua. Palavra do Senhor.
1: Graças a Deus.
2: A vós louvor, honra e glória eternamente.
1: A vós louvor, honra e glória eternamente.
2: Sede bendito, Senhor Deus de nossos pais. Sede bendito, Senhor santo e glorioso.
1: A vós louvor, honra e glória eternamente.
2: No templo santo, onde refugie a vossa glória.
1: A vós louvor, honra e glória eternamente.
2: Em vosso trono, o poder vitorioso.
1: A vós louvor, honra e glória eternamente.
2: Sede bendito, que sondais as profundezas, e superior aos querubins, vós assentais.
1: A vós louvor, honra e glória eternamente.
2: Sede bendito, no celeste firmamento.
1: A vós louvor, honra e glória eternamente.
0: Leitura da segunda carta de São Paulo aos Coríntios. Irmãos, alegrai-vos, trabalhai no vosso aperfeiçoamento, encorajai-vos, cultivai a concórdia, vivei em paz, e o Deus do amor e da paz estará convosco. Saudai-vos uns aos outros com o beijo santo. Todos os santos vos saúdam. A graça do Senhor Jesus Cristo e o amor de Deus e a comunhão do Espírito Santo estejam com todos vós. Palavra do Senhor.
1: Graças.

0: O Senhor esteja convosco.
1: Ele está no meio de nós.
0: Proclamação da Boa Nova de Jesus Cristo, narrada por São João.
1: Glória a vós, Senhor.
0: Deus amou tanto o mundo, que deu seu Filho unigênito, para que não morra todo que nele crer, mas tenha vida eterna. De fato, Deus não enviou seu Filho ao mundo para condenar o mundo, mas para que o mundo seja salvo por ele. Quem nele crê não é condenado, mas quem não crê já está condenado, porque não acreditou no nome do Filho unigênito. Essa para nós hoje é a palavra da salvação.
1: Glória.

0: Irmãos e irmãs que rezam conosco desde a Igreja Santa Rita, irmãos e irmãs que rezam conosco através da Rádio Garibaldi, a saudação especial aos organizadores desta festa. Aliás, que é festa de todos nós, os batizados. Estamos também recordando alguém que um dia recebeu e viveu intensamente o batismo e se tornou o tempo da Trindade Santa, que é Santa Rita. Nós festejamos a Santa tentando imitar um pouco as suas virtudes. E Santa Rita, ela se tornou santa, se tornou alguém que cumpriu a vontade de Deus em todos os sentidos, nas diversas situações da vida, sobretudo nas situações de dor. Santa Rita de Cássia nasceu na Itália em 1467, de uma família normal. Desde criança, queria ser religiosa, irmã agostiniana. Mas, como era usual naquele tempo, os interesses familiares eram maiores. Então, ela foi dada em casamento a um senhor de outra família poderosa para que essa aliança significasse o progresso para ambos. Só que o marido não escolhido era um homem violento que infernizou a vida da Rita. Durante muitos anos, ela teve que suportar a violência do marido, violência em casa e violência fora. Até que, pelo exemplo, pela perseverança, ele acabou também aceitando a fé, mudando de vida. Mas os velhos inimizades continuaram, ele acabou sendo assassinado. Então, viúva, ela teve aí a dor de ver seus filhos também mortos prematuramente. E aí, então, ela resolveu retomar o caminho dela, voltou para casa para ser irmã agostiniana. Depois de 18 anos de casamento, mas aí, novo empecilho, as irmãs não aceitavam senhoras casadas, viúvas. Mas foi tanta insistência que ela acabou ingressando e se tornou santa ali, naquela situação de louvar a Deus e servir o próximo. O Papa Leão XIII, que a beatificou, diz que ela é padroeira dos casos impossíveis. Padroeira dos casos impossíveis. Mas a Bíblia diz que a Deus nada é impossível. Ela é de maneira especial protetora das esposas, das mães, das viúvas. E é nossa protetora também. Mas hoje então lembramos, festejamos a Trindade Santa. Quando criança, eu fiz a experiência, talvez outros fizeram, perguntei à avó, como é que Deus, sendo Trindade, três e um só. Já na minha matemática, naquele tempo, as coisas não fechavam direito. E a avó, com uma teologia muito profunda, ela explicou, olha, é um mistério. Mistério é uma coisa que não é para entender. Para mim, satisfez a resposta. Mais tarde, ficando sabendo que a palavra mistério, vem do latim, é coisa admirável. É coisa tão admirável que a gente não consegue compreender. Se chegasse aqui alguém, um coreano, um japonês, e que apresentasse um documento escrito na língua deles, não é que eu não posso entender, eu não conseguiria entender. Assim, Deus, Trindade, é admirável. E a fé nos diz aceitar isso com tranquilidade, porque não passa pela inteligência, mas pelo coração. Aceitar, crer, ter fé, dizer, eu aceito porque a pessoa que afirmou é fidedigna. Então, não é entender a verdade, é crer na verdade. E a comunidade cristã primitiva gostava de repetir, eu creio aquilo que a igreja crê, aquilo que a igreja crê. Santo Agostinho foi, talvez, um dos gênios maiores da humanidade e também passou pelas várias etapas de vida, de pagão até batizado, até bispo. Ele conta que, numa oportunidade, estava caminhando à beira-mar meditando sobre o mistério, a maravilha da Santíssima Trindade. Ele imaginava que podia entrar um pouquinho nesse terreno. Na praia encontrou uma criança, havia aberto uma cova e ela pegava um pouco da água do mar e colocava nessa cova. E o santo, parando um pouco a sua meditação, perguntou o que estava fazendo. Ela explicou que ia levar, carregar toda a água do mar nessa cova. E o santo disse, mas é impossível. E a criança, talvez fosse um anjo mesmo, disse, é mais fácil eu transportar toda a água do mar nessa cova do que você entender o mistério da Santíssima Trindade. Um só Deus, Pai, Filho e Espírito Santo. E tudo que nós atribuímos a uma pessoa, atribuímos a outra. Então, ao Pai se diz a criação, ao Filho a redenção e ao Espírito Santo a santificação. Mas é único Deus. Deus que enviou seu Filho ao mundo, dizia a leitura, não para condenar o mundo, mas para salvar o mundo. E na primeira leitura, São Paulo diz uma coisa que pode servir para nós. Moisés, ele dizia, perdoa este povo de cabeça dura e peço, Senhor Deus, que caminhes conosco. É a prece que nós fazemos também. Apesar de nossas dificuldades, pensamos a Deus que Ele caminhe conosco. E São Paulo dizia que devemos saudar-nos sempre com a saudação trinitária. E na realidade, ao longo do dia, do tempo, nós invocamos muitas vezes a Trindade. Cada vez que fazemos o sinal da cruz, cada vez que nos oremos da missa, sempre conclui com a Trindade Santa. E sobretudo lembrando que nós, cada um de nós, é templo da Trindade Santa. E recordando que o amor de Deus nunca volta atrás. Ele decide nos amar, amar-nos até o fim. E agora vamos proclamar mais uma vez a nossa fé na Trindade, na Igreja, no projeto de Deus, rezando juntos. Creio em Deus Pai Todo-Poderoso,
1: Criador do céu e da terra, e em Jesus Cristo, seu único Filho, nosso Senhor, que foi concebido pelo poder do Espírito Santo, nasceu da Virgem Maria, padeceu sob Pôncio Pilatos, foi crucificado, morto e sepultado, desceu à mansão dos mortos, ressuscitou ao terceiro dia, subiu ao céu, está sentado à direita de Deus Pai Todo-Poderoso, onde há de vir a julgar os vivos e os mortos. Creio no Espírito Santo, na Santa Igreja Católica, na comunhão dos santos, na remissão dos pecados, na ressurreição da carne, na vida eterna. Amém.
0: Como filhos e filhas de Deus, como batizados, invocamos agora a nossa prece e a cada pedido vamos responder cantando.

Deus por toda a igreja, para que permaneça fiel em sua vocação e missão de irradiar o amor, comunhão, cuja fonte é Santíssima Trindade, cantemos.

pelas comunidades, para que, através da vivência da palavra e do amor fraterno, testemunhem a glória e o poder da Trindade Santa, cantemos.

pelas famílias, para que sejam sinal da presença de Deus e a cada dia manifestem o amor nos pequenos gestos. Cantemos.

para que Santa Rita interceda junto a Deus pelos doentes, enfermos e falecidos da nossa comunidade, que com muito trabalho, força e esperança construíram nossa igreja Cantemos.

pela nossa coordenação da nossa comunidade, casais, organizadores e todas as pessoas voluntárias que se dedicaram, se empenharam com trabalho, amor, para o bom êxito da nossa festa, cantemos.

0: Tudo isso pedimos ao Pai por Jesus Cristo, que vive e reina na unidade do Espírito Santo.
1: Amém. Neste ofertório, acolhemos o pão e o vinho, fruto do nosso trabalho, das nossas ações. Cantemos.

0: E agora, rezemos, irmãos e irmãs, para que essa Eucaristia seja agradável a Deus Pai Todo-Poderoso.
1: Receba, Senhor, por tuas mãos esse sacrifício, para a glória do seu nome, para o nosso bem e de toda a Santa Igreja.
0: Senhor nosso Deus, nós vos pedimos, santificai pela invocação do vosso nome essa nossa humilde oferenda e por meio dela tornai-nos uma dádiva perene para vós. Por Cristo nosso Senhor.
1: Amém.
0: O Senhor esteja convosco.
2: Ele está no meio de nós.
0: Corações ao alto.
2: O nosso coração está em Deus.
0: Demos graças ao Senhor nosso Deus.
2: É nosso dever e nossa salvação.
0: Na verdade, é digno e justo. É nosso dever e salvação dar-vos graças sempre em todo lugar, Senhor Pai Santo, Deus Eterno e Todo-Poderoso. Com vosso Filho unigênito e o Espírito Santo, sois um só Deus e um só Senhor. Não uma única pessoa, mas três pessoas, num só Deus. Tudo o que revelastes, e nós cremos a respeito da vossa glória, atribuímos sem diferença ao Filho e ao Espírito Santo. Portanto, proclamando a nossa fé em vossa verdadeira e eterna divindade, adoramos cada uma das pessoas na mesma natureza e igual majestade. Por isso vos louvam os anjos e arcanjos, querubins e serafins, e não cessam proclamar todos os dias a vossa glória, cantando a uma só voz.

0: Na verdade, ó Pai, vós sois santo e fonte de toda santidade, santificai, pois, esses dons, derramando sobre eles o vosso Espírito, a fim de que se tornem para nós o corpo e o sangue de nosso Senhor Jesus Cristo. Estando para ser entregue, abraçando livremente a paixão, Jesus tomou o pão, deu graças, o partiu e o deu aos seus discípulos, dizendo: tomai todos e comei, isto é o meu corpo que será entregue por vós. Do mesmo modo, no fim da ceia, Jesus tomou o cálice em suas mãos, deu graças novamente e o entregou aos seus discípulos, dizendo: tomai todos e bebei, este é o cálice do meu sangue, o sangue da nova e eterna aliança, que será derramado por vós e por todos para a remissão dos pecados. E disse também: fazei isso muitas vezes para celebrar a minha memória. Irmãos, irmãs, esse é o mistério do amor e da fé.
1: Anunciamos, Senhor, a vossa morte e proclamamos a vossa ressurreição. Vinde, Senhor Jesus.
0: Celebrando o memorial da morte e ressurreição do vosso Filho, nós vos oferecemos, ó Pai, o pão da vida e o cálice da bênção e vos agradecemos, porque nos tornasse dignos de estar aqui na vossa presença e vos servir.
1: Aceitai, ó Senhor, a nossa oferta.
0: Suplicantes vos pedimos que, participando do corpo e sangue de Cristo, sejamos reunidos pelo Espírito Santo num só corpo.
1: O Espírito nos una num só corpo.
0: Lembrai-vos, ó Pai, da vossa Igreja peregrina pelo mundo inteiro, que ela cresça na unidade e no amor com o Papa Leão, com o nosso Bispo José, todos os ministros do vosso povo, presbíteros, diáconos e todos os ministros do vosso povo.
1: Lembrai-vos, ó Pai, da vossa Igreja.
0: E agora, num momento de silêncio e saudade, recordamos aqueles que já partiram, todos aqueles e aquelas, especialmente que pertenceram a essa comunidade, todos aqueles e aquelas que nos transmitiram a vida e a fé. Deus sabe o nome de cada um. Lembrai-vos na vossa misericórdia dos nossos irmãos e irmãs que adormeceram na esperança da ressurreição e de todos que partiram desta vida, acolheu junto a vós na luz da vossa face. Estamos a caminho, dá-nos um dia a participar da vida eterna com a Virgem Maria, Mãe de Deus, São José, seu esposo, os apóstolos Pedro e Paulo, Santa Rita e todos os santos e santas que nesse mundo viveram na vossa amizade, a fim de vos louvarmos e glorificarmos por Jesus Cristo, vosso Filho. Por Cristo, em Cristo e com Cristo, a vós, Deus Pai Todo-Poderoso, na unidade do Espírito Santo, toda a honra e toda a glória por todos os séculos dos séculos.
1: Amém.
0: Pelo batismo, todos nós nos tornamos filhos e filhas de Deus. Com alegria podemos chamar a Deus de nosso Pai. Pai nosso,
2: que estais no céu, santificado seja o vosso nome. Venha a nós o vosso reino. Seja feita a vossa vontade, assim na terra como no céu. O pão nosso de cada dia nos dai hoje.
3: Perdoai as nossas ofensas, assim como nós perdoamos a quem nos tem ofendido.
1: E não nos deixeis cair em tentação, mas livrai-nos do mal. Amém.
0: Ó Pai, livrai-nos do mal, livrai-nos de todos os males do corpo e da alma, dos males que afetam as famílias, e as nações. Dai-nos vossos dons, a paz, a concórdia, a alegria. Assim podemos continuar nosso caminho de esperança ao encontro do Cristo Salvador.
1: Vosso é o reino, o poder e a glória para sempre.
0: A paz verdadeira vem de Deus. Peçamos, sobretudo, a paz nas famílias. Senhor Jesus Cristo, disseste aos vossos apóstolos: eu vos deixo a paz, eu vos dou a minha paz. Não olheis os nossos pecados, mas a fé que anima a vossa igreja. Dai-lhe, segundo o vosso desejo, a paz e a unidade. Vós que sois Deus, com o Pai e o Espírito Santo.
1: Amém.
0: Que a paz do Senhor esteja sempre convosco.
1: O amor de Cristo nos uniu.

0: Felizes os convidados para a Santa Ceia do Senhor. Este é o Cristo, Cordeiro de Deus, que perdoa o pecado do mundo.
1: Senhor, glória ao nosso Deus,
0: fez de minha morada.
1: Mas
0: que o corpo e o sangue do Senhor nos guardem para a vida eterna.
1: Amém.
2: Com muita fé, aproximemo-nos da mesa sagrada enquanto cantamos.

0: Glória ao Pai, ao Filho e ao Espírito Santo.
1: E agora e sempre. Amém.
0: Porque sois filhos, filhas, Deus enviou aos nossos corações o Espírito do seu Filho que clama Abá, Pai. Oração. Senhor nosso Deus, proclamando a nossa fé na Trindade eterna e santa e na sua indivisível unidade, nós os pedimos que a comunhão neste sacramento nos sirva para a salvação do corpo e da alma. Por Cristo nosso Senhor.
1: Amém.
0: A Bíblia diz que, no começo, o Espírito de Deus pairava sobre água. Água é o alimento, é condição de vida. Ninguém fabrica água. Fabricamos guaraná, uísque, não sei quanta coisa, mas ninguém fabrica água. A água que nós temos é aquela água que o Pai Eterno fez no começo. Então, nós devemos manter essa água com carinho. E lembrando que um dia foi essa água que nos batizou. Lembrando ainda que na Eucaristia, junto com o sangue do Senhor, está uma gota de água que representa a nossa humanidade. Vocês receberam uma garrafinha de água no ofertório? Podem pegar na mão. E depois, voltando para a residência, cada um vai abençoar com essa água a própria casa. O Senhor esteja convosco.
1: Está no meio de nós.
0: Que Deus, que é nosso Pai, que Jesus, que é nosso irmão, que o Espírito Santo, que é o nosso protetor, olhe para nós, não se afaste do nosso caminho, e que Deus Pai abençoe esta água, e abençoando esta água, abençoe também todas as famílias, sobretudo aquelas famílias que, como Santa Rita, carregam pesadas cruzes. Em nome do Pai, do Filho e do Espírito Santo. Amém. Abençoe, Senhor, esse pão, que também nos lembra a Eucaristia, que é o pão partido e partilhado para a salvação do mundo. E lembramos também o compromisso que o nosso pão de cada dia também seja partilhado, partido e partilhado. Em nome do Pai, do Filho e do Espírito Santo. Amém.
1: Primeiramente, eu quero agradecer a todos que estão presentes, aqueles que estão em suas casas, que não puderam estar aqui hoje. Enfim, todas as pessoas que colaboraram, que nos incentivaram, os organizadores, a coordenação, todas as pessoas que se doaram, se dedicaram, doaram brindes para a nossa festa, fizeram doações, enfim... Não temos palavras para agradecer. Quero agradecer a todos, o nosso muito obrigado.
0: Santa Rita nos garante que a nossa história não chegou ao fim, que é possível sempre recomeçar, que é possível sempre superar os problemas. O Senhor esteja convosco.
1: Está no meio de nós.
0: Com a intenção de Santa Rita. Por intenção de Maria, Mãe de Jesus e Nossa Mãe, o próprio Deus vos abençoe a vossa casa, abençoe o vosso futuro. Em nome do Pai, do Filho, do Espírito Santo. Amém. E agora vamos ver os pulmões como é que estão. Viva Santa Rita!
1: Viva!
0: Irmãos e irmãs, vamos em paz, que o Senhor nos acompanhe.
1: Graças a Deus.

11 horas 22 minutos, bem cedinho. A Santa Missa que encerra lá no bairro Fernando.

0: Rosário, a missa da Padroeira, a missa de Santa Rita, que foi presidida pelo Frei Aldo Colombo, o grupo de canto da comunidade, que também esteve presente com sua voz, grupo de animação, momentos que realmente fazem com que a nossa espiritualidade, a nossa fé a Santa Rita aumente, cresça. A própria história da Santa, Santa dos Casos Impossíveis, que está acontecendo, que faz parte da vida de todos nós. Vamos lembrando assim que a Rádio Garibaldi marca a presença lá no bairro Ferroviário, final da celebração, a Ivone Mendes e a Jennifer Carniel lá presentes, transmitindo, e aqui o Luiz Henrique Fontanive, que nos permitiu com o som, com o áudio, vindo lá da igreja Santa Rita do Bairro Ferroviário, passou a todos os nossos ouvintes. Também vamos lembrar que para o almoço, os ingressos, todos eles já foram esgotados, já há um bom tempo. Então, quem tem o ingresso, fica lá para o almoço. Quem não tem ingresso, fica para o próximo ano, né? Ingressos dessa feita muito concorridos lá na igreja do bairro Ferroviário, lá na comunidade Santa Rita. Bom, vamos lembrando, gente, vamos caminhando, vamos lembrando o que vai ter agora com a cobertura aqui da tua Rádio Garibaldi. Bom, no dia 4, a celebração de Corpus Christi na Igreja Matriz São Pedro, no Largo da Igreja Matriz. Segue a procissão depois dos tapetes que os grupos, as entidades do nosso município vão confeccionar no dia 4, havendo tempo bom, esperamos tudo que isso realmente possa acontecer. Então teremos a celebração do Corpo de Deus, Corpus Christi. No próximo domingo, chegou o dia 7 de junho. Já estamos no mês de junho, gente. É, caminhando já dia 30 para metade do meio do ano. Então, ó, no dia 7 de junho, o primeiro domingo do mês de junho, tem a festa de Santo Antônio no bairro Champagne. A festa do padroeiro Santo Antônio, ou é o pontapé inicial das festas de Santo Antônio, né? Então, começa lá, às 10:30, a Rádio Garibaldi vai transmitir, e o Facebook também, a Santa Missa, a Missa Festiva. 12:00 vai acontecer o almoço, e aquele cardápio preparado pela Sociedade Santo Antônio do bairro Champagne, que é bem atrativo. Sopa de capelete, carne lessa, recheio, churrasco de gado e frango, saladas, maionese e pão. E o ingresso lá na Sociedade Santo Antônio do Bairro Champagne, eles são numerados. Então, os ingressos são numerados. Você deve fazer as reservas na própria comunidade. 3462-2024 é o telefone lá da comunidade de Santo Antônio, ou também pode ser com a equipe administrativa, que é o presidente, o Mário Colaciol, 997-09-0418, com o Mário Colaciol, o bigode lá da comunidade de Santo Antônio, né? Que é o presidente. Também o Marcos Rumil, 999-715809. 999-715809. Com o Marcos, com o Luiz, enfim, vocês podem. São comercializados os ingressos, mas atenção, são numerados. Você comprou o ingresso, lá no ingresso tá a cadeira, a mesa, tal, você chega lá domingo, ah, mas eu chego mais tarde, pode chegar que o teu local vai estar reservado. E o Heron, o grande Heron, músico Heron, com o grupo, vai estar animando a tarde, vai ter o sorteio do rifão, tem aquele encontro dos amigos lá com 5 copas também, nossa senhora, o pessoal realmente vai fazer a diferença, como é tradicional esse momento de festa ali na Sociedade Santo Antônio do Bairro Champagne. Bom, isso é no dia 7. Dia 12, continuam as celebrações de Santo Antônio no Capitel, Santo Antônio do Bairro Alfândega, pois a partir de hoje, lá no Capitel, acontece a trezena de Santo Antônio. Nos domingos foi às 9:30, mas a partir de amanhã, segunda-feira, é a 1:30 PM. A Olga, as devotas de Santo Antônio vão estar lá rezando. O primeiro dia foi hoje, a partir de amanhã é o segundo dia, a trezena de Santo Antônio a partir das 9:30. Segue até o dia 13. E no dia 12, então, às 15 horas, são 15h, antecipada em 1 hora, a missa transmitida pelo Facebook e tua Rádio Garibaldi. Caso chover no dia 12, por que no dia 12? Porque é a missa dos namorados, a missa da bênção aos namorados, aos casados, aos eternos namorados, lá no capitel Santo Antônio, que é o dia 12, o dia dos namorados, né? Então, às 15 horas a missa, caso chover, na igreja do bairro Alfândega. Bom, outro pulinho que vamos dar para o dia 14. Dia 14, antes eu vou falar do dia 13. O dia 13 é no sábado, vai acontecer a festa junina da Escola Visconde de Cairu. Esta festa junina que vai acontecer, ouçam bem o horário, das 10 da manhã às 14 horas, isto é, para você almoçar lá no salão do bairro Cairu. O que que o pessoal vai servir? Vai servir pipoca, pinhão, amendoim, quentão, vai ter frango assado e vai ter cachorro quente. Esse, adquirindo o ingresso a R$45, você diz, quando é que? De 11 anos em diante, você pode desfrutar à vontade desses comes e bebes. Então, tá liberado. E crianças até 11 anos, então, vai pagar R$25. Ingressos, você pode adquirir na Escola Visconde de Cairu, 3462-8111, a partir de amanhã. Certo? 3462-8111, adquira o seu ingresso lá na Escola Visconde de Cairu. A promoção é da escola, gente. Será lá no salão da comunidade Nossa Senhora Aparecida do bairro Cairu. Certo? Então esse recado também é importante. Falei no dia 13, agora 14. 14 tem a festa em Santo Antônio de Castro, Carlos Barbosa. Alô, comunidade de Santo Antônio de Castro. Lá são os festeiros que estão organizando, né? E assim, ó, 10:30 vai ter a missa da festa, o Facebook, a Rádio Garibaldi também vão transmitir, já o apoio de toda essa comunidade linda, né? Então, às 10:30 vai ter a missa da festa, vão estar lá Jennifer Carnel, vão estar lá a Ivone Mendes para transmitir a missa em Santo Antônio de Castro. 12 horas, vai ter um almoço, aquele almoço bem festivo, bem farto, não vai fartar nada, tem tudo lá. Sopa de capelete, carne, leite, recheio, churrasco, gado, porco e frango, saladas, maionese e pão, certo? R$75 ingresso e 35 crianças até 12 anos, ok? Atenção, reservas, fala lá no telefone, Osório de Mari, 99966-8564. Ou a dona Anitta, 99939-6547. É, dona Anitta, que também é uma das festeiras, o Demari também é festeiro, né? O Osório de Mari, a esposa, a Anitta, que é a esposa do seu Antônio de Mari, que também é festeiro, os casais festeiros, então, colocando à disposição os teus telefones para a reserva. 99966-8564. Então, a dona Anitta, que é festeira também, 99939-6547. Também em Garibaldi, aqui o Claudir Boscaini também tem. O Claudir Boscaini, 99974-1605, perdão, tu foi do Claudir, 99974-1605. Ok? Esse é o telefone também para ingressos para a festa de Santo Antônio de Castro, dia 14. Tá bem? Pulinhos lá pra frente, pra fechar, tem já na segunda quinzena do mês de junho. Temos aqui também a inauguração do órgão de tubos da Igreja Matriz São Pedro. Será também no dia 14, à tarde. grande celebração com corais, com cantos, fechando com a missa das 18 horas, também com a cobertura do Facebook aqui da tua Rádio Garibaldi. Momento lindo de oração, de prece, para essa inauguração deste órgão que é o terceiro no Brasil. Uma bela celebração que vai acontecer. Também, de lá para frente, já está chegando a festa de São Pedro, dia 28, pessoal. Sai procissão lá do bairro Borghetto. Depois tem a missa, 10 horas. Facebook Rádio Garibaldi vai transmitir. Vai ter almoço ao meio-dia na MG. Pessoal, ingressos para a festa. Adquira do escritório paroquial e com os festeiros. Tá certo? A festa de São Pedro, dia 28, vai ter domingueira à tarde. E na segunda-feira, dia 29, feriado, dia de São Pedro do Padroeiro, 10 horas vai ter a missa. Lá vamos conhecer os novos festeiros. Então, alô, festeiro de São Pedro, todos motivados com a comunidade, com a paróquia São Pedro, para a realização desta grande festa. Luiz Henrique Benfica. É um ícone também do esporte. Eu falo nisso porque o Luiz Henrique Guarnieri também é. Luiz Henrique Guarnieri. Muita festa em junho também, né?
1: Com certeza. É bom para aproveitar, né?
0: Bom para aproveitar. E quem vai falar do que a Rádio Garibaldi vai fazer agora à tarde é você. 16 horas, Carlos Barbosa.
1: 16 horas, Carlos Barbosa, Roberto Antônio Ferrante, vamos estar ao vivo, diretamente do Centro Municipal de Eventos Sérgio Luiz Guerra, eu juntamente com o Delano Pieta e o João Paulo De Luca, para transmitirmos a grande decisão da Copa Libertadores da América de futsal. A CBF vai medir forças contra o Magnus em final brasileira, um dos grandes clássicos do futsal aqui no Brasil. O Magnus tentando o título pela terceira vez na história, a CBF buscando a sua sétima conquista, para inclusive se isolar como a maior vencedora da história da competição. Ingressos esgotados, vai ter ginásio lotado para empurrar a laranja mecânica ao longo dos 40 minutos.
0: Muito bem, dado o recadinho aí. E para fechar, já vamos chamar os comerciais, já para fechar, e o Colorado já começou a perder, né?
1: É, neste momento, inclusive 34 minutos do primeiro tempo em Bragança Paulista, o placar é de Bragantino 1, Internacional 0, gol marcado por Fernando.
0: Tá bem, então, ponto final. Gente boa, aqui então agradecemos a você que acompanhou pela rádio, pelo Facebook, a missa lá do bairro Ferroviário, a todos o nosso muito obrigado, aos apoios que vamos agora ouvir novamente, e obrigado pela força e a comunidade que celebra a sua festa. Alô, equipe administrativa lá do Ferroviário, Rafael, Pedrolo, toda a equipe lá, um grande abraço, bela organização, e que tenha uma festa maravilhosa de Santa Rita, a padroeira das causas impossíveis. Vamos lá, obrigado aos nossos apoiadores. Após o comercial, estaremos retornando já para encaminhar o encerramento do nosso Domingo em Festa.
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0: Mano, que música é essa?
1: Ah, é que meu pai fez uma Banriway pra mim. Agora eu tenho meu próprio cartão, posso fazer Pix e recebo mesada agendada. Ele fez direto no app Banrisul. Teu pai não fez pra ti?
0: Acho que ele não conhece. Como é que canta mesmo?
1: Do

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2: Agora 11 horas com mais 39 minutos, 11:39, 17 graus é a temperatura aqui nos estúdios da Rádio Garibaldi. 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O doutor que agora vai dar uma pausa, ele também está acompanhando a derrota do nosso Internacional contra o Bragantino, vai atender a gente a partir de agora, doutor. Bom dia.
3: Na torcida aqui pelo Inter, mas tá difícil, estamos jogando mal, né? 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
3: 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É, vem conversar comigo, com a doutora Marcela. 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E eu aproveito o horário lá, e a grande potência que é a Rádio Garibaldi para mandar um grande abraço para a nossa família em Ata aí, que está passando por um luto aí complicado. E um grande beijo no coração de todos vocês aí. Eu gosto muito dessa família, a gente fica muito triste com os acontecimentos, mas faz parte. Então, a Hora Única se solidariza e manda um beijo no coração de todos aí.
2: Certo. Doutor, muito obrigado pela tua participação. Excelente final de semana aí para ti, restinho de final de semana. E parabéns por toda essa tua trajetória.
3: Obrigado, Luiz. Desejo a todos aí uma semana abençoada. Aguardo todos aqui na clínica amanhã e fiquem todos com Deus.
2: Tá aí então a participação do Dr. Matheus Francischini da Oral Unique Garibaldi, agora 11:45.
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8: E vamos lá, pessoal, vamos lá, vamos lá, agora na reta final do nosso Domingão em Festa. Qual é a temperatura, meu caro Luiz Henrique?
2: Neste momento, momento inclusive em que o sol começa a brilhar. Aê. Aqui no centro de Garibaldi, a temperatura é de 17 graus.
8: Boa, boa, 17 graus a temperatura, vai estar uma tarde maravilhosa, vai estar um domingão sensacional, como já está, né? Com todos vocês que nos ouvem, que estão aí no radinho, na Garibaldi, 101.5 FM, ou também pela Alexa ou pelo aplicativo Tua Rádio. Meio-dia começa o Alô Caminhoneiro. É o aquecimento para a grande final da tarde, também que terá em Carlos Barbosa. 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Meus amigos, minhas amigas, meu caro Luiz Henrique, vamos até o painel, vamos até o nosso WhatsApp, 54991185111. Vamos tocar já, que o ouvinte nos pediu, Flor do Meu Jardim, com os Filhos do Rio Grande. Mas antes, vai lá nos WhatsApp, pode botar 10 mensagens no ar aí.
2: 10 mensagens no ar, Roberto?
8: 10. Tem mais de 10?
2: Ah, com certeza.
8: Tem certeza disso.
2: Se tu me pedir 20, 30, vai ter também.
8: Calma, né? Devagarinho vai. Mas hoje o pessoal tá me perguntando, mas cadê o Dudu? Sabe onde é que tá o Dudu, meu cara?
2: O Dudu deve estar enchendo a pança nesse momento.
8: Não chegou ainda. Não, ele tava até agora ajoelhado à frente de Santa Rita por uma causa impossível.
2: E ali, bom, tu acredita que ele chegou a colocar, inclusive, o chaveirinho do Santo Antônio na chave dele, né?
8: Na chave dele. Agora ele ia buscar de tentar de Santa Rita.
2: Ele tá firme no objetivo.
8: Tá firme. Então, ô, meu caro Dudu, pode reforça a tua espiritualidade aí e depois vai encher a pança.
2: Com certeza.
8: Né? Haja comida pra aguentar esse guri.
2: Eu já perdi o posto de maior comilão dessa rádio faz tempo.
8: Tu arrumou concorrente, rapaz.
2: Na verdade, o Dudu é fenômeno. Ele me supera por muito nesse aspecto.
8: É verdade,
2: eu
8: né?
2: Eu já fiquei pra trás.
8: Até o Luiz Henrique, inclusive, até tá magrão. Tá magrão o guri aqui.
2: Inclusive, Roberto Antônio Ferrante, vou ter que cortar o teu barato, mas neste exato momento, 2-0 Bragantino.
8: Ah, não me dá essa notícia.
2: Gol de falta do meio da rua, Juninho Capixaba.
8: Mais um frango do Anthony.
2: Ai, ai, ai.
8: Eu falei, desculpa te falar, o que que eu disse que o Juninho Capixaba ia marcar o dele?
2: Tava escrito nas estrelas,
8: não adianta, né? Dois, pessoal que não levamos goleada, só isso que eu digo, né? Doutor Matheus Francischini agora acabou de desligar a TV.
2: Eu faria o mesmo.
8: Pelo amor de Deus, vamos fazer um programa bem alegre, bem descontraído.
2: Perfeito.
8: E vamos torcer, e vai acontecer, a CBF que alega colorados e gremistas. Vamos deixar assim, principalmente
2: Amém.
8: Torcedores da CBF.
2: Amém.
8: Então, tá bom então?
2: Partindo pro WhatsApp,
8: vai,
2: Roberto.
8: Vai,
2: Ferrandi.
8: Te manda.
2: A Maricelce Locatelli nos manda um bom dia e ela
8: bom
2: quer
8: dia.
2: Ouvir. Ela quer ouvir a música do Zezé de Camargo e Luciano Flores Convida.
8: Lá no Alô Caminhoneiro, logo no comecinho, vamos tocar pra você.
2: Também participar dos sorteios, Jaime Postinger, manda um abraço pra gente, bom domingo a todos.
8: Opa.
2: Nós temos a Clarice Bortolini, que manda bom dia a todos da Rádio Garibaldi, gostaria de ouvir a música O Vento dos Monarcas.
8: O Vento dos Monarcas.
2: Abraço a todos os ouvintes, também José Benini nos mandando aquele alô mais do que especial. Isabelle Poleto Soares, ela manda que quer participar do sorteio. Também temos a Márcia Rama.
8: Oi.
2: Que tá pedindo pra gente mandar um forte abraço pra tia Ivete e pro tio Ivori Geroldi, além do marido Jones.
8: Boa, abraço pra vocês.
2: Tem também a Ilva Zapaz nos mandando aquele alô mais do que especial. Aqui a Aires Colaciol manda.
8: Opa, o Aires Colaciol. Esse é o taxista eterno lá, né? Esse é o Colaciol.
2: O Aires Colaciol nos manda, gostaria de ouvir a música Lembranças.
8: Lembranças.
2: Para fechar esta rodada de mensagens, temos também Ieda Botega. Eu nem preciso te dizer qual é que é a mensagem da Ieda Botega.
8: É, ela tá de laranja e preto.
2: Dá-lhe a CBF, paz e bem.
8: Valeu! Toda a família da Ieda vestindo laranja e preto.
2: Será que a Ieda já tá animada pra essa final, Roberto?
8: Será?
2: Eu tenho minhas dúvidas. Tenho minhas dúvidas.
8: Não, mas para aí, Luiz Henrique. Você não conhece a Ieda, então. Ela tá animada desde a vitória de ontem de 2-0. Que a CBF ganhou, jogou bem o adversário da CBF.
2: Centauros de Caracas.
8: O Centauros de Caracas foi bem, mas a CBF manteve a escrita, né? Manteve a escrita. Que bom assim. E desde lá, a Ieda tá no laranja e preto.
2: Será que a Ieda conseguiu dormir essa noite?
8: Não sei, não sei. Eu acho que ela deixou pra dormir agora à noite, depois da festa da CBF, esperamos que aconteça.
2: Perfeito.
8: Então tá, fechou?
2: Fechamos, então.
8: Vamos de Flor do Meu Jardim? Pode ser? Então toca lá, Filhos do Rio Grande, pagando a dívida primeira aqui do nosso Domingão.

0: Flor do meu jardim, já vai bater o meio-dia, já vou encerrar o nosso domingo em festa. 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Acabou o primeiro tempo do jogo do Colorado, meu caro, não?
1: Acabou 2-0 Bragantino.
0: Que pena, mas tudo bem, né? Os nossos gaúchos estão sofrendo um monte nesse Brasileirão. O Grêmio me perde ontem, o Inter tá perdendo hoje. Eita! Que barbaridade! Mas tudo bem, vamos lá, vamos nos abraçar, vamos nos abraçar. Gente, fim de programa, eu só vou com o Luiz Henrique, que ele tem mais 5 mensagens por hora, depois no Alô Caminhoneiro vão atender as demais. Diga lá, mais mensagens aqui do nosso Domingão, vai.
1: Mais 5 mensagens que a gente recebe então através do nosso WhatsApp da Rádio Garibaldi. É a Ariane que inicia aqui com a gente, ela quer mandar a música Cadela Baia para, opa, o marido dela, o Fabiano.
0: Olha!
1: E também participar do sorteio.
0: Cadela Baia do Mano Lima. Boa.
1: É o da Casa Grande, nos manda um alô, gostaria de participar dos sorteios, assim como a Lourdes Secone Piovesana, que também, boa, manda um bom domingo a todos nós, amém, assim esperamos. Andréia Postinger Michele manda que quer participar do sorteio, quer outro ouvir a música Vento Negro.
0: Vento Negro, boa.
1: E ela também oferece essa música para toda a família, pro esposo Sidmar, pros filhos Christian e Isadora, Nora Milena e a neta Valentina.
0: Boa.
1: Para fechar, tem também uma mensagem da Margarete Pulita mandando que quer participar do nosso sorteio.
0: E vai participar, sim, é só ficar ligada, tem sorteio lá no Alô Caminhoneiro de um almoço especial, buffet livre do restaurante Pizzaria Cap, a referência na gastronomia de Garibaldi, ali na General Osório 321, logo atrás do Mercado Caetá. Tá bem? Então vamos sortear um buffet livre e vamos sortear um super kit, um kit zaço, eu digo assim, da tua Rádio Garibaldi. Tá bom, meu amigo?
1: Perfeito.
0: Luiz Henrique, parabéns pra fechar o nosso domingo em festa, já invadindo o Alô Caminhoneiro, meu pai do céu. Parabéns aqui, ó, para aniversariante hoje. Alô, Sueli Terezinha Nicareta, a Sueli Nicareta da Alfândega, que estava de aniversário da semana, parabéns pra ti, muitos anos de vida, Sueli, o abraço aqui do Zaime, que é o Madridão, abraços da Luma, que é a tua neta, que abraça a vovó, também a Amanda, que parabeniza você, e o Tiago, os filhos que abraçam a mamãe. Zaime, capricha no almoço hoje, que a patroa tava de aniversário e vale a pena abraçar essa pessoa tão bacana, né? E a Neuza Bortolini, também da Alfândega, já que estou lá, estava de aniversário, o filhão Matheus, que parabeniza a mãe. E hoje, ontem melhor, ontem sábado, o Thales Spadini, alô Thales, felicidades, a Michele deseja felicidades, a Ana Laura, que é a tua filha, que te parabeniza, tá bom? Parabéns, felicidades, muitos anos de vida, Thales Spadini. E vamos fechar com lembranças, meu caro amigo Luiz Henrique.
1: Só se for agora.
0: E é já. Depois tem Alô Caminhoneiro. Brigadão. Domingo que vem, não esqueçam, a festa é no Santo Antônio do bairro Champagne, com a cobertura aqui da tua Rádio Garibaldi, o Facebook da Missa Festiva. Ingressos pro almoço, 75 adultos e 35 crianças até 12 anos. Lá com o Bigode, a diretoria ou na comunidade mesmo. Valeu!

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3: Memorial Caravaggio informa. 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Paz ao seu Gregório Guarnieri e Aurora Sberce Guarnieri. Esposa, Fernanda Inhata Guarnieri. Filho, Davi Aurélio Inhata Guarnieri. Irmão, Wagner Guarnieri e esposa Magali Carissimi. Sobrinhas, Ana Clara Guarnieri e Liz Guarnieri. 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Noticiamos o falecimento de Veridiano Guarnieri, com a idade de 45 anos. Memorial Caravaggio informa. Nota de falecimento. A Guarnieri Imóveis com pesar participa o falecimento do proprietário Veridiano Guarnieri, com a idade de 45 anos. As últimas homenagens serão prestadas a partir das 16 horas na Sala A do Memorial Caravaggio, onde amanhã, segunda-feira, às 9:30 da manhã, será celebrada a cerimônia de despedida com posterior cremação no Crematório São José de Caxias do Sul. Noticiamos o falecimento de Veridiano Guarnieri, com a idade de 45 anos.
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0: bom, bom, bom almoço! Tá no Alô Caminhoneiro, tá na festa da tarde do domingão. É, tô com o Luiz Henrique por aqui, mais um pouco triste. Luiz Henrique, que tá acontecendo com o nosso Colorado? Boa tarde.
1: Boa tarde, Roberto Antônio Ferrante, boa tarde a todos que nos acompanham em mais uma edição do Alô Caminhoneiro. Tá dando feio lá em São Paulo, hein, Roberto?
0: Ah.
1: Bragantino acabou de fazer o 3-0, gol de pênalti do Thiago Volpe.
0: Thiago Volpe!
1: Até isso eu sou obrigado a presenciar.
0: Goleiro, Roberto, que era do Grêmio, lateral que era do Grêmio.
1: É o segundo.

0: Mônio, é isso daí. O Josemar Benini está na audiência. Vai um abraço pra ti, Josemar. Já tá ligando pra cá, mandando alô, né? É isso daí. Abraços, tudo de bom pra ti. Vamos tocar tua música daqui a pouco mais. 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Meu caro Luiz Henrique, o que você faria se ganhasse 460 mil reais ponteado na tua mão, hein?
1: Olha, o que eu faria com o dinheiro eu não sei, mas que eu explodiria de felicidade, eu te garanto.
0: Então, ó, é só adquirir o cautelão de prêmios lá do show de sorteios da AMG. 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Está com uma fezinha aí um número? Ah, mas o valor está elevado.
1: Gol do Bragantino.
0: 4 a 0. Tchau, vai, eu falei que vai 5, 6, 7, sei lá. Deixa assim, tá bom, deixa assim, né? 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Bom, meus amigos, enquanto o Colorado faz fiasco em São Paulo.
1: Mas Beto, segura a emoção que o gol foi anulado.
0: Amém. Segue 3. Amém. Segue 3. Então tá bom. Eu vou pra Carolina Alta, Boa Vista do Sul, lá porque eu encontro o Irineu Dota, que estava de aniversário sexta. A Cláudia, que está cumprimentando a Eduarda Filhota e também o Gustavo Filhão, que abraça o pai que estava de aniversário sexta-feira. E lá no Chácaras, eu encontro o Luiz Antônio Demarque, cabeleireiro por assinatura, é isso daí, de tanto tempo no corte de cabelos, está também dia 29 de aniversário, em especial a Iracema, que é a esposa, filhos, netos, mas em muito especial a Delciana Demarque Matiello, a mana Delci, todos manos o parabenizam, parabéns. E fecho lá com Vila Rica, o Ivo Quezini, que está de aniversário. Alô, Ivo, é hoje. A Iraci, que é a esposa, o Luciano, a Camila, toda a família aí. Também a Valentina, o Matheus e a Cecília, que são os netos, que abraça o vô. Então tá aí, ó, parabéns, Ivo Quezini. Meu caro Luiz Henrique, já que anulou o gol do Bragantino, para não fazer muito fiasco colorado, só levar de 3 por enquanto, vamos às 5 mensagens ali do teu WhatsApp 54991185111, aonde pede música e também concorre aos prêmios daqui a pouco mais. Diga lá, Luiz.
1: A gente começa com mensagem da Inês Postinger, que quer ouvir a música Porca Véia do Fundo da Grota.
0: Oba,
1: conhece essa,
0: conheço,
1: Roberto?
0: Conheço, Porca Véia no Fundo da Grota. Pronto, anotado.
1: Excelente.
0: Aqui.
1: Excelente. A Hilda Matuela também oferece a música pro esposo Ibanor. Ela quer ouvir Menina Não Corte o Cabelo. Essa é bem pedida.
0: Essa é aqui. Muito pedida, a Menina Não Corta o Cabelo. Vamos tentar falar com o Vilseu Pause pra ele cantar pra gente. Seu cachê tá em dia, ele canta, senão ele não canta. É brabo assim, né?
1: Elisete Machado Pandolfo de São Roque, Figueira de Melo, manda que quer participar do sorteio, desejando um feliz e abençoado domingo a todos nós, e pede a música Milagre da Caixa 7.
0: Bom, Milagre da Caixa 7, vamos anotar aqui.
1: Também tem a Júlia Fritz Teutônia, quer participar do sorteio. Hilda Terezinha de Conte, também falando com a gente aqui através do WhatsApp da Rádio Garibaldi 101.5 FM e mais um pedido.

0: pedido pra música do fundo da grota, Beto.
1: Olha ali!
0: Esse é da Mariana Resimini. Ela, a que Mariana, inclusive tem histórico de Prenda Mirim do CTG.
1: Tem.
0: Tá querendo ouvir do fundo da grota.
1: Fundo da grota com o seu baitaca, né? As que é barbaridade. Então tá bom. Ela que é também coroinha lá do bairro Alfândega, viu? É isso aí, ó. Querida Mariana, e sabe cantar música italiana como ela só sabe, né? Canta muito bonito, viu? É, ela e o Dayan Gali, que é outro coleguinha de canto dela, gaiteiro por natureza, né? Vão cantar também futuramente aqui na rádio. Muito bem. Então vamos tocar, vamos começar agora com Monarcas, o Vento, que nos foi pedido, e também o Zezé de Camargo e Luciano. Olha, não conseguimos hoje encontrar aquela pedida, mas cada volta é um recomeço. O que que tu acha, hein, Luiz Henrique?
0: Eu acho que tá especialíssimo do jeito que o domingo merece.
1: Será que cada volta vai ser um recomeço depois da Copa do Colorado, Luiz Henrique?
0: Ah, não me faz esse tipo de pergunta agora.
1: Que pergunta, Beto.
0: Tomando de 3-0, Beto, deixa pra falar disso.
1: Qual é a volta que vai
0: ter? Deixa pra falar disso mais tarde.
1: Então vamos deixar que essa volta seja boa com o Zezé e Luciano. Combinado?
0: Certo.
1: Manda ver.

0: Udah!
1: Valeu! Tamo de volta. Alô, caminhoneiro, alegria na tua tarde. 28 já pra uma. Meu pai do céu, tá voando esse tempo, hein? Te falei, Luiz Henrique, que o tempo voa, escapa entre os dedos. Subir a temperatura, continua em 17.
2: Temperatura agora em 18 graus, Roberto.
1: Vai bater 20 graus aí pra todo mundo festejar logo mais à tarde. Eita, coisa boa. 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Ok, e vamos embora, vamos tocando música e vamos mandando abraço para esses nossos ouvintes que estão conosco no Alô Caminhoneiro. Quem quer mandar zap zap, pode mandar aí em 54991185111. Já tem músicas que a gente vai passando aqui que vocês escolheram, já vamos no próximo bloco aí também tocar mais, mas quanto isso, tem as mensagens por lá. Vá lá, vai firme, Luiz Henrique.
2: Pra gente movimentar o WhatsApp da Rádio Garibaldi de 101.5 FM, começando com Sidneia Colaciol, que pede a música De Chão Batido.
1: De Chão Batido, Serrano.
2: Também Volney Resimini, que manda que gostaria de ouvir a música Xote Afigurado. Nos manda um abraço.
1: Xote Afigurado.
2: A Ana Carrer manda bom dia, amigos. Hoje a dupla está certa. Quero participar dos prêmios.
1: Vai, boa!
2: A Joana Facchinelli Locatelli manda que está participando do sorteio e pede a música Menina Não Corte o Cabelo.
1: No próximo bloco tocamos.
2: Também Helena Canzi aqui ligada na audiência com a gente. A Tamara Benini, Tamara Fardo Benini, do bairro Três Lagoas, manda um ótimo domingo a todos que estão na audiência. E a Cirlei Gobi De Biasi, fechando essa rodada de mensagens aqui no nosso WhatsApp da Rádio Garibaldi.
1: Muito bem, valeu, tá todo mundo concorrendo. Correndo os prêmios. E ó, ontem teve o chá em honra à Nossa Senhora do Carmo no bairro Alfândega. Em nome dos festeiros, agradecer a esse povo bonito que teve lá confraternizando com a comunidade e com o grupo de festeiros, tá bom? E ó, não para não, porque no próximo sábado é o quinto chá de confraternização do movimento Chamá. Também será lá no bairro Alfândega, é sábado dia 6, hein? A partir das 14 horas vai acontecer a recepção lá no salão do bairro Alfândega, com brincadeiras e muito mais. Os ingressos custam R$45 adulto e crianças de 6 a 12 anos, R$20. As reservas com a dona Lorena, 996-47-5021. Ou a Vera, 99618-5470. Tá aí, então, ontem teve da Nossa Senhora do Carmo e sábado que vem do momento de chamar lá no bairro Alfândega. Sucesso pra todo mundo, isso é muito bom. E bom também é mandar mais um abraço aqui, ó, depois já vamos tocar música. O Gabriel Faleiro, hoje está de aniversário. Aí, Gabriel, ali do bairro São José, né? Grande a Marli Facchini, a mamãe, né? Tá lá na mamãe, a Camila também, que te parabeniza, o teu filho Arthur, tá aí, ó, é lá no Pelé e a Nila, que é os pais aí do aniversariante. Ô, Pelé, tem festa pro filhão hoje? Maravilha, parabéns. E o Ivo Quezini, lá de Vila Rica, hoje, então, parabéns da Iraci, parabéns de todo mundo. E o Vanderlei Basso, lá da Ninha Anunciata, alô Vanderlei, grande abraço amigão, é hoje. A dona Inês, que é a mamãe, filhos, né? Toda a família, o paizão, que é o seu Olindo Basso, que abraça o filhão Vander, e o Guilherme, que é teu filhão aí, toda a família aí, coisa boa Vanderlei, é só alegria. Vamos combinar o seguinte, o pessoal vai mandando mensagens aí, depois o Luiz Henrique vai ler mais, eu te faço aquela pergunta tão firme, tão forte, o Colorado acaba de fazer um gol?
2: Não.
1: Bem, então não quero mais saber de nada. Pelo amor de Deus do céu, que barbaridade. Bom, eu tenho uma notícia do Dudu.
2: Dudu?
1: Sim.
2: Eduardo Bacon da Silva?
1: Esse mesmo.
2: Manda.
1: Ele tá meio que entreverando lá no Salão do Ferroviário.
2: Olha só.
1: Ele queria arroz com marreca.
2: Alô, pessoal do Ferroviário. Reforça a comida pra não dar problema. Né? Reforça o estoque na cozinha. Semana passada nós tivemos, não sei se agora foi semana passada ou se foi na outra, mas nós tivemos um almoço aqui na Rádio Garibaldi, o que o Dudu comeu.
1: Meu Deus do céu.
2: Foi coisa de outro planeta.
1: É, com certeza. E ó, e o pior que ele tá encrencando lá porque só tem sopa de capelete, leixo, recheio, churrasco, tudo que é de bom. Ele quer arroz com marreca.
2: Olha ali.
1: Pode uma coisa dessa?
2: E ali é exigente, hein?
1: E é exigente.
2: Ali
1: hein?
2: É exigente.
1: Aí do homem exige, rapaz. Quem vai? Ô, Luiz Henrique, acabou tu perdendo esse título. Tu acabou perdendo o título, Luiz Henrique. Não adianta, cara. Agora o comilão já não é mais o Luiz Henrique, né?
2: Não, mas é.
1: Mas tá concorrendo.
2: É um competidor à altura.
1: À altura, é, com certeza, né? Bom, então vamos tocar mais o seguinte, ó. Vamos com quem agora? Com Gauchesca. Ah, o Cadela Baia. Do Mano Lima, que nos pediram aí, né? A família Michele, lá do Chacras, tá? Vamos tocar também aqui esse arroz com marreca que o Dudu tanto gosta, né? E não é com galo, porque o Arno Galo ofereceu um arroz com galo, ele quer marreca.
2: Pra te ver que eu não minto.
1: Tá certo. E pra fechar, aquela, a música Vento Negro, mas vamos tocar um Vento Negro diferente hoje, né? Com o Cleiton e o Cledir, dupla gaúcha.
2: Cleiton muito Cledir. Bonito.
1: É num embalozinho bem gostoso, né?
2: Certo.
1: Pode ser, Luiz Henrique?
2: Pode ser, com certeza.
1: Então, ó, é do nosso pro coração de vocês, turminha da estrada, nossos ouvintes, vamos mandando recado, vamos mandando alô, escolhendo música, simbora!

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1: De pequenininho que sou eu. 6 para 1 agora, 6 minutinhos para 1 hora da tarde. Opa lá, opa lá, opa lá. Vambora, vambora aqui, ó. 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E vamos embora, pessoal, vamos lá, vamos tocando música, vamos abraçando esse povo tão bonito e vamos também lembrando aqui que abraço para Espaço Decor. 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Combinado? Muito bem. Alô, não, tá aí o delegado? Tem certeza, Luiz Henrique?
2: Absoluta.
1: Ele vai falar com a gente. É estradeiro, é turma da estrada. Alô, meu caro delegado, boa tarde.
3: Bom dia, Roberto Ferrante.
1: Bom dia, Roberto, também vale.
3: Brasil aí, galera do Tapetão, rádio. Alô, caminhoneiro Garibaldi, abraço a todos, delegado aqui. Levantaí, terceira região do Brasil. Operando e movimentando, sétima região do Pernambuco, Recife. Abraço a todos aí, tudo de bom, bom domingo a todos, a galera da Tapetão que tá trabalhando aí, Roberto, um forte abraço, boa tarde.
1: Boa tarde.
3: Que Deus abençoe nós todos aí no Tapetão, que o mês de junho seja cheio de glórias.
1: É o nosso desejo, cada vez mais, hein? Que junho todo mundo rode bem, ô, coisa linda de ver. Valeu, delegado, tá em Pernambuco, delegado, tchê. Boa viagem, meu irmão. Continua lá mandando recado pra você também, fique à vontade, muito bem. Deixa eu só lembrar aqui, do meu caro Luiz Henrique, manda brasa lá, você tem mais 5 mensagens pra mandar, vai firme. Pessoal, vai mandando recado lá, ó, 54991185011. Luiz Henrique tá louco pra ler teu nome, tchê, vai lá.
2: Mais 5 mensagens então com a gente, Beto, Denise, Ana Tasca, Mariane, falando que quer ouvir a música Barquinha de Ouro com Rangel Marques só pra
1: Barquinha
2: curtir.
1: Barquinha de Ouro, Rangel Marques, tá anotado aqui.
2: Tem também a Marilice Guzato, que manda bom dia.
1: Oi.
2: Quero participar do sorteio e oferecer uma música pro meu irmão Domingos Parmigiani, minha cunhada Lúcia Benini, que nesta semana estão de aniversário de casamento.
1: Opa! Ela não fala quantos anos, não?
2: Não fala quantos
1: então,
2: anos.
1: Então, parabéns já pro casal fantástico aí.
2: E a música que ela pede é Do Fundo da Grota.
1: Ah, vai tocar agora.
2: Vai tocar logo agora. Mais, fica na audiência, o pedido vai ser atendido, que é um pedido de muitos aqui na nossa audiência, inclusive.
1: Isso.
2: Martina Siqueira manda que gostaria de participar do sorteio. Tem também o Luiz Zapaz acompanhando o programa com a gente, a Marinês Manzoni, que também manda um alô, gostaria de participar com a música Quatro Cantos da Casa.
1: Vamos ter que tocar essa aí também depois.
2: E a Franciele Manzoni, que manda aqui uma mensagem pra gente, e a gente acaba, inclusive, de receber outro contato de caminhoneiro, Roberto.
1: Opa, quem é que veio agora, hein?
2: Kleber 10 pras duas.
1: Ah, o 10 pras duas, o Froza. Esse é um galo, velho, que tá Brasil afora e manda mensagem aqui. Já dá pra nós colocar a mensagem no ar?
2: Com certeza.
1: Então, alô Kleber, alô 10 pras duas, chega mais, boa tarde.
4: Boa tarde, meu amigo Roberto, boa tarde, Dudu, boa tarde a todos os ouvintes da Rádio Garibaldi, 10 pras duas por aqui.
1: Bom.
4: São Luís do Maranhão.
1: Olá lá.
4: Tá bom?
1: São Luís do Maranhão.
4: Tava aqui até agora parado no posto do Aldo, agora chamou pra ir descarregar.
1: Opa.
4: Tô aí fazendo, encerrando o compromisso.
1: Certo.
4: Pois voltemos aí pro posto Aldo aí.
1: Vai lá,
4: abraço. Tá bom, Beto? Manda um abraço pra toda a galera do trecho, pra toda a minha família, Dona Aline, a Gabi, a Júlia, o Joãozinho, toda a galera que escuta aí, toda a família, aparentada, escutando o programa, o pessoal que aparece nos domingos aí.
1: Coisa boa.
4: Tá bom, Beto?
1: Tá bom.
4: Estamos aqui, 32 graus.
1: Ô, louco.
4: Dia meio nublado, mas...
1: calor.
4: Bem abafado aqui no... tá do São Luís do Maranhão. Ia aí visitar o Sérgio, mas tava na expectativa aí de chamar pra descarregar e eu nem chamei ele aí. Tá bom, Beto?
1: Valeu.
4: Manda uma música bem baguala aí pra todos os ouvintes, pro Tato, pro Aliati, pro Nescau, Graxainha aí, todos que
1: aparecem
4: todos
1: fora,
4: domingo,
1: hein?
4: Aí. E eu tô indo aí. Daqui a pouquinho eu efetuar a descarga e depois vamos aproveitar o resto do domingo aí. Grande abraço, Beto. Excelente semana pra nós aí. O pessoal do interior também, o pessoal da trabalhador que leva o Brasil nas costas aí. Um grande abraço.
1: Também pra ti. Valeu. Grande pole, grande 10 pras duas, tá lá pras bandas de São Luís do Maranhão. Eita, boa descarga aí, viu? E vamos lá, 10 pras duas, vamos a milhão pelo Brasil. Isso aí, né, meu caro Luiz Henrique?
2: Exatamente no momento em que passamos da 1h, Roberto Ferrante, tá voando esse tempo.
1: Tá, e me diga uma coisa, você tem uma boa notícia pra nós que não falamos ainda.
2: Na verdade, eu tenho uma boa e uma ruim.
1: Bah.
2: A boa é que o Inter fez um gol.
1: Tá.
2: E a ruim é que o juiz acabou de apitar o final do jogo, o Inter perde para o Bragantino pelo placar de 3-1.
1: Pra te ver, o seguinte, que até no placar o Inter e o Grêmio se abraçam.
2: Exatamente.
1: Eita, muito bom.
2: E equipes que neste momento estão empatadas em pontos na
1: tudo,
2: tabela.
1: Em tudo, praticamente. Não estamos dois na... Não estão terminando os dois na segunda, hein?
2: Olha...
1: Eu não sei, hein?
2: Não, os dois não. Um dos dois pode acontecer. Mas depende do resultado do jogo do Vasco.
1: É isso aí. Se o Vasco se inventar, se o Renato se inventar ganhar o jogo do Atlético, tá os dois lá pra trás. Ô, Luiz Henrique, mas tá tudo bem, né? Tá tudo maravilha. Luiz Henrique hoje só tá pela CBF às 5 da tarde. Pronto, o resto não tá, o resto deixa por aí, deixa
2: certo
1: acontecer, né? Até o Luiz Henrique falou o seguinte, ó, alô minhas amigas, hoje não tem nem sequer conversa, meu negócio hoje é futsal.
2: Hoje é a CBF.
1: Não
2: hoje...
1: tem namoradas não que fiquem tem... do lado.
2: Não tem, hoje é só futsal.
1: As namoradas do Luiz Henrique estão de férias. Mas tá bom demais. Vamos tocar música, Luiz Henrique. O que é que você tem aí agora? Tem no fundo da grota?
2: Neste momento, Baitaca do fundo da grota.
1: Tem essa. Então vamos pagar todas essas dívidas que foram pedidas aí, né? Depois, vem me dizer que você tem aquela lá do Vilseu Pauce.
2: Tenho.
1: A cara da menina não corta o cabelo.
2: Tá na manga já.
1: Mas não pode cortar o cabelo. Eu adoro cabelo comprido, né? E a menina não pode cortar o cabelo.
2: Inclusive, gostaria de mandar um abraço pra minha avó Albina, que gosta muito dessa música do Vilseu
1: Pauce. Ô, dona Albina! Abraço pra senhora! Aê! E vamos tocar uma terceira também, Luiz Henrique?
2: Eu vou tocar, inclusive, ela no meio das duas.
1: É.
2: Vamos na ordem, então.
1: Na ordem, vai.
2: Baitaca do fundo da grota.
1: Tá.
2: Serranos de Chão Batido.
1: Boa!
2: E Vilseu Pauce, menina não corte o cabelo.
1: Então, tamo conversado. Vamos embora, pessoal. Tenha um bom a tarde de domingo. Terminou o almoço? Tá na sobremesa ou no chima, hein? No cafezinho. Tá valendo. Simbora até as duas. Pera aí, Luiz Henrique, eu não posso esquecer aqui, ó. Volta fundo da grota aí. O Alceu tá me ligando aqui. Alceu, o churrasqueiro internacional que está em Santo Antônio de Castro. É um assunto importante, sabe, Luiz Henrique? É que a nona Nholina andou, tá sobrevoando o Santo Antônio de Castro.
2: Olha só que história.
1: E o pior, que a vassoura dela, ela é aquela vassoura assim que não faz barulho, porque é bateria,
2: é silenciosa.
1: Mas sabe por que o Alceu descobriu que ela tava voando?
2: Diga.
1: Ele tá assando picanha.
2: Uia.
1: Ela veio pelo cheiro da picanha.
2: Ui, ali.
1: Né? E o barulho foi que ela fazia, que ela ajudava a vassoura a sobrevoar. Ela tava batendo as mãos, como se fosse umas asas. Né? Tu viu só que fantástica que é a Nholina? Com seus 81 anos, não perde nem pra vassoura.
2: E pra quem estiver fazendo picanha, então, que fique esperto.
1: Fique esperto, mas ela vai, ela tá baixando lá em Santo Antônio de Castro, né? Alô, Alceu, alô, Ayrton, alô, turma aí, vó diva, durma com esse barulho, se cair em cima da casa uma vassoura, não se preocupe que é a Nholina, tá bom? Vai de fundo da grota, tchê.

0: mensagem de voz.
1: Vembora, vembora! WhatsApp não para! Eu fico faceiro com o Davi, dessa turma linda, maravilhosa, que está conosco no Alô Caminhoneiro. 17 graus temperatura, Luiz Henrique.
2: 17 graus é a temperatura. E Roberto, nós recebemos uma mensagem interessante agora.
1: 1:17 diz. É.
2: A Erna Liatti, de Boa Vista do Sul, nos manda bom domingo, turma, e cadê o polegar?
1: O quê?
2: Será que esqueceu da gente?
1: Mas será possível, tchê? Mas será possível? Mas não é que ele tá aí, ó. Ele tá aí chegando. Tá aí chegando o polegar.
2: César Aliati.
1: Fala, polegar. Boa tarde. O pessoal tá sentindo falta do polegar, tchê. Boa tarde, meu irmão.
3: Boa tarde, meu amigo Ferrante. Boa tarde, o seu Luiz Henrique, que hoje tá fazendo, ó, a folga do Dudu.

0: do interior, da região de Garibaldi. Minhas duas filhas, uma em Porto Alegre, outra em Indaiatuba, também acompanham, tá? E nós aqui, eu mais a dona patroa. Isto, shopping de Lajeado, almoço pronto, já pago tudo e como sempre, né? Perante. Não podemos, não temos jeito. Domingo, o marido não cozinha.
1: É o único
0: Tá?
1: dia,
0: Tô aqui na escuta, hein?
1: polegado.
0: 10 para as 2. Delegado, Tato, Graxaim, é a gurizada toda do trecho que aparece para animar o programa nos domingos, que aí fica bonito. Fica legal, a gente escuta o pessoal todos os cantos aqui. Tá bom? Só para desejar uma boa tarde, um bom domingo a todos. Luiz Henrique, se tiver o canto alegretense, larga para nós aí depois de escutar aqui, uma bengaldéria também. Tá bom? No mais, tudo tranquilo, Ferente. Agora sim, agora pode dizer que é o polegar aí, eu escutei aqui. Abração, saúde, diretamente dos estúdios da Barranca do Rio Taquari, para os quatro cantos do verde e amarelo. Do Alô Caminhoneiro, o programa que anima todos os domingos e leva a nossa voz para todos os cantos. Abração,
1: Também.
0: saúde, Ferante, saúde, Luiz Henrique, e a todos muita saúde.
1: Valeu, polegar! Esse é firme e forte, 1h20, agora 1h20, né? Já mandar um abraço pro domador aí, né? O Leandrão também já vai mandar mensagem aí, coisa boa! Grande domador! 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Bom, vamos combinar o seguinte: 10 mensagens, pode ser, Luiz Henrique?
2: Vamos lá, e tem quórum. As mensagens não param de chegar aqui no WhatsApp da
1: Isso.
2: Rádio
1: Vai ter
2: Garibaldi.
1: prêmios
2: Tem a
1: depois.
2: Inês que manda uma música pro esposo Flávio, pro filho Fabrício e também para ela, que manda que estava de aniversário no último dia 27, a Inês Reichert.
1: Boa, Inês! Boa tarde, parabéns!
2: O Jaci e Darcy mandam que gostariam de participar do sorteio. Jaci
1: Está.
2: Ferla Bellini. Tem também a Odila Bellini, que manda que
1: Boa.
2: gostaria de participar do sorteio e ela pede uma música sertaneja.
1: Vai ouvir neste bloco Trio Parada Dura.
2: Exatamente. Nós recebemos mensagem da Mona Lisa Capelari, que
1: Oi,
2: manda que
1: Mona.
2: gostaria de participar do sorteio. Ela também manda um bom domingo, em especial a todos os ouvintes da Rádio Garibaldi. Neiva Gentili, bairro São Francisco, manda que quer participar do sorteio. Também tem o Rudimar Postinger, que manda toca aquela do Barbarella, a nossa canção.
1: Barbarella, a nossa canção. Boa.
2: Abraços ao pessoal da Rádio Garibaldi. Tem a Renice, que manda que quer mandar uma música pro pai dela, o Silvério Schneider, e pra mãe dela, a Noêmia Schneider. Ela é do bairro Fenachamp e a música é Meu Velho Pai.
1: Meu velho pai, boa! Abraço, seu Silvério! Abraço, turma do bairro Fenachamp!
2: A Vera Quezine manda abraço, bom domingo para todos, e ela pede uma música do Pedro Hortácea. Ela manda qualquer uma dele, Pedro Hortácea, que nos deixou
1: com
2: recentemente.
1: 83 anos nessa semana, que coisa, né? Mas vamos lá, tá lá no céu que vai, a voz dele será imortal aqui.
2: Né, exatamente. Nós também temos a Marlene Rabaioli, que faz o mesmo pedido, se possível, uma música do saudoso Pedro Hortácea.
1: Sim.
2: Jumira Baruf Piacentini também ligada aqui com a gente na audiência. E uma mensagem da Cleonice Cagliari, que manda que quer homenagear a cunhada Leda Misturini, que está de aniversário, a mulher do Vitor Misturini.
1: Opa!
2: E também a sobrinha Débora Gonçalves, da Suíça, que está de aniversário
1: hoje. Alô, Suíça! Alô, grande, grande Europa! Um abraço bem grande para vocês todos aí. Valeu, Cleonice!
2: Certo. E para a gente finalizar essa nossa rodada de mensagens, Roberto, tem também uma da Tercília Gedós, que manda que gostaria de participar dos sorteios.
1: Legal, Terça. Terça, se não me engano, ela tava de aniversário, né, Tercília? Grande abraço e parabéns. Valeu, guria. Vamos lá.

0: Fechou?
1: Por enquanto é isso.
0: Então tá, vamos combinar o seguinte, só vou liberar aqui e mandar um abraço pro Claudemir Mânica, lá de São Sebastião de Castro, é caminhoneiro motora e está de aniversário hoje, hein? Ô Claudemir, tenha um abraço, carinho da família, a esposa, a dona Janete, abraços aqui do filho, da Nora, a Karine e o André e também a neta Heloísa, fechou? Parabéns então, tudo é bom. Vamos tocar três agora aí, depois vamos pro comercial, pode ser?
1: Com certeza.
0: E o que é que temos aí, tchê?
1: Nós temos Ouça em Bertolazzi com Xote Afigurado.
0: Pediram, tá ouvindo.
1: Na sequência, nós vamos ter De Lucas e Lucian, Milagre no Caixa 7.
0: Certo.
1: E pra fechar este bloco, Castelo de Sonhos do Trio Parada Dura.
0: Caldila pediu, tá ouvindo a sertaneja. Valeu!

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5: Dois minutinhos para as 2 horas da tarde agora só, gente, eu não percebi passar esse programa o Luiz Henrique.
6: Passou rápido mesmo, Roberto. Passou, tanto é que o nosso tempo tá meio apertado, nós
5: e
6: vamos
5: como?
6: Ter que dar uma agilizada nas coisas
5: vamos
6: agora na finaleira.
5: Vamos ficar devendo música, isso é certo, mas agora vamos pra estrada. Cadê o Luiz Henrique? Tem gente buzinando lá. Cadê a buzina do nosso amigo disquete?
6: Tá na linha já o disquete.
5: Manda a buzina lá pra ele, manda lá a buzina pra ele. Mete a mão no dedo na buzina lá. Aperta a buzina pro disquete aí. Aê, meu caro Josélio Castro Disquete, aonde que você está, meu irmão? Boa tarde.
7: Boa tarde, Beto. Boa tarde, Luiz Henrique. Boa tarde a todos. Estou aqui, território alagoano, Maceió.
5: E como é que tá o clima aí, meu caro disquete?
7: Tá calor, mas ainda bem que não tem muito sol aí, porque senão nós já derreter.
5: Aqui tá 17 graus, meu irmão.
7: É pouca diferença.
5: Pouca diferença? O quê? 20 graus de diferença?
7: É, aqui não, aqui tá 32, tá um pouquinho menos.
5: Ah, um pouco menos, a metade praticamente, né? É isso aí, quase a metade. Mas que bom, tá carregado de quê, disquete?
7: É, móveis.
5: Móveis?
7: É, móveis, mais umas coisinhas leves por cima, aí fazer uma entrega amanhã aqui e depois terça-feira no Recife.
5: No Recife, barbaridade, é. Vai girar o Brasilzão, velho, de novo, hein? Aí tá boa.
7: É, temos par de dia em casa, agora vamos trabalhar um pouco, né?
5: É isso aí. Disquete, como é que tá a estrada aí? Tá boa pra trafegar? Tá tudo bem? Como é que tá o pessoal? Tá se comportando na estrada? Os motoras, como é que tá?
7: É, Beto, as estradas, tem região que a estrada tá boa, tem região que ela já tá meio defasada, né? E bastante movimento. Tem aqueles que são, tem aqueles motoristas que usam um pouco da consciência, que não estão nem aí, que nem ontem. É, para mim acontece várias vezes, eu creio que para os outros também, né? Tu tá passando na frente do posto ali, e o pessoal que tá saindo do posto, em vez de esperar tu passar, eles cortam a tua frente, né?
5: Barbaridade.
7: Então eles acham que eles têm a preferência, né?
5: Isso é triste, cara. Que barbaridade, né, disquete? Mas vamos lá. Aí por um detalhe, não acaba tendo um acidente aí de graça, né, o disquete?
7: É, a gente tem que estar sempre esperto, né? Tem que dirigir pela gente e pelos outros também.
5: É verdade.
7: Sempre tem aquele mais agoniado, que não respeita, que quer se dar bem em cima de todo mundo, né? Mas fazer o quê?
5: Vamos tocar a vida, né? Vocês são guerreiros por isso, disquete. É o que eu sempre digo aí. Ô, disquete, qual é a empresa que tá aí contigo mesmo?
7: Como assim?
5: A tua empresa transporta.
7: Ah, eu trabalho na Transpio.
5: Transpio?
7: É, dos Stefanol.
5: Ah, lá de Boa Vista do Sul. Baita empresa, tio. Maravilha, maravilha. Disquete, manda um alô, manda um abraço para quem você quiser aí, meu irmão.
7: Beleza, Beto, obrigado. Abraço para vocês da rádio, todos os ouvintes, a galera do trecho aí também, os familiares. Queria mandar um parabéns para Stephanie, filha do meu amigo Carlos Nichele, que estão fazendo a festa lá na casa deles hoje.
5: Parabéns!
7: Para Stephanie. E, infelizmente, domingo que vem, é a minha pequena que está de aniversário, não vou estar em casa mais.
5: Não, vamos combinar o seguinte, Disquete. Você vai ligar e vai prestar homenagem pra essa lindona aí no próximo domingo.
7: Beleza, Beto, se Deus quiser.
5: Vou te esperar, hein?
7: Hã?
5: Vou te esperar.
7: Ligo sim, Beto. Fica tranquilo, meu querido.
5: E vai prestar homenagem pra essa linda menina aí.
7: E queria avisar o seu Luiz Henrique aí que... Não é esse palavreado dele aí.
5: Ô, Luiz Henrique, fala aí, Luiz Henrique.
6: A ligação foi grampeada.
7: Eu liguei, ele me atendeu, espera aí, Disquete, que eu vou ter que grampear lá ele, meu amigo. Aqui não, velho, aqui é quinta série e não saiu de nós ainda.
5: Saltei de banda, tchê. Vê como é que é o clima do caminhoneiro, Luiz Henrique?
6: Mas é verdade.
5: É isso aí, né? Valeu, Disquete!
7: Obrigado pela oportunidade, fica com Deus, um bom domingo a todos e que Deus abençoe a nossa semana que vem pela frente.
5: Amém, um bom mês para vocês, boa viagem, bons fretes e te aguardo domingo que vem para prestar homenagem para tua prendinha, tá combinado?
7: Combinado, meu querido. Muito obrigado pela oportunidade.
5: Até mais, meu irmão. Um abraço.
7: Outro, Beto. Tchau, tchau.
5: Que coisa linda de ver, né? É isso aí. A alegria do caminhoneiro é estar junto aí. Bom, 17 graus continua a temperatura, Luiz Henrique.
6: 18
5: agora. Subiu. E agora, o domador tá aí, o Leandro? O
6: domador tá por aí. Nos mandou um boletim, uma mensagem. Tá na estrada, o domador.
5: É o oficial dos caminhoneiros, nosso locutor oficial. Do encontro do GDA. Ô, meu caro domador, boa tarde, meu irmão.
8: Boa tarde, Roberto. Boa tarde, Luiz Henrique. Boa tarde, os ouvintes.
5: Boa
8: tarde a todo o pessoal dos agrupamentos aí que fazem parte da nossa região aí da Garibaldi, da Serra Gaúcha aí. GDA, GFA, GDS, toda a turma aí. Quero dar uma boa tarde especial pro meu amigo 10 para as 2 que se encontra lá em São Luís do Maranhão.
5: Isso aí.
8: Tá bom, gurizinho? Domador por aqui, terceira parte Garibaldi, ancorado QTH de sossego.
5: Oba.
8: Almoçando junto com o Kit Família, a dona Marlene, a irmã Fabiana, a sobrinha e o primo Rudy aí, tá bom?
5: Que bom, tchê.
8: Todo mundo aqui, a minha sobrinha Ana aí, no mais tranquilo aí. Bueno, Roberto.
5: Valeu,
8: tamo
5: domador.
8: Por aqui então, né? Descansando um pouquinho, chegamos sábado à noite, vamos descarregar aí amanhã ou terça-feira aí no Dias Branco, né? Certo. Procedência lá do Rio Grande aí. Desde já, né? Desejar um abração muito forte pra ti, Roberto, que é dias que a gente não se fala, pois é tempo que o domador não aparece aí na Rádio Garibaldi aí, não vem via éter aí, que nem a turma toda sabe o que é isso aí. Tá bom, meu irmão?
5: Valeu!
8: Peço a ti aí que toque uma música pra nós aí, que agora é o saudoso aí, que tá o Pedro Hortaça.
5: Vamos
8: queixo
5: tocar.
8: Duro aí.
5: Vamos tocar.
8: E mande aí para todos os nossos amigos caminhoneiros aí que estão na escuta aí, todos os familiares e todas as pessoas que escutam a Rádio Garibaldi.
5: Valeu,
8: desde já agradeço, desejo um bom domingo a todos aí, um final de domingo aí, proteção divina a todos aí. E estamos sempre na escuta aí, mas a gente participa pouco, mas eu prometo que daqui a pouco a gente vai estar todos os finais junto aí. Aquele abraço aí, Roberto. Que Deus proteja todos nós. Amém.
5: Amém. Pra ti também, grande domador. Sempre uma boa viagem pra ti. Bom, vamos embora. Vamos dar um pulinho agora que tem mensagem pra fechar. Manda lá tudo que tu tem direito, meu caro Luiz Henrique.
6: Muita mensagem, inclusive, com o nosso WhatsApp bombando aqui, Roberto Ferrante. Eu gostaria de começar, inclusive, fazendo as mensagens de dois caminhoneiros que nos mandaram notas.
5: Boa.
6: Em texto, Graxaim, que manda boa tarde, Luiz e Beto e demais rádio ouvintes. Ótimo programa. Tamo ligado, como sempre, abração.
5: Valeu.
6: E outro caminhoneiro que nos manda mensagem é o Jorge Barilli. Que nos
5: grande,
6: manda...
5: Jorge.
6: Boa tarde, Ferrante. Bom domingo a todos. Estou aqui no Piauí, indo para Rondônia.
5: Olha ali, tchê.
6: Muito calor por aqui. Abraço, Bona Domenica.
5: Bona Domenica, Barilli. Valeu, meu irmão. Boa viagem.
6: Jerusa Bortolini, Bulegon, manda. Vamos aproveitar este domingo lindo. Bom programa. Tem também a Thalise Capelari aqui com a gente. A Tereza Capelari, a Maria Guzato Facchinelli manda que quer ouvir uma música do Baitaca e oferecer pro marido Gilmar.
5: Aí, Gilmar, olha, já tocamos do Baitaca hoje, mas vamos já só três pra encerrar aqui.
6: Manaíra Fopa manda que quer a próxima música sendo legal, dedicada pra ela. Abraços.
5: Abraços, dona Manaíra, toda a tua família.
6: Juliana Maria Piacentini Baú também quer participar do sorteio. A Martina de Boa Vista do Sul tá ligada com a gente, quer participar do sorteio. Tem o Ivan Malvesse de Bento Gonçalves que também quer participar do sorteio e a Leonilce Poleto aqui ligada com a gente da Rádio Garibaldi, além da Jusilene Bongiorno que também tá nos mandando alô.
5: Oi,
6: através
5: Jussi.
6: Do WhatsApp 101.5 FM, Beto.
5: Ah, legal pro Domingão, Bongiorno também, o paizão, né, Ju? Um abraço pra tua família, valeu, é isso. Então vamos combinar o seguinte aqui, ó, vamos tocar a música e depois vamos fazer o sorteio.
6: Perfeito.
5: Combinado? O que é que nós temos aí, meu caro?
6: Agora pra fechar, então, as músicas do nosso Alô Caminhoneiro, nós temos Barbarella, Só Uma Canção.
5: Beleza.
6: Léo Canhoto e Robertinho, Meu Velho Pai.
5: E Lobisomem Esperto.
6: E aquela que vinha sendo pedida por muitos do Pedro Hortaça, Lobisomem Esperto.
5: Saudoso Pedro Hortaça que nos deixou aí nessa semana que passou. Ele que tem 83 anos e foi morar junto de Deus. Uma voz aqui será imortal, viu? Perfeito. Baita do missioneiro que tá lá, né? Bom, então um abraço pra todo mundo. Vamos ver se dá pra tocar as três e fazer o sorteio. Vamos tocar duas, depois vamos tocar a última, uma dessas aí. Tá, pode
6: certo.
5: Ser?
6: Certo. Fechou. Som na caixa.
5: Manda embora.

0: 3 minutinhos para as 2. Não é que acabou o programa. Não, não acabou. Porque tem sorteio. Tem sorteio agora. Mas que coisa linda de ver. Então vamos começar. Vamos botar. Hoje a roleta é silenciosa. Ô Luiz Henrique. Não é que o Dudu levou embora a roleta barulhenta?
1: Eu não tenho a roleta.
0: Ela foi embora.
1: É aquela, me parece inclusive que ele gira, faz o escarcéu aqui, mas
0: sim. Ele levou embora.
1: Eu tenho só o programa da internet, mas então esse não faz barulho nenhum.
0: É, mas vai pro programa da internet então.
1: Vamos pra cima.
0: Primeiro sorteio, ó. Vamos aqui, ó, com o almoço do restaurante Pizzaria Cap. Então o senhor manda o programa girar aí, no momento que parar você me diz, tá? E vamos ver quem é que vai ganhar. Tá girando. Aí.
1: Parou.
0: E quem é que vai almoçar um buffet livre, esperto, lá no CAP, meu amigo?
1: Ela. É a Mona Lisa Capelari.
0: Parabéns, Mona Lisa. Manda girar o programa, porque tem agora um super kit, um kitzaço aqui da tua Rádio Garibaldi, hein? Tem cara, tem garrafa, tem aqui, ó, chaveiro, tem caneta, tem vira-mate, tem o que mais? Tem agenda, tem bloquinho, nossa senhora, e tem o CD Paz e Bem também. Quando parou, falou.
1: Parou.
0: Agora quem que vai levar esse kit pra casa?
1: É ele. Quem? Luiz Henrique Guarnieri.
0: Esquece. Não, para, cara. É, tu tá brincando comigo. Tu tá pegando a doença do Dudu e tal, né? O Dudu vai assim na comida.
1: Não,
0: na
1: vamos,
0: comida tudo dele.
1: Vamos então pra nossa ganhadora.
0: É ela também.
1: Do kit da Rádio Garibaldi, as mulheres soberanas aqui nos sorteios deste domingo. Maria Facchinelli,
0: pronto. Então tá aí. Gente, gratidão a vocês que participaram maciçamente aqui do programa. O que é que tu achaste, meu caro Luiz Henrique Benfica? O que é que eu tenho com esse Benfica? Mas que barbaridade, tio! Mas que barbaridade! Eu fico brabo comigo mesmo.
1: Mas
0: rapaz,
1: uma honra ser confundido com ele, Roberto.
0: É dois talentos da voz do esporte, né? Eu confundo por causa disso, rapaz. Mas vem cá, Guarnieri, me diga. O que que você achou do Alô Caminhoneiro?
1: Bagual por demais. Especial.
0: Então daqui uns meses você volta.
1: Excelente.
0: Valeu. E hoje então, convida a galera para as 17 horas, antes 16 horas, permanecerem conosco aqui.
1: Mas todo mundo mais do que convidado, Roberto Ferrante, abrindo a transmissão uma hora antes do jogo, às 16 horas, a CBF Magnus para decidir a Copa Libertadores da América, glória eterna. Bola rolando a partir das 5 da tarde, se Deus quiser, esta será a 7ª vez na história que a competição fica aqui em Carlos Barbosa.
0: Vamos torcer, todo mundo ligado aí na tua Rádio Garibaldi, Facebook também, né? 101.5 FM.
1: YouTube também, YouTube, pra quem quiser acompanhar.
0: Tudo.
1: Lembrando que um dos grandes destaques do Magnus pra essa partida, Beto, que é o Leandro Lino.
0: Sim.
1: Ele tá fora do jogo porque ele foi expulso ontem à noite.
0: Opa, então não tem chance de participar.
1: Não vai participar.
0: Ó, bom nome, hein?
1: Se a CBF pode se abraçar em alguma notícia essa boa, aí. Por enquanto é essa aí.
0: Que bom, então. Fim de programa, eu fico devendo um monte de música aqui, mas amanhã no Te Aproxega, porém eu vou pagando. Tá bom, meu cara Jossi? Grande Jossi, Dona Maria, a Tita, um abraço pra vocês, obrigado por tudo, valeu demais. 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Para aqueles lanches deliciosos da tarde, tá bom? Obrigado a todos. Eu vou só dar uma palhinha aí do Lobisomem Esperto, pode ser, Luiz Henrique?
1: Com certeza.
0: Saudoso Pedro Hortaça, que fez a sua história na música do Rio Grande, missioneiro, e vai lá para fechar o nosso Alô Caminhoneiro de hoje com o Lobisomem Esperto, pro Arno Gale também, que me solicitou citou essa música. Grande Arno, um abraço para todo mundo, fiquem com Deus e até o próximo domingo com mais um Alô Caminhoneiro. Brigadão, Henrique. Valeu, Luiz Henrique. Não é o Benfica, mas sim, é o Guarnieri.
1: Valeu, Roberto Ferrante. Agora, logo mais, daqui mais precisamente 2 horas, eu tô de volta aqui à Rádio Garibaldi em 101.5 FM aí para acompanhar a final da Libertadores.
0: Baita abraço para todo mundo, boa viagem.

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tem uma paz. Tem uma paz que a gente só encontra quando a gente busca lá no fundo do coração. Lá no fundo do coração.

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Opa, tudo bem? Muito, muito, mas muito boa tarde para você, torcedor, que assim como nós é fã de futsal. São 4 horas com mais um minuto, 4 e 1, e o microfone da tua Rádio Garibaldi está sendo aberto desde o Centro Municipal de Eventos Sérgio Luiz Guerra. Mais uma vez sendo aberto desde o Sérgio Luiz Guerra. Só que hoje não é uma tarde qualquer. Hoje é a tarde com que o torcedor da CBF sonhou nos últimos anos em ver a CBF aqui voltar a levantar um grande título, um grande troféu. A CBF persegue um grande título que foge dos títulos de nível estadual desde 2019. O último grande título da CBF foi justamente a Libertadores da América lá em Buenos Aires. De 2019 para cá, vieram, claro, as conquistas estaduais, veio uma Copa Sul, veio uma Copa dos Campeões, mas nenhuma delas se iguala em peso, em história, em tamanho, a possibilidade de conquistar o título da Libertadores da América. Os ingredientes estão todos colocados à mesa. Ginásio lotado, torcedor comparecendo em peso e um grande adversário na decisão. O adversário que todos imaginavam que chegaria, o Magnus de Sorocaba, que busca o seu tricampeonato, que chega à sua terceira final consecutiva de Copa Libertadores da América. Não é qualquer adversário. Agora há pouco, não faz muito, numa terça-feira, a CBF enfrentou esse mesmo adversário pela Liga Nacional e empatou em 3-3. Mas os ingredientes estão aí, estão colocados à mesa para saber se hoje a CBF se torna de forma isolada a maior campeã da América. Os ingredientes foram planejados nesse cinquentenário da CBF para chegar a esse 31 de maio. Todo o planejamento da CBF, mais do que conquistar a Liga Nacional, que é muito difícil, foi feito para chegar nesse 31 de maio e conquistar a Libertadores da América. E estamos a pouco menos de uma hora para saber se isso vai ser concretizado quando a bola rolar aqui diante desse ginásio, que eu repito, já está completamente lotado. É tarde de Libertadores, é tarde de conhecermos o campeão, é tarde de falarmos de título e é tarde de futsal na tua Rádio Garibaldi. Estamos aqui para contar todas as emoções de uma das maiores finais de Libertadores de todos os tempos, ao lado do colega Delano Brandelli Pieta, tendo na mesa de áudio no plantão Luiz Henrique Fontanive Guarnieri. Todos nós tendo a coordenação de jornalismo a cargo da jornalista Denise Furlaneto da Campo. A gerência de Delano Brandelli Pieta, a direção do Frei Alceu Ferronato. Em nome de toda esta equipe e em nome dos melhores anunciantes do rádio, eu, João Paulo De Luca, estou abrindo meu microfone para dizer muito, muito, mas muito, muito, muito boa sorte à CBF. Seja bem-vindo, torcedor. É tarde de decisão na Garibaldi.

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1: É a rádio do futsal para contar mais uma decisão. A Rádio Garibaldi, que foi testemunha de tantas decisões na história da CBF. Em outubro, nós vamos completar 30 anos do primeiro título da CBF, o título estadual de 1996, contado única e exclusivamente pela Rádio Garibaldi. Em 2004, a CBF foi campeã mundial, primeira campeã mundial da FIFA, lá em Barcelona, também com cobertura da Rádio Garibaldi. E poderíamos ficar aqui por horas descrevendo todas as conquistas que a Rádio Garibaldi testemunhou para a CBF. E esperamos que hoje a gente consiga retratar mais uma dessas conquistas. Os ingredientes estão todos aí. Delano Brandelli Piet, tarde de decisão. Boa tarde, Delano.
2: Boa tarde, João Paulo De Luca. Boa tarde, Luiz Henrique Guarani. Boa tarde a você, torcedor laranja, você ouvinte da Garibaldi. É o ginásio lotado, clima de final. E hoje é a tarde que todo mundo esperava, né? O jogo que todo mundo esperava entre a CBF e Magnus. Todos os torcedores aqui, né, pensando somente, menos essa turma aqui do cantinho, que veio de Sorocaba, mas o restante do ginásio pensando nesse título da CBF, nesse retorno da CBF ao cenário internacional. A partir daqui, tomara que seja uma era vitoriosa da CBF, o seu cinquentenário, esse possível título da Libertadores, que a partir daqui realmente seja uma nova era para a CBF, uma volta aos velhos títulos, quando a CBF chegava, ganhava, estava toda hora levantando títulos da Libertadores, de Liga, disputando o Mundial. Tomara que seja esse dia, né? Fique como um marco, João Paulo De Luca, para todo mundo aqui em Carlos Barbosa, que é a volta daquela grande CBF que todos nós conhecemos.
1: É o que esperamos, né? É o que esperamos, Delano, e certamente para essa a CBF retornar, o título da Libertadores seria muito importante. Título, aliás, que asseguraria a CBF já para buscar o Octa no ano que vem, porque o campeão da América tem vaga na competição no ano seguinte. Então, são vários fatores que podem ajudar a CBF a retomar esse caminho das glórias, esse caminho das conquistas. E a torcida já começa aí naquele grito, né, de ACBF, ACBF, ACBF. Mas do outro lado, né, Delano, temos que falar do Magnus, né? Que não é qualquer adversário, provou isso, inclusive, no jogo da Liga Nacional, provou eu ontem.
2: O Magnus que está 100% de aproveitamento, né?
1: Exatamente.
2: Ganhou todas.
1: Exatamente. E o melhor ataque da competição, né? Sofreu dois gols, né? Ao todo, né? Um no primeiro jogo contra o Divino Ninho.
2: Assim como a CBF.
1: É, a CBF sofreu um gol do Boca e um do Peñarol, né?
2: Do
1: é isso,
2: Peñarol.
1: Né? É as defesas menos vazadas da competição. Aliás, daqui a pouco o Luiz Henrique vai nos trazer estes e outros tantos números. Mas como é bom fazer, Delano, futsal com esse ginásio lotado, né? Como é bom esse clima, né? E fazia tempo que a gente até falava, vindo para cá, pro estádio, fazia tempo que a gente não sentia essa aura, né, aqui no ginásio.
2: Já ao redor, nas quadras,
1: isso,
2: ao redor, né?
1: Exatamente.
2: Tá diferente, realmente, muito diferente.
1: Aquilo de ver todas as ruas cheias, de ver o torcedor chegando com a camiseta laranja da CBF. Esperamos que isso se concretize através de título hoje. Esperamos que tenha chopp, né, lá no Parque da Estação.
2: Hoje, né? Vale, né?
1: Hoje dá para fazer caminhão de bombeiros e hoje dá para colocar chopp, né?
2: Hoje, tranquilamente.
1: É, Copa Gramado aí não rola, né? Copa Gramado não dá. Bom, nós temos muita coisa para falar ao longo dessa pré-jornada, temos muitos números também, mas por isso mesmo que eu faço o primeiro contato com Luiz Henrique Fontanive Guarnieri, o plantão da Garibaldi, que está postos para contar todos os números, todos os detalhes. Então, como hoje a gente tem tempo, Luiz, vamos começar falando de campanhas. Em primeiro, te dando boa tarde, claro, mas fale sobre a campanha da CBF até agora, até a grande decisão da Libertadores, Luiz. Boa tarde.
3: Boa tarde, João Paulo De Luca, boa tarde, Delano Brandelli Pieta, muito boa tarde a você, torcedor laranja, que já tá na expectativa, que já tá na ânsia pelo Hepta, que é o que a gente espera que aconteça ao final desta grande decisão. Não vou fingir naturalidade, meus amigos. Primeira final de Libertadores da minha ainda curta carreira jornalística e espero que ela culmine com o sétimo título da história da CBF nessa competição, para se isolar como a maior campeã da história da Libertadores, a CBF que neste momento divide esse posto com o Jaraguá. Na época da Malvi, o Jaraguá foi por 6 vezes consecutivas campeão da Libertadores, a CBF também em 6 oportunidades alcançou a glória eterna e tem hoje a oportunidade de conseguir este posto novamente dentro da sua quadra, no Sérgio Luiz Guerra, ginásio lotado e uma comunidade toda junto com a equipe laranja para esta grande decisão. Certamente um dos pontos altos da história do futsal brasileiro acontecerá na tarde deste sábado, deste domingo, aliás, na capital nacional do futsal. Respondendo à pergunta que tu me fizeste, João Paulo De Lucas, campanhas das duas equipes, começando pela campanha da CBF. A CBF que é a dona da casa, a CBF que é a anfitriã desta competição. Foi por meio disto, inclusive, que veio a vaga e a oportunidade de disputar a Copa Libertadores, e a CBF que começou muito bem na competição, dando um pontapé inicial com uma vitória por 6-1 sobre o Peñarol, até então atual campeão. A CBF que venceu com 2 gols de Bolt, Vilela, Fogaça, Marcola e Luiz completando esta goleada. Na sequência, a CBF goleou novamente o Fantasmas Morales Moralitos da Bolívia pelo placar de 5-0 e encerrou a primeira fase de forma chorada, mas alcançando seu objetivo. A CBF que esteve perdendo por boa parte da partida fez o gol de empate no finalzinho. Juninho, jogando como goleiro linha, balançou as redes. 1-1 contra o Boca, resultado este que garantiu a CBF na liderança do grupo A da competição, com 7 pontos conquistados em 3 partidas. Nas quartas de final, o adversário foi o Pantavalon do Peru, em que a CBF não sem sustos venceu pelo placar de 3-0. E ontem à noite, em jogo que teve cobertura toda especial da Rádio Garibaldi, assim como toda a campanha laranja até aqui, a CBF abateu o Centauros de Caracas da Venezuela pelo placar de 2-0, com gols de Schaefer e William Bolt para carimbar o seu passaporte, João Paulo. Esta é a 9ª final de Libertadores da história da CBF. Se ainda não é de forma isolada a maior campeã, eu lhe asseguro que é de forma isolada a equipe que mais vezes marcou presença na grande decisão.
1: É, não tenha dúvida, né? A maior finalista da história da Libertadores se chama Associação Carlos Barbosa de Futsal. É muita história, né? Muita história que tem a CBF nesta e tantas outras competições. Luiz, a CBF busca o heptacampeonato, busca se tornar de forma isolada a maior campeã da história dessa competição. Nos fale um pouco sobre as outras 6 conquistas da CBF, como a CBF chegou ao posto de hexacampeã da América.
3: A CBF que por 6 oportunidades já levantou esta taça, 2 inclusive dentro de casa, João Paulo De Luca. Repetindo o contexto que pode acontecer na noite de hoje, mas vamos recuperar um pouquinho dessa história. Vale destacar que a Libertadores de Futsal começou a ser disputada no ano de 2000, ainda como Campeonato Sul-Americano de Clubes. Na época, ainda sem a chancela da Conmebol, mas posteriormente oficializada como Libertadores. A CBF que teve a sua participação, a sua primeira participação no ano de 2001, ocasião em que o torneio pela primeira vez foi sediado em Carlos Barbosa, mas na oportunidade esse primeiro título acabou batendo na trave. A CBF chegou até a grande decisão em 2001, mas foi perder na morte súbita para o Banespa de São Paulo pelo placar de 6-5, atrasando um pouco este primeiro grito que foi acontecer em 2002. Aí sim, no ano seguinte, em 2002, na Venezuela, torneio disputado na cidade de Valera, terminou com o título de Carlos Barbosa, a CBF que venceu o Pumas del Ávila da Venezuela nas finais na época. Duas finais, jogo de ida e volta, a CBF venceu a ida por 7-4 e a volta por 9-6. Primeiro título da CBF conquistado no ano de 2002. No ano seguinte, em 2003, mais uma vez o torneio foi disputado em Carlos Barbosa e dessa vez com desfecho positivo para a Laranja Mecânica, a CBF que conquistou já de bate-pronto o seu bicampeonato, a CBF que foi a primeira equipe na história a conquistar a Libertadores de futsal mais de uma vez, ergueu a taça em 2003 em final contra o Nacional do Uruguai. Nacional do Uruguai, que vale lembrar, esteve presente nesta edição de 2026, foi cair fora somente nas quartas para este mesmo Magnus que hoje enfrenta a CBF na grande decisão. Um hiato de alguns anos se passou, a CBF teve mais algumas participações, parou nas semifinais em alguns anos, vale destacar que ficou na terceira colocação em 2004, em 2005 e em 2007, mas voltou a vencer este título em 2011, oportunidade em que a Libertadores foi disputada na cidade de Encarnación, no Paraguai. Na época, inclusive, o jovem repórter João Paulo De Luca esteve acompanhando in loco este torneio em que a CBF venceu na grande decisão o Atlético Paranaense por 4-1, mas se engana quem pensa que é o Atlético Paranaense de Curitiba. Eu estou falando do Atlético Paranaense do Paraguai, que foi vítima da CBF na final da Libertadores de 2011. Posteriormente, após mais alguns anos de ato em uma nova época da história da Libertadores, já com chancela da Conmebol, já em um torneio muito mais bem organizado, a CBF conseguiu, por 3 vezes consecutivas, alcançar a glória eterna para se igualar a Malve como maior campeã da história da competição, Malve atual Jaraguá, sempre relembrando. Em 2017, a competição foi sediada em Lima, no Peru, e a CBF bateu o Cerro Porteño do Paraguai na final pelo placar de 2-1. Cerro Porteño, que vale destacar, era o então atual campeão. Cerro Porteño que venceu em 2016, quando o torneio foi sediado em Assunción. Em 2018, tendo como palco o Sérgio Luiz Guerra, até este ano, então, a última vez que a Libertadores havia sido sediada em Carlos Barbosa, a CBF copou novamente, vencendo a final por 4-1 sobre o Joinville, então campeão da Liga Nacional de Futsal. Este foi o 5º título da história laranja na competição e o 3º consecutivo, 6º na história, veio já no ano seguinte, em Buenos Aires, na Argentina, quando mais uma vez na decisão, a CBF eliminou o Cerro Porteño do Paraguai, desta vez vencendo pelo placar de 3-1. A última participação da CBF na Copa Libertadores, a última vez, inclusive, em que a CBF esteve na final da Libertadores, foi no ano de 2021, em Flórida, no Uruguai, quando na oportunidade perdeu para o San Lorenzo da Argentina pelo placar de 4-3, atrasando mais um pouco o sonho do Hepta, que a gente espera que se concretize nesta noite.
1: É o que todos nós esperamos, né? Que o sonho do Hepta venha nesta noite, nesta tarde, noite de domingo aqui em Carlos Barbosa. Luiz, este é o último jogo desta Libertadores da América, que começou domingo passado. Muita bola rolou por aqui, já temos muitas definições, resta apenas a definição efetivamente do campeão e do vice, porque já sabemos quem foi o terceiro colocado, quarto, quinto. Então, balanço da Libertadores da América até agora, até esse jogo decisivo, Luiz Henrique.
3: Um balanço da Copa Libertadores da América de futsal, João Paulo De Luca. Pra gente passar então, de fato, quais foram todos os lugares que se definiram até este presente momento, nós tivemos uma primeira fase em que os classificados, além das equipes que disputaram que disputam a grande decisão, a CBF e Magnus, nós tivemos como classificados o Pantavalon do Peru, o Deportivo Leoncalli da da Colômbia, o Nacional do Uruguai, o Cerro Porteño do Paraguai, o Boca Juniors da Argentina, o Centauros de Caracas da Venezuela e aí, é claro, a CBF Magros. Essas as 8 equipes que se classificaram para as oitavas de final da Copa Libertadores. Na 12ª e

0: posição fica o Deportivo Lyon Cali, do Peru. Na sétima colocação fica o Cerro Porteño, do Paraguai. Na quinta colocação, na sexta colocação fica o Pantavalon, do Peru. Na quinta colocação, o Nacional do Uruguai. E aí, hoje, mais cedo, nós tivemos o jogo de terceiro lugar, que foi vencido pelo Boca Juniors. O Boca Juniors abateu os Centauros de Caracas da Venezuela pelo placar de 6-1. Com isso, o Boca é o terceiro colocado da Libertadores de 2026. Centauros de Caracas fica na quarta colocação. A CBF e Magnus decidem os dois primeiros postos no final da tarde de hoje.
1: Maravilha. Luiz, vou te dar um descanso aí, vou te dar um sossego. Daqui a pouco a gente vai perguntar também sobre Campeonato Brasileiro, sobre outras informações. Aqui eu vou seguir no bate-papo com o Delano e com um convidado muito especial. Estamos recebendo o nosso amigo Juca aqui na tribuna da imprensa.
2: Senhor José, né? Dorival da Cunha.
1: É, mas vou falar Juca, senão ninguém vai entender.
2: Ninguém vai,
1: né?
2: Conhecer,
1: ninguém vai saber, né? Quantas coberturas já de finais de Libertadores, hein, Juca? Boa tarde.
3: Bah, algumas. Mas na real, quando a CBF começou a disputar a Libertadores, eu participei da primeira, em 2002, lá na Venezuela. Que, aliás, tinha outro nome, era a Copa América. Depois é que acabou levando esse nome aí. A competição era um pouco diferente no começo. E foi uma campanha lá em Valera, em outubro de 2002, contra o Trujillanos. Era a melhor de 3 jogos, que ele era o campeão do Sul com o campeão do Norte. E a CBF ganhou as 2 primeiras. E acabou que não teve necessidade do terceiro jogo. Foi a primeira Libertadores, 2002.
1: É, e teve aquele episódio na Venezuela que vocês estavam lá e no meio disso tudo teve a tentativa de golpe contra o Hugo Chávez também, né?
3: É, na verdade, a tentativa de golpe havia ocorrido em abril. E a CBF foi para lá em outubro. Mas o climão estava muito tenso ainda. Cada esquina eram 2 soldados armados. Era um clima bem, bem estranho lá no aeroporto. Então, meu Deus, tinha mais soldado do que pessoas atrás de voos, assim, tava um clima bem estranho. Mas passou, né?
1: Passou. E a CBF hoje busca se tornar maior campeã do continente. Conquistas que vieram espaçadas em diversos períodos, ou seja, foram vários grupos que também fizeram parte dessas conquistas, né?
3: É verdade, mas voltando ainda a 2002, acabei de me lembrar que a Rádio Garibaldi tava lá. Se eu não me engano, era o Rogério.
1: Luiz Rogério.
3: E o Paulo Roberto, eram os dois, né?
4: Sim.
3: Eu lembrei agora. A gente, inclusive, foi parceiro de quarto lá. Mas é assim, nesses 6 títulos que a CBF já conquistou, praticamente teve 2 ou 3 deles que foi com o mesmo grupo. Que foi a era Marquinhos Xavier, né? Que os anteriores eram grupos diferentes, né? Então, esse grupo atual tá tentando retomar o caminho das grandes vitórias da CBF, né? Pelo visto, tá bem encaminhado.
1: O que tu tá achando desse grupo, desse time que foi montado e desse momento que chega esse grupo para essa decisão?
3: Olha, eu acho que tá bom, o negócio tá bom. Mas contra o Boca, na primeira fase ainda, o time penou muito para buscar o empate. E, aliás, levou um gol estranho, né? E depois teve que lutar muito para buscar o empate. Contra os venezuelanos aí também, dos Centauros, também foi um jogo bem complicado. Mas o time, a mim parece que o time tem demonstrado maturidade. Não está se afobando, está sabendo cozinhar o jogo, vamos dizer assim. E com o Vilela em quadra, o jogo ganha outra conotação, né? Fica outro jogo. Eu costumo dizer que o Vilela ilumina o caminho do gol, né? E ele tem criado a maioria das jogadas de ataque da CBF, pelo menos quando é o quarteto, aquele que está em quadra. O Vilela, para mim, é o centro desse time.
1: Que era uma coisa que o torcedor cobrava muito da direção da CBF, né? Que se buscasse nomes já consolidados, nomes que pudessem vir aqui e não sentir o peso da camisa, né? O Bolt e o Vilela estão jogando aqui como se jogasse há muito tempo e jogam uma final de Libertadores como se jogassem uma pelada na esquina, né?
3: É verdade, não interessa o tamanho do jogo, eles jogam tranquilos, né? Eles jogam serenos, tranquilos. Claro, lutando por cada bola, como é comum no futsal de hoje, que é muito obrigado. Mas além do Bolt e do Vilela, o Marcola é uma grata surpresa, né? O Marcola, sim, parece que nem é um guri, né? Parece que é um cara que está

0: há décadas aí, joga tranquilo, não se afoba. E ele tem a favor dele, ele tem o ímpeto, ele é impetuoso. E eu gosto de jogador assim. O Schäfer, para mim, também é uma grande surpresa. Ele tem aparecido nos momentos decisivos. Aliás, fez um golaço contra os Centauros ali. O goleiro nem viu, né? Quando viu, já era. Eu gosto muito do Schäfer também. O Meleca também eu gosto muito. Ao meu gosto, ele fica pouco em quadra. Não sei porque o Peri certamente deve ter suas razões, né? Mas, enfim, eu acho que a CBF está em condições, mas não vai ser fácil. A peleia vai ser das bravas. Véio.
1: Juca, pegar um pouquinho, tu que está escrevendo o livro da história da CBF, dos 50 anos desta instituição, desta bandeira do futsal mundial, lembrar que tu cobriste todos os títulos da CBF. Vamos lembrar a luta para conseguir. O que essa cidade queria, o que esse clube queria, é ser campeão gaúcho. É ganhar aquele primeiro gauchão em 96. E a briga que foi para não fechar em várias reuniões, diz: terminou o clube, vamos fechar. E alguma luz, né, aparecia para manter esse clube. E agora tu pensa, tá brigando, vai brigar logo mais a partir das 5 da tarde para uma sétima estrela continental. Poxa vida, quanto cresceu a CBF, né, Juca?
0: Pois é, a CBF, hoje a gente consegue olhar para trás e dizer: a CBF nasceu para ser grande. Mas os primeiros 20 anos foram de muito sofrimento. Tu falaste do livro aí, eu tô indo para os finalmente do livro. São 2 anos e meio que eu tô batalhando em cima dele. Já ouvi 176 pessoas. E é um trabalho de Hércules, né? Um trabalho bem grande. Mas ao mesmo tempo é um prazer, porque a história da CBF é um negócio fabuloso. Quanto ao primeiro gauchão, no final de 95, o Clóvis estava encerrando o sétimo mandato dele de presidente. E estava decepcionado porque mais uma vez o time tinha ficado pelo caminho. E no final do ano, em dezembro, ele, encerrando o mandato, ele apresentou 3 propostas. Uma era de encerrar as atividades, porque o custo estaria muito grande. A outra era manter o sistema semiprofissional que vinha sendo mantido, que não estava dando certo. O grupo estava treinando em Porto Alegre, só vinha para cá para jogar. Não funcionou. E a outra proposta era de profissionalizar. E a assembleia aquela foi bem polêmica. E aí o Fachini levantou, o Agostinho Fachini, que era um dos fundadores da CBF também. Fachini disse: não, eu acho que é a hora de profissionalizar. E se vocês querem realmente ficar campeão, tem que largar o futebol na mão do cabeça, o José Bavaresco. Aí foi instalada uma polêmica brava, né? Porque o cabeça não tinha um bom... O pessoal via ele com maus olhos na cidade em função da atividade dele, né? Mas enfim, acabou dando certo. O cabeça impôs o Jarico como treinador. E depois que estava o time quase pronto, disseram: falta um cara, e esse cara é o Choco. Mais uma polêmica. Tanto para pegar o cabeça, quanto para vingar o Jarico, quanto para vir o Choco. Foram 3 polêmicas internas, que graças a Deus foram tomadas a decisão acertada, né? Como se viu logo depois. Que aquele gauchão foi uma epopeia, né? E o Inter era metade e um pouco mais da seleção brasileira. E a CBF conseguiu derrubar eles.
1: O único time a vencer aquele Internacional foi a CBF. Porque o Inter foi campeão da Primeira Liga e campeão do mundo, né?
0: Exatamente. E assim, então o feito daquela conquista foi muito mais do que a conquista do estadual, né? E na verdade aquele ano lá, aquele título, significou a virada de chave na história da CBF. A partir dali tudo mudou, né? Depois a CBF foi aos poucos conquistando tudo que havia para conquistar e se tornou a equipe mais campeã que existe, a maior campeã que existe. Acho que em termos mundiais só perde pro espanhol, o Inter Movistar. E ainda assim não sei se não está ataco a taco. CBF é uma fábula.
1: Juca, quero te agradecer. Veio ali com a esposa, vai torcer para a CBF. Como é que está o coração laranja, Juca?
0: O coração antes de jogo sempre fica um pouco apertado, né? Mas a bola começa a rolar é como se estivesse na quadra, o jogador também mais ou menos é assim. A bola começa a rolar, tudo fica calmo, tudo fica tranquilo. Maravilha. Vamos lá, vamos lá, vamos tentar ganhar desses caras aí, né?
1: Obrigado, Juca.
0: Valeu, um abraço.
1: Grande, Juca.
2: Um abraço, Juca, obrigado. Juca, José Dorival da Cunha, o Juca, jornalista, que está escrevendo o livro da CBF nesse ano, já ficando pronto o livro também, contando um pouco de história. Esse é. Conhece, né? E esse testemunha,
1: tudo, né?
2: Testemunha viva de toda essa história. Né?
1: Toda a história da pré-profissionalização até hoje, né? Ele que está escrevendo o livro fica pronto para outubro, em lançamento em outubro, na Feira do Livro. Bacana demais, né?
2: Outubro que se comemora os 30 anos justamente dessa conquista que o Juca falava, né? A conquista do Gauchão de 1996. Por todos esses fatores que se fala, né? Para muitos é o título mais importante da história da CBF, né? O título gaúcho de 1996 em cima do poderoso Internacional, 3-3 no ginásio da Tramontina, o popular Caldeirão da Serra. Agora são 4 horas com mais 31 minutos, 4:31. Vou voltar para os estúdios da Rádio Gribaldi para falar com o Luiz Henrique, para fazer um apanhado também de Campeonato Brasileiro, Luiz, porque essa última rodada antes da parada da Copa do Mundo, olha, não foi nada boa para a dupla Grenal. O Inter quis copiar o Grêmio quis copiar o Inter. Moral da história, a dupla termina essa primeira etapa de forma melancólica, hein, Luiz Henrique?
3: De forma melancólica, vai para a parada da Copa do Mundo, João Paulo De Luca, com pontuação que beira a zona de rebaixamento. Aliás, nada impede de uma das equipes da dupla Grenal terminar aí este pré-campeonato brasileiro, não digo pré-campeonato brasileiro, mas esta primeira metade, que é a que vem antes da parada da Copa do Mundo, na zona de rebaixamento. Para a gente fazer um apanhado geral, então, da 18ª rodada que está em andamento neste momento, nós tivemos ontem a vitória do Flamengo por 3-0 sobre o Coritiba, também o Atlético Paranaense bateu o Mirassol por 1-0 e o Bahia venceu o Botafogo por 2-1, além, é claro, do Santos, que venceu o Vitória por 3-1. Vitória importante para a equipe santista, que também está nessa briga para se distanciar da zona da degola. Por falar de Grêmio, o Grêmio que teve compromisso dentro de casa, o Grêmio que jogou na Arena contra a equipe do Corinthians e saiu derrotado pelo placar de 3-1. Vitória corintiana que se deu de virada, o Grêmio saiu à frente do placar logo nos primeiros minutos de partida com gol de Gabriel Meck, mas com 2 gols do volante André, que vem em um excelente momento sob o comando de Fernando Diniz, e 1 gol de Caio César, o Corinthians então vence o Grêmio por 3-1. Corinthians que com esta vitória vai para a 9ª colocação com 24 pontos, o Grêmio tem 21 e é neste momento a primeira equipe fora da zona de rebaixamento, podendo adentrar o Z4 caso o Vasco vença o Atlético Mineiro. Vasco que está em campo neste exato momento, partida que acontece em São Januário, mas respira torcedor gremista, o Atlético Mineiro vai vencendo o jogo pelo placar de 1-0, gol marcado pelo zagueiro Vitor Hugo. Pra gente passar os jogos de hoje, os jogos que já aconteceram e aqueles que ainda estão por vir, o Internacional, não satisfeito com a derrota do Grêmio, foi lá e quis perder pelo mesmo placar. O Inter que mais cedo esteve em campo em Bragança Paulista contra o Bragantino e saiu derrotado também pelo resultado de 3-1. Fernando, Juninho Capixaba em cobrança de falta e Thiago Volpi, o goleiro, aquele mesmo, ex-Grêmio, em cobrança de pênalti, fizeram os gols que deram a vitória ao Massa Bruta. O lateral direito Brian Aguirre fez o gol da honra colorado. Com este resultado, o Internacional segue com 21 pontos na tabela, mesma pontuação do Grêmio, porém à frente do Tricolor nos critérios de desempate. Vale destacar que o Inter tem saldo de gols 1 negativo contra 3 negativos do Grêmio e é isso que mantém o Tricolor atrás do Colorado na tabela. Também neste domingo, além de Internacional e Bragantino, nós estamos tendo neste exato momento, como eu falei, o jogo do Vasco contra o Atlético Mineiro. Para a felicidade da dupla Grenal, o Atlético Mineiro vai vencendo por 1-0. Palmeiras e Chapecoense vão empatando em 0-0 no Allianz Parque. Para fechar a 18ª rodada, nós temos hoje, a partir das 8:30 da noite, o Remo enfrentando o São Paulo e o Cruzeiro enfrentando o Fluminense. Estes os jogos do Campeonato Brasileiro deste domingo. Mas, João Paulo, tem também uma menção muito especial para falar de seleção brasileira, porque hoje, às 18h30 da tarde, também tem Brasil em campo. Os selecionados por Carlo Ancelotti, que vão defender o Brasil na Copa do Mundo na briga pelo Hexa, farão uma última exibição antes do torneio internacional. O amistoso é contra o Panamá no Maracanã, reforçando hoje a partir das 18h30.
2: E você acompanha aqui também na Garibaldi as informações da seleção brasileira desse jogo. Quando você falou ontem, Delano, que você achava que o Inter ia fazer parecido com o Grêmio, e não imaginei que você queria falar até no placar, hein, Delano?
1: Igual, né? Igual, igual.
2: Ontem, igual. Que loucura.
1: Duas apresentações. O que a gente vai falar da dupla Grenal, né?
2: É difícil.
1: Duas,
2: né,
1: apresentações para deixar tanto gremistas quanto colorados muito nervosos.
2: Agora.
1: Muito nervosos. E torcendo para que esses 45 pontos venham de uma vez. Aliás, são quantos jogos agora?
2: Foram 18, temos mais 20. Um pouquinho mais que a metade.
1: É, e até agora não se fez a metade dos pontos necessários. Então,
2: é verdade.
1: Tá complicada a vida, né?
2: Tá muito.
1: Não tá nada fácil a vida da dupla Grenal.
2: De novo, né? Mais um ano, né? Impressionante, né? Os últimos anos a dupla tem se resignado a escapar do rebaixamento. Que coisa, tio. Será que esse vai ser o destino aí da dupla Grenal? Principalmente questão, o Grêmio nesse ano investiu, né, bastante em termos de jogadores, fez uma das maiores janelas aí dos seus últimos tempos em termos de quantidade de atletas, só que o time não se encaixou. A direção do Grêmio, o discurso da direção gremista é o de manter aí o técnico Luiz Castro nesse período aí de Copa do Mundo para dar tempo para treinar, porque diz que o Luiz Castro não teve tempo para treinamentos, enfim. Vamos ver o que vai acontecer a partir de agora nessa parada para a Copa do Mundo. Copa do Mundo que começa daqui a 11 dias apenas, né? No dia 11 de junho. 11 de junho tem o início da Copa do Mundo.
3: João!
2: Diga, Luiz.
3: E só para voltar o nosso clima para o jogo que acontece logo mais entre a CBF e Magnus, podemos falar um pouquinho sobre o histórico do confronto?
2: Com certeza. Aliás, esse confronto, a CBF e Magnus, já decidiu até campeonato mundial, né?
1: Verdade, é verdade.
3: Já decidiu.
1: É um baita do clássico, né?
3: Já decidiu o campeonato mundial e esperamos que o desfecho da final desta noite não seja o mesmo da final do mundial, ocasião que aconteceu em 2018 na Tailândia e terminou com vitória do Magnus pelo placar de 2-0. Magnus na oportunidade impedindo o tetracampeonato mundial da ACBF. Mas em números, para a gente trazer um pouquinho do histórico do confronto, isso englobando desde os tempos de Brasil Quirim até os tempos atuais, vale destacar que o Magnus, em seu primeiro ano de projeto, tinha o nome de Brasil Quirim, se transformou em Magnus a partir de 2016. A CBF e Magnus já se enfrentaram 17 vezes na história, por 3 competições diferentes, isso sem contar a Libertadores, oportunidade em que o primeiro enfrentamento acontece hoje. A CBF e Magnus se enfrentaram pela Supercopa Gramado, pelo Mundial de Clubes, pela Liga Nacional de Futsal, com 7 vitórias da CBF, 2 empates e 8 vitórias do Magnus. E olha o equilíbrio, a CBF tem 47 gols marcados e 47 gols sofridos. Exatamente. O último jogo entre essas duas equipes aconteceu há pouco mais de duas semanas, no dia 19 de maio, por 3-3 pela Liga Nacional de Futsal, aquele jogo em que a gente ainda dói um pouco para lembrar, porque a CBF vinha conquistando a vitória até o último segundo de partida, literalmente, quando faltando 83 centésimos para o estouro do cronômetro, o Magnus fez o gol que deu empate em 3-3, impedindo a CBF de somar mais 3 pontos na tabela da Liga Nacional de Futsal, que tenha sido uma vacina e que tenha servido de aprendizado para a CBF se ligar e não deixar bobeira nem por um segundo que seja na final desta noite.
2: É o que esperamos, né? O que esperamos que seja diferente o destino da Libertadores, que começa daqui a pouquinho. Luiz, vamos falar sobre os artilheiros da CBF na temporada e também nesta Libertadores da América, porque tá muito equilibrado. Ontem você falava, inclusive, sobre isso, né? Muita gente marcando 2 gols, equilíbrio, bem distribuídos os gols. Quem são os artilheiros laranja nessa Libertadores e na temporada 2026, Luiz?
3: Na temporada, João Paulo De Luca, repetindo o que aconteceu nos últimos 2 anos, até o momento o artilheiro laranja na temporada é Barbosinha, com 11 gols marcados, mas que ganhou um concorrente à altura, porque o Bolt tá querendo este posto. Ele está com 10 gols, somente um a menos do que o Barbosinha na temporada 2026. Na Libertadores, a situação se inverte, porque o Bolt é o artilheiro laranja na competição com 3 gols marcados, ao lado do Fogaça, que também marcou 3 vezes, e o Barbosinha é o vice-artilheiro com 2. Aliás, uma penca de jogadores laranjas que marcaram 2 gols na competição até o momento, pra gente não se perder: Barbosinha, Schaefer, o Marcola, o Vilela e também o Luiz. Todos estes jogadores que marcaram 2 vezes com a camisa laranja na competição continental até o momento. Eu até gostaria de aproveitar, João Paulo De Luca, para corrigir uma informação que eu passei ontem na jornada, porque eu tinha dito que até então nenhum jogador tinha apenas 1 gol marcado com a camisa da CBF na Copa Libertadores. Isso foi um erro, porque eu me esqueci que o Juninho, jogando como goleiro linha, também deixou o dele no jogo contra o Boca Júnior. O Juninho, que neste momento é o único jogador da CBF com somente 1 gol marcado na Libertadores, todo o resto tem 2 ou 3, mas os artilheiros são o Bolt e o Fogaça, ambos com 3 gols marcados até o momento.
2: Maravilha, números bem distribuídos, inclusive, dos artilheiros nesta temporada, nesta também Libertadores da América. São 4:43, 4:43, o nosso pré-jornada vai ficando por aqui, porque tanto a CBF como o Magnus já foram para o vestiário, já finalizaram o seu trabalho de aquecimento e agora estão no vestiário, momento em que a taça da Libertadores é apresentada, é colocada na beira da quadra, a linda taça da Libertadores da América de Futsal, que é muito semelhante à da Libertadores do futebol de campo. Vai ter um protocolo, sem dúvida, da entrada da arbitragem, com a taça, com a bola da decisão, tudo isso dentro de 16 minutos, 17 João, minutos.
1: Grande abraço para Wagner Boeira, que ele não pôde vir pro jogo, tá em São Borja, mas ligado na Garibaldi.
2: Grande Vag.
1: Vag, abraço. Bom trabalho por aí.
2: Valeu, Vag, bom trabalho. Tá aí na fronteira, em São Borja.
1: É, trabalhando.
2: Terra dos presidentes, São Borja. Terra dos presidentes. Valeu, Vag, abraço pro amigo. 4:44, o nosso pré-jornada fica por aqui, mas você não saia daí, porque vem aí em 30 segundos a grande jornada esportiva, a jornada esportiva da final da Libertadores aqui na Garibaldi.
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1: Muito boa tarde, amigos do esporte. Boa tarde, amigos do futsal. Uma tarde especialíssima aqui em Carlos Barbosa. Decisão da Copa Libertadores da América de futsal e o jogo que todo mundo esperava, o jogo que estava sendo aguardado desde o início da competição, a Associação Carlos Barbosa de Futsal, a CBF, enfrentando a equipe do Magnus de Sorocaba. O Centro Municipal de Eventos Sérgio Luiz Guerra completamente lotado, aliás, os ingressos esgotados desde a semifinal. Uma torcida ansiosa por voltar a ver o laranja na parte mais alta do pódio, voltar a ver a CBF vencendo as grandes competições, entre elas a Libertadores da América. São 6 já na prateleira, mas a CBF quer mais uma, quer colocar o 7º troféu da América na sua galeria. E para isso precisa enfrentar uma equipe que investiu forte, que tem um apelo de um último ano do capitão Rodrigo Hardy Araújo, ex-atleta da CBF, talvez hoje o nome mais forte em termos individuais do futsal brasileiro. Então vai enfrentar isso em uma equipe muito qualificada, uma equipe que tem Lucas Gomes, tem André Deco, tem Pepita, tem o Wagner, artilheiro da última liga, muito embora tenha perdido o Leandro Lino ontem na semifinal, acabou sendo expulso contra o Boca. A CBF vai ter que mostrar todo o seu futsal para vencer a equipe do Magnus e voltar a vencer a glória eterna, chegar ao topo mais alto da Conmebol Libertadores de futsal. Você acompanha tudo isso aqui com Luiz Henrique Fontanive Guarnieri no plantão, João Paulo De Luca na reportagem e eu, Delano Pieta, na narração, para contar para vocês todas as emoções de a CBF Magnus aqui na Garibaldi, que é a Rádio do Futsal.

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1: 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Vamos de imediato com ele, o repórter da Garibaldi, João Paulo De Luca, para os destaques iniciais desta grande final. De Luca, mais uma vez, boa tarde.
0: Mais uma vez, boa tarde, Dano. Boa tarde ao torcedor laranja. O destaque para um planejamento que foi feito da CBF para chegar até este 31 de maio. Um planejamento que passava em montar uma equipe competitiva, uma equipe de jogadores que fossem decisivos, e chegou. E a CBF conseguiu manter esse planejamento até hoje. O que falhou um pouco no planejamento foi ter uma equipe 100%. Por quê? Porque Murilo, seu capitão, praticamente não jogou nesta Libertadores da América, e ele é um desfalque importantíssimo para hoje. Por outro lado, a equipe do Magnus, que sonha em dar essa conquista para o seu capitão, para o capitão Rodrigo, tem também um desfalque importante. O Leandro Lino, que você citou agora, que ontem foi expulso a 2 minutos do final do duelo contra o Boca Juniors. Então são desfalques importantes de um lado, desfalques importantes do outro, mas duas equipes obcecadas em voltar a ser campeã da América. O Magnus, campeão pela última vez há apenas 2 anos, e a CBF, que não ergue esse troféu desde 2019. Muitos ingredientes, um ginásio lotado e uma torcida sedenta pelo título da América são os ingredientes dessa tarde de domingo aqui em Carlos Barbosa, Delano.
1: 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E vamos começar com os artistas desta partida, os grandes astros desta final, os jogadores. Iniciando pela Associação Carlos Barbosa de Futsal, a CBF do Peri Fuentes, De Luca.
0: Anote aí, torcedor laranja, a equipe da CBF confirmada, a CBF que entra em quadra, que vai em busca do título da Libertadores, está escalada com Pedro Bianchini, 22, Luiz, 8, William Bolt, 10, Marcola, 11, e Vilela, camiseta de número 19, o quinteto que vai em busca do Hepta da América. Pedro Bianchini, 22, Luiz, 8, William Bolt, 10, Marcola, 11, e Vilela, 19. No banco, o goleiro é o Ângelo com a 1, JK tem a 6, Juninho, 7, Barbosinha, 9, Renan Fogaça, 14, Meleca, 15, Schaefer, 18, Otânia, 25, e Murilo, camiseta de número 50. Time banco da ACBF, que vai em busca do Hepta da América, do Peri Fuentes. 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
1: 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E os visitantes, a fortíssima equipe do Magnus de Sorocaba, De Luca.
0: É um grande elenco realmente que tem essa equipe. O Magnus escalado com o grande goleiro André Deco com a 2, Lucas Gomes, jogador da seleção brasileira, tem a 4, Joãozinho é o 7, Dieguinho 11 e Bruno, camiseta de número 77. André Deco 2, Lucas Gomes 4, Joãozinho 7, Dieguinho 11 e Bruno 77, o quinteto que inicia. No banco, o goleiro é Leandro com a 1, Carlinhos tem a 5, Gabriel 6, Pepita 8, com a 14. Todo mundo conhece ele, que pode inclusive estar se aposentando hoje. Rodrigo, 14. Wagner, 20. Cauê, 25. E Caio Marinho, camiseta de número 28. Ricardinho é o técnico da equipe do Magnus, informou o Galvano Tech Embalagens.
1: 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E arbitragem para esta final, De Luca.
0: Trilando o apito, arbitragem vem do Paraguai. Bill Rafael Vera, do Paraguai, com José Ocampo como árbitro número 2. Bill Rafael Vera e José Ocampo do Paraguai. O anotador, Leandro Davi Lorenzo, da Argentina. Também da Argentina vem o cronometrista Eduardo Ezequiel Silva, o quarteto da final da Libertadores, na informação de construtora Keffer.
1: 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Equipes no túnel, João Paulo De Luca.
0: Nesse momento estão sendo anunciadas as equipes que vão vir em quadra nesse momento para receber o aplauso do torcedor. Olha, olha o grito.
1: Na quadra, Associação Carlos Barbosa de Futsal. Dá para sentir a energia aqui do Sérgio Luiz Guerra.
0: Sensacional.
1: É próximo da eletricidade essa energia, João Paulo de Luca. A CBF com camiseta laranja, calções brancos e meias brancas. A equipe do Magnus com o seu uniforme todo preto para a partida de hoje.
0: É, a CBF que tem hoje o William Bolt como capitão da equipe, né? Assim como foi em toda essa Libertadores, na ausência, digamos, mais efetiva do Murilo. Eu digo assim porque o Murilo está escalado, o Murilo está fardado, mas não deve jogar hoje, provavelmente fica apenas no banco. Nesse momento executada também a música tema da Libertadores, que é a mesma da Libertadores do futebol de campo, né? A Conmebol que criou já isso há um tempo, copiando aquilo que tem na UEFA Champions League, né? Então uma musiquinha assim padrão, não tem execução de hinos, apenas essa música, depois as equipes vão para o seu grito de guerra para ir em busca, aí sim, da bola rolar em busca do título da América de Lanó.
1: 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Agora o protocolo, as equipes se cumprimentando. Daqui a pouco vai ter aquele protocolo, então, só com os titulares no círculo central, né? Isso. Intercalados. E agora a hora do grito de guerra da CBF, reunidos aqui na goleira, próximo ao palco, né?
0: E o que bacana, os jogadores do Magnus todos vieram cumprimentar a comissão técnica da CBF, né? O Rodrigo lá dando um abraço efusivo no Jarico, né? Que também já treinou o Rodrigo aqui quando ele esteve em Carlos Barbosa. Quando o Rodrigo chega em Carlos Barbosa, era o Jarico técnico, né? Então o Jarico foi quem recebeu o Rodrigo por aqui. Agora teve o grito de guerra, saudado pela torcida. O Magnus vai para foto e depois tem a foto oficial também da equipe da CBF. Uma dessas duas fotos vai ser a foto do título do campeão. E aí, retribuindo o gesto, né? Os jogadores da CBF vão lá cumprimentar a todos da comissão técnica da equipe do Magnus lá de Sorocaba.
1: Maravilha, como é que chegam as duas equipes para essa final, Luiz Henrique Guarnieri? Muito boa tarde.
2: Boa tarde, Delano, boa tarde, João Paulo De Luca, e boa tarde muito mais do que especial a todo torcedor laranja que nos acompanha em 101.5 FM. Rapidamente falando, a CBF que terminou na primeira colocação do grupo A da competição após vencer Peñarol por 6-1, Fantasmas por 5-0 e empatar em 1-1 com o Boca Juniors na primeira fase. Nas quartas de final, eliminou o Pantavalon do Peru e na semifinal, o Centauros de Caracas da Venezuela, se habilitando a chegar a esta grande decisão. Já o Magnus Futsal, que por sua vez também terminou em primeiro lugar no grupo, Magnus Futsal, que tinha o grupo e complicado, também terminou na primeira colocação, passou pelo Nacional do Uruguai nas quartas de final, passou pelo Boca Juniors na semifinal, está na decisão, o Magnus que vai em busca do seu terceiro título, a CBF que busca a sétima conquista, é final brasileira na Copa Libertadores da América, Delano.
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3: Foto com a arbitragem, sim, foto padrão também dos capitães, né? Aliás, que dois grandes capitães, né? Rodrigo de um lado, William Bolt do outro. A CBF vai atacar do lado esquerdo das cabines, o Magnus do lado direito. O goleiro Pedro Bianchini com a sua camiseta amarelo neon, que não é um amarelo comum, não é uma cor comum da camiseta de goleiros da CBF, que ele já usou no jogo contra o Fantasma, se não me falha a memória, né? Que eu particularmente acho bonito, muito bonito. E agora sim vamos para aquele protocolo, né? De respeito, de amizade contra
1: o fair play,
3: o fair play, que é padrão da Conmebol aqui na final da Libertadores. E Delano, não cabe mais ninguém, né? Impressionante.
1: Impressionante.
3: Cabe
1: um canto dos visitantes, para não dizer do lado do palco, mas aí o torcedor da CBF não tem acesso.
3: Isso,
1: né?
3: Exatamente, porque é destinado aos visitantes, né? E tem muita gente de pé, inclusive.
1: Muita gente.
3: Na parte de
1: atrás
3: cima,
1: da
3: né?
1: goleira também, olha só, atrás da goleira, aquela das lancherias, né? Lotada.
3: Exatamente. Lotada. Que bacana. Que bela festa que faz o torcedor. E aliás, o ginásio já estava cheio há mais de uma hora e meia, Delano.
1: No finalzinho do jogo em que o Boca venceu, a equipe do Centauro já estava praticamente lotada.
3: Exatamente. Exatamente. Estava tudo já lotado há um bom tempo. E agora é hora, né, Delano?
1: Vamos lá. Saída para a equipe do Magnus. Saída para a equipe de Sorocaba, CBF se postando, começa a partida, boa sorte para a CBF, que venha o heptacampeonato da Libertadores da América. Lá vem a bola direto para o goleiro André Deco, primeira tentativa foi do Magnus, interrompida pela defesa da CBF. Tentou dar um chute para frente, aí o Deco, o Vilela interceptou, tem lateral para a equipe do Magnus na sua quadra de defesa.
3: Delano, o Boca fez gol no Magnus ontem nesse lance assim, né? O André Deco quis sair jogando, perdeu a bola, o Magnus fez gol com a goleira vazia. Pode ser um detalhe importante, essas saídas por vezes estabanadas do André Deco, apesar dele ser um goleiro gigante, um dos melhores do Brasil.
1: Né? Mas joga muito com os pés, né?
3: Muito,
1: por isso
3: muito.
1: Que tem que ser por aí. Olha a bola chegando, lá vem Bruno Andrade com ela, tentou o passe, chegadinha do Magnus, a tentativa interrompida pelo Marcola, tem escanteio para a equipe de Sorocaba lá pela esquerda.
3: Tava na cobertura o Marcola, né? Chegava lá o Bruno pelo lado direito de ataque do Magnus, o corte feito, escanteio primeiro da partida é da equipe de Sorocaba.
1: Lá pela esquerda, toda a CBF na quadra de defesa, agora junto da área com Pedro Bianchini, a cobrança do escanteio, tem que ter atenção em todos os detalhes. A bola passada, agora Lucas Gomes vai com ela, toca para André Deco. Deco vai trabalhando, perna canhota de muito longe, uma batida direto para fora. Recuperação e reposição agora para Pedro Bianchini.
3: Meio pretencioso agora, né, o André Deco, que chutou da sua área praticamente no gol do Bianchini, só se tentava algum desvio, alguma casquinha, chute muito alto, foi para fora, 0-0, comecinho da final da Libertadores.
1: Bola para a equipe laranja, tentativa com Vilela, recupera a equipe do Magnus. André Deco com ela, chutou de longe, tira de cabeça o Vilela, completa Luiz de cabeça, volta para a equipe do Magnus. A bola aí com camisa número 7, era o 8, né?
3: Era, Não, era o 5 Carlinhos.
1: Era o 5 Carlinhos.
3: É um 5 meio estilizado.
1: Estilizado.
3: Né? Né? Olhando de longe, dá a impressão que é um 8.
1: Com esse uniforme,
3: né,
1: preto aqui, né?
3: Exatamente. Aí, agora o Dieguinho quis achar uma falta, mas não, é só lateral
1: né?
3: Cobra o lateral, Dieguinho.
1: E a bola com o Dieguinho. Dieguinho toca, Lucas Gomes domina, toca de lado para Carlinhos. Carlinhos agora com ela, tocou de lado, voltou. Olha lá, Bruno Andrade tentou na corrida, o Luiz fez a cobertura, bola da CBF. A bola com o Marcola. Marcola toca para Vilela, Vilela domina, tem três na frente dele. Agora inverteu, Marcola abriu lá pela direita, Luiz domina. A bola chega agora com William Bolt, William Bolt para Luiz aqui na direita, CBF chegando, quem sabe agora, a bola com Vilela, dois da marcação, tira de qualquer maneira a equipe do Magnus, tem lateral para a equipe da CBF lá pela direita, quadra de ataque.
3: E ontem o Vilela não conseguiu jogar praticamente devido à forte marcação dos Centauros, vamos ver hoje como marca o Vilela a equipe do Magnus, tem lateral para William Bolt fazer a cobrança.
1: Aí Bolt na cobrança aqui pela direita. A torcida incentivando a CBF nesse início de partida. Tem que ser assim o tempo inteiro. Olha a bola chegando com o Luiz Marcola. Tocou, recupera a equipe do Magnus. Aí o Bolt chegou, deu no meio. Achei falta, hein? Ele errou da bola e deu. Não, deu falta.
3: Falta. Chegou
1: e
3: atrasado.
1: Foi.
3: Chegou atrasado. Falta feia, inclusive, do William Bolt.
1: No Lucas Gomes,
3: né? Falta muito bem marcada pela arbitragem. Tá no chão o Lucas, ele tá se levantando agora e eu tava precisando ser prestado atendimento, mas o próprio Bolt vai lá pedir desculpas e ele reconhece que chegou atrasado e fez a falta, primeira falta da partida e é da equipe, e é cometida pela equipe da CBF.
1: Bola para a equipe do Magnus cobrar a falta. Bola com o Carlinhos. Vai ser autorizado lá pela esquerda, quase na divisa das duas quadras, né? Quase na linha divisória. Aí a bola com Carlinhos toca, Lucas Gomes domina, recebe a marcação do Vilela, espiça aqui para Dieguinho na direita. Dieguinho explora agora na saída, na corrida, Marcola. Uma pontinha do tênis faz o corte lateral para a equipe do Magnus. Olha lá, Bruno Andrade com ela. Aí dois na marcação e a bola é da CBF. Valeu essa briga, hein, Deluca?
3: Tinha dois, tinha o Vilela e tinha o Luiz para cima do Bruno, dobrando a marcação para cima dele. Tocou nele por último, a CBF vem para cima.
1: Bola com Bolt, Bolt espicha, errou o passe, olha lá a bola do Magnus, pra fora! Pra fora, o Dieguinho perdeu, olha, o gol mais feito da tarde até agora, pode contar o outro jogo também. Ficou cara a cara numa falha do Bolt, deu um passe errado e perdeu um gol inacreditável, Magnus.
3: Pois é, uma falha rara de William Bolt, hein? Foi dar um passe, deu o passe nos pés do Dieguinho e era o último homem. O Dieguinho ficou livre, puxou para a perna canhota, chutou, caprichou tanto que tirou até do gol.
1: Olha a bola chegando, Vilela, aí no passe interceptado pela equipe do Magnus. Bruno Andrade com ela, foi puxando para a direita, tocou para Dieguinho. Dieguinho marcado pelo Marcola. Vem a equipe do Magnus, Lucas Gomes, picou ela a bola. Interceptada por Vilela, tem lateral para a equipe de Sorocaba.
3: Cobertura do Vilela, muito bem feita para cima do Lucas Gomes. Tentava o chute cruzado, buscando na segunda trave o Bruno Andrade. Bola do Vilela colocada para fora, é lateral Magnus, 0-0 na final.
1: E arbitragem chamando a atenção dos rodoboys já no início de partida, né?
3: Meticulosa, eu diria, a arbitragem, né?
1: Bola mais atrás, a bola para Lucas Gomes, olha lá, Bruno Andrade, antes da chegada do Vilela, faz o corte. Jogo, por enquanto, bastante nervoso, hein, Deluca?
3: Bastante nervoso, mas quem toma as principais iniciativas, por enquanto, com 3 minutos de bola rolando, é o Magnus, é quem criou as melhores chances até agora.
1: Olha lá, André Deco, a bola batida direto para fora. Agora a reposição para Pedro Bianchini, para Galvanotec, 30 anos de experiência, soluções em embalagens plásticas de alta qualidade, seja na indústria ou nas residências, confira, provavelmente você tem uma embalagem da Galvanotec na sua casa, acesse galvanotec.com.br. Bola para a equipe do Magnus, mais uma vez Lucas Gomes, toca para Dieguinho aqui na direita, tocou na corrida, aí para o Carlinhos, grande bola do Bolt, Bolt só foi no corpo do Carlinhos, a bola sai pela linha de fundo, bola da CBF.
3: É a leitura perfeita do William Bolt agora, né, no ombro a ombro com o Dieguinho, bola para fora, vem a CBF.
1: Lá vem a CBF, a bola com Vilela, tocou para Bolt na direita, batida para fora, mas tem que ser, tem que começar a assustar, né?
3: Tentar arriscar, né, ele imaginava, talvez tentou surpreender o Deco, porque o André Deco imaginava a chegada do Luiz, o Bolt arriscou um chute direto, a bola acabou indo para fora, já a CBF troca todo o seu quarteto.
1: Olha o Marcola, ele contra Bruno Azevedo, Marcola faz o corte e a falta. Falta do Bruno Azevedo em cima do Marcola, merecia um cartão, hein?
3: Merecia, porque matou
1: o contra-ataque. Não tinha mais bola, não tinha mais nada.
3: Matou o contra-ataque, merecia amarelo, sim, o Bruno passou barato para ele, o Marcola ia partir pro contra-ataque e foi derrubado na sua quadra de defesa. A falta marcada, a CBF já troca quase todo mundo. Tem só o Vilela ainda do primeiro quarteto. Já estão em quadra Schaefer, Renan Fogaça e Juninho.
1: Bola do Schaefer. Schaefer toca para Juninho. Juninho abre na direita. Bola com o Renan Fogaça. Renan Fogaça trabalhando com a perna canhota. Espichou a bola no Vilela. Pode ser agora Vilela no meio de quadra para fora. A bola para o Schaefer. Primeira chegada de extremo perigo da CBF. Deu certo a combinação, hein, De Luca? Por pouco não sai o gol.
3: Uma bela movimentação da CBF, utilizando o Vilela na sua última atuação nesse primeiro momento. Fez a parede, esperou a chegada. Quem chegou foi o Renan Fogaça. Ele não conseguiu enquadrar o corpo do jeito que ele gostaria, por isso pegou meio que errado na bola. Mesmo assim, melhor lance da CBF até agora na partida.
1: Olha lá, o Fogaça abriu para Barbosinha. Barbosinha virou a batida forte, André Deco. Barbosinha tem dessas, hein?
3: Tem. Barbosinha costuma surpreender, né? Costuma surpreender. Agora a arbitragem marcou uma falta fora do lance em cima do Schaefer, mas o Barbosinha tá com
1: do Cauê.
3: Do Cauê. E como tem crescido o Barbosinha nesses últimos jogos, né? A gente cobrava muito dele, até por saber do potencial que o Barbosinha tem. No início da temporada ele não ia tão bem, mas contra o Centauros, outras equipes, foi muito bem o Barbosinha. E é jogador de decisão. Na final da Supercopa Gramado foi o melhor em quadra,
1: é,
3: né?
1: É verdade.
3: Contra o Atlântico, naquele 3-1. 5-2, aliás, a final.
1: Olha lá o Juninho. Juninho brabo com a arbitragem, que foi muita conversa, né? Muito, muito conversei, pouca bola em quadra. Olha a bola com o Renan Fogaça. Fogaça toca para Schaefer. Schaefer domina, trabalha a perna esquerda agora do Fogaça, abrindo para Barbosinha. Sobrou agora, voltou para Rodrigo, bateu e explodiu na marcação. Foi pela linha de lado. Tem lateral para a equipe do Magnus.
3: É a primeira tentativa do Rodrigo, ele que entrou agora em quadra numa bate. A bola que acabou rebatendo, chute cruzado, desvio lateral para o Rodrigo fazer a cobrança.
1: Lá vem bola para Rodrigo. Rodrigo na cobrança, tocou, bola batida de longe, explodiu no Schaefer, vai ter escanteio. Bola do Wagner, que bate muito bem na bola, hein?
3: Essa perna canhota do Wagner é um perigo realmente, né? Chute cruzado dele, desvio no meio do caminho, Pepita cobra o escanteio.
1: Aí Pepita, na cobrança do escanteio, Wagner tá preparado, a arbitragem chega e diz, ó, parou, né?
3: Juninho e Rodrigo.
1: Juninho e Rodrigo se estranhando, né?
3: Essa é a bronca.
1: Tem que parar com isso, pensar em futsal, né? Só bola. Olha lá, Pepita, chutou, vai ter contra-ataque da CBF com Barbosinha. Barbosinha aí com dois, acabou empurrado.
3: Não deu, hein?
1: Mas tem lateral, apenas lateral. Achei que foi falta nos dois lances, hein?
3: Sim.
1: Falta em cima do Barbosinha e depois falta no jogador do Magnus. Dá pra ter escolhido, ele escolhia o lateral.
3: Ele se desequilibrou primeiro, mas depois na sequência teve braço do camisa 25 do Cauê pra cima do Barbosinha. A arbitragem não deu, é lateral, Schaefer cobra.
1: Aí Schaefer na cobrança, toca pra Juninho na direita, abriu no meio em diagonal, a bola agora com Schaefer de novo, trabalhando perna direita, Barbosinha contra dois, voltou agora pra Juninho. Juninho no círculo central, vai trabalhando perna esquerda, errou o passe. Passe de direto para fora, lateral Magnus.
3: É, e a bronca lá do Juninho com o Barbosinha, né? Juninho cobrando o Barbosinha, que tinha alguma jogada ensaiada, o Barbosinha tava mais para frente. Bola nas costas, lateral Magnus.
1: Aí Wagner abrindo, acabou errando, olha lá, Juninho tocou mais atrás, a batida! Gol! Fogaça! No erro da defesa do Magnus, a bola sobrou para Barbosinha, que foi ajeitando como deu, mas a bola ficou para ele, artilheiro da CBF na Libertadores, Renan Fogaça abrindo o marcador, 1 para a CBF, 0 Magnus.
3: O homem Libertadores se chama Renan Fogaça.
0: com a 14. Ele recebe o passe do Barbosinha após o erro primário da equipe do Magnus, que saiu jogando errado. O Barbosinha não tem nada a ver com isso, puro oportunismo. Serviu o Renan Fogaça, jogador que chegou nessa Libertadores desacreditado e vem se transformando num responsável direto por esse heptacampeonato até agora. Renan Fogaça, o artilheiro, é o nome dele. A CBF quer a América, 1-0 a CBF, Luiz.
2: 74 gols da CBF na temporada, 16 marcados na Copa Libertadores da América e dele, do artilheiro laranja na competição até aqui, em uma das maiores voltas por cima que vem sendo dadas no futsal gaúcho, a CBF, Renan Fogaça, quarto gol dele na Libertadores e que pode dar o título, Delano.
1: É, Renan Fogaça, ele que passou boa parte no início de ano, olha, lesionado, tentando recuperar a forma, e aí na Libertadores está mostrando toda a sua força, toda a sua utilidade para a CBF, está mostrando sua importância, porque foi contratado para a Libertadores da América.
0: A lesão no Fogaça, ela, que foi aquela lesão na sola do pé, ela veio na semana de estreia na Liga Nacional. A CBF jogava no sábado pela Liga, a lesão foi na segunda-feira. Então ele nunca conseguiu competir a pleno em alto rendimento nesse ano ainda. Só agora na Libertadores que ele chega a 100%, está se mostrando um homem decisivo.
1: Olha a bola do Bianchini por cima, André Deco faz a defesa. Aí André Deco vai sair com ela, sai jogando aí com Pepita. Pepita puxa na perna esquerda, tocou para Wagner. Wagner para Pepita. E espichou, olha lá, CBF chegando, pode ser para fora! Para fora, perde um gol incrível a CBF. A bola do Juninho, um caramelo, a bola com açúcar, um merengue pro Barbosinha. O Barbosinha, ele, o gol acabou, olha, caprichando demais, quis caprichar demais e acabou chutando pra fora. Perde o 2-0 a CBF, um gol incrível, Barbosinha.
0: Um 2-0 agora colocaria uma tranquilidade na CBF, hein? E tá errando demais o Magnus na saída de bola. A CBF tem que aproveitar mais um erro do Magnus. A bola recuperada pelo Juninho, passe pro Barbosinha, que chutou e caprichou demais, a bola foi pra fora. Olha o Schaefer.
1: Olha
0: o
1: Schaefer aqui pela esquerda. Passa, trava, lá vem de novo a equipe laranja. A bola com Renan Fogaça, ele pra Schaefer. Schaefer vai conduzindo aqui pelo meio, tocou para Juninho. Juninho abre pra Fogaça. Fogaça agora a perna esquerda, agora o Fogaça errou o passe. A bola volta tudo, volta com o goleiro André Deco, que tenta o lançamento de longe aí. Renan Fogaça, ele contra o Cauê, melhor para Pedro Bianchini, que vai, sai, faz a defesa. A bola chega para Schaefer. Schaefer trabalhando perna direita, dois agora contra o Fogaça. Agora ficou complicada a vida, tocou de cabeça. Olha lá, perigo no lance, recupera a CBF. E dá-lhe Barbosinha. Barbosinha com ela. O passe chega lá na direita para Juninho. Juninho abriu. Pode ser agora o segundo laranja. A bola com Renan Fogaça. Uma bomba, bateu, voltou. Olha lá, Schaefer ficou no meio do caminho. Recupera o Magnus. A bola com Cauê, que puxa lá pela esquerda. Toca para André Deco. Toca agora para Rodrigo. Rodrigo toca para Pepita. Troca de passes da equipe do Magnus e a bola vai para fora. Assim pode ser toda tarde e noite, né?
0: É, pode sim. Se livrou da bola, o Rodrigo mandou um bico pra frente porque a CBF mordia os calcanhares do Magnus. Bola direto pra fora, William Bolt cobra lateral, tá 1-0 a CBF.
1: De novo a equipe laranja chegando, a bola com Bolt, Bolt para Marcola, Marcola para Barbosinha, Barbosinha recolhe, trabalha lá pela direita, voltou, volta tudo com Bolt. Bolt tem do seu lado o Luiz, agora com ele a bola, Luiz para Bolt, Bolt olhou pro Luiz e acabou perdendo a bola. Lateral pra equipe do Magnus, lá vem a equipe de Sorocaba, agora a bola bateu no Marcola, tem o que? Escanteio pra equipe de Sorocaba.
0: É, quase escanteio, latereio, bem pertinho da marca do escanteio, mas a bola saiu pela linha lateral.
1: Cobrança do lateral para a equipe de Sorocaba. Olha lá, Rodrigo, uma bomba direto para fora. Esse é outro perigo, né? Rodrigo chuta muito bem.
0: É, não pode dar espaço, né? Não.
1: Olha a bola espetada, a bola batida pelo Cauê direto para fora. Foi um cabeceio do André Deco impedindo a jogada da CBF, João, que se tornou um ataque da equipe de Sorocaba.
0: Ele faz essa cobertura como líbero, né? O André Deco, e consegue gerar contra-ataques perigosos, como foi esse em que Cauê finalizou mal. Olha o Vilela.
1: Olha
0: a
1: Vilela. Ele domina, vai pra cima, pode ser agora, ele contra o camisa número 4, Lucas Gomes, que duelo, hein? Lucas Gomes com ela, olha a bola com Cauê, a batida, Marcola! gigante, Marcola. Ele tem metade do tamanho do Cauê, encarou de frente e conseguiu impedir o ataque da equipe do Magnus.
3: É, foi muito bem agora o Marcola para fazer essa cobertura na tentativa do Cauê. O Cauê, inclusive, cumprimenta o Marcola agora para a jogada. Delano, sentiu o Vilela, hein? Vilela caiu sozinho na área. Sentiu o Vilela, pode ser um problema sério para a CBF, hein?
1: Vilela caído na área.
3: Doutor Paulo Neri tá lá, vai tentar passar um spray milagroso. Coxa direita do Vilela, caiu sozinho, não foi nem no lance, hein?
1: Será que foi na disputa com o Lucas Gomes, aquele bate-rebate? Pode ser. Tá chorando o Vilela, hein?
3: Tá sentindo bastante, hein? Acho que não vai dar pro Vilela, hein?
1: Tá chorando o Vilela, hein?
3: Acho que não vai dar, hein? Coxa direita, me parece, aí do Vilela, tá com as mãos no rosto.
1: Não sei se vai dar pra ele, hein,
3: Delucano? Acho que não.
1: É? Tá chorando o Vilela.
3: Acho que não. Os dois médicos da CBF entraram pra prestar esse atendimento, né?
1: Pede uma maca arbitragem.
3: É, isso aí. Não vai conseguir caminhar o Vilela, hein? Tem o Felipe Nalério também. Tá lá.
1: Com 11 minutos e 24 faltando para terminar o primeiro tempo, entrando uma maca, hein?
3: Quero ver se os guris levaram.
1: Pô,
3: o Vilela.
1: Foi uma piazada, né?
3: Pô, gurizada, hein? Essa gurizada aí para levar o Vilela não vai ser fácil, hein? E enquanto isso, o Rodrigo ficou na bronca, ele foi lá na mesa, ele tava na bronca com a arbitragem, ele apontava pro
1: que tava sendo atendido dentro da quadra, né?
3: É, eu não sei se era isso, mas me parecia que ele apontava pro telão, Delano, não sei qual que era a bronca dele, né? Apontava pro telão. Não precisou da máquina, tá saindo carregado agora o Vilela.
1: Chorando o Vilela, hein?
3: É, ele sabe que provavelmente perdeu a final, né?
1: O jogador sabe, né?
3: É, exatamente. O jogador sabe quando não dá mais, né? Uma pena pelo que vinha jogando o Vilela, hein? Tá inconsolável o Vilela, inconsolável. E aí é um problema até de lá na sequência de Liga Nacional, hein?
1: Problemaço,
3: o CBF deve perder o Vilela por um bom tempo aí.
1: Perdeu o melhor jogador da Libertadores, só isso.
3: É, exatamente.
1: Bola para a equipe do Magnus, ela chega para Lucas Gomes. Lucas Gomes abre agora para o camisa número 6. A bola chega, Carlinhos com ela, voltou. Agora a equipe...
3: Gabriel
1: Mendonça, né?
3: É isso. Ou Mendonça também, né? Mais conhecido como Mendonça.
1: Olha a bola com o Schaefer, tira o perigo daí. Não quer saber de brincadeira o Schaefer. Tem que a bola fica longe aqui da área da CBF.
3: É, mandou para um balão para cima, né? Bola para o mato, que é o jogo de campeonato. Se livrou dela o Schaefer, lateral para a equipe do Magnus.
1: Lateral para o Magnus lá na quadra de defesa.
3: E o Vilela no banco, com a camiseta no rosto, chorando.
1: Chorando, né?
3: Chorando copiosamente.

0: Podia, olha, esse passe aí foi. E de novo o Sheffield. Nossa! Aí o Bruno Azevedo não devia ter. O Sheffield chegou antes do que ele.
1: Ele, né? Marcou bola presa, né? Bola presa a favor da equipe da CBF para o Marcola cobrar o lateral. Rodoboy também é chamado agora para fazer a secagem da quadra. Quadra de defesa. Vamos chegando à metade do primeiro tempo. Está 1-0 a CBF e gol do Renan Fogaça.
0: Jogo muito nervoso, né, Delucano?
1: Demais, né? Não tem como ser diferente, né? Geralmente, né, Delano? Geralmente as finais não são jogos assim de um grande nível técnico, porque são jogos repletos de nervosismo, né?
0: Não tem que jogar bem, tem que ganhar.
1: Tem,
0: né?
1: Que ganhar, final se ganha, né?
0: Olha a bola, chega agora com o Luiz. Luiz abre aqui na direita, bola tocada. André Deco faz a defesa, já joga. Luiz corta no meio do caminho. Dieguinho recebe, lá vem a bola com a equipe do Magnus, recupera. A CBF voltou, olha lá a bola batida. Azevedo, Pedro Bianchini, Bianchini de novo, Pedro Bianchini, o parede. Paredão laranja! O paredão laranja em três oportunidades evitou o gol do Magnus De Luca.
1: Jogador que está se mostrando grande também na final, Pedro Bianchini. Três milagres que a torcida vibrou como se fossem gols. Gigante Pedro Bianchini. Eu vi essa bola entrando, hein? E o camisa 22 da CBF, que já é ídolo e quer se tornar ainda mais ídolo, ainda mais gigante na galeria dos heróis laranjas, faz três milagres na mesma jogada.
0: A bola para Dieguinho, Dieguinho toca de lado, lá vem a equipe do Magnus tentando sair da quadra de defesa. Marca em cima, agora a CBF, mas na velocidade o Magnus escapa pela esquerda, agora tem que voltar tudo. Dieguinho recebe no meio, abre agora aqui na esquerda, voltou a equipe do Magnus, tira a Marcola, tira o Bernardo Marcola. Agora sim, o passe para Juninho, pode bater a batida fraca, e foi o André Deco, pegou em dois tempos. Foi fraquinha a batida, mas complicou a vida do Deco, hein?
1: Foi meio venenosa, né? Meio venenosa. Ele tinha marcação chegando, né? Por isso o Juninho não conseguiu chutar do jeito que ele gostaria. Deu tempo de chegar a marcação. Mesmo assim, o chute saiu. A defesa em dois tempos do André Deco. 1-0 a CBF. Murilo, hein? Murilo em quadra, Delano.
0: Grande Murilo.
1: E a torcida vibra aí com a entrada do Murilo, hein?
0: Vamos lá, né?
1: Boa sorte pro Murilo.
0: Boa sorte aí pro Murilo. Ficou boa parte da Libertadores, entrou ontem na semifinal em dois lances em cobranças de falta. Só.
1: Podia ser esse roteiro, entrar na final e fazer o gol do título, hein?
0: Definir, né?
1: Esse me
0: servia.
1: Me servia esse,
0: esse serve,
1: roteiro, hein?
0: Serve, tranquilo. A bola com o Luiz aqui na quadra de defesa. Tenta sair de novo a CBF. Murilo recebe aqui na esquerda. Abre bola para Barbosinha. Barbosinha com ela. Tocou para Murilo. Aí o Murilo e a falta. E a falta marcada, primeira bola do Murilo. Ele ia direto pro gol, hein? Ele ia pra cara do gol e teve a falta.
1: Ele ia ficar cara a cara no gol. Pede cartão, inclusive, o Murilo, né? Uma bela triangulação do Barbosinha com o Murilo. Ele ia passando, ia ficar cara a cara com o André Deco. Foi derrubado a falta no meio da quadra. A terceira falta cometida pelo Magnus na partida.
0: Bola pra CBF na quadra de defesa. Ficou barato aí pro jogador do Magnus.
1: Muito, muito barato.
0: Baratinho. A bola do Murilo agora já cobrada, chega para Juninho na direita. Juninho puxa, abrindo para Luiz. Luiz tocou para Barbosinha. Aí foi rápido demais, não tinha chegado ninguém aí para tabelar com o Barbosinha. Grande Barbosinha, recupera. A bola chega para Juninho. Juninho abrindo na direita, tocou para Barbosinha, voltou. A bola ficou no meio do caminho. André Deco tira. Agora contra-ataque do Magnus. 3-2. Abriu aqui na esquerda. Bola batida. Ficou no meio do caminho. Olha lá, de cabeça. Bateu Pedro Bianchini. Grande defesa do Bianchini. De novo a bola com o Magnus. Ficou no meio do caminho, voltou. Lá vem o time com o Bruno Azevedo. Puxou de um lado, puxou do outro. A batida direto para fora. Agora cai Bianchini. Merece dar uma respirada, hein, Deluca?
1: Olha, Delano, a gente tá falando do Vilela, que jogou muito essa Libertadores. O próprio Renan Fogaça, que é artilheiro da CBF, mas também é candidato a craque da Libertadores, Pedro Bianchini, hein? Pelo que tem jogado, pelas defesas que tem feito, o Pedro Bianchini, olha, jogando demais e atacando demais também nessa decisão agora. Tem pedido de tempo do técnico Pereira.
2: Delano,
0: tempo para Perifuentes, Luiz Henrique.
2: E aproveitando o pedido de tempo para passar uma informação, esta é só a quinta vez na história em que a Libertadores de Futsal é decidida por duas equipes brasileiras. E das quatro vezes em que isso já aconteceu, duas vezes envolveram a ACBF e as duas em Carlos Barbosa. Falo da final de 2001, em que a ACBF perdeu para o Banespa, e a final de 2018,

0: A CBF venceu o Joinville. Será que agora em 2026 vai desequilibrar a gangorra pro lado laranja, Delano? É isso que a gente espera.
1: É isso aí. Tempo pedido aí pelo Peri Fuentes para dar uma acalmada. O Magnus tem chegado, né?
2: Dá uma respirada, né? O Magnus tem que buscar o resultado, tá perdendo a partida. E o Peri dá aquela parada pro time respirar para organizar, porque deu um pouco de brecha na marcação e nessas últimas jogadas a CBF. Então, reorganiza, respira, dá aquela pausa para a CBF voltar a tentar ter o controle da partida. 1 a 0 a CBF por enquanto. A CBF vai sendo heptacampeã da América.
1: 1 a 0 para a equipe laranja. Bola para Pedro Bianchini. Vai botar de novo em jogo a bola. Aí Bianchini com ela, sai jogando com Barbosinha aqui na quadra de defesa, tocou para Luiz, Luiz tocou, bateu no Dieguinho, sai pela linha de lado, lateral a CBF.
2: Detalhe também, Delano, diferentemente do jogo da Liga Nacional, que a CBF faz o gol contra o Magnus e depois logo toma na sequência, né? Tanto no primeiro como no segundo gol, dessa vez a CBF teve calma, teve tranquilidade, conseguiu segurar o placar.
1: Né? E teve Bianchini, né?
2: E teve Pedro Bianchini, exatamente.
1: É. A bola com Juninho lá pela direita. Tocou mais atrás para Murilo. Murilo faz o domínio. Toca para Bianchini. Bianchini tentou por cima. Tentou para Barbosinha. Direto nas mãos do André Deco. André vai sair agora com o Dieguinho aqui pela direita. A bola é do Magnus. Magnus com ela. A bola chega no Carlinhos. Carlinhos para Dieguinho. Dieguinho domina. Carlinhos recebe de novo. Lá vem o Magnus com a bola. Tocou agora de lado para Pepita. Pepita para Dieguinho. Grande bola do Juninho, já fez o corte e já sai também para a entrada de Otanha e Schaefer na equipe laranja. Tem três backs agora a CBF.
2: É, o Murilo saiu até porque não tem o pique, não está no ritmo, né? Não está na rotação da Libertadores, mas uma boa contribuição do Murilo nessa entrada dele na final.
1: Bola do Carlinhos. Carlinhos toca, bola para Dieguinho. Lá vem a equipe do Magnus, Pepita recebe, traz para o meio, voltando para Carlinhos. Agora a bola fica com Gabriel Mendonça. Mendonça vai conduzindo, trabalhando perna esquerda. Quase que o Schaefer rouba. Quase que o Schaefer toma a carteira do Mendonça.
2: Ele foi subindo aos poucos a marcação, né? E foi encurralando o Mendonça e por pouco não rouba. A bola até bateu no Schaefer, mas acabou indo para fora.
1: Bola para a equipe do Magnus, está encurralada. Está marcando em cima a CBF. Isso aí, a CBF. Isso aí, a CBF. Olha a bola para Mendonça, marcado pelo Schaefer, dobra a marcação em cima dele, Otanha chega, sai pela linha de lado, lateral a CBF. 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Bola com o André Deco, que sai jogando de novo com o Dieguinho. A maioria das bolas do Deco é com o Dieguinho aqui na direita, né?
2: Exatamente.
1: Toda saída de bola. Agora no meio do caminho, recuperou a CBF. Olha a bola chegando, Otanha abriu, perna direita, pode ser. Quem sabe agora, dividiu. Aí André Deco dividiu com o Barbosinha, tá caído o Barbosinha. Na dividida do Deco com o Barbosinha, Barbosinha caído.
2: Acho que não houve nada, Delano. Eu acho que chegou na bola, me deu a impressão de chegando na bola. André Deco chegou com força, sim, mas dividiu na bola. Barbosinha já está levantando, já pensou perder mais um pivô? Aí ninguém
1: os
2: merece,
1: dois pivôs?
2: Né? Né? Aí não dá, né? Mas está tudo ok com o Barbosinha, ele já está de pé. O Rodoboy está secando lá a quadra. É bola para a equipe do Magnus. Barbosinha sai para dar uma respirada e entra Renan Fogaça.
1: A bola é da equipe do Magnus.
2: Ah, vai pro vídeo suporte, hein?
1: Opa!
2: Vai pro vídeo suporte. Vai pro vídeo suporte. E se vai pra ver pro vídeo suporte, seria pra pênalti, né, Delano? Não é pra
1: acho
2: falta
1: que sim,
2: fora, né? A CBF cobra que talvez fosse um pênalti, né? Que a falta do Barbosinha tivesse sido dentro da área e que fosse pênalti, hein? Vai usar o seu vídeo suporte da CBF. Pra quem está nos ouvindo e não está acostumado com
1: é
2: o vídeo suporte.
1: Né?
2: É o VAR
1: do futsal.
2: VAR do futsal que foi implantado ontem na semifinal e também nas finais. Ontem não foi utilizado em nenhum jogo, né? Em nenhum momento, né? Nem no jogo da CBF, nem no jogo do Magnus. Agora a arbitragem está analisando. Vamos ver qual que é a decisão da arbitragem, né? Parece que o pessoal está bastante na dúvida, né? Se foi ou não foi, eles conversam bastante, os dois, os senhores. Bill Rafael Vera e José Ocampo, arbitragem paraguaia.
0: Contato fora da área.
2: Fora da área, Luiz.
0: Nitidamente fora da área.
1: E falta, Luiz.
0: Achei falta. O André Deco pega só no Barbosinha que tá com a bola dominada, mas o contato foi fora da área.
2: É, pra mim me pareceu claro fora da área, quando vi o lance aqui ao vivo, né? Vamos ver, não deu nada, né? Não deu nada.
1: Absolutamente
2: então,
1: nada.
2: É só lateral pro Magnus, a CBF perde, então não tem mais vídeo suporte no primeiro tempo, né? Somente no segundo.
1: Faltando agora 6:57 para terminar a primeira etapa, a CBF vencendo por 1-0. Gol de Renan Fogaça. A bola com Pepita, Pepita toca para Deco. Deco trabalhando, perna canhota, tentou rasante, que bola perigosa. Se o Cauê encosta na bola, ia complicar demais a vida da CBF de Luca, a bola foi para fora.
2: Olha, um desviozinho do Cauê poderia gerar o gol de empate, né? Bola perigosa, bola atravessada, bola longa, até Tavanello, Bianchini, mas um desvio do Cauê seria suficiente para provocar aí perigo no gol da CBF.
1: A bola para Deco, Deco toca de lado, lá vem a equipe do Magnus tentando sair pro jogo, o Cauê domina, marcado pelo Schaefer, recebe a marcação do Meleca. A bola fica agora com o Rodrigo Capita, tocou, a bola voltou, Pepita bateu no Meleca, sai pela linha de lado, lateral para a equipe do Magnus.
2: Meleca fazendo às vezes de pivô agora, né, Delano? Mas como pivô, ele troca às vezes com o Renan Fogaça, mas um pouco mais à frente aí, por enquanto a CBF nesse quarteto sem um pivô de referência.
1: Bola para a equipe do Magnus de novo, lá vem a equipe de Sorocaba com Pepita, abriu na perna esquerda, puxou, voltou para Rodrigo, Rodrigo tentou o lançamento, lançamento feito, aí quando tentou dar um tapa nela, ficou nas mãos do Pedro Bianchini, que vai fazer a reposição, aí Bianchini toca alto, tentando Otanha, de cabeça tira o Caio, lateral para a equipe da CBF.
2: Arrumou um lateral lá na frente, o Bianchini, né? Jogadores da CBF estavam todos marcados, fez o lançamento longo, o desvio lá no quase na área do Magnus, tem lateral para o Meleca fazer a cobrança.
1: Meleca na cobrança do lateral, quem sabe agora, hein, gente? 6 minutinhos, é hora do gol, hein? Olha a bola com o Otan, a bola batida, ficou no meio do caminho. Voltando para a equipe laranja, bola da CBF. Bianchini trabalhando, perna direita, faz o lançamento, tira de cabeça, Cauê. A bola vem para Caio aqui na direita, volta tudo para Rodrigo. Rodrigo faz o lançamento, Schaefer no meio do caminho faz o corte. Gigante Schaefer faz o corte.
2: Por enquanto, partida impecável do Schaefer.
1: Olha, a bola chega para o Cauê, forte demais, apenas reposição para a CBF. 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A bola para Meleca, acabou não conseguindo dominar, saiu com bola e tudo, lateral para a equipe do Magnus. Bola com Caio, Caio para Pepita, Pepita abre tudo para o Rodrigo, Rodrigo domina, pé direito nela para Caio, agora vai ter lançamento, lançamento por cima, acabou pegando, lá vem a CBF com Fogaça, Fogaça com ela, acabou tirando, pode usar o Bianchini, prefere o Meleca, Meleca com ela, vai para cima da marcação, a bola chega agora no Schaefer, Schaefer com ela, contra dois da marcação, brigando demais a equipe laranja, brigando demais o Magnus, voltou para Fogaça, uma bomba, ficou no meio do caminho da defesa, Pepita domina agora contra-ataque da equipe do Magnus, a bola com o Cauê, volta tudo para Caio, Caio toca para Pepita, Pepita agora aqui pela direita, tocou para Caio, tentou receber, recebeu de volta, puxou no meio, lá vai Pepita trabalhando, perna canhota, puxou de volta, tentou driblar Schaefer, desarma, Schaefer contra ele, depois Murilo, aí sobrou de novo a batida de longe para muito longe de Rodrigo Hardy Araújo.
2: Bateu mal o Rodrigo, chutou na orelha da bola, ela saiu mascada, saiu longe do Pedro Bianchini, vai descansar agora o Rodrigo. Reposição para o Pedro Bianchini, 1-0 a CBF.
1: Bola laranja, bola com Murilo. Murilo achando o Barbosinha, Barbosinha com ela, contra a marcação da equipe do Wagner. Aí acabou errando o Murilo, né? Na volta o Murilo entregou. Lá vem bola para a equipe do Magnus, Pedro Bianchini. Grande bola do Bianchini. Voltou de novo o Wagner, bateu, escanteio para a equipe de Sorocaba.
2: Se atirou nela o Barbosinha agora, né? Chute cruzado do Wagner. Olho nessa perna canhota do Wagner, ele chuta muito bem. Desvio no meio do caminho, escanteio para o Caio Marinho fazer a cobrança. E tem pedido de tempo agora do técnico Ricardinho, faltando 4:31 para o final. Vai tentar orientar, fazer alguma jogada ensaiada o técnico da equipe do Magnus.
1: Que jogo nervoso, hein, Deluca?
2: Muito, muito. Não tem como ser diferente, né? Torcida também tá nervosa, tá todo mundo nervoso porque é jogo de decisão, né? É final e qualquer lance, qualquer detalhe é decisivo. O nervosismo a gente vê no semblante dos torcedores por aqui também, né? Torcida tá nervosa, tá todo mundo impaciente, mas por enquanto o título vai ficando em Carlos Barbosa.
1: Tempo pedido pela equipe do Magnus.
2: Murilo, por enquanto, é uma plena, hein? Tá encarando, né, Delano?
0: Delano!
1: É que tem que jogar bola. Fala, Luiz!
0: Aproveitando o tempo técnico para atualizar os resultados do Campeonato Brasileiro, em São Januário, o Atlético Mineiro segue vencendo o Vasco por 1-0, gol marcado pelo zagueiro Vitor Hugo, e no Allianz Parque, o Palmeiras vai vencendo a Chapecoense por 1-0, gol marcado por Paulinho. Palmeiras que se mantém isolado na liderança com 41 pontos.
1: Tá voltando a CBF a bola do Magnus, né? E escanteio para a equipe de Sorocaba.
2: O Dieguinho fazer a cobrança lá do esquerdo de ataque do Magnus.
1: Dieguinho na cobrança. A arbitragem tirou a bola. O Dieguinho já colocado, a arbitragem tirou de novo. Hein?
2: Pois é.
1: Que barbaridade. O Dieguinho tá brabo com o árbitro.
2: É para segurar, né? A arbitragem quer segurar um pouco porque tem alguma orientação aí no banco da CBF.
1: Aí Dieguinho na cobrança. Cobrou pra dentro, ficou no meio do caminho, olha lá a batida, tira a CBF. Lá vai Barbosinha escapando pelo contra-ataque, lá vai Barbosinha, nossa senhora. O Cauê deu no meio do Barbosinha, né?
2: Foi com o corpo, né?
1: Ele jogou o Barbosinha no contra o banco.
2: É, foi com o corpo, o Cauê. Claro, o Cauê é gigante, né, na comparação com o Barbosinha, mas lance que poderia ter machucado, né? Delano... Olha só, o William Bolt tá indo pro vestiário. O William Bolt tá indo pro vestiário, não sei o motivo, hein?
1: Pois é.
2: Tá indo pro vestiário, o William Bolt tá indo com o médico da CBF também, hein?
1: Que coisa.
2: Será que perdemos o Bolt também, Delano?
1: Que coisa, ele que jogou descontado na quinta-feira, né? Tava com uma proteção na perna esquerda.
2: Mas tava caminhando normal agora, Delano.
1: Pois é, tava caminhando.
2: Caminhando normal.
1: Vamos ver o que aconteceu, né?
2: Mas me chamou a atenção que também no pedido de tempo, ele não ficou na rodinha do perífico, meio que afastado, assim. E agora ele chamou o dirigente da Conmebol e foi até o vestiário.
1: Olha lá, Andredé com a batida direto nas mãos do Bianchini. Veio para Murilo para Barbosinha. Barbosinha abrindo contra dois, passou no meio de dois. Lá vem a CBF, bateu na mão. Bateu na mão, é falta em favor da CBF.
2: É, claramente, né? Não teve dúvidas, arbitragem. Toque claro na mão do Wagner. Lance muito perigoso. Olha, se a CBF ensaiar bem essa jogada, Delano, pode pintar o segundo gol. E olha a torcida.
1: E agora tem falta para a equipe laranja, faltando 4 minutos e 6 para terminar a primeira etapa. A CBF vencendo por 1-0, gol de Renan Fogaça, que vai entrar agora também para a batida da falta, De Luca.
2: É, ele tem uma perna canhota muito boa, né? Muito boa, se for bem...
1: Não, saiu, preferiu não. É. Voltou Juninho.
2: A opção foi do Juninho, né? Tem Juninho, tem Murilo, tem Luiz e tem Barbosinha também. Podia ser um gol do Murilo agora, hein? Na cobrança de falta ainda, Delano. Que tal, hein?
1: Vamos lá, vamos ver. Bola para a equipe laranja, vai ser autorizado. Vamos ver o que vai acontecer aí. Cobrança, tem o Luiz e tem o Juninho na bola. Cobrança para a CBF. Autorizado, partiu Juninho, vai encostar a bola do Luiz na trave! Na trave explodiu essa bola do Luiz, por pouco não entra, era o 2-0 da CBF nascendo, De Luca, por muito pouco não acontece.
2: Para arrancar aquele U da torcida, hein? Muito bem ensaiada a cobrança de falta da CBF, a bola caprichosamente desviou um pouquinho no jogador do Magnus. Eu acho que se não fosse esse desvio, Delano, ela ia no ângulo do André Deco, hein? Lateral para a equipe da CBF.
1: Lateral para a CBF, Marcola com a bola, tocou para Luiz tentou para o Barbosinha, longe demais, sair pela linha de fundo. Apenas reposição para André Deco e a equipe de Sorocaba.
2: Lá na quadra
1: foi
2: de
1: lateral,
2: defesa.
1: Né?
2: É, pro Mendonça fazer a cobrança.
1: Aí a bola com Deco agora, perna canhota, vai conduzindo o goleiro da equipe do Sorocaba. Olha lá, bateu de longe, tira a Barbosinha. Ela vai ficar com o Carlinhos. Carlinhos toca de lado. Aí o Caio com ela, tentou por cima, pra ninguém. Agora a Barbosinha tá sozinho. Barbosinha tentou o passe, passou errado. A bola chega nos pés do Cauê. Cauê domina, toca de lado. A equipe de Sorocaba agora no ataque. Se segura a CBF, se segura. Segura time laranja, Wagner, Wagner para Gabriel Mendonça. Mendonça dominando, tocou, chegou no Carlinhos. Carlinhos tocou para Wagner. Wagner volta para Mendonça. Mendonça dominando, trabalhando, perna canhota. Wagner recebe na direita. A CBF fechadinha. A bola chega agora para Cauê. Cauê contra Luiz. Luiz com ela. A bola ficou de novo. Volta tudo. Volta tudo. Começa de novo a equipe de Sorocaba. Agora a bola do Wagner. Wagner para Gabriel Mendonça. Mendonça tocou para Carlinhos. Carlinhos conduz. Tocou para Mendonça. Mendonça trabalhando. Tem que acionar o goleiro André Deco. Deco trabalhando com a perna esquerda. Bateu de longe, direto para fora.
2: Mandou de longe. Pode continuar assim, né? Pode continuar assim. A equipe do Magnus tentou um lançamento longo. Ela foi direto para fora. É só reposição para o goleiro Pedro Bianchini.
1: Bola para Bianchini, 2 minutos faltando para terminar o primeiro tempo. Aí o Marcola acabou perdendo um lance, ainda bem que o Gabriel Mendonça não conseguiu entender, jogou para fora, né?
2: Demorou demais, né? O Mendonça, a bola escapuliu dele e já bola de novo para a equipe da CBF.
1: A CBF com o Juninho. Juninho toca para Marcola. Marcola passou pela marcação do Cauê. Tocou de lado para Juninho, volta para Marcola. Marcola toca para Luiz. Luiz espicha para Barbosinha. Barbosinha agora trabalhando contra dois, agora voltou. Acho que bateu na mão do Cauê, hein?
2: Para mim foi claro esse toque, hein, Delano? Para mim foi claro esse toque. E se a arbitragem marcasse, seria quinta falta, hein? Seria a quinta falta.
1: Por isso não marcou, acho, hein?
2: É, também.
1: Olha a equipe da CBF chegando com Marcola, tira de qualquer maneira. Vem para o goleiro André. André domina, trabalha, perna canhota. Vem chegando no meio de quadra. André abre agora para o Mendonça. Mendonça toca para Wagner. Wagner recua, volta tudo para Mendonça. Mendonça tentou, recupera Luiz. Lá vem a CBF, a bola com o Juninho. Juninho abriu para Luiz na direita. Quem sabe agora a lateral para a CBF.
2: Eram 3 contra 2, por isso tentou acelerar o jogo. O Luiz fazendo o passe de primeira para o Barbosinha. Corte do Mendonça. Lateral para a cobrança do Juninho. Nada do Bolt voltar ainda, Lando.
1: Pois é, né?
2: Nada do Bolt voltar.
1: 1:55 para terminar o primeiro tempo. Bola para a equipe laranja. Bola da CBF. Olha lá, chegando do Luiz. Luiz Barbosinha ficou no meio do caminho. Tira a equipe do Magnus. Por pouco não sai o segundo gol laranja, De Luca.
2: Não bate e rebate lá dentro da área. A bola ficou para o Barbosinha. E no momento que ele ia fazer a conclusão, após o rebote no chute, o jogador acabou cortando e a bola foi para fora, lateral CBF. Está voltando agora o William Bolt.
1: Bolt voltando acompanhado do representante da Comebol, né?
2: Está caminhando normalmente o Bolt, né?
1: É, pelo que a gente vê daqui, sim.
2: Né? Dá impressão, né?
1: Aí Bruno Andrade com ela, dominando, toca para Dieguinho. Dieguinho deixou passar o Caio, a bola chega no Wagner aqui na direita, vai puxar, a bola ficou no meio do caminho, bola da CBF. Meleca vai com ela no contra-ataque, tocou Meleca, bateu no Wagner, lateral para a equipe laranja. Lateral para a CBF, faltando 1 segundo, João Paulo De Luca, é isso?
2: Não, 1:24.
1: 1:24.
2: 1:24, esse 1 que tu tá vendo é 1 minuto.
1: Vamos lá, bola para a equipe laranja.
2: Podia ser um,
1: aí o Otanha.
2: Podia ser um segundo.
1: Podia.
2: Né?
1: Otanha para o Renan Fogaça, que deu um pico para frente e ficou com o André Deco. André Deco com ela, trabalhando perna canhota. Aí Deco tocou para Rodrigo. Rodrigo trabalha agora com o camisa número 28, Caio. Volta para Rodrigo. Rodrigo no meio de quadra, tocou para André. André faz o domínio, abriu agora para Caio na direita. Marcado pelo Meleca, toca para Dieguinho. Dieguinho volta, a bola com Bruno Azevedo, voltou, bateu a fechada da porta. Fecharam a porta do Dieguinho, tem escanteio para a equipe do Magnus.
2: A cobertura do Renan Fogaça, né? Providencial nessa tentativa do Dieguinho, que buscou chute cruzado, desvio no Renan. Tem escanteio para o Caio Marinho fazer a cobrança. A arbitragem agora está lá conversando com o Otanha, está lá na resenha, mas o escanteio do Magnus, 54 segundos faltando.
1: Vamos ver agora. O Vilela está de pé e orientando, hein, De Luca?
2: Está como um técnico, né?
1: Está tá participando. Um, olha a bola chegando e o gol! Gol do Magnus Rodrigo! Na cobrança do escanteio, falhou a marcação da CBF. E Rodrigo marcando o gol. 1-1, tudo igual.
2: Falha primária de marcação da CBF. Hein? Primeiro erro de marcação da CBF no jogo. Mas num jogo de tantos detalhes, né? O detalhe foi decisivo. Rodrigo acabou de peito colocando para o fundo da rede. E a CBF agora sofre um empate. Colocar cabeça no lugar no último minuto, Delano. No último minuto o erro de marcação da CBF gerando o gol de empate.
0: Este é o gol de número 99 do Magnus Futsal na temporada, 26º só na Libertadores de Futsal, 5º gol do Rodrigo Capita na competição, tudo igual na disputa pela glória eterna, Delano.
1: Lá vem bola para a equipe da CBF, a bola com o Renan Fogaça, partiu agora para a linha de fundo, apenas reposição para André Deco. Vem bola para Dieguinho, Dieguinho com a equipe do Magnus. Magnus com ela, lá vem a marcação dupla da CBF tentando tirar de lá. Bola para a equipe laranja. Bola para a equipe laranja.
2: Schaefer disse que foi acertado lá pelo jogador do Magnus, hein? Está reclamando que foi acertado pelo Lucas Gomes, aliás, pelo Joãozinho que está por lá. Mas é só lateral, só para o lateral para o Renan Fogaça cobrar.
1: Aí o Rodrigo agora tá querendo mandar no jogo, né? Tá querendo falar, tá querendo mandar na partida o Rodrigo, hein? Dá pra deixar isso acontecer não aqui, hein?
2: É, exatamente. Arbitragem tem que colocar ordem, né? Mostrar quem manda. E a arbitragem vai lá justamente falar, ó, quem apita sou eu, né?
1: Tomara que sim, né, Deluca?
2: Esperamos que sim, né? Esperamos que sim.
1: Tem cobrança de lateral para a equipe da CBF. A bola com Fogaça, Fogaça abre agora para Schaefer. Schaefer trabalhando perna direita, tentou o passe entra. Entrou agora no Otanha, Otanha vai tentar o giro, a bola batida, André Deco faz a defesa. Voltou Otanha, Deco com a... bateu no rosto do Deco e foi pela linha lateral. Grande chance da CBF, Deluca.
2: E o Otanha estava lá na frente, na marcação do Rodrigo, ganhou do Rodrigo em duas oportunidades, fez a conclusão. A defesa do André Deco, é um grande goleiro, André Deco, com o rosto defendeu e colocou para fora, escanteio para o Meleca fazer a cobrança.
1: Aí Meleca na cobrança para a CBF. Vai ser autorizado, quem sabe agora, 22 segundos, Deluca, podia. Esse 2-1, olha a bola para o Otanha, batida, voltou, agora a bola é contra-ataque, grande bola do Schaefer, acabou roubando a bola do Dieguinho, bola para a equipe do Magnus, agora 17 segundos. Bola para Rodrigo. Rodrigo abre tudo aqui para o Carlinhos. Carlinhos toca para André Deco. Deco tentou por cima. Bola batida direto para fora. Bola vai ficar com Pedro Bianchini. Aí Bianchini, ele e Meleca. Meleca agora trabalhando, finzinho de primeiro tempo. 13, 12, vai 10 segundos. Tem o último ataque, a equipe laranja. A bola batida de longe.
2: Fim de papo.
1: É, tinha alguns segundos a mais, né?
2: Não, eram 2 segundos, não 12, né?
1: Eram 2 segundos.
2: E agora o Murilo lá foi lá cobrar, foi lá discutir lá com o Rodrigo, hein?
1: É, não dá pra deixar se criar aqui, né?
2: Exatamente. Faz muito bem a CBF, né? Fazer alguma pressão lá, né?
1: É. Já tem o Bolt e o Fogaça falando com o Rodrigo também, né?
2: É, o Schaefer foi na... O Schaefer também estava na bronca lá. O Schaefer saiu lá esbravejando, né?
1: E a vaia da torcida pro Rodrigo, hein?
2: É porque ele fez o gol, inclusive ele foi falar alguma coisa aqui no camarote.
1: No camarote, né? Vai pra tua torcida, é, né?
2: Exatamente, exatamente.
1: Vai pra tua torcida, comemora lá.
2: Exatamente. Não sei o que ele falou lá no camarote, mas... Surpreendente até pelo próprio Rodrigo.
1: É, primeiro tempo tenso, né, João Paulo Deluca?
2: Ah,
1: tenso
2: demais, né?
1: Como não pode deixar de ser uma final de Libertadores.
2: É assim que é final, né? Não adianta. Final tem esse elemento a mais da tensão, tem esse elemento do nervosismo. E mais uma vez, no último minuto, né, de uma etapa, a CBF tomou gol, né? Uma pena porque a CBF vinha fazendo uma marcação impecável até agora, né? E no escanteio, mais uma vez no escanteio, né? Assim como foi contra o Boca
1: Juniors. Mais um gol de escanteio.
2: Mais um gol de escanteio, a CBF acabou pecando.
1: Tem que trabalhar isso, né?
2: Pois é.
1: Poxa vida.
2: E uma bola aérea, né, tio? E uma bola aérea e o Rodrigo de peito acabou fazendo o gol de empate. Mas tem todo um segundo tempo, a CBF faz uma grande partida. A CBF teve as melhores oportunidades do jogo. Tá tudo muito em aberto ainda, Delano.
1: Vamos até os estúdios, Luiz Henrique Guarnieri, para falar um pouquinho sobre esse primeiro tempo, trazer resultados, falar um pouquinho também sobre o que está sendo essa Libertadores da América. É contigo o show do intervalo, Luiz Henrique.
0: falar então um pouquinho sobre a CBF, Magnus, pro pessoal que tá ligando o rádio agora. Estamos no intervalo de partida. 1-1 é o placar total da partida até agora. A CBF que abriu o placar com gol marcado por Fogaça. Fogaça, que é o artilheiro da CBF na Copa Libertadores até o momento, com 4 gols marcados, e ele, Rodrigo Hardy Araújo, capita, empatou no último minuto do primeiro tempo para deixar tudo igual e colocar um ingrediente extra de pressão para a segunda etapa. Faltam apenas 20 minutos para o término da Copa Libertadores de Futsal. A CBF que vai em busca da sua 7ª conquista, enquanto o Magnus busca o seu 3º título. Tudo será definido neste domingo. Vale destacar que hoje mais cedo nós tivemos a disputa de 3º lugar. O Boca Juniors da Argentina venceu o Centauros de Caracas da Venezuela pelo placar de 6-1. O Boca, que foi um adversário que deu muito trabalho, tanto para a CBF quanto para o Magnus, e que consegue então a medalha de bronze, volta para Buenos Aires com o 3º lugar na bagagem, o Boca Juniors. Pra gente relembrar um pouco das campanhas dessas duas equipes que são finalistas até aqui, a CBF, que foi primeira colocada em um grupo que tinha Peñarol do Uruguai, Fantasmas da Bolívia e Boca Juniors da Argentina, eliminou o Panta Valon do Peru nas quartas e o Centauros da Venezuela na semifinal. O Magnus, por sua vez, foi primeiríssimo lugar com várias goleadas, inclusive em um grupo com o Divino Ninho do Equador, Panta Valon do Peru e Centauros de Caracas da Venezuela, eliminou o Nacional do Uruguai nas quartas de final e o Boca Juniors da Argentina na semifinal para chegar até aqui ao momento em que nós estamos. Caso esse empate persista, teremos prorrogação e, na sequência, mantendo-se o empate, as disputas de pênalti para ver quem será o campeão da Copa Libertadores da América, Copa Libertadores, que acontece, lembrando, pela 4ª vez na história em Carlos Barbosa. As últimas 3 vezes foram em 2003, 2002 e, aliás, 2001, 2003 e 2018, duas delas com títulos da ACBF. E a gente espera que o desfecho seja parecido agora na edição de 2026. Para falar também sobre futebol de campo, porque nós tivemos o desenrolar, nós estamos tendo o desenrolar da 18ª rodada do Campeonato Brasileiro acontecendo neste final de semana. Ontem nós tivemos o Flamengo vencendo o Coritiba pelo placar de 3-0. O Atlético Paranaense venceu o Mirassol pelo placar de 1-0. O Bahia venceu o Botafogo pelo placar de 2-1 e o Santos bateu Vitória pelo placar de 3-1. Sem deixar de citar o Grêmio, que jogando na Arena perdeu para o Corinthians pelo placar de 3-1. O Corinthians, que fez gols com André e Caio César, André balançando as redes 2 vezes, Gabriel Meck marcou o gol tricolor. Com este resultado, o Grêmio se mantém com 21 pontos na tabela, mas o Grêmio está fora da zona de rebaixamento neste exato momento, porque o Vasco vai perdendo seu jogo para o Atlético Mineiro pelo placar de 1-0, jogo que já está nos acréscimos do segundo tempo, e caso não tenhamos uma reviravolta muito absurda, eu diria, nos próximos minutos, o Vasco da Gama vai passar a parada para a Copa do Mundo na zona de rebaixamento, ao lado do Mirassol, do Remo e da Chapecoense. Chapecoense que, por sinal, também está perdendo a sua partida. O Palmeiras vai vencendo por 1-0 no Allianz Parque, gol marcado por Paulinho. Hoje mais cedo nós também tivemos o Internacional, que perdeu por 3-1 para o Bragantino, gols de Fernando, Juninho Capixaba e Thiago Volpe, com Brian Aguirre descontando. O Internacional, que neste momento tem os mesmos 21 pontos do Grêmio na tabela, mas à frente do tricolor paulista nos critérios de desempate, aliás, tricolor gaúcho, porque o tricolor paulista joga hoje às 20h30 da noite, tem São Paulo e Remo. No mesmo horário, o Cruzeiro enfrenta o Fluminense. Eu preciso também dar um pitaco em seleção brasileira para a gente fechar de esporte nesta manhã, nesta tarde, neste final de tarde, início de noite de domingo, porque nós temos amistoso da seleção brasileira logo mais, o último jogo da seleção antes da parada para a Copa do Mundo, início marcado para 6:30 PM contra o Panamá, e o Brasil já está escalado. Já temos a escalação da seleção brasileira para o jogo que acontece no Maracanã, última exibição da seleção brasileira antes da Copa do Mundo, e o 11 inicial é o seguinte: Alisson é o goleiro com a camisa número 1, na lateral direita Wesley, Bremer e Léo Pereira fazem a dupla de zaga, com Alexandro na lateral esquerda. Casemiro, Bruno Guimarães e Matheus Cunha compõem o meio de campo. O trio de ataque é Luiz Henrique, Vinícius Júnior e Rafinha. Esses os 11 escalados pelo técnico Carlo Ancelotti para iniciarem a partida contra o Panamá. Lembrando, 6:30 PM no Maracanã. Logo mais, esta é a seleção brasileira fazendo teste para a Copa do Mundo, que inicia daqui 11 dias.
2: Beleza, Luiz. Obrigado pelas informações no nosso intervalo de partida. Por aqui, ainda as equipes no banco de reservas, né?
1: E, João, e com as dúvidas agora. O Vilela, não acho que não é nem dúvida. Acho que o Vilela tá fora. Mas o Bolt...
2: Pois é, exatamente.
1: Será que volta, né, o pessoal aqui da arquibancada, próximo aqui de onde está a tribuna de imprensa? Pessoal preocupado. E o Bolt, por que não voltou? Onde é que tá ele, né? A gente viu, ó, tá correndo pelo menos, tá correndo. Né? Foi o primeiro a voltar e voltou dando um pique aí, né?
2: É, o que me chamou a atenção foi o fato que, eu não lembro de ter visto, assim, de um jogador sair no meio de um primeiro tempo, de uma final, inclusive, e ir pro vestiário, né? Me chamou a atenção, inclusive, isso, talvez pode ser alguma indisposição estomacal, sei lá, alguma coisa assim.
1: Pode ser, né?
2: Né? Vamos ver agora no segundo tempo como é que se comporta o William Bolt, se ele entra, até porque ele é muito decisivo, né, Delano? O papel do Bolt numa final como essa é fundamental, né? É muito importante o Bolt como um líder dentro da quadra, ele que tem a braçadeira de capitão, inclusive. Mas tá lá, me parece, no pique normal, né, Delano?
1: Ah, tá normal o Bolt, né? Vilela que tá fora realmente, né? É, o Léo tá no banco sentado, né?
2: É, não tem nem como, né? É. Ainda tá conseguindo ficar no banco, né? Mas,
1: não, e ele fica em pé, ele consegue tudo, isso, né? Orienta, mas jogar nada, né?
2: Mas é um desfalque importante pra...
1: Nossa,
2: final.
1: Tamanho
2: e
1: desfalque.
2: E pra sequência da Liga Nacional, né? Ele que vem de uma lesão muscular de grau 2, né? Foram quase 2 meses fora. E agora... Bom, torcer também que não tenha sido grave, né? Se também, for que seja um grau 1, algo assim, né? Que não tenha sido muito grave.
1: Em 1-2 semanas ele tá de volta, né?
2: Poderia ser, né? Tomara, né? Tomara que seja nada de tão grave como a gente tá imaginando. CBF tá voltando com Pedro Bianchini, tá voltando com o Meleca, com o Schaefer.
1: William Bolt colocou a braçadeira de capitão no Murilo, hein?
2: Ah, é verdade. Mas pelo fato que o Murilo é capitão de direito, talvez, né? Que o Murilo é o capitão da CBF, né?
1: Vamos ver. Começa o segundo quarteto laranja agora.
2: Né? É, com o Schaefer, com o Meleca, com o Otanha e com o Renan Fogaça.
1: Vamos lá. Começar o segundo tempo. Vamos lá. Saída para a CBF, 20 minutos para decidir quem é o dono da América aqui no Centro Municipal de Eventos Sérgio Luiz Guerra. Saída para a CBF, a bola já lá atrás. Forçou a marcação, a equipe do Magnus, bola despachada pelo Fogaça, tem reposição para a equipe de Sorocaba, a bola com Carlinhos toca para Lucas Gomes domina, toca mais do outro lado para Dieguinho na direita, amplia agora, a bola chega na corrida, Meleca faz o corte, a bola chegou para Renan Fogaça, que deu apenas um corte, tem lateral para a equipe de Sorocaba. Bola com Carlinhos para Dieguinho. Dieguinho e Carlinhos aqui combinando jogada. Aí Dieguinho puxa para o meio, trabalha, perna canhota. Lucas Gomes recebe, a bola vem para André Deco. Deco dá um bico nela. A bola para Bruno Azevedo. Ele domina agora contra a marcação dupla da CBF. Não tem como. Bola para a equipe laranja.
2: É, conseguiu lateral, né? Conseguiu lateral a equipe da CBF. O Schaefer estava lá para cima do Bruno. Lateral já cobrado.
1: Já cobrado, bola para a Meleca. Meleca toca para Fogaça. Fogaça deixa a bola com o Otanha. Fogaça recebe e tocou para Schaefer. Schaefer domina contra dois da marcação. Tá marcado o que? Falta do Schaefer em cima do jogador do Sorocaba.
2: Marcou solada. Marcou uma sola, me parece, do Schaefer para cima do Carlinhos. Primeira falta do segundo tempo cometida pela equipe da CBF.
1: Lucas Gomes cobra rapidamente. Lá vem bola para a equipe do Magnus. Bola mais adiante. Bruno Azevedo chegou. Olha lá, Carlinhos, a batida para fora. Escanteio para a equipe do Magnus. Não. Uma chegada forte. A primeira arbitragem marcou escanteio. A segunda disse que não houve nada, então volta para Pedro Bianchini.
2: Mudou de ideia. O Carlinhos pegou mal na bola, que deu a impressão que foi um chute travado, né? Mas ele acabou só pegando errado na bola. Ela foi
1: Eu fui pela arbitragem, fora. Que apontou o escanteio, né?
2: Reposição de Pedro Bianchini.
1: Bianchini, Bianchini com ela, sai jogando com Otanha. Otanha toca para Fogaça. Fogaça cruza a área, tocou para ninguém. Direto para fora. O CBF tem que acalmar um pouco, né?
2: Eu ia dizer, manter a calma, né? Eu ia dizer que o CBF tem que controlar esse nervosismo e colocar a bola no chão, como fez no primeiro tempo, né? Fez um grande primeiro tempo, a CBF tomou gol num detalhe, numa falha de marcação, então é cabeça no lugar.
1: 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Bola do Deco, Deco para Carlinhos, Carlinhos aqui na esquerda, tocou no meio para Pepita, Pepita volta para Carlinhos, Carlinhos puxa para o meio, toca para Dieguinho, Dieguinho vai para cima do Meleca, passou pela primeira vez, tocou no Meleca, tem lateral para a equipe do Magnus.
2: E aí o Meleca fica lá na frente para tentar atrapalhar a cobrança do Dieguinho, agora sim.
1: Agora sim, bola para Lucas Gomes. Trabalhando Lucas Gomes no círculo central, toca para Dieguinho na direita. Volta para Lucas Gomes, espicha a bola para Bruno Azevedo. Pedro Bianchini sai, faz a defesa. Sai jogando rapidamente com Meleca aqui pela esquerda. Vai para cima Meleca, tocou para Schaefer, Schaefer com ela. Schaefer dominando, espicha para Barbosinha, Barbosinha tem Otanha do seu lado. É para ele o passe, Otanha domina, puxa agora para o círculo central. Toca de novo para Meleca, Meleca, ele e Otanha. Otanha deixou ela passar a bola pela linha de lado, lateral para a equipe do Magnus.
2: Ele foi dominar já pensando no que faria no contra-ataque, né? O Otanha. E a bola acabou escapulindo e passando por baixo dos pés dele. Delano, o William Bolt tá lá no canto esquerdo do banco. Tô achando que o Bolt não volta, hein?
1: Tá lá quietinho, né?
2: Tá bem quietinho lá no canto, hein? E agora tá entrando o segundo quarteto, o Bolt não tá nele, tá estranho.
1: Olha a bola do Magnus, Lucas Gomes recupera, Schaefer. Bola prensada, voltou Lucas Gomes, opa! Aí o Lucas Gomes acertou o Schaefer. Agressão no Schaefer e ficou barato com o amarelo, hein? É. O Lucas Gomes meteu a mão na cara do Schaefer.
2: A gente sabe que o Lucas Gomes não perde viagem, né? Não perdeu viagem agora, atingiu o Schaefer. Ficou barato mesmo. Amarelo pra ele e pediu o VAR, hein? A CBF pediu o VAR pra pedir um vermelho, né? Alega que foi uma agressão, quer cartão vermelho pro Lucas Gomes, a CBF.
1: Vamos ver essa conferência da arbitragem junto ao vídeo suporte.
2: Tomara que acerte, porque senão a CBF já perde o vídeo suporte logo no começo do segundo tempo, né?
1: Que é com 17:45 faltando.
2: É, exatamente. É bem cedo. Mas eu queria entender a situação do Bolt ainda lá.
1: Porque o Bolt, ele nem se mexe, lá tá ele e o Vilela, os dois parados.
2: Porque,
1: né?
2: O Bolt, ele corre, ele corre, ele deu pico, ele não tá mancando. Não sei qual que foi a situação aí do Bolt. Mas a se confirmar, me parece que tá confirmada essa situação do Bolt fora, a CBF perde os seus dois principais jogadores na final, hein?
1: Que coisa!
2: Poxa vida! Que prejuízo, hein? Vai ter que ser na superação mesmo, né?
1: Vai ter que ser na superação.
2: Tá lá com as mãos na cabeça, o Bolt parece que meio que tá rezando, algo nesse sentido, né?
1: E demora a arbitragem, né, Deluca?
2: É, a arbitragem demora pra tomar sua decisão, né? Estão analisando, estão acompanhando o detalhe, tentando entender o que pode ter provocado. Você falou logo, né, da agressão, né?
1: Mas tá, olha, o pessoal da CBF diz, não, decide uma coisa ou outra.
2: É, porque aí o jogo esfria também,
1: tá,
2: né?
1: Tá esfriando a partida, né?
2: O jogo esfria demais, né?
1: Vai
2: vermelho, hein?
1: Vermelho para Lucas Gomes. Eu falei, foi uma agressão do Lucas Gomes. Ele meteu a mão na cara do Schaefer, ainda bem que a arbitragem viu, né?
2: E ainda bem que existe o vídeo suporte, né?
1: Sem vídeo suporte ia passar batido.
2: Que a gente tanto pede na Liga Nacional de Futsal, né? Por que a Liga não coloca o vídeo suporte, né? Foi pro chuveiro Lucas Gomes, um a menos. Agora a CBF, o Magnus tem os seus dois jogadores de seleção, Lucas Gomes e o Leandro Lino, que foi expulso ainda no jogo de ontem.
1: Dois principais jogadores do Magnus.
2: É verdade.
1: E agora com 13 em quadra, 17:45 até 15:45. Ou até tomar o gol, acho isso. Que vai ser isso, né?
2: Tomara, tomara. Vamos que lá. Seja, tomara. Fecho contigo, Delano.
1: Bora.
2: Fecho contigo.
1: Vamos lá, tem cobrança de falta para a equipe laranja. Tá combinando alguma coisa o Barbosinha com o Luiz. Aí o Luiz com a bola toca para Renan Fogaça. Fogaça domina aqui na direita, tem calma, espera todo mundo chegar. Lá vem bola para a equipe da CBF, a bola com Fogaça. Fogaça com ela no meio de quadra, toca para Juninho. Juninho vai para cima da marcação do Rodrigo, voltou para Fogaça. Fogaça, ele e Juninho tabelando, estão combinando uma jogada. Bola com o Luiz, Luiz agora para Juninho. Juninho quase não pega essa, tem que ter calma a CBF. A bola agora com o Luiz. Luiz com ela, Barbosinha passou uma bomba, tira Rodrigo. Ela vinha pro Barbosinha botar pra dentro, hein, Deluca?
2: Barbosinha tava esperando na segunda trave, ele faria o gol da CBF, corte do Rodrigo, a CBF vem de novo.
1: De novo a equipe laranja, de novo a CBF. A bola com Fogaça, Fogaça pra Luiz, abriu perna direita. Fogaça de novo, voltou. Luiz, pode bater daí, Luiz, pode bater daí. Voltou pra Barbosinha, acabou não dominando. Tira a equipe, o Wagner tirou e o Peri enlouquece.
2: Tá na bronca com o Luiz, o Peri, hein?
1: Tem que bater, né?
2: Exatamente.
1: Quando abriu, tem que bater, Luiz.
2: Tá cheio de batedores a CBF.
1: A bola pra Fogaça de novo. Chega de novo a CBF, olha lá, Juninho com ela. Tira de carrinho, Wagner. Bola pra equipe laranja. Bola pra CBF cobrar lateral. Agora faltando 16:47. Tem mais um minuto.
2: Vai ter mais amarelo pra alguém no banco aí do Magnus, hein? Alguém da comissão técnica, o Miquin deles, né?
1: É.
2: Lateral agora para o Renan Fogaça fazer a cobrança.
1: Bola para a equipe da CBF. 16:47 faltando. Tem mais um minutinho. Com o Magnus, com o jogador a menos.
2: Faz o gol faltando pouco menos de alguns segundos, que deixa passar o tempo também.
1: Exatamente. Olha a bola com o Luiz. Luiz abriu na perna direita. Juninho com ela batida. Deco faz a defesa. Mas é por aí. É por aí. Tem que concluir. Tem que ir para cima. Esse é o momento da CBF.
2: E a CBF tem três batedores, né? Então tem que aproveitar isso.
1: Aí, Fogaça abriu perna canhota, uma bomba, passa perto. Eu vi essa bola entrando, João Paulo De Luca. Passou raspando a trave do Sorocaba.
2: Passou muito perto no chute cruzado do Renan Fogaça. Ela beijou a trave esquerda e foi pra fora. Reposição pro goleiro André Deco.
1: Bola para Deco, vai secar a bola.
2: É, vai ganhar o tempo, né?
1: É,
2: vai
1: ganhar um tempinho, né?
2: Dá uma esfriada no jogo, né? Isso faz parte, isso é do jogo.
1: Aí o Deco toca pra cima. Lá vai Rodrigo, ele contra dois marcadores. Vai direto pra fora, lateral pra CBF. Agora 16:27, faltando.
2: Entrou Marcola agora.
1: Vamos lá, CBF, vamos lá, Marcola. Marcola conduzindo ela. Lá vem o time laranja, bola correndo, Fogaça. Partiu, tocou, tira aqui a defesa do Magnus. Lateral para a equipe laranja. Lateral para a CBF, a bola com o Marcola. Marcola com ela. Marcola agora domina. Vai para cima, Marcola. Tem um espaço para ti. Isso aí, Marcola. A bola chegou, Deco tira. Deco se antecipa ao Barbosinha. A bola volta agora para o Fogaça. Fogaça tem Marcola. Tentou de lado, Deco faz grande defesa. A CBF está tentando, a CBF está querendo. Mas a defesa do Magnus está sustentando o De Luca.
2: É, seja com os jogadores fazendo corte, seja com o André Deco operando os seus milagres, vai se segurando a equipe do Magnus. Falta pouquinho agora para voltar o quinto jogador. A CBF ainda tem alguns segundos para tentar furar esse bloqueio da equipe de Sorocaba.
1: Bola para a equipe laranja, bola da CBF. Barbosinha na cobrança do lateral. Agora autorizado, a bola vem, Fogaça abriu, perna esquerda, bate no jogador do Magno, sai pela linha de lado. Agora 15:59, tá terminando o tempo com o jogador a mais da CBF. A bola com o Juninho, Juninho com ela, abriu na perna canhota, voltou, partiu pra cima do Rodrigo, olha lá, Marcola, Marcola pra Renan Fogaça. Fogaça abriu na perna esquerda, tocou Juninho com ela, Rodrigo, agora acabou tirando nas mãos do Pedro Bianchini. Vai terminar o tempo, já terminou, né?
2: Terminou, terminou.
1: Já foi. A bola com Marcola. Marcola por cima. Fogaça. Fogaça domina. Tira a defesa do Magnus. Lateral para a equipe da CBF.
2: Lateral quase na marca do escanteio para o Renan Fogaça fazer a cobrança. O Renan Fogaça não pode entrar na provocação dos jogadores do Magnus, né? O pessoal está provocando o Renan Fogaça para tentar cavar uma expulsão, tentar cavar algum lance assim, né? Não pode entrar na pilha, né? Tem que jogar bola. E o Wagner caiu agora.
1: Ah, vai ser assim, né? Mas Libertadores.
2: Isso. É, vai amorcegar o jogo, né? Vai amorcegar o jogo. Mas isso é do jogo. A CBF tem que saber que isso é do jogo, né? Tem que saber que o pessoal vai fazer isso aí. Agora, o Wagner acabou sentindo a coxa esquerda. Simula, menos que sentiu a coxa esquerda do camisa 20 da equipe de Sorocaba. Vai receber atendimento médico, vai ter que sair agora, né? Para receber atendimento, mas... tá tudo ok com ele, nada que um spray milagroso não resolva, né?
1: Aguinha e o spray, né?
2: Exatamente.
1: Tá tudo feito. 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Olha a bola para a CBF. Ficou Barbosinha para Juninho. Juninho ficou com ela contra 2. A marcação chegou antes. A bola para Pedro Bianchini. Bianchini vai trabalhando perna direita nela. Vai trabalhando Bianchini. Vai tentar de longe a batida forte para Barbosinha. Não conseguiu dominar. Um foguete do Bianchini.
2: É, não tinha como, né? Não tinha como dominar. Ela veio até com um efeito estranho. Por isso, é só reposição para a equipe do Magnus, a CBF, a gente falou, né, do Magnus, que está sem os seus 2 principais jogadores, né, o Leandro Lino e agora o Lucas Gomes. A CBF também está sem os 2, né, sem o Vilela e o Bolt, que foram contratados para ser decisivos, por exemplo, na Libertadores.
1: E estavam sendo, né?
2: Estavam sendo. Que certamente, quando eles foram lá em Erechim, bateram na porta da casa do Vilela e do Bolt e disseram, olha, vai ter Libertadores ano que vem,
1: né, Barbosa? A gente tem, né, que ganhar, né?
2: E queremos vocês na Libertadores, né? E por uma ironia, os 2 estão machucados na final.
1: Bola para Marcola. Marcola toca para frente. Aí a bola com Barbosinha na dividida. Bola para a equipe do Magnus. Lateral para a equipe de Sorocaba com Caio.
2: É, tá certo. O último toque foi do Barbosinha.
1: Aí o Caio toca para Bruno. Bruno domina. Ele contra Barbosinha. Voltou agora a bola com Gabriel Mendonça. Mendonça toca de lado para Pepita. Pepita aciona agora André Deco. Deco vai trabalhando perna canhota. Bola por cima para fora.
2: Para ninguém, né? Para ninguém, se livrou dela. Praticamente o André Deco tentou até um lançamento pro camisa 77 pro Bruno, mas ela foi direto para fora. Bianchini já colocou a bola em jogo.
1: E já vem bola para a equipe laranja. Bola para a CBF com o Juninho. Juninho toca para Marcola, que devolve a bola de um pé pro outro. Lá vem a equipe da CBF, a bola do Luiz. Luiz para Juninho, na hora de dominar, acabou perdendo o contato com a bola. Tem lateral para a equipe do Magnus. A bola chegando com Mendonça. Mendonça toca, Pepita domina, trabalha, perna canhota, toca para Caio. Caio abre para Gabriel Mendonça. Grande bola do Barbosinha. Barbosinha consegue se recuperar. Lá vem ele, a bola batida. Deco faz a defesa. E tem escanteio para a CBF. Tá jogando demais o Barbosinha. Merece o dele, hein?
2: Merece fazer o gol na final. O Barbosinha, escanteio, Marcola cobra.
1: Aí o Marcola na cobrança, ficou no meio do caminho. Recupera a equipe do Magnus com Pepita. Pepita tocando para Cauê. Bola da CBF. Aí Barbosinha com calma, bota no chão. Acalma o jogo para a equipe laranja. A bola chega no Marcola. Marcola vai para cima do Pepita, toca para Luiz. Luiz com ela, abre agora tudo aqui na direita para Juninho. Juninho toca para Luiz. Luiz de novo para Juninho. Acabou se chocando, volta a bola para Luiz. Luiz trabalhando com ela, a bola chega para Barbosinha. Deco tirou. Deco é louco, né? Saiu sem nada. Se a CBF pega a bola, é gol laranja. A bola chegando agora para Mendonça. Mendonça trabalhando, faltando agora 13:45 para terminar a partida. Lá vem bola para a equipe do Magnus. A bola com Cauê, tirou dele o Juninho. Tem escanteio para a equipe do Magnus.
2: É, o Magnus faz tempo que não chega, hein? Faz tempo que não chega a equipe do Magnus. Agora teve um desvio no meio do caminho do Barbosinha. Escanteio. Olho no escanteio, Delano.
1: Escanteio para a equipe de Sorocaba. Tem que cuidar essa bola, hein?
2: É, foi no escanteio que saiu o gol do Magnus no primeiro tempo.
1: Vamos cuidar dessa bola. Lá vem bola para a equipe do Magos, a batida, bateu no Barbosinha, mais um escanteio.
2: Vai tentar de todas as formas agora, essa vai ser a estratégia do Magnus, né? Cobrar para dentro da área, dar um bico para dentro da área.
1: Bola de novo para a equipe do Magnus, a bola cobrada, ficou no meio do caminho, Barbosinha sai com ela. Aí tocou rápido demais, o Luiz não conseguiu alcançar. Tem bola para a equipe do Magnus cobrar.
2: Ela escapuliu, né? Escapuliu do Luiz, uma pena. Bola foi para fora, vem o Magnus.
1: Bola com o Rodrigo. Rodrigo toca para Cauê. Cauê faz a proteção. Uma bomba do Rodrigo direto para fora. Sem direção alguma. Bianchini apenas observou e vai repor ela em jogo, De Luca.
2: É, chutou torto agora o Rodrigo, né? Pegou errado na bola. A CBF que já faz a reposição, tenta buscar o segundo gol.
1: Olha a bola tirada. Rodrigo sobe de cabeça. A bola fica com Cauê. Cauê ele contra Schaefer. Cauê volta a bola para o Caio. Caio abre lá na direita para Pepita. Pepita trabalhando o pé na canhota. Toca para Deco. Deco vai fazer o passe. O passe entra agora para Cauê. Ele contra a marcação do Luiz. Cauê com a bola. Lá vem bola para Pepita. Pepita tentou passar pela marcação. Tira Pedro Bianchini. Lateral para a equipe do Magnus.
2: Teve que sair do gol agora, o Bianchini sair da área, inclusive, para fazer esse corte e colocou a bola para fora, porque o Pepita vinha ganhando a dribles, a vantagem na jogada, lateral para o camisa 8, para o próprio Pepita fazer a cobrança.
1: Aí Pepita na cobrança para o Magnus, bola para Caio. Caio vai avançando com ela, ele contra a Barbosinha, tocou de lado para Pepita e espichou para a batida agora do Caio, foi Lameleca com a pontinha do pé, fez o corte lateral para a equipe de Sorocaba.
2: Bem demais o Meleca agora na marcação, né, na cobertura, na chegada do Magnus pelo lado direito, colocou a bola para fora, lateral Magnus.
1: E a cobrança aí com
2: Pepita.
1: O Pepita de novo, tem o Rodrigo logo atrás dele, hein? A bola para Rodrigo, uma bomba, explode no Otanha, tem lateral para a equipe do Magnus. A bola tá faz tempo com a equipe de Sorocaba, né?
2: É verdade, tá aqui. As últimas chegadas foram do Magnus. Nesse momento a CBF espera o Magnus e tenta em velocidade aí puxar um contra-ataque.
1: Olha lá, Rodrigo de novo, a batida passou muito perto. Mas passou muito perto, raspou e alguém tem escanteio para o Magnus.
2: Essa é a de antes, passou muito longe, essa passou beijando o pé da trave direita. Quase o Rodrigo vira o jogo, marcando o segundo gol dele na partida. Depois da cobrança de lateral, o chute cruzado, teve desvio no meio do caminho. Escanteio para a equipe do Magnus.
1: Bola para a equipe de Sorocaba, escanteio lá pela esquerda. A equipe da CBF fechadinha na sua área, tem que fechar a porta agora. Tem que fechar a porta agora a CBF. Faltando 12:43, a bola chega no Rodrigo, bateu de perna direita, Meleca fecha a porta. Lateral para a equipe do Magnus, agora no meio de quadra.
2: É, dessa vez fez bem a leitura. O Meleca fez a cobertura no chute do Rodrigo. Ela acabou indo para fora, bem no meio da quadra. Pepita cobra o lateral.
1: Pepita de novo na cobrança do lateral para a equipe de Sorocaba. A bola fica com o André Deco. Deco agora faz o domínio, vai com ela, toca de lado para Caio. Caio avança para o meio de quadra, ele marcado pelo Juninho, tocou agora a Pepita. Ficou a bola para a CBF, a bola agora com Otanha. Calma agora, CBF, calma agora. A bola com o Meleca, Meleca vai para cima. Olha lá, tocou de lado, a bola chega no Juninho aqui pela direita. Juninho abriu no meio, ele contra Schaefer. Ele e o Schaefer quase se enrolaram ali. Lá vai Juninho, Juninho de novo. Vai, abriu na perna esquerda, tocou Meleca, batida. André Deca, batida e gol!

0: CBF. Otânia, camisa número 25. O que chegou por último, o que foi recém-contratado, aquele que estava dando sangue nessa partida. E aí a bola acabou batendo no Deco, sobrou para Otânia e ele não teve dúvida, tocou para o meio da rede. A CBF 2-1 e o ginásio explode, De Luca.
1: Ele chegou há pouco mais de um mês e já pode estar fazendo um dos gols mais importantes da história da CBF. Otânia apanha o rebote no chute do Melec. Não foi um chute tão forte. Não foi um chute despretensioso do Meleca. O André Deco soltou. Estava lá o Otânia como um pivô oportunista para colocar no fundo da rede. Otânia chegou em maio para ser decisivo na CBF e pode estar dando o heptacampeonato da América, Luiz Henrique.
2: 75 gols da CBF na temporada, 17 marcados na Copa Libertadores. Primeiro gol do Otânia na competição. Vale lembrar que é somente o segundo gol dele com a camisa laranja e que pode ser um gol que vai ficar pra história, Delano.
0: É, e agora o Magnus acusou o golpe, hein,
1: Delano? Assustadinho, apavorado o André Deco, né? Apavorado.
0: Nossa, o Deco ganhou. Olha, tem quase um escanteio pra CBF, um latereio pra equipe laranja.
1: Foi chutar pra fora, pegou na orelha da bola o André Deco, hein?
0: A bola agora com o Meleca para a cobrança do lateral, tocou no meio da área, bateu no Rodrigo, vai para as mãos do goleiro Deco. Aí o Deco sai jogando com o Dieguinho lá pela direita, a marcação do Otânia chegou, olha lá a batida, acabou.
1: Falta.
0: Uma falta perigosíssima, hein?
1: É, falta.
0: Falta do Meleca em cima do Cauê a um pé da área.
1: Todo mundo, o ginásio gelou achando que o árbitro ia apontar para a marca do pênalti, né? Mas foi fora da área, sim, me parece que foi falta, olha... Perigosíssimo esse lance agora, momento de apreensão aqui no ginásio. Lance muito perigoso, tem o Rodrigo em quadra para chutar, o chute dele é perigoso.

0: Tem o Dieguinho e tem o Wagner para cobrança. O Rodrigo posicionado mais para o meio da quadra. Agora sim autorizado. Olha a bola chegando, Wagner, a tentativa, Otanha!
1: Não.
0: Otanha!
1: Mandou voltar.
0: Voltou e cartão amarelo pro Otanha.
1: É, disse que o Otanha não deu espaço, né? Não deu espaço no chute, mandou voltar a cobrança.
0: Vamos lá, vamos de novo.
1: Vamos segurar de novo. Isso
0: segura
1: aí.
0: De novo, time laranja, vamos de novo. Falta ser cobrada lá pelo lado direito. Não valeu a primeira cobrança. O Otanha se antecipou. Não deu o espaço necessário. Tem bola para a equipe do Magnus de novo. Vamos lá, vamos lá. Pedro Bianchini conversando aí com os seus jogadores de linha. Uma bola perigosíssima. Uma bola perigosíssima em favor da equipe de Sorocaba.
1: Muito conversa da arbitragem também.
0: Muita, né? Conversa, não autoriza nada e bate papo.
1: Dois na barreira lá.
0: Agora sim, vamos ver.
1: Olho no Rodrigo.
0: Olha a bola para a equipe do Magnus. Partiu para ela, Dieguinho, a batida por cima, na trave, para fora. Bateu no travessão e saiu pela linha de fundo, caprichosamente, João Paulo De Luca.
1: É, segundo tempo, a trave joga para a CBF. Se no primeiro teve o chute do Luiz, em que a bola acabou batendo no travessão, agora foi no chute do Dieguinho, a bola explodiu no travessão, segue 2-1 a CBF.
0: Bola para a equipe, para a equipe de Sorocaba, a bola espichada, fica agora com o Dieguinho pela direita, passou pelo Meleca, Schaefer tira a falta, ela bateu e voltou para Pedro Bianchini. Schaefer agora com ela, espicha para Meleca, Meleca puxou na perna esquerda, lateral para a equipe laranja, lateral a CBF. Eu tirava o Otanha agora um pouco de quadra, hein?
1: Tá nervoso,
0: esse,
1: né?
0: Esse último cartão, deixa ele dar uma respirada.
1: E ele tá se estranhando com o Rodrigo, já faz um tempo.
0: E o Rodrigo sabe que ele tem cartão.
1: Tem a experiência do Rodrigo nesse
0: sentido. Tira o Otanha de quadra, deixa ele dar uma respirada. Olha a bola com o Otanha, batida direto pra fora. Reposição, agora vai sair o Otanha. Nos ouviu o Peri Fuentes?
1: Tava ouvindo o Peri. É isso aí, respira o Otanha, bota a cabeça no
0: lugar. Deixa dar uma respirada. A bola com o Rodrigo. Rodrigo abrindo para Cauê. Cauê contra Schaefer. Aí o Cauê toca para Dieguinho. Rodrigo recebe de novo. Trabalhando agora na quadra de defesa da equipe do Magnus. Dieguinho ameaça a partida para cima do Meleca. Volta a bola agora com Carlinhos. Carlinhos para Rodrigo. Rodrigo para Cauê. Cauê tocou. A bola chegando para fora. A tentativa era para o segundo pau e o Rodrigo chegou um pouquinho depois.
1: É, mas alguém não marcou ainda lá no Rodrigo.
0: 2 anos atrás ele chegava, né?
1: É verdade. Perfeita essa descrição. Chegou um pouquinho atrasado. No detalhe, realmente, o Rodrigo não marca o segundo gol dele na partida. Lembrando, pode ser o último jogo do Rodrigo, inclusive, né?
0: Como profissional, né?
1: Como profissional. Ele que, numa entrevista que ele deu pra gente no jogo da Liga Nacional, deu a entender que talvez na Libertadores seja o término dele. Claro, ele só vai anunciar isso depois, né? Mas pode ser que seja o último jogo do Rodrigo como profissional.
0: Bola para Pedro Bianchini, 10:49 para terminar a partida, 2 para a CBF, 1 para a equipe do Magnus. Final da Copa Libertadores da América. A bola agora com olha, Barbosinha passou apertado para Marcola, tocou para Bianchini, Bianchini abriu para Renan Fogaça, que deu de letra. Voltou bola, lá vem a equipe do Magnus, a bola batida direto para fora.
1: Tava valendo tudo isso, né? Primeiro o pessoal pediu...
0: Eu achei falta em todos os lances.
1: Nos dois, né? O pessoal pediu falta no Marcola, do outro lado pediram falta no Carlinhos. Arbitragem manda o jogo... Arbitragem gosta do jogo correr, dá poucas faltas arbitragem, né? Agora é só reposição pro Pedro Bianchini. Vamos nos aproximando da metade do segundo tempo. 2-1 por enquanto, a CBF vai sendo heptacampeã da América.
0: 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Bola para Barbosinha. Barbosinha para Fogaça. Fogaça tentou passar pela marcação, voltou, recupera Carlinhos. Carlinhos com ela, toca para Wagner. Wagner abre aqui na esquerda para Mendonça. Mendonça toca de novo para Carlinhos. Ele deu de uma chapinha aí para Dieguinho. Dieguinho vai com ela no círculo central, toca para Mendonça e Carlinhos tabelando, aciona.

0: André Deco, trabalhando perna canhota, marca em cima, CBF, a bola chegando no Wagner. Wagner toca, de novo com ele, Wagner tocou pra cima, tira a Barbosinha, não quis saber de brincadeira, completa Marcola, a bola vem aqui na torcida.
1: É, não quis saber de brincadeira Marcola, deu um bico pro lado, pra torcida, mostrando raça, um jogador incansável realmente, Bernardo Marcola, o lateral é da equipe do Magnus.
0: Bola para a equipe do Magnus, lateral para a equipe de Sorocaba, já cobrado. A bola chega no Wagner, Wagner toca para André Deco. Deco dá por cima, tira agora sim. Olha, sem olhar para onde o Luiz, né?
1: Ele queria, a intenção dele era buscar o Barbosinha aqui na frente, mas pegou meio errado, né? O Luiz deu lateral de graça para o Magnus.
0: De novo bola para a equipe do Magnus. A bola chegando agora com o André Deco. Deco trabalhando perna canhota. Fecha a porta por aí, a bola chega no Bruno. Bruno com ela, vai com ela. Segura agora Marcola. Marcola com ela, deu um bico em cima do marcador. A bola ficou com ele, agora ficou com Bruno. Bruno toca para Dieguinho. Dieguinho trabalha, perna canhota, espicha. Lá vem a equipe do Magnus, de novo agora para o Mendonça. Mendonça tocou de lado para Wagner. Wagner para Mendonça. Mendonça agora vai para cima do Marcola. Tem André Deco com ela. De novo trabalhando, perna canhota, tentou por cima. Olha o lançamento, tira a Barbosinha e bateu ainda no jogador Bruno Azevedo, e vai Bruno Andrade, vai para a linha de fundo, reposição para Pedro Bianchini.
1: Mas foi mais sorte do que juízo agora o Barbosinha, porque ele parou na marcação, né? No primeiro momento parou na marcação, deu chance do André ficar com a bola, depois ele acabou perdendo o domínio, o jogador do Magnus.
0: Bola agora para André Deco. Deco toca de lado, lá vem a equipe do Magnus, o Deco avançando agora, trabalhando como se fosse um goleiro linha. A bola chega de lado, chega para Mendonça, Mendonça para Dieguinho, Dieguinho volta, Mendonça domina no círculo central, vai para cima do Marcola, a bola chega no Dieguinho na direita, tá sem goleiro a equipe do Magnus, né? Até tem goleiro, mas tá bem adiantado. Agora voltou o André Deco, a bola com o Dieguinho abre para Wagner, Wagner trabalhando perna canhota, vai puxando a marcação do Juninho junto com ele, a bola chega de lado para Mendonça, Mendonça e Dieguinho tabelando, a bola chega de novo no Wagner, Wagner agora com ela para Dieguinho, Dieguinho toca para Bruno, Bruno domina, faz o trabalho de pivô, tirou Barbosinha parcialmente, voltou para Bruno, a bola chegou no meio da quadra, volta para o Mendonça, Mendonça de novo dominando, tocou para Bruno, Bruno agora contra a marcação do Luiz, melhor, a bola chegou, Barbosinha, olha lá Barbosinha com ela, vai com ela, acabou saindo com bola e tudo, ele não viu o Juninho passando.
1: Tinha, né? Um Juninho livre, Delano, que pena que ele não viu, porque estava aparecendo livre o Juninho lá pelo outro lado, o Barbosinha acabou dando lateral de graça para o A equipe do Magnus. Faltam menos de 8 minutos para a CBF ser campeã da América.
0: Vamos lá, bola com o Dieguinho. Dieguinho contra a Meleca, Meleca acabou chutando. Dieguinho saiu com bola e tudo nessa bola.
1: É, não foi nada, não foi nada. É só reposição para a equipe da CBF.
0: Bola para a equipe laranja, o JK na partida, hein?
1: JK, hein?
0: O menino JK jogando uma final de Libertadores, hein, Deluca?
1: Poxa vida, hein? Que confiança do Perino no garoto JK, hein?
0: Se tá aí, tem que jogar, né?
1: Exatamente. Confiança do Peri, colocou o garoto pra partida agora, o garoto JK.
0: Bola para JK. JK tá participando pela primeira vez na final da Libertadores. A bola com Otanha. Otanha volta para Schaefer. Schaefer abre para Meleca. Meleca vai com ela, vai para cima do Pepita. A bola de novo com Meleca. Meleca ameaçou, tentou passe lateral para a equipe laranja.
1: Eu acho que vai ser pivô o JK, hein? Colocou o JK aqui na frente pela movimentação dele, meio que de pivô, hein?
0: Bola para Schaefer. Schaefer e Meleca, olha a bola entrando para Otanha. Acabou dominando, consegue um lateral para a equipe laranja. Otanha briga por qualquer bola, né?
1: Sim, por qualquer. Delano, se a CBF for campeã, olha, campeã sem os seus três principais jogadores, hein? Sem Bolt, sem Murilo e sem Vilela, hein? Que conquista da CBF, hein?
0: Olha a bola do Meleca, explodiu no Pepita, lateral para a equipe laranja. Lá vem de novo a CBF, lá vem a Associação Carlos Barbosa de Futsal, a bola chega no Meleca, bateu, deixou sair pelo outro lado, que tem mais um lateral, né?
1: E todo segundo conta agora, né? Todo segundo é precioso, o Meleca deixou a bola sair para ganhar mais alguns segundinhos.
0: 7:22, olha a bola chegando, tira o Rodrigo, completa a Pepita. A bola ficou no meio do caminho, acabou escapando o Bruno, a batida! E o gol da equipe do Magnus, Bruno Andrade, uma batida seca, acabou surpreendendo Pedro Bianchini, e marcando o gol de empate para a equipe de Sorocaba, 2-2.
1: Chute forte, chute cruzado do Bruno, deram espaço na marcação, Meleca acompanhava, não conseguiu chegar a tempo, um chute no ângulo superior esquerdo do Pedro Bianchini e a bola foi para o fundo da rede. A CBF resistia bem, mas dessa vez o espaço veio para o Bruno e ele marca um belo gol aqui em Carlos Barbosa. Novamente está tudo igual, Luiz, 2-2.
2: Este é o 100º gol do Magnus na temporada, que chega à marca de 100 gols em um momento ilustre através do Bruno Andrade. 27 gols para a equipe de Sorocaba na Copa Libertadores da América. Com este resultado, a partida vai se encaminhando para a prorrogação.
0: Agora a moral passa para o outro lado, né?
1: É.
0: Tem agora lateral para a equipe de Carlos Barbosa, tem que acalmar, tem que continuar fazendo o jogo que está fazendo, né? A bola do JK explode no Carlinhos, tem lateral laranja.
1: E cabeça no lugar para essa gurizada.
0: Isso aí, né? Torcida! A bola com o Otânia, que vai brigando contra dois, tem lateral, lateral para a equipe do Magnus.
1: Ah, vai ter amarelo para o Otânia, hein? Vai ter amarelo pro Otânia.
0: Aí expulso Otânia.
1: Você falou, Delano.
0: Ficou barato, hein?
1: Nossa, Delano. Nossa. Vamos ser justos, né? Vamos ser sinceros.
0: Era o justo a ser feito, né?
1: Sim.
0: Ele não deu porque ia expulsar.
1: Exatamente. E agora no grito vai dar, pelo jeito, aí. No grito vai dar. Porque pelo lance mereceria amarelo o Otânia, né?
0: É.
1: E o Otan esperto agora cai, né? Vamos ver se ele vai dar.
0: Mas pode pedir o vídeo suporte, a equipe do Magnus.
1: Exatamente, né? Pode pedir vídeo suporte. Pode pedir vídeo suporte. Mereceria amarelo nessa jogada, né, Delano? E por consequência seria o vermelho, né?
0: Vai pro VS, eu acho.
1: É, o Ricardinho pediu, né? Ricardinho pediu. O vídeo suporte ele permite, né? Nesse caso, né? Quer dizer, ele... É, chamou o vídeo suporte. Mas o vídeo suporte, eu acho que seria no caso, daí teria que ser um vermelho direto, vou te confessar.
0: Pra ser um lance de expulsão, né?
1: Pra ser lance de expulsão, pois é. Vamos ver, porque houve o vídeo suporte, mas a arbitragem não foi lá ainda, hein? Quis ficar com a bola, o árbitro. Que balaca também, né?
0: Vamos ver o que vai acontecer. Arbitragem analisando por justiça o lance. Era o segundo do Otânia, né?
1: É verdade. Precisamos ser justos também, né? Precisamos ser justos. O Otânia, ele chegou de forma desenfreada. Aí teve um bate-rebate. Ele ficou nervoso. Chutou aí o jogador do Magnus. Mereceria o amarelo, né?
0: Vamos ver o que vai marcar a arbitragem.
1: Mas a moral agora é toda do lado do
0: Magno. Mas é uma demora, né?
1: É. E isso esfria o jogo, né? Faltando 6:53, 7 minutos praticamente. Peri aproveita para conversar com os seus jogadores também, né?
0: Também aí tem essa, né?
1: É, ganha um pedido de tempo extra o Peri aí. Mas a CBF no puro sacrifício, né, Delano? Sem o Vilela, sem o Murilo, sem o William Bolt. Olha o Bolt lá no canto, Delano. O Bolt não participa. Eu tô impressionado como o Bolt tá meio que isolado hoje.
0: Pois é, né? Tá. Ele não participa nem do bolinho agora conversando.
1: Exatamente, né? Exatamente. Tá bem, bem estranho, eu diria, essa... não sei se o comportamento é a palavra, mas a forma como o Bolt está nessa decisão, hein?
0: Mas demora a arbitragem, né? Como demora a arbitragem?
1: Muito. Analisando uma análise interminável aí das câmeras aí do vídeo suporte para saber se expulsa ou não o Otânia, né? E se realmente o Otânia for expulso, bom, aí vai ser um Deus nos acuda, né?
0: 2 minutos de puro terror, né?
1: Aí vai ser um sufoco, olha, gigantesco.
0: E só falta, hein? E só falta.
1: Não deu nada.
0: só a cobrança da, um não, lateral,
1: só
0: aliás.
1: Só lateral, né? Só lateral.
0: Só um lateral.
2: Delano.
0: Isso. Ó, deixa eu deixaria o Otanha dar uma respirada.
1: Com certeza. Com
0: já
1: certeza.
0: Falei antes, volta a repetir.
1: Com certeza. É, o Ricardinho tá inconformado, né? E teve amarelo para o integrante da comissão técnica aí do Magnus, mas...
0: É, daqui a pouco o Rodrigo dá um amarelo para a arbitragem, é, né? O jeito que ele fala.
1: Mas vamos repetir e ser justos. Aí houve um erro da arbitragem.
0: Houve. A bola do Schaefer. Schaefer toca, a bola batida. Pedro Bianchini. Na bola do Carlinhos, um foguete do Carlinhos e o Bianchini salvou o que seria o terceiro do Magnus.
1: Espetacular, né? Espetacular a defesa do Pedro Bianchini, na grande defesa do goleirão da CBF, a bola foi para fora, tem escanteio, Magnus.
0: Escanteio para a equipe do Magnus, jogo tenso aqui em Carlos Barbosa. Escanteio lá pela direita. Rodoboy agora chamado, né?
1: Rodoboy. JK segue em quadro, o garoto, olha, na reta final do jogo, colocar o garoto me chama atenção aí.
0: Pois é, né?
1: Essa iniciativa aí do Peri, né? Jogadores estão esgotados também.
0: Que jogo nervoso.
1: Muito nervoso. O clima de tensão no ginásio é gigante, né? A gente percebe no ginásio o clima de tensão.
0: Olha a bola, tem que cuidar o Wagner aqui, que é bom batedor, hein? Olha a bola pra ele, Wagner pegou perna esquerda, bateu. Aí voltou Meleca, tentou se livrar da marcação, conseguiu um lateral. Lateral pra equipe laranja, lateral pra CBF. Aí trocou a bola, chega no Schaefer. Schaefer domina contra a marcação tripla. Toca mais atrás, a bola no JK. JK recolhe e toca para Juninho. Juninho para Schaefer. Schaefer tentou de novo. A bola volta para Meleca. Meleca encara a marcação. Vai com ela. Meleca aos trancos e barrancos. Voltou Schaefer a batida. Porque quase era um contra-ataque para a equipe do Magnus.
1: Fez bem o Schaefer agora. Mesmo chutando de longe, se livrou dela. Mandou para fora. Porque senão poderia ser um contra-ataque de 2-1 da equipe do Magnus, né? 6:22 faltando.
0: 6:22 para terminar no tempo regulamentar agora. A bola chega para Cauê. Cauê domina. Contra a marcação da equipe da CBF. A bola chega no Pepita. Pepita para Wagner. Puxa para o meio. Trabalha. Perna esquerda. Toca para Cauê. Cauê devolve. A bola chega no Pepita aqui na direita. Vai encarar a marcação agora do Murilo. Murilo não consegue marcar. A bola chega no Wagner. Wagner para Cauê. Lateral para a CBF.
1: E é lateral, o Cauê tentou o domínio, mas a bola bateu nele por último, lateral para o Juninho fazer a cobrança.
0: Bola com Meleca, a bola chega no Murilo, Murilo agora trabalhando perna direita, chamou a falta não foi marcada, acabou, olha, o bate, arbitragem deixa tudo passar. A bola com Meleca. Meleca tocou para Murilo. Murilo com ela deixou agora para Juninho. Juninho puxou para o meio de quadra, trabalhando perna canhota. Travou, voltou para Murilo. Ele contra o Cauê. Murilo atravessa o passe aqui na esquerda para Meleca. Meleca toca para Juninho. Não dá para perder bola aí, gente. Que bola para Murilo. Murilo agora contra a marcação do Pepita. Girou na perna esquerda, caiu.
1: Não foi nada. Não foi nada e eu concordo com a
0: arbitragem. Achei que ele ia receber um amarelo.
1: É, por simulação, né? É, mas eu concordo, não houve nada. É só reposição para o André Deco. O cronômetro vai passando, 5:28 para o final do tempo normal.
0: 5:28, a bola do Deco, Deco toca, a bola fica com o Bruno aí, o Murilo tentou passar por ele, Bruno passou de novo, contra um, contra dois, recupera Schaefer, toca pela linha de lado, tem lateral para o Magnus. Que jogo é esse, João Paulo de Luca?
1: Muita tensão aqui no ginásio, muita tensão entre os jogadores. A gente vê o nervosismo, o semblante de nervosismo nos jogadores. Tensão total aqui no Sérgio Luiz Guerra, às 6:40 da tarde deste domingo, 31 de maio.
0: Bola agora para a equipe do Magnus, lateral para a equipe de Sorocaba, lá pela direita. A bola com o Dieguinho. Dieguinho tocou por cima para o Wagner. Uma batida forte por sobre o gol do Pedro Bianchini. Reposição para Bianchini, para a CBF. 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A bola chega para Marcola. Marcola tocou mais atrás. A bola com o Luiz. Luiz tentou o lançamento. Não tinha ninguém, absolutamente ninguém. A bola vai para as mãos do André Deco, que agora toca aí direto nas mãos do Pedro Bianchini. Bianchini sai jogando com Marcola rapidamente. Tem pressa a CBF. A bola com Marcola nas costas do Luiz. Se ele toca na frente, o Luiz sai na cara do gol, De Luca.
1: É exatamente, era o passe na frente, né? Ela foi nas costas do Luiz. Que pena, porque vinha se desvencilhando auxiliando na marcação o Luiz, ela acabou indo para fora, lateral para a equipe do Magnus, segue 2-2.
0: Aí Dieguinho, Dieguinho cobrando lateral para a equipe do Magnus, chega no, no Carlinhos, toca Dieguinho para Rodrigo, Rodrigo dá um bico em direção ao Bruno, Bruno matou no peito e a bola saiu, foi para a linha lateral, lateral para a CBF. 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A bola do Marcola, Marcola para Fogaça, Fogaça abre para Murilo, Murilo deixa a bola para Pedro Bianchini, vai trabalhando o goleirão da CBF. Botou ela no Marcola, Marcola passou pela marcação, lá vem Marcola, a bola para Murilo, Murilo não alcança.
1: Forçou demais,
0: é, né? A condição também do Murilo.
1: Exatamente, né? Tá fora de ritmo, né? Tá completamente fora de ritmo o Murilo, passe muito forte do Marcola para ele, é reposição pro Magnus.
0: Ele tá na vontade, né? Tá. Sim. Jogando na vontade e na necessidade. Aí Luiz acabou pegando bola, lá vem ele de novo com ela, domina, vai para cima, um bate, rebate, voltou para Marcola, falta. Falta para a equipe do Magnus, mais uma.
1: É a falta cometida pelo Murilo no círculo central, acabou cometendo a falta em cima do Carlinhos. É a terceira falta cometida pela CBF, tem que ficar de olho nessa questão das faltas também, porque se tivermos tempo extra, as faltas não zeram, né? Então esse é um detalhe importante também.
0: E tem uma só o Magnus, né?
1: Só uma, só uma. Exatamente. Três faltas cometidas pela CBF, uma pelo Magnus. Agora 4:18 faltando, Delano.
0: 4:18 para terminar o tempo regulamentar. Esse é o tempo que a CBF tem para fazer um golzinho, né?
1: Ah.
0: Vai lá e faz um golzinho só.
1: Um golzinho agora já briga o Magnus a colocar a goleirolinha. É. Quem sabe dá para matar o jogo, hein?
0: Vamos lá. A bola com Carlinhos agora. Toca para Rodrigo, cobrança de falta feita, aí o Rodrigo faz um lançamento, lançamento para Dieguinho, bateu no jogador da CBF, tem escanteio Magnus, lá pela direita, escanteio.
1: Desvio foi no Marcola, né? Tentativa do Dieguinho para buscar um passe lá dentro da área, desviou na perna do Marcola, escanteio, agora todo cuidado é pouco.
0: A bola lá com o Dieguinho. A arbitragem pediu para recolher outra bola, né? Agora sim a cobrança do escanteio, a bola no meio do caminho, Pedro Bianchini sem querer. Sem querer, a bola estava indo pro gol, ela bateu no peito do Pedro Bianchini.
1: Sem querer também vale, teve um desvio no meio do caminho, acho que foi no Renan Fogaça que essa bola desviou. Foi no peito do Bianchini que fez a defesa, é mais um lateral para a equipe do Magnus.
0: Lateral para a equipe do Magnus, Dieguinho na cobrança, fecha a porta CBF, fecha essa porta. A bola com o Dieguinho, Dieguinho tocou, a bola batida, Bianchini! Milagre aqui no Sérgio Luiz Guerra. Olha a bola chegando, Rodrigo bateu, Bianchini de novo faz grande defesa. Abrindo o compasso, evita o terceiro gol do Sorocaba.
1: Defesaça, defesaça do Pedro Bianchini, realmente esticando a perna direita para fazer a defesa. Grande intervenção do Bianchini, senão seria o gol da virada do Magnus. Marcola tá nervoso, Delano. Agora ele deixou o braço no Rodrigo. Não foi com muita força, enfim, mas dependendo da arbitragem, poderia marcar uma falta, hein? Tem que respirar. Não é fácil, claro, né? Falar daqui de fora, né? É mais fácil.
0: É muita provocação, é muita ansiedade, muita tensão.
1: Mas tem que tentar.
0: Tem que controlar isso.
1: Controlar isso,
0: tudo. Isso.
1: Exatamente.
0: Olha a bola chegando, foi para fora, agora a reposição para Bianchini. Mal cobrado aí pelo Magnus, bom para a CBF. A bola com Bianchini, faz o lançamento para o Schaefer, cortou Rodrigo. A bola vai sair pela linha de lado, lateral laranja. A bola com Luiz, Luiz para Marcola. Marcola no centro de quadra, travou, foi para cima. Ameaçou, tocou para Luiz na esquerda. Luiz puxou, agora contra dois, tocou para Barbosinha. Barbosinha marcado, a bola é atravessada. Marcola recupera, recupera Marcola. Calma CBF, a bola agora com Marcola, tocou para Barbosinha. A bola ficou no meio da quadra, Rodrigo dá um bico na bola, toca para a torcida. Que jogo tenso, De Luca, agora 13:30 para terminar.
1: Tensão total e o cronômetro parece que passa rápido. O tempo extra vai se aproximando cada vez mais. Poderemos ter então prorrogação. Magnus, que ontem também enfrentou uma prorrogação. Vamos ver, mas dá tempo ainda, Delano, dá tempo ainda.
0: Vamos lá, bola com Marcola. no círculo central, tocou para Schaefer. Schaefer com dois na marcação, tentou recolher. Desarmado Schaefer. Agora contra-ataque para a equipe do Magnus. Recupera a CBF. A bola ficou no meio do caminho. A bola com Carlinhos. Carlinhos tocou para Bruno. Bruno tentando se livrar da marcação. Voltou Carlinhos. A bola ficou com Rodrigo. A batida explodiu no Luiz. Saiu pela linha de fundo. Escanteio.
1: Escanteio já cobrado.
0: Escanteio já cobrado. A bola chega no Dieguinho. Dieguinho, perna canhota para fora. Não tá nada fácil, João Paulo De Luca. Todo mundo caiu agora.
1: É, teve cãibra agora. Teve cãibra do jogador do Magnus, até o Barbosinha tá lá tentando fazer passar essa
0: cãibra. Tem três jogadores caídos, dois do Magnus e um do da CBF.
1: Exatamente, lá na área, né? E parece que o Marcola, que tá lá caído pelos lados do CBF, e o Dieguinho, o Marcola já levantou, né? E tem, acho que é o Dieguinho que tá caído lá pelo outro lado, pela equipe do Magnus.
0: Vamos ver, agora faltando 2:56, gente do céu.
1: Que nervoso.
0: Que nervosismo, o ginásio aqui, a gente sente a tensão no ar, dá pra cortar com uma faca, né?
1: Exatamente.
0: Pega uma faca, tu corta uma fatia de tensão que tá aqui no ginásio em Carlos Barbosa.
1: O pessoal não respira, né? O pessoal não consegue respirar por aqui, tamanha a tensão nessa decisão da Libertadores da América.
0: Bola pra Bianchini fazer a reposição pra CBF. Aí Pedro Bianchini com ela, deixa a bola com o Luiz, sai jogando a CBF, Juninho tentou por cima, bola pra ninguém, hein?
1: É.
0: Só se livrou da bola.
1: Era o Renan Fogaça.
0: Fogaça.
1: Buscava o Barbosinho mais pro meio, mas foi muito errado o chute direto pra fora, lateral, já cobrado pelo Magnus.
0: Bola com o André Deco, o Deco vai fazer o lançamento feito, corta de qualquer maneira, volta, sai pela linha lateral, tá o Caio na cobrança do lateral, faltando 2:40 para terminar a partida, o tempo regulamentar. Bola chegando, a bola com Cauê, Cauê tocou Pepita, se livrou da marcação, a batida explodiu na defesa por sobre o gol do Pedro Bianchini. Mais uma chegada com perigo do Magnus.
1: É, até porque o Pepita chuta demais, né? Chuta demais o Pepita e agora a bola acabou subindo um pouquinho além, foi pra fora, é reposição pra equipe da CBF.
0: De novo a CBF, marca lá em cima o Magnus, hein? O Magnus tá marcando lá em cima.
1: É, subiu a marcação, né? Subiu a marcação o Magnus, forçou o erro da CBF, agora também o Magnus acabou errando, tem lateral para cobrança do Renan Fogaça, a torcida agora cresce, grita CBF, a CBF, o Murilo chama a presença da torcida, torcedor também bastante nervoso por aqui.
0: E a bola tentativa de bola espichada para o Barbosinha sai pela linha de fundo.
1: Delano, a CBF faz tempo que não produz, né?
0: Faz.
1: Faz tempo que não
0: tá
1: produz.
0: Está se segurando, né?
1: É, no momento a CBF se defendendo, né? Se segurando de todas as formas.
0: A bola com Bianchini. Bianchini toca para Fogaça. Fogaça deixou de lado para Luiz. Luiz para Fogaça. Fogaça dominando. Que passe! Olha lá, Luiz para Barbosinha. Se pegar é boa para fora. Se o Barbosinha pega, ele fica sozinho na frente do Deco.
1: Aí já pesa o cansaço também, né? A perna já pesa. Foi um lindo passe do Fogaça, mais lindo ainda o passe do Luiz, mas o Barbosinha não alcançou. Vamos chegando a 2 minutos agora, faltando, Delano.
0: Olha a bola para a CBF, a bola com o Barbosinha, pode ser agora. Deixou para Renan Fogaça, a batida bate na defesa. Pepita pula, a bola volta, volta para Fogaça. Tentou dar uma caneta, caneta feita, olha lá, a Meleca com ela, puxou na perna canhota, a batida. Deco em dois tempos faz a defesa. Fazia tempo que não chegava a CBF, né?
1: E precisa, né? Para dar um susto, né? Para chegar aos trancos, mesmo que fosse aos trancos e barrancos, como foi nessa jogada, no puro sacrifício, a CBF vai para cima.
0: De novo Meleca, pela esquerda, vai para cima do Caio. Meleca pedalou, foi para cima, a batida, fecha a porta do Caio. Aí a defesa com Pedro Bianchini, Bianchini tocou, Meleca tentou se livrar da marcação. Lateral Magnus.
1: Lateral, e o pedido de tempo do técnico Ricardinho agora?
0: 1:25.
1: 1:25, né? As últimas orientações aí dos comandados, faltando 1:25 para ser decidido. O que é certo agora é que um gol agora praticamente define. Por mais que no futsal, literalmente até o último segundo, se tenha decisão, mas o time que faz o gol agora ganha uma moral gigantesca.
0: Do jeito que tá, né, Delano?
1: Exatamente.
0: A bola que entrar praticamente define o campeão.
1: Exatamente. Então, ainda muita coisa pode acontecer nesse 1:25 que faltam. Para a tensão total dos mais de 4 mil torcedores aqui no Sérgio Luiz Guerra.
0: Pedido de tempo agora, a torcida nervosa tanto quanto o time, né? Esse ginásio lotado aqui em Carlos Barbosa. Ansioso por esse título. Mas nada é fácil na vida da CBF,
1: nada,
0: né?
1: Nada. Nada. Nenhum título foi fácil. As conquistas sempre foram complicadas, sempre foram difíceis. E essa decisão da Libertadores está sendo tão difícil quanto. Tensão total aqui em Carlos Barbosa.
0: Aí o Bianchini falou mais alguma coisa com os jogadores de linha. Vamos ver agora como vai se comportar a CBF. Faltando 1:25 para terminar o tempo normal. Tem lateral para o Magnus. Bola com o Wagner. Olha aí, Wagner com a bola, toca para Caio, Caio faz o domínio, passou pelo Barbosinha, tocou para Rodrigo, Rodrigo tentou espichar, a bola fica com Barbosinha, Barbosinha tentou passar pelo Bruno, acabou saindo com bola e tudo, lateral Magnus.
1: Lateral na quadra de ataque, né? Agora volta o Rodrigo na equipe do Magnus para tentar o chute de média distância, vai nos chutadores agora a equipe do Magnus para tentar decidir a Libertadores ainda no tempo normal.
0: Tem que fechar essa porta, CBF. Fecha essa porta. Olha a bola para André Deco. Na quadra de defesa, abriu na perna esquerda uma bomba. Acabou tocando no jogador Wagner. Aí recupera. A bola com Meleca. Meleca acabou não passando. Ficou com o Rodrigo. Grande passe do Rodrigo. Olha a equipe do Magno chegando com o Bruno. Bruno vai para cima. Lá vem a equipe do Magno. Jingu abriu, bateu. Bateu na marcação. Lateral para a equipe de Sorocaba, De Luca.
1: Menos de um minuto agora. Menos de um minuto, 56 segundos. Faltando pro final do tempo normal, será que teremos prorrogação, hein? A CBF se segura de todas as formas nessa pressão gigantesca que faz a equipe do Magnus.
0: Bola para a equipe de Sorocaba, lateral a ser cobrado. Tem o Caio na bola. Aí o Caio vai fazer a cobrança, toca para Rodrigo, mais atrás. Rodrigo abre para Wagner, Wagner toca para Deco. André Deco, goleiro da equipe do Magnus, tentou por cima. A bola chega nas mãos do Pedro Bianchini. Bianchini faz a defesa, sai jogando com o Juninho aqui pela direita. Juninho espera a passagem do Schaefer. Tocou lá do outro lado para Meleca. Meleca encara a marcação do Wagner. Vai para cima, Meleca. Vai para cima. Aí Meleca parou na frente do Wagner. Quem sabe agora? Quem sabe agora? Vamos lá, Meleca. É esse o lance. Partiu. Vamos lá. Aí tem que começar tudo de novo. Ah, Schaefer. O Schaefer estava pensando em outra coisa. A bola foi para ele e estava pensando em outra coisa, o Schaefer. O
1: Schaefer estava passando na frente. O Juninho estava parado atrás, né? A bola foi para fora. 21 segundos, o último ataque do tempo normal vai ser do Magnus.
0: Aí Deco, Deco bateu, vai pular Pedro Bianchini. Tem mais uma chance a CBF. Se caprichar, tem mais uma chance. A bola do Bianchini, ah não, transferiu a bola pro Deco.
1: Não, tem que sair jogando, Delano. Errou Bianchini
0: aí
1: agora.
0: Aí Wagner, Wagner bateu, voltou. Olha lá, Barbosinha, pode ser agora a batida. Rodrigo corta. 1:08, era o último lance. Podia ter tocado pro Meleca. 1 segundo, tem mais um chute a CBF.
1: Exatamente.
0: Podia, depois de ter tomado tantos gols nos últimos segundos, fazer o gol do principal título no último segundo, De Luca.
1: E o Peri aproveita que ele tem o tempo ainda dele e faz o pedido de tempo. Porque é o último lance. Então ele tem tempo de ensaiar, tem tempo de planejar, tem tempo de fazer alguma estratégia nesse 1 segundo que resta. E olha a torcida.
0: A torcida grita a CBF tem que dar força. 1:08, 2-2 o placar, tá indo pra prorrogação a Libertadores da América.
1: Seria uma bela página do destino, a CBF que, como tu disse, Delano, sofreu tantos gols nos últimos segundos, né? Ser campeã justamente com um gol no último segundo, né?
0: Seria maravilhoso.
1: Aí o destino seria fantástico, né? O destino seria caprichoso demais com a CBF.
0: E com gol do Murilo ainda, hein?
1: Podia, né?
0: Pode, né? Pode Podia. Ser.
1: Mas Murilo acho que não vai.
0: Aí tem Fogaça, Otanha, Barbosinha e Schaefer.
1: Quem deu essa orientação ali? O Marcola entrou como goleiro linha.
0: E o Marcola de linha, né?
1: De linha para esse chute, né? É uma alternativa, né? Vamos ver.
0: 1:08, é um chute.
1: Mas não sei se dá tempo de rolar pro Marcola chutar, né? Com um segundo, né? Acho que não dá tempo, hein?
0: Que coisa, que tensão aqui no Sérgio Luiz Guerra.
1: Com um segundo eu ia no bico na área mesmo, né?
0: Aí eu também.
1: Que não tem muito o que fazer diferente
0: ou
1: disso.
0: Ou vai rolar pro Otanha, né? Na corrida do Otanha.
1: É, exatamente. Mas aí vai dar tempo de crescer a marcação, eu acho, hein?
0: É, também acho. Vamos ver o que vai fazer. A bola ficou, Otanha na cobrança, uma bomba batida, defende Deco. O Deco pegou, a bola estava entrando, João Paulo De Luca. A bola estava entrando e o Deco fez um milagre garantindo a prorrogação aqui na Libertadores.
1: Impressionante, hein? E deu, hein? E deu certo a jogada. A bola entrou na cobrança do lateral do Otanha. Teve o desvio do Schäfer, esticou a perna o André Deco e fez a defesa. Por pouco, esse roteiro de cinema que a gente falava não se concretizou. Por pouco não sai o gol da CBF no último segundo. Agora teremos mais 10 minutos, Delano, vou até me sentar, 10 minutos. E será que teremos pênaltis? 10 minutos para saber quem será campeão da Libertadores.
0: Que tensão, Luiz Henrique. 2-2 aqui, agora é tudo prorrogação, Luiz Henrique.
2: Tudo prorrogação, a CBF que ainda não tinha tido essa experiência ao longo da Copa Libertadores da América, não encaminhou nenhum dos seus jogos decisivos para a prorrogação até este momento, muito diferente do Magnus, que conquistou a sua vaga na final através do tempo extra, através da prorrogação. Vale destacar que a semifinal entre Magnus e Boca terminou empatada em 1-1 e aí nos 10 minutos de adicional, 10 minutos da prorrogação, o Magnus conseguiu marcar duas vezes, fechando o resultado em 3-1. Tá com experiência nesse tempo extra, o Magnus. Só para completar, Delano, para passar uma informação aqui para os nossos ouvintes que também querem ficar ligados na seleção brasileira: a seleção brasileira está em campo neste momento, amistoso internacional contra o Panamá, último teste antes da Copa do Mundo, e o resultado aos 27 minutos do primeiro tempo é de 1-1. Vinícius Júnior, em um golaço de fora da área, abriu o placar no primeiro minuto de partida. Aos 14 minutos do primeiro tempo, Mikael Murilo empatou para o Panamá. O Brasil vai empatando no Maracanã, assim como a CBF e Magnus empataram em quadra.
0: Vamos lá, tem segundo tempo aqui em Carlos Barbosa. Saída para o Magnus.
1: Tempo extra, né? Tempo extra agora, lembrando que as faltas não zeram.
0: A bola para o Rodrigo, saída para o Magnus. Boa sorte, ACB. Vamos lá, time laranja. Agora dá aquele 101%, 102%, 110%. Aquilo que ainda não tem. A bola chega no Barbosinha, pode ser agora. A bola bateu, pode ser. A bola batida, fica na defesa. Quase o gol da CBF. Olha lá o contra-ataque para fora. Dois gols perdidos, um para cada lado. João Paulo De Luca, inacreditável.
1: Mas esse do Magnus foi mais perdido, né? Porque no lance da CBF o mérito foi todo da cobertura do Magnus no chute do Juninho. Agora a bola ficou livre, livre, livre para o Carlinhos. Ele podia escolher o canto, podia buscar a segunda trave. A bola não foi para ninguém, fez tudo errado o Carlinhos. Para sorte da CBF, se livra a CBF, perde o gol mais feito da partida agora o Carlinhos da equipe do Magnus.
0: 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Reposição para Pedro Bianchini, a bola é com o goleiro da CBF. Tempo extra aqui para decidir o campeão da Libertadores. Aí o Bianchini trocou a bola, agora vai com a bola a equipe laranja. A bola agora com Marcola. Marcola toca de lado para Juninho. Juninho domina, vai com ela, partiu, puxou para o meio, tocou de volta para Luiz. Luiz para Marcola. Marcola puxa, toca para Juninho. Juninho espicha, recebeu de novo para a corrida. Aí fecharam a porta dele, André Deco vai lá e pega a bola. Deco vai tocar agora para a equipe de Sorocaba, tocou para Bruno, bateu no Bruno e foi para a linha de lado, né?
1: É, o lateral é da CBF, né? Lateral da CBF, o Juninho é quem cobra nesse primeiro tempo de prorrogação.
0: Bola para Juninho, Juninho, perna esquerda, toca para Bianchini. Bianchini trabalhando 4 minutos, faltando para terminar o primeiro tempo da prorrogação. Aí o lançamento vem para Barbosinha. Barbosinha saiu com bola e tudo.
1: É, não adianta forçar essa bola, né? Tem que sair jogando, tem que tocar a bola, a CBF. Forçando assim, dificilmente o Barbosinha alcança.
0: Olha a bola do Deco de cabeça para fora, o Bruno. Que jogada perigosa de Luca.
1: Pouquinho mais que ele caprichava, né? O jogador do Magnus, ele faria o gol, porque o Bianchini estava meio que batido na jogada, desviou de cabeça. Para sorte da CBF, ela foi para fora.
0: Aí Juninho adianta a marcação, a equipe do Magnus. Dá um chutão para frente, ficou no meio do caminho. Dieguinho bateu, explodiu na marcação. Tem escanteio, Magnus. CBF tem que melhorar, hein, Deluca?
1: É, não dá para se defender assim, sobreviver, porque senão uma hora dessa essa bola do Magnus entra, né? Escanteio para o Magnus.
0: Escanteio para o Magnus aí pela esquerda. Bola para a equipe de Sorocaba. Escanteio cobrado, Rodrigo, uma bomba, Pedro Bianchini! Mais um milagre do goleirão da CBF, escanteio Magnus.
1: Era um lance de muita dificuldade, porque a bola do Rodrigo veio quicando, né? Dificuldade dele para fazer a defesa do Pedro Bianchini. Mesmo assim, conseguiu colocar para fora. Escanteio Magnus, faltando 13:31 para o final do primeiro tempo.
0: E lá vem bola para a equipe do Magnus de novo. Mais um escanteio, se segurando a CBF. Magnus melhora agora, hein?
1: Desde a reta final do tempo normal, né? A CBF sobrevivendo agora, né?
0: Teve a bola da partida, faltando um segundo, né?
1: Exatamente.
0: Vamos ver. Olha o escanteio a ser cobrado, bateu no meio da área, tira a equipe laranja. Voltando para Dieguinho, Dieguinho para Deco. Deco trabalhando, perna esquerda, tocou agora na direita para Rodrigo, que rola ela para ninguém. Para ninguém, agora a bola é para a CBF.
1: Agora ganhou um respiro a CBF, né? Ganhou um respiro a CBF com o Pedro Bianchini para fazer essa reposição. Vamos ver como a CBF consegue construir. Tem um detalhe também, né? Por exemplo, o Barbosinha jogou muito mais tempo do que o normal, né? Com a ausência do Vilela, né? Então agora começa a pesar também a perna, né? E vem toda uma sequência de jogos desde domingo passado.
0: Bola agora para Luiz. Luiz recolhe, toca de lado para Juninho. Juninho puxou, voltou para Luiz. Marcado em cima pela equipe do Magnus. A CBF com Luiz, Luiz tocou para Juninho, Juninho se livrou da marcação, tocou de volta para Luiz. A bola comprida para Barbosinha, Barbosinha tentou o chute, rebateu André Deco. Volta para Juninho, começa de novo a CBF. A bola com Luiz, Luiz para Marcola. Marcola puxou para o meio, pode ser daí, Marcola, bamba! André Deco faz a defesa. A bola rápida agora para Bruno, Bruno bateu já escorregando, já caindo. A bola ficou para a CBF. Agora a CBF, vamos lá, 4 contra 3. De novo, bola com Juninho, bateu, voltou, olha lá, Marcola, o passe acabou errado, agora contra-ataque, olha a bola chegando, Bianchini, gigante Pedro Bianchini, salvando o que seria um ataque perigosíssimo do Magno.
1: Espetacular a leitura, a saída da área do Pedro Bianchini, na bola, completamente na bola, chegava por lá o jogador, acho que era o Mendonça, e poderia fazer o gol, hein? Tava livre o Mendonça, cobertura perfeita de Pedro Bianchini, colocou a bola para fora. Mendonça sente cãibras agora, tá todo mundo dos dois lados, jogadores exaustos do lado.
0: E agora tá todo mundo no limite, né?
1: No limite, tá no limite todo mundo, né? Além do limite da tensão, do nervosismo, no limite físico, né? É uma grande final, né? É uma grande final, olha... As duas equipes jogando no seu 101%.
0: Vamos ver agora o jogador da equipe do Magno se levanta aí, o Carlinhos.
1: Era, né? O Carlinhos, falei que era o Mendonça, era o Carlinhos que dava por lá.
0: Vai ter cobrança de lateral para a equipe do Magnus. Vamos ver a arbitragem aí conversando, chegando. Aí solta a bola, diz que é aí pro Wagner. Wagner vai pra cobrança. Mas é uma equipe perigosíssima, muito qualificada.
1: Muito, muito, não tenha dúvida, né? Não tenha dúvida, tem muita qualidade. Né?
0: Olha a bola, chega no Pepita. Pepita toca pra André Deco, dá um bico na frente, tentando conseguir alguém lá na frente. Luiz tira de cabeça, vai sair pela linha lateral. Barbosinha tentou catar ela, não, saiu. Lateral pra equipe do Magnus.
1: para a cobrança do camisa 28, o Caio Marinho. Ele entrou pouco na partida, agora também tenta colocar, tenta rodar os seus jogadores, o técnico Ricardinho, para dar um respiro também dos atletas que são mais desgastados.
0: Mas a bola agora é laranja, a bola para Meleca, lá pela esquerda, vai para cima, Meleca pedalou, bateu de canhota para fora. Pra fora, tem que responder, tem que ser isso mesmo, né?
1: Pode ser uma alternativa, a individualidade, né? Individualidade do Meleca, ele que gosta do X1, gosta de ir pra cima do um contra um, mas dessa vez pegou errado na bola. Reposição pro André Deco.
0: Aí Deco, Deco tentou pro Cauê, recolhe a equipe laranja e o Barbosinha. Barbosinha é um guerreiro, né?
1: Não desiste nunca,
0: e
1: né?
0: E tá brigando o Barbosinha.
1: Impressionante.
0: Impressionante. A bola com Pepita. Pepita tocou para Wagner. Wagner espicha para Caio. Caio vai com ela. Deixou de lado para Deco. Deco trabalhando o pé na canhota. Tentou por cima. Pedro Bianchini tira de soco. O Cauê estava em cima dele, né?
1: É, e o Cauê é grande, né? O Cauê, como ele é grande, ele é maior que o Vilela, né? Então é muita dificuldade para marcar esse jogador.
0: Mais um lateral para a equipe do Magnus. O Wagner tentou forçar, bateu aí no Otanha, saiu pela linha de lado.
1: Otanha, outro fazendo uma grande partida hoje.
0: Grande, né? Partida.
1: Grande partida. Se escapou de ser expulso, é bem verdade, mas está fazendo uma grande partida, né?
0: Bola para o Magnus, aí a bola com o Wagner, ficou no meio da área, recupera a CBF, tome contra-ataque, tira Wagner. Deu um espacinho, Meleco, Wagner deu um bico na bola. Mas a bola é da CBF, a bola com o Schaefer, Schaefer para Renan Fogaça. Fogaça abre na esquerda para Meleca. Meleca encara a marcação do Wagner, vai para cima Meleca. Olha lá, fez que foi, não foi, pisou nela, voltou tudo. A bola chega no Fogaça, Fogaça e Schaefer. Schaefer abriu, perna direita, pegou muito embaixo da bola. Ele até tirou a marcação, mas pegou muito mal na bola.
1: Na hora de concluir, a bola meio que subiu um pouquinho, né? E daí na hora do chute com o peito do pé, ela subiu demais. Reposição para o André Deco, 1:22 faltando para o final do primeiro tempo.
0: Aí Caio para Pepita. A bola agora no Mendonça, Mendonça para Cauê. Cauê tenta se livrar da marcação, voltou para Mendonça. Abriu lá para Carlinhos, Carlinhos com ela, deixou para Mendonça. Mendonça trabalha, perna canhota, ele Pepita, volta para Mendonça. Mendonça tentou agora para a corrida do Cauê. Schaefer foi mais rápido, seguraram. Um segurou o outro, a bola sai pela linha de fundo. Apenas bola para Pedro Bianchini.
1: É, ganhou um tempinho também agora. O Schaefer vai protegendo a bola, deixando a bola sair. Pedro Bianchini faz a reposição, menos de um minuto.
0: Olha a bola comprida, a bola para Otanha, domina no peito. Chamou agora a marcação do Caio, tocou mais atrás para Meleca. A bola da CBF, Meleca lá pela esquerda. Vai para cima, Meleca abriu na perna esquerda. Reposição para o Magnus. 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A bola para Cauê. Cauê espalhou a marcação, a batida para o meio da área. Pedro Bianchini vai lá e defende. Aí Bianchini, Bianchini para Schaefer, Schaefer com a bola, toca de lado para Fogaça, Fogaça agora tentou o passe, a bola tirada pelo Wagner de cabeça, mais uma vez agora o Wagner corta, cortando, o Schaefer deixou ela passar, lateral para CBF. Bola com Meleca, Meleca com Schaefer, Schaefer uma bola agora comprida, tira de qualquer maneira o Wagner, Wagner outro fazendo uma grande partida.
1: Jogando, né? Demais, né? Demais realmente o Wagner. Baita jogador, uma baita aquisição da equipe do Magnus, ele que veio do Atlântico.
0: Lateral a CBF, faltando
1: 10 segundos
0: para terminar o primeiro tempo da prorrogação. Bola para Bianchini. Bianchini agora, pé direito, tocou por cima, André Deco foi lá e catou. 3 segundos, 2 segundos, bola comprida, tira Schaefer de cabeça. Termina o primeiro tempo da prorrogação, tem mais 5 para decidir, se não penalidade, João Paulo de Luca.
1: Ai, não me fala em pênaltis, Delano, não me fala em pênaltis. 5 minutinhos agora, só inverte a quadra, só inverte os bancos, não tem parada, né, pra de conversa. É só virar de lado.
2: Delano,
1: 5 minutinhos, Luiz Henrique faltando.
2: Vale destacar que a Libertadores da América de Futsal nunca na história foi decidida nas penalidades. Seria um fato inédito. Entretanto, a última grande decisão sediada em Barbosa, que foi a da Liga Nacional de Futsal de 2024, terminou em penalidades. Na ocasião, o vencedor foi o Jaraguá.
1: E a CBF ganhou suas duas últimas decisões por pênaltis, né, Luiz? Na Copa Gramado esse ano contra o Campo Mourão e na Copa do Brasil do ano passado contra o Jaraguá, né? Quando eliminou o Jaraguá aqui mesmo em Carlos Barbosa.
0: Bola para a equipe da CBF sair agora, né? Saída para a CBF. Saída de bola para a equipe laranja.
1: E o que acontece agora, Delano, nesses cinco minutos, né? Qualquer equipe que fizer o gol, a outra automaticamente já coloca o goleiro linha, né?
0: Direto.
1: E aí se abre.
0: E não tem tempo, né?
1: E aí tem o nervosismo, enfim, né? Um gol pode ser decisivo agora.
0: É, agora a bola para a CBF, saída de bola para o time laranja. Vamos lá, CBF. E a torcida tem que apoiar, tem que jogar junto. A bola para Luiz, começa o segundo tempo da prorrogação, bola para Marcola. Marcola deixa para Luiz, recolhe e toca para Pedro Bianchini, abrindo para Schaefer. Schaefer domina, volta para Luiz na direita, Luiz tenta alcançar a bola para Juninho. Juninho agora contra a marcação, o grande passe para Marcola. Marcola pegou, não deixou sair, lá vai Marcola, espichou para Juninho, Juninho com ela. Lá vai Juninho contra Rodrigo. Agora pegou para Marcola, Marcola aí na marcação, acabou levando a marcação do Bruno, lateral para a equipe da CBF.
1: É, foi na bola, Bruno, né? Foi na bola para fazer o corte para cima do Marcola. O passe foi um pouquinho curto, né? Por isso deu tempo do Bruno se antecipar e colocar a bola para fora. Marcola cobra o lateral na quadra de defesa da CBF.
0: Aí Marcola, Marcola com a bola. Lateral, ele e Luiz combinando passes, a bola chega para Marcola. Tocou por cima para a corrida do Juninho, lá vem a CBF, a batida para fora. Caiu na perna direita picando, né? Não é a boa do Juninho.
1: Exatamente, por isso ele pegou muito embaixo, né? Sem perigo para o André Deco, que faz a reposição agora.
0: A bola com Deco. Deco com a bola com o Rodrigo agora. Abre aqui na direita para Pepita. Pepita espicha lá do outro lado. A bola com Carlinhos. Carlinhos para Pepita na corrida. A bola fica agora com Luiz. Posse da CBF. Luiz toca a bola para Marcola. Marcola escapa pela direita. Toca para Juninho. Juninho volta para Marcola. Marcola agora armando a jogada para a CBF. Toca para Schaefer. Schaefer com ela. Agora tem que pisar que tá toda aberta a CBF. Vamos lá, pisa, pensa. Bola chega no Juninho, na direita. Juninho agora recolhe, vai pra cima. Passou pelo Rodrigo, pode ser agora. Bola nas costas, Marcola pra fora. Pra fora a bola do Marcola, mas uma grande jogada. Deixou o capita no chão, o Juninho, De Luca.
1: Que jogada do Juninho, entortou a coluna do Rodrigo. Olha, ele tá com 42 anos, tá com problema de coluna. O Rodrigo ficou procurando o Juninho até agora. O Marcola caprichou, caprichou. A bola passou pertinho do ângulo. Que pena, mas foi pra fora. 3:49 faltando.
0: 3:49 para decidir na prorrogação ou então pênaltis. 2-2, está tudo igual aqui na Libertadores da América.
2: Delano.
0: A bola com Deco para reposição para o Magnus. Aí Deco, Deco toca de lado, a bola chega no Dieguinho, Dieguinho deixa para Rodrigo. Rodrigo espicha para Dieguinho, que tentou o passe e vai direto nas mãos do Bianchini. Bianchini agora com a posse de bola, toca para Marcola. Marcola tenta passar o passe de canhota para Barbosinha, voltou para Marcola. Marcola com ela, deixa para Luiz. Luiz espicha para Juninho. Juninho contra Rodrigo. De novo a bola agora com a equipe da CBF. A bola chega no Barbosinha, tenta sair da marcação do Rodrigo. Falta! Falta em cima do Barbosinha. Barbosinha guerreiro demais, Delucão.
1: Demais, demais. Um dos melhores jogadores dessa final, o Barbosinha, né? Sem sombra de dúvidas, de todas as formas, tentando se desvencilhar na marcação, chamando a falta veio, bola parada. Por que não na bola parada, Delano, a CBF fazer o gol do título, hein?
0: Aí o sinal que tá fazendo aqui o Bolt posterior da coxa esquerda.
1: Ah, agora ele tá lá falando com...
0: Só pela sinalização, né?
1: É, exatamente. Que coisa, hein?
0: Que coisa, ele e o Vilela.
1: Pois é.
0: Mas é uma grande chance para a CBF ainda.
1: É uma grande chance. Tem Marcola, tem Luiz, tem Barbosinha, tem o Renan Fogaça para chutar direto. Grande oportunidade, a torcida bem junto agora, Delano.
0: Vamos lá, ginásio. A bola com Renan Fogaça, partiu para ela, uma bomba, batida Deco. Barbosinha pegou, vai entrar Deco, Cata. O Deco salvou mais uma vez a equipe do Magnus, De Luca.
1: Mais uma vez, né? Mais uma vez, uma pancada do Renan Fogaça. Grande chute, deu rebote, André Deco. Barbosinha tentou de todas as formas pegar o rebote, mas novamente o André Deco ficou com ela.
0: E quarta falta da CBF, o Marcola atingiu o Rodrigo, né?
1: É, fora do lance, né? Acabou agarrando o Rodrigo. Quarta falta, juiz marcou e o juiz agora sendo homenageado pela torcida aqui em Carlos Barbosa.
0: Bola para a equipe do Magnus fazer a cobrança de falta, Rodrigo, na sua quadra.
1: Rodrigo não tem amarelo nesse jogo, Adelano. Ele deu puxar pela memória.
0: Acho que não.
1: Não, né? Porque vai dizer que esse lance poderia ser de amarelo para os dois, né? Porque os dois se engalfinharam lá, né? Mas se o Rodrigo não tem amarelo, não ia influenciar muito no jogo. E se formos para os pênaltis, o CBF tem três batedores de fora, né?
0: É verdade.
1: Três grandes batedores, aliás.
0: Não sei se o Murilo entra pra bater, né?
1: É, talvez o Murilo possa bater, é verdade. O Murilo possa bater. É, e o Magnus não tem o Leandro Lino e o Lucas Gomes também, né?
0: Yeah.
1: São dois grandes desfalques, né?
0: Bola já rolando de volta aqui, faltando agora 13:08 para terminar a prorrogação. A bola com o Dieguinho, perdeu a bola, olha lá, Barbosinha, batida, bateu mascado, ficou nas mãos do André Deco. Sai jogando rápido com o Bruno, tentou girar, Luiz faz o corte lateral para o Magnus.
1: Muita tensão no ar, muita tensão, qualquer gol agora é decisivo. Tem lateral para a equipe do Magnus, o Caio faz a cobrança.
0: Lateral para o Magnus, aí o Caio na cobrança, aí o Dieguinho deu um passe, Bruninho voltou, olha lá a equipe do Magnus, corta Barbosinha, lateral para a equipe de Sorocaba lá pela esquerda.
1: Escanteio na verdade, escanteio. Lá pelo lado esquerdo, o Caio Marinho vai cobrar escanteio, abre o olho a CBF.
0: Lá vai Caio na cobrança do escanteio pela esquerda. Fecha a porta, CBF. Fecha essa porta, CBF. A bola batida. Sobrou para Dieguinho. A batida de bico direto para fora. Reposição para Pedro Bianchini. Bianchini vai sair jogando com Juninho lá pela direita. Recebe a marcação do Caio. Juninho vai para cima. Lá vai Juninho. Puxou de volta. Vai, Juninho. Vai. Isso. Aí o passe pro Barbosinha. Já falta perna. Falta tudo nessa altura, né?
1: Nessa hora, o nervosismo, o cansaço, tudo pesa, né? Então são vários fatores que contribuem para esse nervosismo final de partida.
0: A bola do Bruno mais atrás, pega Dieguinho agora. Dieguinho tenta o passe entra no Carlinhos, Carlinhos para Bruno. Bruno domina, ele recebe a marcação agora do Luiz, volta tudo. A bola agora com Carlinhos, Carlinhos para Dieguinho, Dieguinho deu passe no meio de ninguém, ficou com Pedro Bianchini. 2:10, faltando para terminar a prorrogação. A bola com Schaefer. Schaefer tenta o passe, passe para Barbosinha. Barbosinha tentou pegar, saiu com bola e tudo.
1: É muito forte o passe do Schaefer, né? Ainda mais com o cansaço que está agora o Barbosinha, né? Não tinha como ele alcançar. A bola foi para fora. Magnus vem de novo, 2 minutos faltando.
0: Aí Pepita, a bola com o André Deco. Deco vai tentar de longe, fez o lançamento para Bruno que pega. Agora recebe a marcação do Schaefer, tem que voltar tudo com Pepita. Pepita toca, a bola chega no Carlinhos, Carlinhos para... Agora ele, Carlinhos com a bola, sobrou Juninho com ela, pode ser a bola para Renan Fogaça lá na direita, Renan Fogaça ameaçou, vai com ela Fogaça, Juninho pede, recebe de novo, a CBF com a bola, vai Juninho, a bola chega no Meleca, grande jogada do Meleca, olha a bola da CBF, opa!
1: Falta
0: no Schaefer, mas uma jogadaça do Meleca. Aquelas jogadas a la Meleca, que pelo amor de Deus, agora tem uma falta perigosíssima. Falta 1:24, Deluca.
1: Tô sentindo o cheiro de gol do título, Delano.
0: Olha minha torcida. Entrou Murilo,
1: entrou Luiz, tem Renan Fogaça, não tem Juninho, tem Renan Fogaça também. A falta a 1 metro da área, dá para bater direto, Juninho, o Murilo pode escolher o canto. O roteiro perfeito poderia coroar Murilo com a camiseta de número 50 para fazer o gol do título.
0: Vamos lá, pode ser agora. O ginásio todo de pé, João Paulo de Luca, ginásio ninguém mais senta.
1: Pé. Ginásio todo de pé. Todo de pé o ginásio.
0: Bola da CBF. Aí tem o Luiz e tem o Murilo, hein?
1: E tem Renan Fogaça para chutar do outro lado.
0: Do outro lado. Vamos ver como é que vai ser essa bola laranja. Pode ser o gol. É uma falta perigosíssima para a CBF. Olha lá, Murilo partiu para ela. Vai ser autorizado. Deixou Murilo, a bola para refogar essa batida, ficou no meio do caminho. A bola agora com Pedro Bianchini, Bianchini joga rapidamente para Fogaça. Fogaça com ela, acabou tirando a marcação, pode ser agora. Fogaça para Luiz, Luiz domina, tentou espichar a bola bate no Cauê, volta para Pedro Bianchini. Bianchini agora, perna direita, faz o lançamento cortado de qualquer maneira pelo VAR.

0: segundos. Deco faz o lançamento, a bola no Cauê. Cauê domina ele contra Fogaça. Olha lá, Cauê, a batida para fora. A marcação da CBF passou lisa pelo Cauê. O Cauê se livrou de dois e por pouco não faz o gol da Libertadores, João Paulo De Luca.
1: Ele passou pelo Luiz e passou pelo Schäfer. Fez a conclusão e a bola acabou indo para fora. Me deu a impressão que teve um desvio até no meio do caminho. Me deu a impressão que a bola desviou no rosto do Pedro Bianchini. A arbitragem não deu. 48 segundos ainda de bola rolando. E se o placar continuar assim, aí os pênaltis é que vão decidir a Libertadores. Meu Deus do céu, aí sim é teste para cardíaco.
0: 48 segundos para terminar a prorrogação. A bola com Pedro Bianchini. Bianchini sai jogando com Schäfer. Schäfer toca para Fogaça, Fogaça espicha. Aí a marcação do Rodrigo em cima do Otanha. Já marcado, já voltou a bola agora com a equipe do Magnus. A bola com o Dieguinho. Dieguinho toca no meio para Carlinhos. Carlinhos para Cauê. Voltou para Rodrigo. Deu um bico para fora. Muito para fora.
1: Muito. 31 segundos.
0: A bola com Fogaça. Fogaça pela direita. Vai para cima. Vai para cima, Fogaça. Fogaça abriu na perna esquerda, direto para fora. Agora o nervosismo toma conta, né? É. Olha a bola com o Dieguinho. Marcou o quê? Reversão?
1: Eu acho que era lateral, não sei. Eu tava aqui nas minhas anotações e acho que deu reversão, hein?
0: Reversão, hein?
1: É, reversão. Deu reversão, acho que tava com a bola rolando, né? Acho que com a bola rolando. Não, escanteio.
0: E essa o ginásio ganhou, hein?
1: É, no grito. Escanteio pra CBF, Delano, 22 segundos. Quem sabe agora você narra o gol do título.
0: Vamos lá, CBF. Tem o Renan Fogaça se posicionando. O ginásio explode a batida. Agora explode no André Deco. Vai de novo para escanteio. Lá vem a CBF de novo. Marcola na cobrança do escanteio. Vai Bernardo Marcola. Vamos lá, CBF. Aí Marcola. E o ginásio explode aqui, apoiando a CBF. 22 segundos. A bola batida, Deco bateu no Deco. Não, bateu na trave apenas, né?
1: Isso.
0: E saiu pela linha de fundo, bola para a equipe do Magnus.
1: Bateu naquela proteção da rede, já pelo lado de fora da linha. 20 segundos agora, talvez o último ataque do jogo seja do Magnus.
0: Bola pro Deco. Aí o Deco vai fazer a jogada, joga para Cauê. Cauê tenta dar uma casquinha. A bola fica com Bianchini. Bianchini com a bola, toca para Juninho. Juninho com ela, espicha a bola. Era bola do Fogaça. Fogaça para Meleca. Acabou marcando o quê? Marcou lateral?
1: Só lateral, 10 segundos. 10 segundos, lateral para a equipe do Magnus. Último ataque.
0: Tem que segurar, CBF.
1: Tem que segurar essa. Segura essa, depois Pedro Bianchini se consagrar nos pênaltis.
0: Vamos lá, bola para Deco. Deco trabalhando, perna canhota, bola por cima. Bianchini toca para escanteio. Numa pressão do pivô Cauê, né?
1: Ele é muito grande, né? Ele é muito grande, mas conseguiu colocar para escanteio. 4 segundos, Delano.
0: Tem que segurar essa, né?
1: Nossa, segurar esse escanteio, hein?
0: 4 segundos.
1: Magnus fez gol já de escanteio nesse jogo, hein? Tem que se segurar esses 4 segundos, hein? 4 segundos, a última bola do jogo.
0: A bola com Caio na cobrança do escanteio. A CBF se segurando.
1: Alguém pediu vídeo suporte lá, mas não sei qual o pedido, hein?
0: Ué.
1: Não entendi qual o pedido.
0: Também não entendi. Mas pra gastar o último, talvez, né?
1: Eu acho que pode ser uma estratégia de pedir vídeo suporte para o Ricardinho conseguir falar com os seus jogadores. Até o Ricardinho tinha algum recado para dar para os jogadores. Ele pediu vídeo suporte para conseguir chamar. Tanto é que foi lá o Caio Marinho e foi lá o Wagner também.
0: Pode ser, Delo.
1: É, foi estratégia. Porque não tem nada o que marcar nesse vídeo suporte, né?
2: Eles estão analisando realmente um possível pênalti pro Magnus.
0: Possível pênalti.
2: É no lance do Bianchini, o Rodrigo é agarrado na área. É isso que o juiz está olhando.
0: Eu não vi nada.
1: Também não.

0: Vamos ver o que vai acontecer. Arbitragem analisando o vídeo suporte. Agora a decisão. Nada, escanteio.
1: Escanteio.
0: Escanteio.
2: Achei acertada a decisão.
0: Aí o Caio vai para a cobrança do escanteio aqui pela direita, último lance da prorrogação. Tem que segurar agora a CBF para ir para os pênaltis, hein, gente? 2-2. Cartão para o Rodrigo.
1: É, no último lance aí não, né? É segurar agora, Delano.
0: Vamos lá, tem que segurar essa.
1: Tem o Wagner, que tem um chute também que é muito potente, né? Fica de olho no chute do Wagner lá de longe. É segurar esses 4 segundos e aí depois os pênaltis vão definir o campeão da Libertadores.
0: Olha a bola pro Caio. Vai fazer a cobrança do escanteio. Bola do Caio, batida. Pedro Bianchini. Vamos lá, tem segundo, tem um segundo. Conseguiu o Otânia, batida para fora. Agora tudo é pênalti, João Paulo De Luca, 2-2 na prorrogação.
1: E pela primeira vez na história da Libertadores, como disse o Luiz agora há pouco, os pênaltis vão definir o campeão. Haja coração, hein? Haja coração. Vou traçar o meu roteiro aqui, Delano. Pedro Bianchini, muitas vezes, alguns torcedores, não vou dizer contestam, mas fazem algumas observações que o Pedro Bianchini talvez nos jogos decisivos não teria esse tamanho, essa força toda. Então, hoje pode ser o jogo para o Pedro Bianchini dar a resposta, para o Pedro Bianchini se consagrar nos pênaltis e dar o título laranja, hein?
0: E com o Rodrigo perdendo o pênalti, seria maravilhoso.
1: Seria o roteiro perfeito, hein? O Bianchini, ele já pegou na Copa Gramado do ano passado. Foi um pênalti ou foi um tiro livre do Rodrigo que ele pegou, Delano?
0: Tiro livre, eu acho.
1: Eu acho que foi um tiro livre. Eu não sei, hein? Eu acho que foi até um pênalti, hein?
0: Foi pênalti? Não lembro.
1: Eu acho que foi um pênalti. Acho que ele defendeu um pênalti do Pedro Bianchini. Um pênalti do Rodrigo, o Pedro Bianchini. Seria um roteiro, olha, fora da curva, que nem o melhor cineasta conseguiria fazer para essa decisão. Agora, Delano, já vou falar de imediato, independente do que acontecer. Está de parabéns esse time da CBF.
0: Nossa!
1: Está de parabéns. Nós que por tantas vezes contestamos, criticamos esse time, hoje foi um jogo da superação. Para quem está ligando o rádio agora, a CBF jogou praticamente o tempo todo sem o William Bolt e Vilela, que sentiram nos primeiros minutos do jogo.
0: E o Murilo jogando muito pouco, né? Entrou em alguns segundos só.
1: Então, assim, ó, a CBF, sem os seus 3 principais jogadores, sem os seus 3 craques, conseguiu estar 2 vezes à frente do placar, conseguiu se resguardar, conseguiu suportar o máximo, teve 2 gols do Magnus, mas a força desse grupo da CBF hoje, olha, realmente merece os parabéns. Independente daquilo que acontecer. E a torcida agora já grita o nome do Pedro Bianchini. Pode ser o jogo, Delano, que coloque Pedro Bianchini no panteão aí dos grandes ídolos da história da CBF, né?
0: Pode ser, numa decisão de pênalti, João Paulo De Luca.
1: Meu Deus.
0: Numa decisão de Libertadores em cobranças de pênaltis. Vai ser lá na goleira, lá da entrada do ginásio.
1: Na goleira que tem a torcida atrás, né?
0: Vamos ver.
1: Arbitragem.
0: Quem começa cobrando? Acho que o Magnus começa, né? Com o Wagner.
1: Me parece que tem o Wagner por lá, tanto é que o Bianchini já foi pra dentro do gol, né? Tem o Ângelo lá também, lembrando que pode trocar os goleiros se quiser, né?
0: A hora que quiser, né?
1: A hora que quiser. Se a primeira quiser
0: ser. Pode alternar, inclusive.
1: Se a primeira for o Bianchini, a segunda pode ser o Ângelo, não tem problema quanto a isso, né? E que duelo de goleiros também, né? Porque o André Deco é um goleiro sensacional.
0: Baita goleiro, né?
1: Um goleiro sensacional, o André Deco, né?
0: Salvou demais, né?
1: Exatamente. O André Deco, quando ele surgiu no Cascavel, que ele foi campeão da liga com o Cascavel, muita gente falava dele do mérito de jogar com os pés, que era a grande arma dele, mas muita gente não observava tanto o trabalho dele embaixo das traves. Mas ele se tornou, depois que ele voltou para o Brasil, ele teve uma saída, jogou no exterior, na Espanha, e voltou para jogar no Magnus, né? No início da temporada passada, ele se mostrou um grande goleiro embaixo da trave também, né? Então, são 2 gigantes aí, Pedro Bianchini e André Deco.
0: Vamos ver como é que vai ser a primeira cobrança. Bianchini está indo para o gol, né?
1: É, vai começar Pedro Bianchini, realmente.
0: Ah, mas vai, inverteu agora, vai ser aqui.
1: Ah, inverteu.
0: Vai ser aqui, De Luca. Vai ser aqui na goleira do palco.
1: Então vou ficar de pé aqui para observar, De Luca.
0: É. E começa a CBF batendo com Marcola, o batedor oficial da CBF, né?
1: É, Marcola, a CBF começa batendo. Eu prefiro começar batendo.
0: É.
1: Porque daí tu joga a pressão do outro lado depois.
0: Né? Se fizer, uma maravilha.
1: Se fizer, né?
0: É. Mas é o Marcola, o batedor oficial da CBF.
1: Exatamente. Marcola perdeu um pênalti no jogo contra o Moarama, né?
0: É.
1: Mas é o batedor oficial, né?
0: Tem o Deco e o Leandro, os dois posicionados, né? Mas acho que vai o Deco, né?
1: Eu acho que sim. Agora o árbitro chama os quatro goleiros, né? Deco, Leandro, Ângelo e Bianchini para conversar alguma coisa e dar alguma orientação para eles. Mas realmente o André Deco é que vai pro gol e o Marcola inicia a cobrança.
0: Primeiro pênalti para a CBF, Bernardo Marcola na cobrança. Ele contra Deco. Vai ser autorizado pela arbitragem, toma bastante distância o Marcola.
1: Muito longe, quase no círculo central o Marcola, hein?
0: Ele contra André Deco, Marcola contra Deco. Autorizado, partiu pra bola, lá vai Marcola, gol da CBF! Marcola abre um placar, 1 a 0. Como é bom abrir o placar, né?
1: Muito, joga a pressão pro outro lado, né? Marcola cobrou no ângulo direito do André Deco. E agora o Magno já de cara bota o Rodrigo Capita, né?
0: Pra perder, João Paulo Delo, imagina.
1: Aquele cenário que a gente descreveu, né?
0: Aquilo que a gente tanto queria.
1: Na Last Dance de Rodrigo, hein?
0: É.
1: Que duelo, Rodrigo e Bianchini.
0: Ele contra Bianchini, vai ser autorizado Rodrigo Hardy Araújo. Ele contra Pedro Henrique Bianchini. Agora partiu para a bola, Rodrigo, uma bomba, gol. Gol do Magnus, bateu forte, bateu alto, sem chance pro Bianchini, 1 a 1, tudo igual.
1: É, bateu alto no meio do gol, o Bianchini tentou ainda pegar, mas não conseguiu, ela foi para fora. Ela foi para dentro do gol, aliás. Otânia cobra agora e troca o goleiro, a equipe do Magnus.
0: Leandro.
1: Goleiro embaixo das traves e Otânia, que fez o segundo gol da CBF, faz a cobrança.
0: Vamos lá, Otânia contra Leandro. A bola do Otânia, que foi o último contratado para Libertadores da América. Ele fez gol no tempo normal.
1: Todo ginásio de pé.
0: Ele contra o Leandro. Também tomou bastante distância, partiu para a bola autorizado. Lá vai Otânia, pé direito nela, uma bomba, golaço! Da CBF, Otânia. 2 para a CBF, 1 para o Magnus nas penalidades, De Luca.
1: Bateu muito bem o Otânia, bateu alto, indefensável para o goleiro Leandro. Agora me parece que é Carlinhos por aí, né?
0: Dieguinho.
1: Dieguinho, Bianchini segue no gol.
0: É Dieguinho. Bianchini sinaliza. Vai ser autorizado, partiu para a bola, Dieguinho, perna canhota, batida, alto e gol. Gol do Magnus, 2 a 2, Dieguinho.
1: Essa não tinha como pegar, né? Ângulo esquerdo superior do Pedro Bianchini, mais um golaço até agora. Batendo bem demais todos os batedores, os dois da CBF e os dois do Magnus. Luiz agora cobra, Leandro segue no gol do Magnus.
0: Aí Luiz na cobrança de pênalti. Terceira cobrança da CBF, ele contra Leandro. Lá vai Luiz para a cobrança. Autorizado, partiu para a bola, pé direito nela, na trave. No travessão, a bola do Luiz. Permanece 2 a 2 e cobrança para o Magnus.
1: Bateu alto, mas alto demais. A bola bateu no travessão e foi para fora. Magnus pode ficar em vantagem agora.
0: Pepita. Cobrança de Pepita, ele contra Bianchini. A Aí Pepita, ele contra Pedro Bianchini. Tomou pouca distância o Pepita.
1: Você deve estar pedindo alguma coisa lá.
0: É, a CBF tá... tá querendo alguma coisa. Ah, diz que se adiantou o goleiro.
1: Estão dizendo que o goleiro se adiantou. Tá alegando que o goleiro teria se adiantado.
0: Pediu vídeo suporte.
1: Pois é.
0: É a mesma regra do campo, né? Tem que ficar com... tocando a linha, né, João?
1: Exatamente, exatamente. Alega que o Leandro se antecipou. Vamos ver, né? Vamos ver. Pode ser uma alternativa, uma tática também para esfriar um pouco também dessa cobrança, né? Para tirar a concentração do Pepita, né?
0: Também.
1: Tá olhando lá a arbitragem para ver se realmente se adiantou.
2: Acho que não.
1: E mesmo que o goleiro não pegou, né?
0: Mesmo se não tenha pegado, né?
2: Acho que tá tudo certo com a cobrança.
0: Diz que tá tudo certo. Bola para o Pepita, bater o terceiro pênalti para o Magnus. Ele contra Bianchini. Vamos lá, Bianchini. Vamos lá, tá na tua hora, Bianchini. Tá na hora do Bianchini brilhar também nos pênaltis. Autorizado, Pepita partiu para a bola batida. E o gol do Magnus. Gol do Magnus, 3-2 para a equipe de Sorocaba.
1: Está na frente agora o Magnus, a CBF não pode mais perder, né? A CBF tem que converter. Tem Juninho agora para cobrar o quarto pênalti da CBF. Fundamental agora que o Juninho faça esse gol.
0: Ele contra Leandro. Bola para Juninho. Lá vai Juninho para a bola. Perna esquerda do Juninho. Ele contra o Leandro, autorizado. Partiu para a bola. Vai lá ele, a batida. Gol! Gol da CBF, Juninho!
1: Bateu muito bem o Juninho. Bateu muito bem. A bola foi no ângulo.
0: 3-3.
1: Foi no ângulo a cobrança do Juninho. Agora entrou o Ângelo para tentar fazer a defesa da CBF. E tá por lá o Bruno para fazer a cobrança.
0: Aí Ângelo, quem sabe ele, hein?
1: Podia ser.
0: Quem sabe ele contra o Bruno.
1: Bruno que fez o gol no tempo normal. Geralmente que faz o gol no tempo normal erra nos pênaltis.
0: Vamos ver. Aí Bruno. Autorizado, partiu pra bola. Ele contra o Ângelo, bateu. Ângelo! Ângelo! A defesa do Ângelo que garante a CBF ainda viva nos pênaltis, De Luca.
1: Tá tudo igual. Pede vídeo suporte, Magnus. Vamos ver se a arbitragem, o que a arbitragem vai dar. Mas vai pedir vídeo suporte. Mas o Ângelo, no meio do gol, bateu mal, né? Bateu muito mal o Bruno. E o Ângelo fez a defesa. Vamos ver se vai valer agora, né? A arbitragem vai fazer análise aí do vídeo suporte. E caso seja confirmada a defesa do Ângelo, fica tudo igual. E aí só mais uma batida para cada lado, hein? Só mais uma batida para cada lado. Como é que tá aí, Luiz? Chegaste a ver o replay da defesa?
2: Também acho que tá tudo normal. Acho que tá tudo certo, sem problema.
0: Então segue o jogo. Segue a cobrança de pênaltis.
2: O Ângelo até se adianta, mas depois que o Bruno Andrade chuta.
0: Vamos ver o
1: que já tomou a decisão da arbitragem.
0: Decidiu. Segue tudo 3-3.
1: 3-3, hein?
0: Mais uma batida cada um. Depois, se. E, olha.
1: Meu Deus.
0: As alternadas não, né, Delucan?
1: Meu Deus.
0: Podia agora. O Fogaça faz o dele.
2: Na prática já é alternada.
0: Pra mim tá fechado.
1: Podia, né?
0: Renan Fogaça.
1: Artilheiro da CBF na Libertadores.
0: Ele contra o Deco agora. É, voltou o Deco.
1: Voltou o Deco.
0: Lá vai Fogaça, partiu pra bola, tomou bastante distância, perna esquerda nela, batida e o gol! Gol da CBF, Fogaça! 4-3 para a CBF e agora é Wagner, ele contra o Ângelo.
1: Pode ser o pênalti do Hepta, hein? Pode ser o pênalti do Hepta, atenção torcedor, Wagner e
0: Vamos,
1: Ângelo.
0: Vamos, ginásio!
1: Nesse momento a CBF pode ser campeã da Libertadores.
0: Vamos lá! É o Wagner contra o Ângelo, sou mais do Ângelo. Entrou, já pegou um, pode pegar mais um para garantir o título. Wagner contra Ângelo, vai ser autorizado. Wagner costuma bater forte. Agora autorizado, partiu perna canhota na bola, o Wagner, a batida, e aí o gol. Gol, gol, gol, gol para a equipe do Magnus. Vamos para as alternadas, De Luca. 4-4.
1: É, haja coração agora, hein? Haja coração para as alternadas.
0: Murilo.
1: Murilo vai no puro sacrifício agora fazer a cobrança, hein? No puro sacrifício, Murilo vai para a cobrança.
0: Murilo na cobrança das alternadas.
1: E vai o Leandro no gol. Toda a experiência do capitão Murilo.
0: Vai o capitão Murilo com a camisa número 50 às costas, ele contra Leandro, autorizado, partiu para ela, Murilo, pé direito, golaço! Golaço, Murilo para a CBF!
1: Fazendo aquilo que tinha que fazer e chora copiosamente o Murilo agora. Chora copiosamente no puro sacrifício.
0: Ele não consegue caminhar direito, né?
1: É, ele não consegue caminhar. Ele fala pro Anjo, tu vai pegar, tu vai pegar.
0: É essa agora.
1: É o Mendonça.
0: Vamos lá, Murilo falando no ouvido do Ângelo, chamou o Ângelo.
1: É agora, Delano. É agora o pênalti do Hepta no, nos pés do Mendonça e nas mãos do Ângelo pra CBF ser Hepta campeã da América.
0: Vamos lá, CBF. Vamos lá, Ângelo. Vou te zicar, Mendonça. Vou te zicar, Mendonça. É hora da CBF essa. Agora autorizado, partiu, perna canhota na bola, batida, gol! Entrou no cantinho, Ângelo até foi, mas entrou no cantinho, tudo igual 5-5.
1: Por muito pouco, né, Delano, por muito pouco, chute rasteiro e a bola foi no cantinho esquerdo do Ângelo. Schaefer agora vai para a cobrança.
0: Lá vai Schaefer para a cobrança da CBF. Tem que fazer e mandar a responsabilidade pro outro lado.
1: Sempre jogar pressão pro outro lado.
0: Ele contra o Deco.
1: É, o Magnus vai alternando os goleiros. Agora André Deco.
0: Aí Schaefer. Autorizado, partiu para ela. Schaefer, a batida, gol! Gol da CBF, Schaefer! Responsabilidade para Sorocaba.
1: Deixa eles na responsabilidade. E agora o grandão, o Cauê, é que vai para a cobrança.
0: Tem jeito de errar. E a bola do Bianchini.
1: Bianchini, para consagrar Bianchini, como para colocar Bianchini na história da CBF.
0: Vamos lá, Bianchini. É você contra o Cauê.
1: É a defesa do Bianchini que vai colocar ele como ídolo da, histórico da CBF.
0: Vamos lá, Bianchini. Tudo com você. Pedro Bianchini, partiu Cauê, perna direita batida e o gol. Bateu muito bem o Cauê, né?
1: Bem demais.
0: Tudo igual 6-6, De Luca.
1: Bateu bem demais agora o Cauê no ângulo, não tinha como o Bianchini pegar, né? E o Barbosinha agora, que fez uma grande final, uma final de sacrifício, uma final com muita dedicação, ele cobra o pênalti.
0: Barbosinha pra bola. Pediu para mudar de lado o Bianchini, né?
1: É, os goleiros têm que ficar do outro lado. Né?
0: Barbosinha contra Deco. Não, é o Leandro agora, né?
1: Leandro.
0: Barbosinha contra Leandro, partiu Barbosinha, golaço! Gol da CBF, Roberto Barbosa. De novo a responsabilidade toda para Sorocaba, De Luca.
1: Joga, joga a pressão para lá. E vai ser agora, Delano. Vai ser agora, o Caio é quem vai perder esse pênalti. E o Bianchini vai defender e vai dar o título para a CBF.
0: Vai ser sim. Tô sentindo. Tô sentindo que agora.
1: É agora.
0: Tô sentindo que agora. Vamos lá, Bianchini. Partiu Caio autorizado pra bola batida. Bianchini! Bianchini é hepta! Hepta campeão da Libertadores da América! Com a defesa de Pedro Bianchini, o melhor goleiro da competição! A CBF! 1, 2, 3, 4, 5, 6, 7 vezes campeã da América! Fala, ginásio Sérgio Luiz Guerra! Aqui quem manda é a CBF, João Paulo De Luca!
1: É, aqui não tem festa para despedida de ninguém. Aqui tem festa do título da CBF. Se faltava alguma coisa para colocar Bianchini na lista dos maiores heróis da história da CBF, não falta mais. Entre os grandes, está lá na mesma prateleira de Lavoisier e de Bagé, Pedro Bianchini, a defesa que faltava para colocar ele como ídolo da CBF. Bianchini ficou parado, o Caio não soube o que fazer, se viu diante de um grande goleiro, de um ídolo dessa equipe, de um ídolo que merecia e merecia demais esse título. Pedro Bianchini, a CBF é campeã da América.
0: Ouve o ginásio!

0: Esse ginásio merecia fazer essa festa. Essa torcida laranja que lota o Sérgio Luiz Guerra merecia demais estar fazendo essa festa. Um time guerreiro, um time que perdeu suas principais valências técnicas. Ficou sem Vilela, ficou sem Bolt, Murilo descontado, praticamente não jogou a Libertadores. Mas esse time vestindo laranja com essa torcida fica desse tamanho. Fica do tamanho de 7 estrelas para botar na camiseta 7 títulos de Libertadores da América.
1: Era muito tempo sem título. Um time desse tamanho, um time dessa grandeza não merece ficar tanto tempo assim sem conquistar um título de relevância. Faz por merecer a CBF, porque a CBF jogou e jogou muita bola. A CBF jogou demais. A CBF é campeã e é campeã com Pedro Bianchini fazendo a consagração dele, o título. Ele era muito cobrado, ele chora agora porque ele sabia que era cobrado por talvez faltar alguma coisa no momento decisivo. Não falta mais. Bianchini já está entre os grandes. Bianchini fez a defesa. E não só a defesa, Delano, porque o que defendeu o Bianchini...
0: Melhor goleiro da competição, né? Pegou demais, inclusive na final. Sim. Inclusive aqui na final.
1: Quando o Magnus teve maior volume de jogo, né? Na reta final, inclusive, do jogo, a CBF soube sofrer. Foi a questão de saber sofrer, foi a questão de aguentar esse bombardeio que veio do Magnus. A CBF exausta, a CBF... perdendo o William Bolt, a CBF perdendo o Vilela, a CBF com o Murilo no sacrifício. E que roteiro pro Murilo também, hein? De não conseguir jogar Libertadores.
0: Ele não conseguia caminhar e bater um pênalti pra lá de decisivo.
1: Exatamente. Pode ser até que tenha custado um pouco mais de tempo pra recuperação do Murilo, mas e daí, né? E daí o que importa é que a CBF agora é a maior campeã da história da Libertadores da América. Nada mais, nada menos que 7 títulos, 7 conquistas para a equipe laranja. E veio esse título em Carlos Barbosa, tão merecido para esse grupo que foi montado exatamente para isso, Delano. A CBF, a direção da CBF monta o grupo para chegar aqui no 31 de maio e ser heptacampeã da Libertadores América.
0: Lindo demais, tá bonito demais. Ninguém arreda a pé, né, João Paulo?
1: Ah, não tem como, né?
0: Todo mundo no ginásio esperando. Agora entrou a equipe do Boca também para receber as medalhas da terceira colocação. E o ginásio tá enlouquecido e com razão.
1: Não tem como.
0: 7, né? Libertadores só aqui.
1: Só aqui. 7 títulos de Libertadores. Maior título da história do Peri. Peri Fuentes se consagrando, ele que foi tão contestado, Delano, desde que chegou e no início dessa temporada, mas que conseguiu, quando teve os jogadores à sua disposição, conseguiu montar uma grande equipe e que é premiado hoje, né? Que fez um grande enfrentamento e que reinventou a sua equipe dentro do jogo, porque certamente ele, desde ontem, desde quando a CBF passou pelos Centauros, o Peri montou o time pensando no Vilela e no Bolt. Tanto é que ele sai jogando com os dois. E aí, de repente, do nada, ele perde os dois jogadores quase no início da partida. Então, o Peri teve que reinventar sua equipe e reinventou muito bem, colocando a CBF como heptacampeã da Libertadores.
0: A jogada mais forte da CBF na temporada é a bola no Vilela.
1: Sim.
0: E aí o Vilela distribuindo esse jogo ou girando para bater. E aí tu perde o Vilela. Em seguida, tu perde o Bolt.
1: Exatamente.
0: Jogador tecnicamente, né, contratado para ser o diferencial técnico da CBF.
1: E aí tu tem que encarar, né, Delano, uma Libertadores, que uma sequência com vários jogadores a menos, tu tem um time desgastado, enfim, são vários ingredientes, né, que fazem essa, olha, Delano, uma das grandes conquistas da história da CBF, hein? Pelos ingredientes, pelo adversário e porque foi essa final, né?
0: E vamos agora falar um pouquinho também do Magnus, que perdeu o Lino antes da final. Durante o jogo, perde o Lucas Gomes, mas que grande equipe que é o Magnus de Sorocaba, né?
1: Por isso mesmo que...
0: A vitória da CBF fica maior ainda.
1: Engrandece, né? Ainda mais, né? engrandece ainda mais a conquista da CBF, esse título por parte, esse time que a CBF enfrentou na final, né? O Magnus, que até a final tinha sofrido só 2 gols, né? E tomou mais 2 hoje da CBF, né? CBF merecia quase já ganhar o tempo normal, foi guerreira, existiu até que pôde e agora é campeã. Premia a torcida com esse título. Desde 2019 a CBF não era campeã da Libertadores e faz a festa. A CBF investiu, a direção da CBF investiu muito para ser campeã. E Clóvis Tramontina tem o seu título, Delano.
0: Tem seu título. Presidente Clóvis Tramontina, fundador da CBF, agora como presidente da direção executiva, consegue o seu primeiro título oficial como presidente da CBF.
1: É, o Clóvis que sempre brincava, e tá lá na quadra, inclusive, o Clóvis, né? Sendo saudado pelos jogadores. Imagina a felicidade do Clóvis como presidente e ver o primeiro título dele como presidente, né? Tá lá que não se contém na emoção, o Clóvis Tramontina sendo abraçado aí pelos jogadores da CBF, né? E também a CBF chega a decisão carregada, amparada, né? Pelo Vilela e pelo Bolt, por mais que hoje eles foram desfalque, mas eles vieram para ser decisivos, né? E foram decisivos nessa caminhada da CBF.
0: Levaram a CBF à final.
1: Levaram a CBF à final, né?
0: Mas aí a CBF mostrou que não é só 1 ou 2 jogadores, né? Isso. Mostrou que é uma equipe, que é um treinador, que é uma torcida, que é uma cidade, que é um estado do Rio Grande do Sul inteiro torcendo e vestindo laranja.
1: É a consagração de uma cidade da capital nacional do futsal. Uma cidade como a CBF, como a Carlos Barbosa, não pode ficar tanto tempo sem ser campeã, né? E quem sabe esse título seja o início de uma nova caminhada vitoriosa, seja o primeiro de tantas conquistas da CBF. E agora, num gesto bonito lá, a torcida da CBF aplaude lá o Ricardinho, né? Que tá lá saudando a torcida da CBF, aplaude a equipe do Magnus, que fez um grande enfrentamento, que não provocou em nenhum momento, fez um jogo limpo, fez um jogo... Teve aquela provocadinha durante o jogo, isso é normal do jogo.
0: Mas faz parte, né?
1: Faz parte do roteiro, inclusive, né? Do ingrediente, faz parte do psicológico. Mas fora isso, foi uma grande equipe, né? E teve que ser com emoção até nos pênaltis, hein, Delano?
0: Nossa!
1: Precisamos de... Foram 3 ou 4 alternadas, hein?
0: Foi 7-6, né, Lucas?
1: 7-6.
0: 7-6, terminou 4-4... A 5, né?
1: Isso.
0: E depois foi a 7-6. Impressionante. Que coisa. Luiz Henrique, 7 títulos de Libertadores, Luiz Henrique.
2: 7 vezes, meus amigos, 7 vezes a minha vibração aqui. Eu espero que transfira para toda a nossa audiência. Eu tô muito animado, gostaria de falar lá do pessoal do Luiz Henrique, aqui a maior campeã da história da competição. A CBF que agora se isola nesse posto pela primeira vez na história. A CBF, a Copa Libertadores da América é conquistada através das penalidades. A CBF que agora conquista a 7ª estrela. 2002, 2003, 2011, 2017, 2018, 2019 e 2026. 7 títulos. Se a CBF perde pro Jaraguá o posto de maior campeã da história da Liga Nacional de Futsal, agora recupera na principal competição do continente. E detalhe, Delano, mantém um excelente aproveitamento dentro de casa. Das 4 vezes em que a Copa Libertadores da América foi sediada em Carlos Barbosa, agora é possível dizer que em 3 o título ficou com a CBF. E o Magnus, que disputou a sua 3ª final consecutiva, perde esta decisão pelo 2º ano em sequência.
1: E a CBF já está garantida na Libertadores da América de 2027.
2: E no Mundial em novembro.
1: Exatamente, vai em busca do Octa. A CBF vai em busca do Octa Campeonato da América e ainda nesse ano, em novembro, em Pato Branco, vai buscar o Tetracampeonato Mundial, a equipe laranja, hein? Volta, está voltando a era vitoriosa da CBF, hein? A era de títulos da CBF chegando agora com o título da Libertadores América. E vencendo, como nós falamos, um grande adversário, né? Um grande adversário. Vamos ver agora também vão ter os prêmios individuais, né? As premiações individuais. Então, nosso amigo da Conmebol lá em cima do pódio, Delano.
3: É.
1: Ao menos alguém da Conmebol que trabalha bem lá, né, Delano?
3: Precisa de alguém, né?
1: É.
3: Senão não funciona.
1: Que tenta fazer as coisas acontecerem, né?
3: E as coisas da forma certa, da forma correta.
1: Exatamente, exatamente.
3: Arbitragem recebendo as suas medalhas agora nesse momento.
1: Arbitragem recebendo troféu.
3: De toda arbitragem, hoje a menos confusa, João. Não vou dizer que foi uma grande arbitragem. É. A menos confusa, né?
1: Mas não comprometeu, né?
3: Não, hoje não. E toda a Libertadores foi, uma tristeza, né?
1: É. Não comprometeu em nenhum momento a arbitragem, então foi bem hoje a arbitragem, está de parabéns também. Soube conduzir o jogo decisivo sempre importante. Teve também a serenidade de expulsar também o Lucas Gomes, né? De saber olhar no VAR e fazer essa leitura correta da expulsão. Teve um erro que foi a questão do Otânia, né?
3: É, o Otânia era um cartão amarelo, né?
1: É, o Otânia mereceria um amarelo e por consequência seria o segundo, né? Esse erro, mas fora isso, conduziu bem o jogo a equipe de arbitragem. Daqui a pouquinho, então, o Boca Juniors vai receber a premiação, né?
3: Chegando agora o Boca. Que belo abrigo do Boca, hein?
1: Ah, eu quero, hein, Dra.
3: Ah, que abrigo da Adidas do Boca. Fiz até a propaganda pra Adidas, mas merece, né?
1: Coisa linda, hein?
3: Que lindo abrigo do Boca.
1: Coisa linda. Esse faz sucesso, hein, Dra.
3: Ah, esse sim.
1: Esse faz sucesso, esse abrigo. É uma combinação linda de cores, né?
3: Ah, é bonito.
1: Inspirada na bandeira da Suécia, né?
3: É, primeiro navio a chegar.
1: Isso.
3: No porto.
1: No porto lá, eles iam dar a cor pro time. Foi um navio de bandeira sueca, né? Essa informação, inclusive, que não sabia, soube acompanhando a série de matérias da CBF, da Rádio Garibaldi.
3: Exatamente.
1: Na Libertadores da América, né?
3: Jogou muito Boca também, né?
1: Ah, uma grande Libertadores. Não, vendeu caro a derrota pro próprio Magnus, né? Pro próprio Magnus.
3: E hoje liquidou o Centauros, né?
1: Ah, não,
3: 6-1.
1: Não tomou conhecimento, né? Fez 6-1, né?
3: 6-1.
1: Foi sendo decisivo, né? Sendo decisivo a equipe do Magnus.
3: Alexandre Guerra!
4: É campeão! Nós somos campeão! Gente, vamos lá todo mundo depois da cerimônia daqui, lá na praça. Show! Fotos! Show! Turma, vamos se movimentar, vamos pra praça festejar e comemorar esse título tão merecido que nós conquistamos aqui hoje. Esse título é de todos, é dos nossos torcedores, é da população, não só de Carlos Barbosa, do estado do Brasil, que nós representamos o Brasil. Gente, nós somos campeões.
3: Alexandre, nunca foi fácil nenhuma conquista, mas essa foi, olha, de ficar com o coração na boca, né?
4: Essa foi para superar qualquer tipo de expectativa. E Bianchini pegou o último. Todos os jogadores fizeram por merecer. Mas o Bianchini merecia pegar o pênalti do título. Nós somos campeões! É campeão! É campeão! Povo, aqui no ginásio, festejando e na sequência, na praça, todo mundo junto. Show! Guilherme Mac já vai estar lá para fazer show. Fogos, show! E vamos celebrar, vamos comemorar que nós somos campeões! É campeão! É campeão! Obrigado, gente.
3: Obrigado. Alexandre Guerra.
1: Alexandre, abraço, parabéns, Alexandre.
3: O vice-presidente de marketing da CBF.
1: Ah,
3: já convocando agora para a festa certa, João Paulo De Luca.
1: O homem que tem que trazer o dinheiro também, né? Para pagar essa conta, né?
3: Não, e a festa correta. Campeão da Libertadores, campeão da América.
1: Exatamente. Agora sim, uma festa à altura da CBF, né? Um título à altura da CBF. É um título à altura da CBF, uma festa merecida. Uma festa merecida que a CBF faz lá na quadra no parque da estação, né? Então, torcedor laranja, tá nos ouvindo agora aqui?
3: Quem tá aqui vai pra lá.
1: Vai pra lá.
3: E quem
1: lá.
3: Tá
2: saindo
3: casa,
2: daqui, vou pra lá, também eu também.
1: Exatamente. Se programe aí e vá para lá também, porque tá todo mundo merecendo, né? O torcedor tá merecendo, esses atletas que tanto se dedicaram, Delano, que tanto se dedicou a essa equipe, merece e merece demais. Essa equipe da CBF ser aplaudida por toda a comunidade de Carlos Barbosa e região.
3: Ricardinho aplaudido aqui pela torcida laranja.
1: É, foi sempre um cara muito respeitoso, o Ricardinho, né? Foi sempre, fez grandes jogos quando era jogador contra a CBF. Nunca conseguiu vestir a camiseta laranja, mas sempre foi...
3: Jogava demais, hein?
1: Jogava demais, um grande fixo, né? Um grande fixo. E a torcida também da CBF.
3: Agora sim, a torcida vibrando, porque é hora da CBF.
1: Vamos ouvir o cerimonial.
3: Pessoal do Magnus, eu acho que vai querer entregar, né?
1: Sensacional, o Magnus vai fazer o corredor.
3: Ah, vai fazer o corredor agora para saudar a equipe laranja.
1: Ah, que bela iniciativa, hein? Sensacional. Sensacional.
3: Muito bacana.
1: Olha, parabéns.
3: Isso é o esporte.
1: Parabéns. E sejamos justos, Rodrigo foi quem deu a iniciativa, né? Rodrigo foi quem puxou a frente para ir lá fazer um corredor para aplaudir a equipe.
3: Peri Fuentes, Dr. Paulo Neri, Felipe Nalério, Sandro Júnior, Miquim, agora o Jarico.
1: Um registro especial pro Felipe Nalério, que recuperou o Vilela a tempo para essa Libertadores. Deixou a CBF 100%, tirando a decisão errada de colocar o Murilo.
3: Mas não deve ter sido dele.
1: Não,
3: né?
1: Foi dele, não, mas...
3: Os titulares contra a BF, isso aí foi...
1: Absurdo.
3: Absurdo.
1: Mas assim, ó, Felipe Nalério conseguiu deixar a equipe 100% voando para essa Libertadores, né?
3: Agora os jogadores... Agora a vez do Pedro Bianchini, o jogador mais decisivo dessa Libertadores.
1: Não tenha dúvida, não tenha dúvida.
3: Ele pegou bolas na hora que, olha, ninguém mais esperava.
1: É, pelo que eu vi, não tem premiações individuais aqui, né? Mas sem dúvida, Bianchini mereceria...
3: Melhor goleiro.
1: Melhor goleiro.
3: Talvez melhor jogador.
1: É, exatamente. Candidato a melhor jogador, Pedro Bianchini, né?
3: Tô entre ele e o Vilela.
1: É.
3: Mas o Vilela na final não jogou, quem decidiu foi Bianchini. Eu acho que isso desequilibra.
1: Quem,
3: né,
1: decidiu a final foi Pedro Bianchini, né? Quem decidiu a final foi ele, pra mim, craque do campeonato, Pedro Bianchini, né? E agora, sim, Delano, podemos cravar. Pedro Bianchini é ídolo da CBF.
3: Ídolo, né? Ídolo da CBF. Tá na história desse clube, imenso clube laranja.
1: Tá junto com Lavoisier. Tá junto com o Bagé, tá junto com o Jean Wolverine também. Jean entra nessa faixa pela quantidade de títulos.
3: Exatamente.
1: Que o Jean conquistou, né? Agora olha o grito aí, ó.
3: Tá junto com o Danilo.
1: Danilo, alemão Danilo também. E agora é hora, hein, Delano?
3: Vamos lá. Taça entregue pro Murilo, vai levantar em frente a esse timaço que entregou pro seu Clóvis. Seu Clóvis beija ela, seu Clóvis Tramontina. Beija a taça da Libertadores.
1: E agora
3: sim, todo mundo contando.
1: A CBF
3: campeã da Copa Libertadores da América 2026. Festa linda aqui no ginásio. Muita festa. Merecida festa.
1: Show de papel. O Inácio que lute pra tirar isso aí depois.
3: Ah, quero, né, só ver, né?
1: O Inácio que lute pra tirar esses papéis que ficaram pendurados no teto, hein?
3: Ainda bem que só tem jogo sábado agora.
1: Isso. Vai ter uma semana o Inácio pra tirar isso, né? Que festa. Festa que começa aqui e a festa que vai ir.
3: E não tem hora pra acabar, né?
1: Ah, não, não.
3: Hoje não tem hora pra acabar.
1: Não tem hora pra acabar, realmente. O Parque da Estação
3: Guilherme
1: vai
3: viver. Meca.
1: Isso aí. Chope.
3: Lançou DVD esses dias.
1: Isso. Né?
3: Chope à vontade, música, muita festa realmente no Parque da Estação.
1: Vai ser uma festa como há muito tempo não se viu de títulos, hein?
3: Merecidíssima.
1: Pela seca que a CBF tinha de títulos grandes, vai ser uma das maiores festas de título da história da CBF, hein? Eu não tenho dúvida disso, Delano. É pro torcedor pegar o carro também, fazer a carreata, fazer a festa. porque olha, merece demais a CBF, heptacampeã da Libertadores, rumo ao Mundial. E é o seguinte, né? A CBF agora troca a Taça Brasil pelo Mundial esse ano, né?
3: Ah, não tenha dúvida. Esquece a Taça Brasil, né?
1: Abre mão
3: do Sub-17.
1: Abre mão da Taça Brasil. Abre mão da Taça Brasil e vai pro Mundial.
3: Tá lá... garantida na Libertadores do ano que vem, né?
1: Exatamente. Disputaria a Taça Brasil para tentar uma vaga na Superliga e, por consequência, na Libertadores. E agora, a CBF vem pra torcida para exibir o troféu de campeã da Libertadores.
3: Pedro Bianchini com a taça à frente, apresentando a sétima Libertadores da América para a torcida. Festa linda aqui no Sérgio Luiz Guerra de Lucas.
1: Ginásio que não saiu ninguém no ginásio, né? Todo mundo ainda por aqui. A volta olímpica. Que saudades de uma volta olímpica.
3: Ah, era... Oh, ah, tava fazendo falta, né?
1: De uma volta olímpica grande, né? De uma volta olímpica do tamanho da CBF, né? E aí tu já coloca um grupo, tu traz um grupo acostumado a vencer, porque às vezes tu cria um grupo bom, mas um grupo que não consegue conquistar um título, né? E esse título vai tirar um peso, Delano.
3: Nossa!
1: Mas vai tirar um peso... dessa equipe, desse ginásio, porque como o Marquinhos Xavier disse um dia para nós, aqui as paredes falam.
3: É.
1: Então vai tirar uma aura. Tinha um sapo enterrado aqui, tinha alguma coisa, mas não tem mais, né? Tira um peso gigante das costas desses jogadores. A CBF é campeã, dela.
3: Que festa bonita, merecida festa aqui no ginásio de Carlos Barbosa, no Centro Municipal de Eventos Sérgio Luiz Guerra.
1: Eu vou tentar me movimentar para ir para a lista, Delano.
3: Vai lá, João Paulo de Luca. Tem que ouvir esses campeões. Hoje sim, olha. Merece demais. Gol.
1: Daqui a pouquinho já estamos indo para lá, Delon. Vamos tentar ver se a gente consegue pegar. A gente não tem acesso à quadra. Vamos tentar, então,
3: tentar pegar na beirada, né?
1: Isso aí.
3: Trabalhar por aí, João. João Paulo de Luca, repórter da Garibaldi, se movimentando. Vai tentar pegar todo esse pessoal, os campeões da América pela ACBF. Luiz Henrique, fala um pouquinho de como foi esse título para quem está em casa, quem está no carro nos ouvindo agora. Faz um resumo desse título, como é que a CBF chegou à sétima conquista, Luiz Henrique.
2: Caminhada que iniciou há uma semana atrás, Delano, no último domingo, quando a CBF tinha pela frente o atual campeão da competição, a época atual campeão da competição, e não tomou conhecimento. Venceu o Peñarol por 6-1. Na sequência, bateu Fantasmas Morales Moralitos da Bolívia por 5-0 e encerrou a primeira fase, empatando em 1-1 com o Boca Juniors. Gol salvador de Juninho nos últimos minutos, ele que atuava como goleiro linha. Nas quartas de final, o adversário foi o Pantavalon do Peru, em que a CBF encontrou certa dificuldade para vencer por 3-0. Na semifinal, veio o Centauros de Caracas da Venezuela, mais uma vitória laranja, desta vez por 2-0. E na grande decisão, meus amigos, o todo-poderoso Magnus, uma das principais equipes do futsal brasileiro, que chegava para sua terceira final consecutiva, naquela que possivelmente é a despedida de um dos seus grandes ídolos, o Rodrigo Capita, mas a CBF não se curvou, a CBF não se abateu, esteve à frente duas vezes no placar ao longo do tempo normal, abriu o marcador com gol marcado por Renan Fogaça, ele que foi o artilheiro laranja na competição, 4 gols marcados, grande destaque pro Fogaça, um nome que merece ser lembrado por conta dessa conquista. O Magnus chega ao empate no último minuto da primeira etapa, com Rodrigo Capita. No segundo tempo, Lucas Otanha coloca a CBF novamente à frente do placar, porém Bruno Andrade deixa tudo igual novamente, e aí vamos para a prorrogação. Prorrogação que seguiu no empate, o que levou a decisão por pênaltis e brilhou a estrela dos goleiros da CBF.
3: Luiz Henrique,
0: Henrique.
2: Diga.
0: João tá só pegando aqui uma
2: palavra. Vai lá, João, Rodrigo, tudo contigo, tá tudo contigo.
5: Aqui, contra, foi um grande jogo, a gente tá... Fez uma baita final, conseguiu encarar vocês de... aqui dentro. Várias... Perdemos Lino, perdemos Joãozinho, perdemos Mendonça, caras importantes no meio do caminho. Depois o Lucas Gomes, isso... Ah, eu tenho um orgulho do caramba desses jovens. Pegaram a bola pra bater o pênalti. É, não é fácil. Falei pra eles, sofram que tem que sofrer. Mas voltem pra casa e saibam que você fez o melhor. Então é isso. Magnus mais uma vez vice. Faz parte perder de vez em quando.
6: Vamos até o final do ano agora?
5: Não sei. Agora não é a hora.
6: Tá certo, obrigado.
1: Rodrigo, vi que você chamou os seus colegas pra aplaudir o pessoal da CBF. A gente sabe do carinho que tu tem pro Carlos Barbosa. Tu sabe como é jogar aqui, a pressão que tem por aqui. Fala um pouquinho sobre esse gesto e esse carinho que tu tem pro Carlos Barbosa.
5: Não, esse gesto do nosso time é com todos. Não é só porque é Carlos Barbosa. Claro que aqui tem um carinho a mais. Mas nosso gesto, sempre que a gente saiu derrotado, foi aplaudir o adversário. Eu acho que todo mundo tem que seguir um pouquinho. A gente vai sofrer, vai ficar triste e tudo, mas a gente vai seguir forte e firme.
1: Belo jogo, né?
5: Jogão, né? Acho que fica no final pra mim, com 42 anos, vivenciar isso aqui.
1: Beleza, valeu. O Rodrigo tá por aqui. Agora sim, nós vamos passar aqui pra Zona Mista pra tentar conversar, ver se tem alguém por aqui ainda. Mas os jogadores da CBF delando com todos.
0: Estão todos no meio da quadra, né?
1: Exatamente, exatamente.
0: Tu tá em que lado, Deluca? Eu não tô te vendo.
1: Tô aqui no vestiário, Delano.
0: Ah, tu tá no vestiário, na Zona Mista.
1: Na, né? Zona Mista, exatamente.
0: Ah, vai levar um tempinho pra esse pessoal, e aí vão tentar pegar eles antes, né, de entrar no vestiário, porque senão vai demorar, né, Deluca? Pessoal, no, que a festa tá muito grande. Ainda tem o Murilo levantando, tá se batendo foto, tu imagina. Aí a CBF, heptacampeã da Libertadores da América, fazendo sua festa na quadra. Muita gente ainda no ginásio, hein, gente? Muita gente aqui no Sérgio Luiz Guerra fazendo a festa com a CBF. Luiz Henrique, termina o teu roteiro que estava fazendo do caminho da CBF para essa sétima conquista.
2: Tava fazendo, mas a prioridade é sempre para quem tá na quadra, Delano. Como eu ia falando, nas penalidades máximas, brilhou a estrela dos goleiros da CBF. Porque quando Magnus estava à frente do marcador, Ângelo defendeu a cobrança de Bruno Andrade para recuperar o ânimo e colocar a CBF à frente emocionalmente para a sequência da decisão. E aí chega Pedro Bianchini. No momento em que parecia que a decisão não teria final, as cobranças estavam intermináveis, era um pênalti após o outro, ele, Pedro Bianchini, aparece para defender com os pés a cobrança de Caio Marinho, garantindo a sétima estrela. Ninguém no planeta tem mais títulos de Libertadores de futsal do que a Associação Carlos Barbosa de Futsal, que sempre bom lembrar, Delano, está garantida na Copa Intercontinental no Mundial de Clubes, que acontece no mês de novembro na Arena Cláudio Pietrikowski em Pato Branco, e também na próxima Copa Libertadores da América de 2027, ainda sem sede definida. A CBF que vai tentar o tetra e o octa na sequência. Esperamos que consiga. Já pensou, Delano, Libertadores e Mundial no ano do cinquentenário?
0: Que maravilha, hein? E botar uma liga ainda nesse caminho, quem sabe, hein, Luiz? Ah, tô pedindo demais, será?
2: Sonhar é permitido.
0: Pessoal da CBF ainda na quadra aqui, João. Quem tá saindo aí pertinho, Fogaça, perto da Zona Mista. Mas o acesso não deve estar fácil para a imprensa, né?
2: O Deluca me avisa agora que ele vai gravar com o Ricardinho.
0: Opa! Que maravilha! Que coisa! Festa aqui agora, Paludo, cabeça. Tem os dirigentes da CBF lá comemorando demais esse título. Senhor Inácio Radavelli, uma lenda aqui do ginásio da CBF, ele que comanda o ginásio, né?
3: Ele que vai ter que tirar esses enfeites aqui do telhado, essas fitas brancas que foram jogadas na final. É com ele. Tá levantando a taça. É bom demais ser campeão e campeão dentro de casa. Então, Luiz Henrique, que coisa, hein?
2: E um belo título, Delano, por todo o contexto, por tudo que aconteceu até a CBF poder chegar a este momento de ter montado um time para disputar a Libertadores na temporada do seu cinquentenário, pelas dificuldades que enfrentou até aqui. Já havia sido campeão da Supercopa Gramado, mas havia essa ânsia pelo primeiro título oficial do Clóvis como presidente da CBF. O Clóvis, que é o maior nome da história da CBF, é o fundador desta equipe, quis assumir a presidência executiva mais uma vez, agora no ano em que a equipe completa 50 anos de aniversário. E se a gente for olhar para o curto prazo, Delano, retrocedendo um pouco, a CBF que perde o Murilo, um dos seus principais nomes, há uma semana antes do início da competição, no início do ano também já havia tido algumas dificuldades com jogadores que foram embora. É o caso do Daniel, o Felipe Ritter, que também poderia estar desfrutando deste momento, teve uma lesão grave. A CBF inicia esta competição como uma das favoritas, mas de certa forma com certa desconfiança, e já nos primeiros jogos mostra que teria condições de brigar, de ir mais a fundo, venceu o Peñarol, venceu o Fantasmas, chega até a grande decisão com a moral elevada, perde os seus dois principais nomes no decorrer da partida, precisa passar por uma decisão por pênaltis, que a gente sabe que sempre tem uma carga emocional elevada, mas dá a volta por cima de tudo isso, porque a CBF é gigante, Delano. Nenhuma camisa no futsal brasileiro pesa tanto quanto esse manto laranja da CBF, que agora tem 7 vezes a América do Sul coroada e estampada através de estrelas na sua camiseta.
3: Agora o Peri Fuentes vem aqui na torcida, logo embaixo das cabines, vem cumprimentar o torcedor. Peri, que olha, tá feliz demais, não cabe em si. William Bolt está aqui com ele, também vai pegar a filhinha. Tem o filhinho do William Bolt junto com ele, agora com a filha pequena. Está com os dois agora, fazendo festa aqui. Bom demais, né? Bom demais. E a torcida não arreda a pé, Luiz Henrique. Não tem sair do ginásio. Ah, vai ter festa, Delano, lá no Parque da Estação.
2: Imagina,
3: beleza, depois,
2: imagina quanta gente vai estar metendo atestado amanhã de manhã pro chefe.
3: Ah, vai, né? Ah, vai mesmo, porque hoje não tem hora pra acabar, né?
2: E já vou avisando que depois que eu sair daqui, o meu destino é Carlos Barbosa, porque eu não posso ficar de fora dessa, hein?
3: Aí agora seu Clóvis Tramontina com a taça de campeão da América. Tá mostrando agora pra torcida.

0: Delano, mas tu imagina o quanto não fica mais leve pra sequência desse ano a CBF tendo um título como esse, porque em vários momentos pesou esse nervosismo, pesou essa pressão que a CBF tinha por corresponder em um ano tão importante como é o ano do cinquentenário. Então, além de toda a questão do título da Libertadores, isso pode ser um gatilho pra essa equipe crescer de rendimento daqui pra frente também, porque a temporada não acaba.
1: Não tenha dúvida, Luiz Henrique. Jogadores agora aos poucos vão deixando a quadra em grupos, né? Porque ainda tem alguns fazendo festa aqui na quadra. Vamos ver se João Paulo tem aí. Tá nos ouvindo? Ainda não, né, Luiz?
0: Acho que ainda não. Não recebi mais nada do João Paulo de Luca. Aparentemente ele tá na zona mista, até mandou que estaria gravando um material com o Ricardinho, mas ficamos no aguardo se a gente recebe alguma coisa do João Paulo de Luca. A gente segue acompanhando toda essa cobertura do sétimo título continental da história da CBF. Delano, eu vou só aproveitar o momento, já que estamos com esse tempo disponível, para falar um pouco de seleção brasileira, porque o Brasil está goleando o Panamá no Maracanã. Vale destacar que esse é o último teste da equipe do Ancelotti antes da Copa do Mundo, e o resultado, faltando alguns minutinhos para o término da partida, é de 6-2 para o Brasil. Os gols brasileiros foram marcados por Vinícius Júnior, Casemiro, Rayan, Paquetá, Igor Thiago e Danilo. Carlos Harvey e Matheus Cunha, fazendo um gol contra, fizeram os gols panamenhos.
1: Belo resultado, hein, Luiz? Começou mais ou menos, começou um empatezinho, belo resultado.
0: O Brasil que abriu o placar logo no primeiro minuto de partida com uma bucha do Vinícius Júnior de fora da área, depois até tomou um empate num gol meio estranho de falta, a bola pegou na barreira, matou o goleiro Alisson no contrapé, mas depois abriu a porteira. O Brasil fez valer o seu amplo favoritismo, muita superioridade brasileira. E aí o Panamá, até o... saiu agora há pouco esse segundo gol do Panamá, porque estava 6-1, mas a partida vai acabar e o Brasil dando um excelente teste, um excelente cartão de visita para iniciar essa busca pelo Hexa, porque agora que a CBF já conseguiu o Hepta, Delano, a gente tem que começar a pensar no Hexa da seleção brasileira, e que inclusive vai começar a ser repercutido semanalmente aqui na Rádio Garibaldi a partir de amanhã, porque inicia o Na Torcida. Já fico chamado para o nosso público, para nossa audiência. Aliás, amanhã o programa eu acho que vai ser mais voltado para a CBF, né? Que contexto para o Na Torcida estrear em 101.5 FM.
1: Que belo dia para a estreia, hein, Luiz Henrique? Que belo dia para a estreia do Na Torcida. Quero ver amanhã o Henrique, o Paulo e o Lucas, né, darem conta desta festa que está aqui em Carlos Barbosa, falar desse título, né, nesse novo programa. E a Rádio Garibaldi, e também a mais nova, é um programa também de rádio. Também é um programa de rádio, mas é um programa de redes sociais, é um programa que ele não termina na segunda-feira, ele continua no Instagram, ele continua nas postagens. Realmente é um programa vivo que a gente vai ter na programação tanto da Garibaldi quanto da Mais Nova.
0: E agora na Copa do Mundo, então, Delano, o que a gente vai ter de conteúdo por lá é brincadeira, porque a Copa do Mundo a gente sabe, né? É uma paixão internacional. Eu ia falar que é uma paixão nacional, mas ela ultrapassa fronteiras. Até mesmo quem não gosta de futebol, Delano, para assistir a Copa do Mundo. E isso que é o legal, essa união das pessoas em prol de um objetivo comum, que eu acredito que seja o Hexa da seleção brasileira. Eu, nesse momento, só consigo pensar nisso. Além, é claro, de comemorar bastante o Hepta da CBF, porque deu um alívio na minha cabeça. Eu fiquei muito nervoso nas penalidades e agora veio, então, esse título continental para coroar meia-noite.
1: Tava todo mundo, né, Luiz? Somos assim, ó, somos profissionais, mas somos torcedores da CBF, né? A gente torce para esse time laranja desde sempre.
0: Eu sou
1: sócio da CBF e me emociona demais poder narrar uma vitória desse tamanho da equipe laranja.
0: Eu acho que o mais legal, Delano, é que todos nós aqui, falo por mim, falo por você, falo pelo João Paulo De Luca, nós temos uma ligação com a CBF que ela extrapola esses limites profissionais.

0: profissionais. Eu sei da tua relação de torcedor, eu sei que tu é sócio da CBF, eu sei que há muito tempo tu acompanha a CBF, seja como jornalista, seja na arquibancada. Eu, Luiz Henrique, também tenho um carinho muito grande por essa instituição, passei pelos juniores, passei pelas escolinhas da CBF muito tempo, fiz muitos amigos e isso é o que fica. Grandes amizades que eu tenho até hoje e que eu levo pra minha vida, eu fiz nos tempos em que eu jogava nas escolinhas da CBF. Nesse início desse sonho que é a carreira no jornalismo esportivo, a CBF está sendo o grande produto que está me dando projeção e poder ver essa equipe conquistando títulos tão grandes como é o de hoje, o da Copa Libertadores pela 7ª vez na história, para mim é algo muito gratificante. Vou externalizar esse meu lado pessoal aqui também.
1: Que maravilha! Hora certa, né, Luiz? A gente trabalha, a gente se esforça, mas tem o lado do coração que eu acho que a gente dá um tempero para o que a gente passa para o torcedor, para quem está nos ouvindo, né? Eu acho que isso é bacana, passar a essa emoção. Ah, tem aquela cobertura fria, aquela... Não, a gente passa a emoção do que a gente está sentindo cobrindo a CBF, por exemplo.
0: Até
1: não tem como ser diferente.
0: O nosso principal objetivo é passar emoção pro torcedor, Delano. Quem nos acompanha é o torcedor da CBF. É o público em geral, mas é aquele cara que quer ver a CBF bem, que quer sentir emoção do ginásio. É pra esse pessoal que a gente comunica. E a gente pode se dar o luxo de ser um pouco torcedor aqui também na transmissão, porque é isso que cria a magia da Rádio Garibaldi nesse acompanhamento que a gente faz. O povo da Serra Gaúcha é muito ligado com a CBF, porque é uma grande marca do esporte da Serra Gaúcha. E eu acho que se unir em torno desse objetivo comum, que era a conquista da Copa Libertadores e que se concretiza, é uma história muito legal que vai ficar desse primeiro semestre de 2026.
1: Maravilha. Luiz, vamos encerrando nossa jornada esportiva por aqui. Pessoal, fica de olho nas redes sociais aí da Garibaldi, também na programação. O João Paulo De Luca está fazendo um material especial, né, com os campeões, porque está difícil, né? O pessoal tá festejando na quadra com todo direito.
0: Ah, tu imagina.
1: Com todo direito, tem que festejar, tem que extrapolar agora. Só esse grupo de jogadores sabe como é que foi difícil chegar aí, né? Mas vamos lá. Luiz, obrigado demais pela participação, pelo trabalho, bom descanso.
0: Delano, agradeço a parceria dos colegas, um prazer imenso poder estar reportando esse título através desse microfone importantíssimo da Rádio Garibaldi e o meu destino agora é Carlos Barbosa, que eu preciso festejar essa conquista com a galera.
1: Maravilha. Obrigado, João Paulo De Luca, que está ainda trabalhando. Obrigado a você que nos acompanhou até agora, falando para essa imensa torcida laranja em todo o estado do Rio Grande do Sul, em todos os lugares do mundo tem torcedor laranja que deve estar comemorando demais essa 7ª conquista da CBF. 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Uma vitória sofrida, uma vitória nos pênaltis, mas que engrandeceu ainda mais esta baita conquista laranja. Um abraço a todos vocês, fiquem todos com Deus, paz e bem.

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